0: em áreas com carência no país. Para ele, a falta de um marco legal e de uma estrutura de articulação nacional limita o potencial das instituições.
1: Professora Luciane Cavalcante, do PSOL de São Paulo, é autora do projeto que isenta do imposto de renda professores e demais profissionais da educação básica e superior. Ela explica que a medida busca valorizar a categoria e ampliar os investimentos na educação.
0: A deputada afirma que o Brasil investe pouco em educação, paga baixos salários aos docentes e que muitos municípios não cumprem o piso nacional do magistério. Professora Luciane Cavalcante argumenta ainda que, assim como outros setores recebem incentivos fiscais, os profissionais da educação devem ser priorizados.
2: Esse projeto, ele visa colocar no centro do orçamento público e do financiamento das políticas públicas os profissionais da educação. Quase 30% de todo o rendimento dos profissionais da educação ficam retidos na fonte com o pagamento do imposto de renda. Os profissionais da educação já trabalham em várias escolas para poder complementar a sua renda. Eles trabalham com alto número de estudantes por turma. Então, eles precisam desse investimento.
3: Trabalho.
1: A Câmara aprovou o projeto de lei que limita a jornada máxima de trabalho dos psicólogos a 30 horas semanais, sem redução do salário. A repórter Maria Neves traz mais informações sobre o texto que já foi encaminhado para análise dos senadores.
4: Uma das autoras do projeto, a deputada Érica Cocai, do PT do Distrito Federal, explica que atualmente a lei que regulamenta a atuação dos psicólogos não prevê limite de jornada de trabalho. Com isso, eles ficam submetidos a 44 horas semanais. De acordo com a deputada, a categoria é a única entre os profissionais que lidam com saúde e atenção psicossocial que não tem jornada de 30 horas.
5: Profissionais de psicologia têm o direito a uma jornada de trabalho que possibilite que ele tenha tempo para o seu aprimoramento acadêmico, mas ao mesmo tempo tempo para que possa cuidar da sua própria existência. Por isso, 30 horas para a psicologia é uma necessidade, não apenas dos psicólogos e psicólogas, mas uma necessidade do país que precisa desses profissionais atuando em todos os espaços.
4: A deputada Natália Bonavides, do PT do Rio Grande do Norte, também assina a proposta. Ao apresentar o texto, as autoras argumentaram que a redução da jornada de trabalho vai contribuir para a preservação da qualidade de vida e o adequado exercício da atividade profissional, que demanda elevado desgaste emocional e mental. O texto beneficia os profissionais com contrato de trabalho no setor privado. Para psicólogos que trabalham em empresas públicas, como seletistas, a nova jornada dependerá de dotação orçamentária e de autorização na Lei de Diretrizes Orçamentárias. Da Rádio Câmara de Brasília, Maria Neves.
3: Economia.
0: Marcelo Crivella, do Republicanos do Rio de Janeiro, aponta como positivos os resultados de emenda à Constituição que estende a imunidade de IPTU a templos religiosos instalados em imóveis alugados. Ele explica que a regra passou a valer em 2023.
6: Em 2022, ela foi promulgada, essa emenda à Constituição, em fevereiro de 2022. Como o IPTU incidia 1º de janeiro, ela passou a ter efeito apenas em 2023. O que significa ela? Antes dessa emenda, tinha a imunidade de IPTU apenas os templos próprios, aqueles que foram construídos pelos fiéis. Mas nós sabemos, pelo censo do IBGE 2022, que dos 580 mil templos religiosos, católicos, espíritas, evangélicos, 400 mil funcionam em imóveis alugados e eles não tinham a imunidade do IPTU. Com a emenda constitucional 116, passaram a ter.
1: Marcelo Crivella orienta igrejas, creches, asilos e orfanatos a procurarem as prefeituras caso tenham efetuado o pagamento do IPTU entre 2023 e 2026. Ele alerta que a cobrança é indevida nos casos amparados pela emenda, com possibilidade de restituição dos valores.
0: Bandeira de Melo, do PV do Rio de Janeiro, é um dos autores de projeto que cria um modelo próprio de funcionamento para as cooperativas solidárias. O texto define essas organizações como sociedades sem fins lucrativos, com regras de autogestão e articulação com a Política Nacional de Economia Solidária.
1: Bandeira de Mello informa que a proposta busca reduzir a burocracia para iniciativas da economia solidária, com prioridade para grupos economicamente fracos.
0: Regras de autogestão e articulação com a Política Nacional de Economia Solidária.
1: Bandeira de Mello informa que a proposta busca reduzir a burocracia para iniciativas da economia

0: ação da coleta e tratamento de esgoto. Ele explica que a iniciativa também institui um fundo de assistência para socorrer municípios sem condições financeiras de investir no saneamento básico.
1: Uma defesa da sustentabilidade e da compensação ambiental. Em que sentido? Aquele município que está cumprindo com todos os seus deveres na questão de saneamento, nas questões ambientais todas, ele ser recompensado por um fundo. E esse fundo também, ao mesmo tempo, socorrer os municípios que não têm condições financeiras de avançar no saneamento básico. Essa é uma gestão que envolve meio ambiente, envolve saúde pública.
2: Paulo Soares pede urgência na aprovação da matéria, ressaltando que o saneamento ainda apresenta desigualdades profundas entre regiões do país. O congressista esclarece que os recursos do fundo virão de penalidades, de fiscalização e de aportes internacionais de fomento.
3: Turismo.
0: Projeto de lei apresentado por Domingos Neto, do PSD do Ceará, visa facilitar o acesso de micro e pequenas empresas de turismo a financiamentos públicos. A proposta prioriza empreendimentos localizados fora das regiões metropolitanas.
2: O texto de Domingos Neto permite o uso de fundos garantidores e seguros de crédito em substituição ou complemento às garantias tradicionais. Para ele, a medida amplia o acesso aos recursos do Fungetur e dos fundos constitucionais para modernizar e fortalecer o turismo regional.
3: Transportes.
0: Avança na Câmara a proposta que busca facilitar o acesso de motoristas a postos de combustível nas estradas. A repórter Silvia Munhato tem os detalhes.
4: A Comissão de Viação e Transportes da Câmara dos Deputados aprovou o projeto que busca melhorar o acesso dos motoristas aos postos de combustíveis e rodovias sob concessão pública. A proposta inicial do deputado Capitão Augusto, do PL de São Paulo, dava 180 dias de prazo para que as concessionárias elaborassem planos de adequação das rodovias, evitando retornos muito distantes. O relator, deputado Zé Trovão, do PL de Santa Catarina, afirma que o problema é real.
5: E esse motorista, às vezes, ele tem que caminhar 5, 6 quilômetros para frente, fazer um retorno e voltar. O que nós estamos determinando hoje é o seguinte: olha, nós vamos criar acessos mais claros e mais fáceis para esses motoristas. Para que o cara não corra o risco, às vezes está na reserva, está chegando no final do seu combustível, vai fazer um retorno, ou um retorno que não está bem sinalizado, ou um retorno perigoso e acabar acontecendo um acidente.
4: Mas o deputado modificou o texto para atribuir à Agência Nacional de Transportes Terrestres a tarefa de tratar do problema no âmbito de sua atuação normativa e contratual. A proposta, que pretende facilitar o acesso do motorista aos postos de combustíveis em rodovias sob concessão, será analisada agora pela Comissão de Finanças e Tributação. Da Rádio Câmara de Brasília, Silvia Munhato.
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3: Segurança Pública.
2: Bibo Nunes, do PL do Rio Grande do Sul, é autor de projeto que amplia as punições para quem picha bens públicos ou privados. O parlamentar destaca que o texto prevê a suspensão da carteira de habilitação e das linhas telefônicas do infrator.
7: Nós temos que acabar com a pichação. Só suja a cidade. Tem que ser punido. É punindo que se gera respeito. Os pichadores, eles têm uma competição para ver quem é o louco mor, quem é o que consegue pichar e estragar o monumento que mais chame a atenção da sociedade. Então, esse projeto é para dar penalidade, punir quem presta esse desserviço ao Brasil, que é a pichação. E que nós, brasileiros, possamos ter nossas cidades, os nossos monumentos respeitados.
0: O congressista observa que a pichação causa, além dos danos materiais, prejuízos ao turismo. Bibo Nunes acrescenta que o projeto inclui a cobrança do ressarcimento pela restauração do bem pichado, com responsabilização do autor ou dos responsáveis legais em caso de menor de idade.
2: Alexandre Lente, do União de São Paulo, propõe substituir a prisão em regime fechado pela prisão domiciliar para quem deixar de pagar pensão alimentícia. O

0: O projeto do deputado também permite monitoramento eletrônico e saída para o trabalho remunerado.
1: Alexandre Leite explica que a prisão em regime fechado ficaria restrita a casos excepcionais, quando houver ocultação de bens ou má-fé do devedor. Ele argumenta que a medida busca aumentar as chances de pagamento da pensão sem impedir o exercício da atividade profissional.
2: Justiça.
0: Os deputados aprovaram nova regra sobre indenização por dano moral à vítima de violência doméstica. Entenda na reportagem de Paula Bittar.
3: A Comissão de Constituição e Justiça da Câmara dos Deputados aprovou uma proposta que reforça na lei o direito de indenização por dano moral nos casos de violência doméstica e familiar contra a mulher, desde que haja pedido expresso da acusação ou da parte ofendida. A reparação será fixada pelo juiz, inclusive criminal. A relatora na comissão, deputada Lídice da Mata, do PSB da Bahia, destacou a importância de garantir a indenização a essas mulheres.
4: Ela é uma vítima da violência e isso é conhecido pela sociedade e impacta sobre sua imagem na sociedade. E, portanto, ele garante o direito dessas mulheres a uma indenização por danos morais. A violência deixa as marcas que vão muito além das agressões físicas. Elas provocam sofrimento, ela compromete a saúde mental, ela afasta as mulheres do seu trabalho, ela deixa a mulher em situação de trauma. E por isso mesmo é essencial que a legislação assegure também o direito à reparação desses danos.
3: Segundo Lídice da Mata, a proposta tem inegável relevância, pois ao inserir a possibilidade expressa de reparação civil por dano moral decorrente de violência doméstica, fortalece a proteção dos direitos fundamentais à dignidade da pessoa humana, à integridade física, psíquica e moral e à igualdade de gênero, assegurando à vítima um instrumento adicional de reparação no âmbito civil. A proposta que estabelece o direito de indenização por dano moral nos casos de violência doméstica e familiar contra a mulher já pode seguir ao Senado, a menos que haja recurso para votação pelo plenário da Câmara. Da Rádio Câmara de Brasília, Paula Bittar.
2: Consumidor.
1: Tarcísio Mota, do PSOL do Rio de Janeiro, é coautor de projeto que regulamenta a publicidade das apostas online. A iniciativa trata a atividade como tema de saúde pública e de defesa do consumidor, com o objetivo de restringir a propaganda das chamadas bets.
5: Do mesmo jeito que nós temos hoje regulações muito rígidas sobre propaganda, por exemplo, para as drogas legalizadas, como tabaco ou álcool, é preciso ter regras muito rígidas para as propagandas dessas casas de aposta online. Por exemplo, é inadmissível que elas continuem a financiar times de futebol, financiar campeonatos de futebol, que são inclusive a origem de grande parte dessas apostas. É inadmissível que no meio da transmissão de um jogo de futebol, você tenha propaganda dessas casas de aposta como se fossem simples informações jornalísticas.
0: Segundo Tarcísio Mota, o projeto cria medidas preventivas para reduzir o endividamento e os impactos do vício sobre as famílias. O parlamentar também defende regras mais rígidas com foco na proteção da saúde mental e dos direitos dos consumidores.
1: Projeto de Raimond, do PT do Rio de Janeiro, proíbe a veiculação de propagandas de apostas online em emissoras de rádio e televisão. De acordo com o deputado, a medida busca reduzir a exposição da população às chamadas bets em veículos que operam por concessão pública.
6: Então, o que a gente queria, na verdade, é que as bets não existissem no nosso país. Nós lutamos contra elas. Mas, enquanto a gente não consegue abolir as bets no Brasil, e nós haveremos de abolir um dia, nós queremos proibir que elas sejam divulgadas, publicizadas nos meios de comunicação de televisão e rádio.
0: Raimond explica que o objetivo é minimizar os impactos das apostas sobre a saúde mental, o orçamento das famílias e o endividamento da população. Ele acredita que reduzir o alcance desse tipo de atividade protege os consumidores mais vulneráveis.
1: Termina agora o Jornal Câmara dos Deputados, produzido pela Rádio Câmara, com trabalhos técnicos de Everson Urani e a apresentação de Val Monteiro e Luciana Vieira. Uma boa noite para você.
0: A Voz do Brasil volta amanhã. Boa noite.
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gente, a você ligado na onda amiga da Rede de Rádios Verdes Campos Sat, a mais popular do Brasil. 21 horas e 21 minutos desta quarta-feira, 5 de agosto do corrente ano de 2026. Estádio Mário Filho, Maracanã, o estádio mais famoso do Brasil, no Rio de Janeiro. A pedida é Fluminense e Vasco. Jogo de volta das oitavas de final da Copa do Brasil 2026. E daqui a pouquinho, você vai acompanhar nas ondas da mais popular do Brasil, no oferecimento do Óleo Santa Helena. 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Pois é, meus amigos, primeiro jogo, niente, 0-0, ninguém foi de ninguém, um jogo chato pra caramba, é bem verdade, pouquíssimas iniciativas, mas passamos o seguinte: se hoje em nenhum momento tiver gol, também for um jogo parado, sem oportunidades de gol para ambas as equipes, nós vamos para os pênaltis. Pênalti do time dos outros é refresco, pensa numa coisa boa, e você vai acompanhar toda a emoção aqui, claro, se não rolar gol, mas a gente torce para que tenha, porque eu quero ouvir meu primo Emanuel Lucas gritando gol aqui nas ondas da Verdes Campos. Eu não quero ser pé frio, porque já é minha segunda jornada esportiva, tem que sair um gol aqui, poxa vida. Então, meus amigos, a você que está conosco na Rede Rádio Verdes Campos, as emissoras estão unidas para mais uma jornada pelos caminhos do esporte, na sua região através de uma emissora afiliada à mais popular do Brasil e em todo o território nacional para mais de 20 milhões de ouvintes pela Parabólica Digital no canal de áudio 365 com qualidade de estúdio. 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Onde é que estão meus modos? Eu mal me apresentei. Eu sou Ian José Silva e junto com Emanuel Lucas ficaremos juntos para mais uma jornada esportiva pelas ondas da Verdes Campos Sat. Olha, vamos aqui rapidinho com a ficha técnica do jogo, porque os times já estão no gramado perfilados para a execução dos hinos. O Vasco da Gama, time do técnico Pedro Emanuel, vem assim escalado.

0: gigante na colina. Vem com Léo Jardim no gol, camisa número 1. Paulo Henrique, 96. Cuesta, 46. Robert Renan, com a 30. Cuiabano, 66. Jair, número 8. Tietê, com a 3. Thiago Mendes é o capitão com a número 23. Nuno Moreira, 17. Andrés Gomes, 11. Brenner, 20. Estes são os 11 titulares da equipe vascaína. E agora sim o mandante o Fluminense, é rapaz, Fluminense Futebol Clube, equipe aí comandada pelo técnico Luiz Odaldia, vem com o Fábio no gol, camisa número 1, Guga 23, Ignacio número 4, Igor Rabelo 21, Arana 13, Martinelli 8, Hércules 35, Lúcio Acosta 32, Savarino com a 11, 9 com a 17 e John Kennedy com a camisa número 9. Estes são os 11 titulares do Fluminense, que é o mandante. Acabei lendo aqui na ordem de acordo com a divulgação por parte das equipes. Vamos à arbitragem. O homem com a pita na boca é ele, o Wilton Pereira Sampaio, goiano. O assistente número 1 é Bruno Bosquilha, do Paraná. Assistente número 2 é Leone Carvalho Rocha, de Goiás. Quarto árbitro, Diego da Costa Cidral, de Santa Catarina. O VAR é Gilberto Rodrigues Castro Júnior, de Pernambuco. O assistente do VAR número 1 é Clóvis Amaral da Silva. E o assistente do VAR número 2 é Vinícius Furlan, respectivamente de Pernambuco e São Paulo. 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E eu chamo agora ele, que vai narrar os 90 minutos de emoções entre Fluminense e Vasco. Jogo de volta. Primeiro jogo 0-0. Será se hoje sai gol, meu primo Emanuel Lucas? Boa noite, seja bem-vindo.
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2: Muito obrigado, Ian José Silva. Boa noite a todos os amigos ligados aqui na Mais Popular do Brasil. É, estamos, podemos dizer assim, estreando, né, nessa quarta-feira, a jornada esportiva aqui da Mais Popular do Brasil, né, trazendo esse mata-mata, o desfecho, né, desse mata-mata entre Fluminense e Vasco, o duelo que começou no último sábado, como bem disse o Ian, um jogo bem chato, né, da gente acompanhar, mas que teve grandes oportunidades, mas o placar teimou em ficar no 0-0. E agora teremos aí os 90 minutos decisivos, né, valendo aí a vaga para as quartas de final da Copa do Brasil, lembrando para você, amigo ouvinte aí da Mais Popular do Brasil, que o sorteio, quando encerrar aí a fase de oitava de final, que vai terminar na quinta-feira, teremos o sorteio na sexta-feira, na sede da CBF no Rio de Janeiro, para definir aí os confrontos das quartas de final e o chaveamento até a grande decisão em dezembro deste ano, meus amigos. Portanto, eu quero agradecer demais a você que já está sintonizado aqui na Mais Popular do Brasil, você, amigo, irmão agricultor, irmão caminhoneiro, que está nesse exato momento na estrada, não tem aí uma TV, você torcedor do Vasco, você torcedor do Fluminense, você que quer acompanhar aí, não quer ficar solitário aí nas estradas, nessa noite, né, quer acompanhar um futebolzinho aí pelo rádio, então sintoniza aí na Mais Popular do Brasil, porque aqui a emoção vai rolar, é decisão, meus amigos. Lembrando, como o Ian José Silva já mencionou, teremos aí, se caso o jogo terminar empatado novamente, 1-1, 2-2, 3-3, qualquer empate, teremos aí decisão nas penalidades. Quem vencer leva a vaga para as quartas de final. O estádio do Maracanã tá bonito. Torcedor do Fluminense comparecendo em peso ao mandante da partida de hoje, né? O Vasco ocupando o setor das arquibancadas ao lado esquerdo das cabines de rádio. O time do Fluminense ocupando aqui o setor à direita das cabines de rádio. Então tá quase tudo pronto para a bola rolar aqui no estádio do Maracanã, valendo vaga para as quartas de final da Copa Milionária do Brasil. O árbitro ali, o Wilton Pereira Sampaio, já está ali organizando os últimos detalhes. Tô vendo ali o Thiago Mendes já cumprimentando os seus companheiros, né? O time do Vasco que vem aí, podemos dizer, bem modificado, né, em relação ao que foi a primeira partida. O time do Fluminense praticamente é o mesmo do jogo passado. Então teremos aí 90 minutos de emoção. Você, torcedor do Vasco, você, torcedor do Fluminense, e você que não torce para nenhum e nem outro, quer acompanhar o futebolzinho aí no final da noite. Então sintoniza na Mais Popular do Brasil, porque vai rolar a emoção. O time do Vasco é quem vai dar a saída. O time do Vasco, que vai jogar com o seu uniforme branco, né, com a faixa na transversal na cor preta, calção preto e meiões na cor preta. O time do Fluminense vai jogar com o seu uniforme tricolor, calção branco e meiões brancos. Tá quase tudo pronto. O Fábio ali, o goleirão da equipe do Fluminense, já fazendo suas preces. Todo mundo ali fazendo suas preces, porque é decisão, é clássico carioca. E você vai acompanhar tudo a partir de agora. Lembrando que a gente vai trazer dentro do nosso intervalo os outros jogos, né, que movimentaram aí, que estão movimentando. Lembrando que neste exato momento vai começar já o jogo entre Fortaleza e Palmeiras. Nós vamos também dar um pitaco aí, trazer as informações do jogo que está acontecendo na Arena Pantanal. Vai dar a saída do time do Vasco. Vai tocar na bola ali o Brenner. Vai começar o jogo, bola rolando, emoção começando, e você se ligando aqui na Mais Popular do Brasil.
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2: Já começa com o time do Vasco indo para o campo de ataque no passe ali, buscando Andrés Gomes. Recupera a posse aqui do Fluminense. Já se manda para o ataque, faz o toque ali no meio com o Lúcio Acosta. Passa ali pela marcação, ali chega o Thiago Mendes na cobertura. Faz agora a abertura aqui do lado direito, buscando Andrés Gomes. Um passe muito forte. E aí a bola vai para fora em arremesso lateral para a equipe do Tricolor das Laranjeiras. Está jogando curto ali com o Martinelli. Martinelli ali na sua área, faz o toque ali do lado direito, buscando agora o Ignacio. Ignacio com o domínio da bola, ele para, prende a jogada, tem ali o Hércules perto dele. Ali ainda o Ignacio vai encostando a marcação ali o Brenner. Ele passa o pé em cima da bola, faz o toque mais atrás para Igor Rabelo, que vira o jogo aqui do lado esquerdo. Lembrando que o time do temos um torcedor ilustre aqui no estádio Maracanã, Marcelo, que há dois anos atrás, né, conquistou aí, na verdade, três anos atrás, conquistou aí, ajudou o Fluminense a conquistar a Copa Libertadores da América, um sonho aí da torcida tricolor, já que bateu na trave em 2008 contra a equipe da LDU nesse mesmo Maracanã. Aí o Marcelo hoje tá aí presente, aí juntamente a torcida tricolor. Está jogando o time do Vasco, Carlos Cuesta, tocando ali do lado esquerdo, ali com o domínio de bola do Cuiabano. Cuiabano domina, na verdade é o Robert Renan, faz o toque de volta aqui para o Carlos Cuesta. São as emoções aí da Copa do Brasil, jogo de volta, valendo aí a classificação e também um pix aí de, se eu não me engano, de 7 milhões de reais aí para a equipe classificada. Está jogando ali o Vasco com o domínio de bola do Léo Jardim na sua área, faz o lançamento de perna direita aqui buscando o passe no meio, aqui no peito, matou ali o Jair, faz o toque aqui do lado direito, Paulo Henrique, toca mais atrás. Ali na frente do banco de reservas ali daqui do Vasco, do técnico Pedro Emanuel. Carlos Cuesta aqui recomeça tudo no campo de defesa. Encosta a marcação do Lúcio Acosta. Toca ali do lado esquerdo agora para Robert Renan. Sai da marcação de John Kennedy. Estica a bola na frente ali no corredor esquerdo, buscando o Cuiabano. Ali chega a primeira cobertura ali do Canobio. Ganha lateral Vasco. Já passamos aí dos dois minutos de jogo aqui no estádio do Maracanã. Thiago Mendes, tem a marcação ali do Lúcio Acosta, faz o toque curto. Ali vem o Jair. Jair dominou ali de perna direita. Tá uma fumaça danada aqui no estádio do Maracanã. Bola aberta aqui do lado direito para Andrés Gomes. Marcação em cima dele é ali do Guilherme Arana. Levou até ali de fundo, cruzamento de bola na área. A bola passou. Sobra, tá viva ainda. E a bola vai para fora. Era o Thiago Mendes ali na frente da pequena área. Jogada bonita ali do Andrés Gomes ali de fundo. Fez o cruzamento. O Fábio passou da bola. O Ignacio tocou nela. E aí o Thiago Mendes ficou com o gol escancarado, já com o goleiro batido. E ele mandou para a linha de fundo, mandou alto, Ian.
0: Exatamente, Manuel. Talvez seja muito cedo para dizer, mas o jogo começou bem e as mudanças do treinador aí da equipe vascaína estão surtindo efeito. O único nome da linha de ataque principal em relação ao último jogo que permaneceu foi o Andrés Gomes, que de fato foi o jogador que teve mais iniciativas no jogo de ida. E até o momento, o Thiago Mendes também está saindo bem. Vamos ver se o Vasco mantém esse pique. 0-0, 3 minutos de jogo.
2: Vai jogando a equipe do Vasco em arremesso lateral, 3 minutos. Nossa, a fumaça aqui no estádio Maracanã, meu Deus, viu? Torcida aí do Fluminense.
0: Rapaz.
2: É porque tivemos foguetes, né? Antes de começar o jogo, um show pirotécnico, né? A torcida do Fluminense, a gente até disse, né, no jogo anterior, de que o Fluminense seria o mandante que iria fazer uma festa tremenda aí para apoiar a sua equipe. E vem o time do Vasco aqui do lado direito com o Tietchan. Tietchan domina, tem do lado ali o Andrés Gomes. Marcação em cima dele é do Guilherme Arana, limpa a jogada para pé na canhota. Ameaça o cruzamento, toca para trás para Paulo Henrique. É o Vasco no ataque. Ajeitou ali, sai da marcação do Savarino, tocou ali por dentro. Passe errado, o Hércules fica com ela, mas o Vasco fica, pega a sobra ali no passe errado. Jair toca mais atrás ali para Robert Renan. Abre jogada ali do lado esquerdo. Aí o domínio de bola daqui do Vasco. Jair se apresenta. John Kennedy na marcação, presidente. Ali o Jair. Vem o Vasco. Sai da marcação do Canóbio. Ali o Nuno Moreira inverteu lá pro lado esquerdo com o domínio de bola do Thiago Mendes. Ali tenta passar pela marcação do Guga. Tá difícil ali na bandeirinha de escanteio. Chega o Canóbio na cobertura. Ganha o lateral Vasco. Vai ali para arremesso lateral o Cuiabano. Já temos aí 4 minutos dessa primeira etapa. 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É o futebol aqui na Verdes Campos, na Copa do Brasil. Lançamento ali para a grande área, Cuiabano. Aí o toque de cabeça do Ignacio, afastou. A zaga do Fluminense tira, vai tentar agora o contra-ataque ali, o John Kennedy. Arrancando ali pela direita, ali na hora de tentar o passe para o Canóbio, ele acabou se desequilibrando e deu lateral para a equipe do Vasco, hein, Ian?
0: Aquela escorregada de lei, aquela cambalhota cenográfica para constar aí na súmula do árbitro e dizer que houve uma falta, mas eu acho que foi um empurrão do jogo mesmo, um desequilíbrio ali por parte do John Kennedy. E rapidamente ele se levantou. Se fosse algo mais grave, realmente ele estaria
2: no chão. E ainda jogou a bola no Cuiabano, né?
0: Exatamente, o que demonstra que os caras já estão apelando logo, e isso é feio. Logo no momento inicial do jogo, apelar para esse tipo de tática não é bom. E já tem um cartão amarelo para o John Kennedy, aí por parte do Hilton Pereira Sampaio, que vem consagrado, hein? Depois de apitar aí na Copa do Mundo, falar em inglês para toda a galera, agora ele está aí discutindo de volta para a realidade com os jogadores de Fluminense e Vasco. 5 minutos.
2: E ali ele, né, você falou aí do Hilton Pereira Sampaio, ele ficou ali esbravejando com os jogadores do Vasco ali na reclamação, ali dos jogadores do Fluminense, a questão da falta em cima do Cuiabano ali pelo lado esquerdo ofensivo. Foi a entrada duríssima ali do Guga, hein, Ian?
0: Com certeza, entrada dura aí por cima do Cuiabano. Novamente ele aí marcando o lugar da falta, conversando ali com o Thiago Mendes. E é isso, bicho, todo o tempero deste início de jogo, que pro Fluminense tem um gosto especial, porque você lembra que em 2025, na semifinal da Copa do Brasil, o Fluminense acabou derrotado nos pênaltis para o Vasco da Gama. E praticamente o mesmo time de 2025, com algumas poucas alterações, permaneceu para este ano. Então, a equipe tricolor quer porque quer passar por cima do seu rival, quer ter esse prazer da revanche e, com certeza, vai unir aí todos os esforços para levar esse jogo, talvez, novamente para os pênaltis. Já pensou? Tô com uma expectativa que vai ter pênaltis hoje, Manuel. Espero que eu esteja errado, porque eu quero ouvir você gritando gol.
2: Cruzamento ali de bola na área, tira ali a zaga do Flu. Vai sobrar aqui do lado direito com o Andrés Gomes. Olhou para a área, cruzamento muito forte. A bola sai em linha de fundo. É tiro de meta para a equipe do Fluminense cobrar. Nós já temos aí 7 minutos dessa primeira etapa. 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Sai jogando a equipe do Fluminense ali no passo do Martinelli, buscando ali o Savarino. Ali ele fez o toque de calcanhar, na verdade foi o John Kennedy. Sai jogando aqui do Vasco. A bola aberta aqui do lado direito para Andrés Gomes. Tem espaço para o cruzamento. Vai coçar na marcação ali o Guilherme Arana. Andrés Gomes escorregou. Mas aí pega a sobra Paulo Henrique. A zaga do Fluminense afastou mal. Mas agora completa-se. Tira ali mais outro. Passe errado vem o Vasco. Paulo Henrique costurou. Tocou na linha de fundo para Andrés Gomes. Limpou. Joga na marcação. Bailou para lá, para cá. Desviou na marcação. Saiu escanteio. Escanteio para aqui do Vasco. Aqui pelo lado direito. Chegou aí. Time do Fluminense nervoso, hein, Ian?
0: Exatamente, e novamente o Vasco mostra os sintomas do primeiro jogo. Passes atrapalhados, muitos lances perdidos, muito erro na troca de passes. Os jogadores do Vasco tem que ter sangue frio e principalmente concentração. 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
2: Com certeza, é escanteio para a equipe do Vasco aqui pela direita. Vai para a cobrança ali. Aqui do Vasco, cruzamento lá no segundo poste. Toque de cabeça do Thiago Mendes ali pro meio. Pega o goleiro Fábio. Ali a assistência foi do Thiago Mendes ali pro meio da área. Mas o goleiro veterano de 45 anos, o goleiro do Flu, fez a defesa. O passe era para o Carlos Cuesta, que estava ali fechando dentro do gol. O time Fluminense está jogando. Lembrando que nós tivemos ontem duas partidas aí, válidas pela Copa do Brasil, os dois primeiros classificados. O time do Santos, né, bateu o Remo jogando lá no Estádio Olímpico do Pará. Ganhou pelo placar de 1-0 com o gol do Rony Rústico. E aí o jogo foi cercado de polêmicas, né? Principalmente com o Neymar, que brigou lá com o presidente do clube do Remo, né? E que o presidente do clube do Remo, né, chamou ele de vagabundo, né? Declarações fortes aí, troca de farpas. E o Neymar ainda deu aquele um beijinho, né, para a esposa de um torcedor lá no Mangueirão. Que coisa, hein? E também tivemos outro classificado, né, para a próxima fase da competição. Foram dois jogos ontem. O time do Atlético Mineiro, né, eliminou o Juventude no apagar das luzes lá no estádio Alfredo Jaconi, em Caxias do Sul. Atlético Mineiro e Santos já garantidos nas quartas de final. O Santos, né, não jogava a fase de quartas de final desde 2021. Então aí, o time do Santos entra forte aí na briga, tá entre os oito melhores aí da competição. E hoje, né, nós tivemos aí já dois jogos, né, dois classificados já, mais dois classificados para as quartas de final. O Cruzeiro bateu a Chapecoense por 2-0, enquanto que o Grêmio eliminou o Mirassol finalmente, né, o time do Grêmio conseguiu aí quebrar esse tabu de nunca ter vencido o Mirassol em competições oficiais. Ganhou hoje de 1-0 e está aí na próxima fase da competição. São exatamente 9h40 no horário de Brasília. Alô, alô, torcedor brasileiro, a rede de rádios Verdes Campos Sat informa para você o tempo e o placar do jogo. Chegamos a 10 do primeiro tempo aqui no estádio do Maracanã, no Rio de Janeiro. São as oitavas de final da Copa do Brasil. Jogo de volta, por enquanto, tudo como começou. 0 para o Fluminense, 0 para o Vasco.
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2: Sai jogando a equipe do Vasco no lançamento ali para frente, né? A zaga do Fluminense jogou a bola para lateral. Posse para a equipe do Vasco ali para o lado esquerdo com o Cuiabano. Cuiabano com o domínio da bola, vai fazer o lançamento ali para dentro da grande área. Thiago Mendes está lá, o capitão. O Wilton Pereira Sampaio, ele também de olho em possíveis agarrões ali. O VAR também está de olho. O VAR é o Gilberto Rodrigues Castro de Pernambuco. Lançamento ali do Cuiabano para dentro da grande área. O toque de cabeça tira a zaga. Vai sobrar ali com o time do Vasco dentro da área. Sem falta de juiz, disse o juiz. A batida para o gol ali do Thiago Mendes. Pega o goleiro Fábio sem dificuldade. Ele já sai jogando aqui no campo de defesa com um Igor Rabelo. E o Vasco, meu amigo Ian, 73% de posse de bola, hein?
0: Exatamente, as mudanças surtiram efeito. As mudanças do treinador Pedro Manuel surtiram efeito, mas é aquilo. Não dá pra vacilar, agora vem o Vasco aí no ataque.
2: Vinha, né? Vinha aqui o Vasco pelo lado direito.
0: Pode elogiar.
2: É. O Vasco, o time do Fluminense errando aí passes. É, como eu disse, né? Tá nervoso, né? E errando passes ali curtos. E o Vasco pegando mais a sobra. E já teve aí algumas oportunidades. Já teve aí o quê? Duas, três oportunidades, né? Mas soltou capricho ali para completar.
0: Exatamente. É tanto que a gente, no primeiro jogo, você lembra que mal falamos do goleiro Fábio no primeiro tempo da partida. Agora ele tá tendo que trabalhar. Claro que com chutes leves, mas é nessas brincadeiras que a tentativa de fato pro gol vem. 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
2: Sai jogando a equipe do Vasco ali em arremesso lateral pelo lado esquerdo. 12 minutos dessa primeira etapa. Robert Renan tocando ali mais atrás. Ali com o Jair. Mas à frente agora com o Nuno Moreira. Volta para Robert Renan de calcanhar para Nuno Moreira. Aí vem o Vasco. Lançamento ali para dentro da grande área de perna direita. Só que é um passo muito forte para o Andrés Gomes. Lateral para o tricolor das Laranjeiras. E neste exato momento, né? Nós temos aí Fortaleza e Palmeiras. 13 do primeiro tempo, 0-0. O Ian também está monitorando esse jogo. Vai trazer aí se sair gol. A gente vai colocar o sinalzinho para você aí, amigo torcedor do Fortaleza. Time do Palmeiras que venceu o primeiro jogo por 3-0. E vem o Vasco aqui pela direita com o Andrés Gomes. Ele balança, faz o cruzamento rasante, tira ali a zaga do Flu. Vai sobrar na entrada da grande área, falta. Falta ali a favor daqui do Fluminense, ali na frente da área. Jogadores do Vasco ficaram ali na bronca, né? Principalmente o Brenner que cometeu a falta, hein, Ian?
0: Exatamente, é tudo que o Vasco quer. Numa situação como essa, pressionar os erros e quem sabe até tentar fazer com que algum jogador do Fluminense fique pendurado e o time reduza a sua letalidade dentro de campo, fazendo com que abra mais espaços ali pelo meio de campo, pelas laterais, e a partir daí o primeiro gol. Léo Jardim agora com a bola.
2: E ali o Léo Jardim, o Jair está ali com a posse agora. 13 minutos do primeiro tempo, o árbitro parou o jogo ali para verificar alguma coisa. Vamos ver aqui.
0: Eu não entendi o que é que foi, parece que é algo com...
2: alguém na beira do campo.
0: Eu acho que é alguma coisa com a equipe técnica. Lembrando, Emanuel, que no primeiro jogo nós tivemos um amarelo que inclusive foi corrigido. Inicialmente tinha sido dado na súmula para o... rapidinho, vamos só ver aqui. Para o preparador físico Ricardo Henriques, mas na verdade o cartão foi para o auxiliar técnico Carlos Grueso. Então agora é o Carlos Grueso que está pendurado para esse jogo de hoje.
2: Então tá aí. Cartão amarelo do jogo passado, né? Um jogo que foi bem disputado, mas que teve. Foi muito nervoso, né? Principalmente pro lado dos treinadores. Lançamento ali pro John Kennedy. Saiu o goleiro, mal tocou ali pro meio, não tinha ninguém. Olha o Carlos Cuesta, vai ficar com ela. E aí sobra ali, quase que o Savarino consegue pegar a bola. O Léo Jardim ficou ali no meio do caminho, um lançamento para o John Kennedy ali, às costas da marcação. O John Kennedy ainda tentou fazer aquele toque de cobertura, né? Só que ele não pegou bem, Ian.
0: Perigosa essa reação do Cuesta, porque se o Savarino tivesse chegado e dentro do lance, me corrija se eu estiver errado, ele estava impedido ou não estava, né?
2: Não, estava não.
0: Ele estava em lance legal. Então, se o Cuesta tivesse vacilado e o Savarino tivesse chegado a tempo, seria um dos gols mais... assim, uma das defesas mais burras dessa Copa do Brasil. Dos gols mais fáceis. Mas enfim, segue 0-0, 15 minutos.
2: 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Falta para a equipe do Fluminense ali com o Savarino na bola. A marca de 16 minutos dessa primeira etapa, o goleiro Léo Jardim preocupado. O Fluminense aí, depois de tomar a pressão inicial da equipe vascaína, agora vai ter a oportunidade. Não, tinha a oportunidade de jogar a bola para a área, mas ele preferiu. Ali o Savarino tocar no meio com o Guga. Guga domina, faz o toque ali de lado com o Guilherme Arana, mais avançado. Volta ali com o Guga. É o Fluminense ali tendo dificuldade para passar no meio de campo. Só passou ali com o John Kennedy agora há pouco, porque a zaga deixou a desejar. Não fez a marcação ali em cima do camisa 9, tricolor. O Iabano pega a bola para aqui do Vasco. Ali pelo lado esquerdo, Nuno Moreira. Na verdade é o Jair. Na verdade é o Nuno Moreira, né? Tentou ali o passe, a bola bateu ali na marcação, ganha o lateral, Flu. Já cobrado, toque mais atrás, Guga. Guga com o domínio da bola, passa o pé em cima da bola, volta mais atrás ali com o zagueirão, que é o Ignacio. Ignacio agora para Igor Rabelo aqui no círculo central. Encosta a marcação, Brenner. Chega aqui no Guilherme Arana, aqui pelo lado esquerdo, recomeça tudo ali com o goleiro Fábio. Meus amigos, o time do Vasco fazendo ali uma marcação, não permitindo que o time do Fluminense consiga ali passar no meio de campo. E agora o Fluminense não criou aí uma oportunidade clara de gol. O Vasco já chegou aí algumas vezes. E vem o Vasco aqui no contra-ataque. Paulo Henrique tem a passagem no meio ali do Andrés Gomes. Saiu o goleiro. Andrés Gomes bateu pro gol. Fábio faz a defesa. Mesmo sem ângulo, o Andrés Gomes finalizou. E aí o Fábio tá reclamando ali, dizendo que a bola, quando ele praticou a defesa, a bola já estava fora do campo. Só que o bandeirinha tá marcando escanteio, hein, Ian?
0: Sem sombras de dúvida, este é outro Vasco, meu amigo Manuel e amigos da Verdes Campos Sato, porque é um time muito mais concatenado entre si, um time que conversa, os jogadores conversam entre si, as jogadas fluem em comparação ao primeiro jogo, onde todas as jogadas de perigo estavam saindo dos pés do Andrés Gomes. Agora o time está muito mais bem coordenado.
2: Cruzamento de bola na área, tira a zaga do Flu, a sobra, batida para o gol, Fábio! A bola veio queimando na mão do Fábio, é outro escanteio. Cruzamento ali de bola na área, o Nuno Moreira pegou a sobra, depois afastada errada da equipe do Fluminense. Ele bateu pro gol, Fábio bateu o gol e ela saiu, hein, Ian?
0: Exatamente, o Fábio demonstrando que aos 45 anos segue esbanjando saúde, segue esbanjando vitalidade. 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
2: Mas com toda certeza, 45 anos, olha o time do Vasco, cruzamento, Fábio de novo, deu rebote, olha o cruzamento ali para dentro da grande área, tira a zaga do Flu, vai tentar agora o contra-ataque, o Tricolor, ali com o Canóbio, marcação dupla em cima dele, ele para, aprende a jogada, volta mais atrás ali com o Lúcio Acosta, toca no meio para Martinelli, Martinelli domina, passa o pé em cima da bola, faz o toque lá direito para Ignacio, aí vem o time do Flu, depois ele dessa pressão, agora vai tentar armar sua jogada para ir pro ataque. Martinelli toca de lado, chega no Igor Rabelo aqui no campo de defesa, na sua intermediária. Recomeça tudo com o goleiro Fábio. Brenner fica ali na espreita. Ali o Fábio na marca do pênalti, ele pede pro time avançar ali para frente. Mas se demorar o árbitro vai chiar. Ali o Fábio bateu para frente de perna direita, faz o lançamento. Sobe de cabeça ali a marcação, a bola vai sobrar com o Joe Kennedy. Aí na disputa o árbitro para e marca a falta a favor da equipe do Vasco ali no ciclo central. Nós já temos aí 19 dessa primeira etapa. Estamos chegando aí na metade desse primeiro tempo aqui no estádio do Maracanã. Por enquanto segue aí tudo como começou, 0-0. Também lá na Arena Pantanal segue 0-0 Fortaleza e Palmeiras. Palmeiras que venceu o primeiro jogo por 3-0, né? Pela formação aqui que eu tô vendo, o time do Palmeiras, né, vem aí com o time titular, né? Não quer saber de brincadeira, não. Tem até alguns jogadores ali da base também. Mas o time do Palmeiras aí defendendo a sua vantagem de 3-0. São exatamente 9 horas e 49 minutos no horário de Brasília. Alô, alô, torcedor brasileiro, a rede de rádios Verdes Campos Sat informa para você o tempo e o placar do jogo. 20 da primeira etapa aqui no estádio Maracanã, no Rio de Janeiro. É as oitavas de final da Copa do Brasil, jogo de volta. Por enquanto, 0 para o Fluminense, 0 para o Vasco. 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E vem o time do Fluminense, João Kennedy, opa! É falta para o Fluminense, pinta amarelo! Grande jogada do João Kennedy, ali o time do Fluminense armou uma boa trama. Que poderia ter sido aberta ali pelo lado direito, mas aí o John Kennedy preferiu a jogada pessoal, passou bem pela marcação. Só que o Jair chegou ali de forma pesada, né, aplicando ali aquele carrinho, né, impedindo que o John Kennedy penetrasse na área. É falta para o time tricolor, hein, Ian?
0: Exatamente, aquela chance que o Fluminense tanto precisava para quebrar o ritmo do jogo. E o Cuiabano também, se não me engano, tomou um cartão amarelo por reclamação. Vamos aguardar só aqui a posição oficial, mas eu tenho a impressão de que foi outro cartão amarelo para o Cuiabano também, vamos já conferir.
2: Vai, tem falta a equipe do Fluminense na marca de 21 e 30. O time do Fluminense agora vai ter oportunidade aí na bola parada. São 8 faltas no jogo, hein? 3 cometidas pelo Fluminense, 5 cometidas pelo Vasco. Lembrando que no jogo passado, muitas faltas, hein? Jogo pegado, disputado, tivemos aí um jogo muito violento também. É falta a favor daqui do Fluminense ali, pelo lado direito, próximo ao bico da grande área, setor ofensivo da equipe do Flu. 22 minutos, o goleiro Léo Jardim orientando a sua barreira para ficar ali cobrindo o lado esquerdo. Tô vendo ali o Hércules e também o Savarino para cobrança. Tá mais pro Savarino para bater de pé na direita. Léo Jardim organizando sua barreira, 22 minutos. Ali dois jogadores do Fluminense ali para atrapalhar a barreira. Autorizado, vai ser autorizado pelo árbitro Wilton Pereira Sampaio. É o Savarino quem bate, explode na barreira. Vai sobrar com a equipe do Fluminense. Ainda com o Savarino, toca de cabeça ali no Moreira. E a bola vai para fora, lateral para o Tricolor. Deixadinha ali do Savarino para o Guga. Aí vai para o arremesso, o time do Fluminense no ataque. Tem todo o time do Vasco ali no campo de defesa. Aí vai tomar a distância ali o Guga. Vai jogar a bola para o tumulto. Lançamento ali para dentro da grande área. Tentou ali o Ignacio, a bola bateu na marcação. Sobra ali com o Cuiabano. Aí o Cuiabano tentou passe ali para frente, buscava o Nuno Moreira, ele jogou a bola para fora. É outro lateral para o Flu. Agora o time do Fluminense esboçando aí uma reação depois de ter tomado essa pressão inicial da equipe do Vasco. Lançamento ali do Guga para dentro da grande área, mais um lançamento, toque de cabeça do Robert Renan. Completa ali a Andrés Gomes, está jogando o time do Vasco ali desde o campo de defesa. Ali o Guilherme Arana, devolutivo ali de cabeça para dentro da grande área. Sobra com o Carlos Cuesta, que estoura a bola, bota a bola para frente. E aí o Brenner vai disputar ali com o Hércules, melhor para o Hércules ali no meio de campo. Faz o toque ali pelo lado direito, se manda Guga, passa ali o Savarino e a bola bate no Cuiabano. E ele cai ali sentindo o rosto, hein? cai ali sentindo o rosto. O Thiago Mendes faz ali aquele sinal de cotovelada. E aí agora a gente vai ver aqui no meu monitor. Teve ali um encontrão, né? Mas se pegou foi ali de raspão, hein, Ian?
0: É, uma trombada ali, um acidente de percurso, por assim dizer. Mas nada que tenha atrapalhado o ritmo do jogo. 23 minutos no oferecimento dos produtos GF8 que salvam vidas e podem salvar a minha e a sua também.
2: Tá jogando aqui do Fluminense ali pelo lado direito com o Savarino, tocando ali de lado com o Guga. Ali a bola bate no Moreira, é outro lateral pro Fluminense. Agora o jogo virou. Fluminense presente, mais um ataque agora nessa segunda metade desse primeiro tempo. Lançamento ali do Guga para a área. Tira ali o Robert Renan. Vai pegar, sobra ali o Brenner. Caiu falta nele. Mais uma falta ali no jogo. O árbitro Wilton Pereira Sampaio está dizendo ali para ele se levantar. O Brenner sentindo ali o cucuruto, né?
0: Exatamente.
2: É. E os jogadores do Vasco ali reclamando com o árbitro Wilton Pereira Sampaio, hein, Ian?
0: Foi uma pancada forte. As imagens aqui mostram que foi direto o cotovelo no dorso do pescoço aqui do jogador vascaíno. Então, realmente uma pancada forte. Para essa pancada aí, meu amigo Emanuel, vai de quê? Vai de quê?
2: 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Metade desse primeiro tempo, tudo como começou, por enquanto, indo para penalidades, hein? Paulo Henrique tocando ali no meio. Nuno Moreira chega a bola aqui no Andrés Gomes. Andrés Gomes domina, limpa a jogada de pé na canhota. Chega a bola ali, o Nuno Moreira perdeu ali, sem falta, disso o juiz. Vai tentar o contra-ataque o time do Tricolor. Mas aí recupera a posse o Vasco, Andrés Gomes. Ali a bola acabou saindo na era do domínio, né? A bola saiu lateral para a equipe do Fluminense aqui próximo ao banco de reservas do treinador Luiz Ubeldia. 26 essa primeira etapa, sai jogando o Flu. Ignacio levou ali de perna direita. Volta ali com o Igor Rabelo. Igor Rabelo devolutivo ali para o Ignacio. Arrancando ali pela direita, sai da marcação do Nuno Moreira. Ele faz o lançamento lá para o momento de ataque, buscando ali o John Kennedy. Vai sair ali o Léo Jardim de cabeça. Joga a bola para a lateral. Não quis saber de brincadeira não. Arremesso para o Fluminense, tem pressa. Savarino para Guga. Sai da marcação do Brenner. A bola vai sobrar com o Savarino. A bola toca ali de cabeça. Ali com o Cuiabano, vai tentar o contra-ataque o Vasco, mas a sobra fica com o Martinelli, que vai voltar tudo ali no campo de defesa com o Igor Rabelo. Aí o Igor Rabelo, ali pede aproximação, o Hércules ali está próximo da jogada, ainda o Igor Rabelo volta ali com o Ignacio, ali pelo lado direito, no campo de defesa. Na verdade é o Martinelli, Martinelli domina, o Ignacio está passando do lado dele ali, Martinelli. Tem ali a marcação do Thiago Mendes e também do Brenner, ainda o Martinelli, volta ali na sua intermediária defensiva com o Igor Rabelo, agora tocando aqui do lado esquerdo para Guilherme Arana. Sai da marcação do Andrés Gomes, recupera o Vasco, se manda, vai embora Paulo Henrique, passa bem pela marcação, dá o drible da vaga no Guilherme Arana, linha de fundo, cruzamento de bola na área, o toque de cabeça, afasta a zaga, tá vivo ainda, pega a sobra de Thiago Mendes, passa a zaga do Fluminense, vai sobrar do outro lado ali com o Nuno Moreira. Ele passa o pé em cima da bola, traz ali para a perna canhota, volta ali de perna direita para o Cuiabano, Cuiabano para Thiago Mendes, devolutivo a Cuiabano dentro da grande área, bateu pro gol cruzado, tira a zaga, voltou para Thiago Mendes, tá vivo ainda, é o Vasco no ataque. Paulo Henrique ajeitou, vai bater dali, estoura na marcação, volta ali pro Carlos Cuesta, ali pro campo de defesa, abre jogada aqui do lado direito para Andrés Gomes. É o Vasco no ataque, agora o árbitro para o jogo, porque aí foi uma bomba que, na verdade, deixa eu ver aqui se foi, na verdade o Igor Rabelo tá caído aqui no gramado, hein, Ian?
0: Exatamente, tá caído ali reclamando de dores no joelho esquerdo. O camisa número 21 da equipe do Fluminense já está sendo atendido ali. Pancada,
2: isso foi,
0: hein?
2: Sozinho, né?
0: A perna
2: dele, na hora
0: verdade
2: de fazer o bloqueio do chute, isso, a perna dele travou no gramado.
0: É, rapaz, uma situação dessas é complicada, viu? Eu queria ressaltar, Emanuel e amigos, a facilidade que o Vasco tem, principalmente neste último lance, nessas últimas jogadas, de coordenação da equipe. O Vasco brinca de bola, cara. Comparado com o primeiro jogo, o Vasco está muito mais presente. Eu tenho certeza que se nós formos puxar aí a questão da posse de bola entre as equipes, o Vasco deve ter aí na casa dos seus 60. Está muito mais presente. Jogadas bem trabalhadas, o problema é só a finalização. O Fluminense se tranca muito bem, isso ele sabe fazer, claro. Mas o Vasco tem time para pressionar, tem time para bater. E olha só, rapaz! Ih, rapaz, que é isso? Rapaz. Um casal
2: aqui, tô vendo aqui o casal aqui brigando. Uma tricolor e um vascaíno.
0: É, rapaz, que coisa, situação difícil. Mas no amor, pelo menos, tudo pode.
2: É isso que a gente quer ver nos estádios, né? A paz aí reinando entre as torcidas, mesmo sendo um clássico, né? De muita história, de muita rivalidade, o futebol carioca. Mas é isso que a gente quer ver. O torcedor aí, nós temos aqui... Lá do outro lado do estádio, né, eu tô vendo aqui que tem muitos torcedores, tanto vascaínos quanto torcedores tricolores, né, misturados ali, né? Então aí o clima, por enquanto, muito amistoso. A gente espera, né, que seja um clima muito amistoso até o final do jogo. Está jogando o time do Vasco, lançamento ali do Jair pelo lado esquerdo. Boa bola pro Cuiabano. Marcação em cima dele é do Guga. Guga dominou, aí ajeita, pé na canhota, toca mais atrás. Thiago Mendes, clareia, pé na direita, volta mais atrás ali com o Robert Renan. Agora o Fluminense que faz ali o seu bloqueio, não permite que o Vasco se ajeite ali para tentar invadir a área novamente. Vai chegando a equipe do Vasco. Robert Renan para Thiago Mendes. Sai da marcação do Hércules. O piauiense Hércules. Recomeça tudo ali com o goleiro Léo Jardim. Aí o time do Vasco agora trocando passos aqui no campo de defesa. Ali o Carlos Coelho faz o passo mais à frente. Recupera a posse ali o Andrés Gomes. Sai da marcação do Martinelli. Vai carregando de perna direita. Ali desde o campo de defesa. Ali faz a abertura de jogo ali do lado esquerdo para Cuiabano. Se manda, vai embora o Vasco. Bola no corredor esquerdo ali na linha de fundo. Chega bem o Nuno Moreira. Melhor para a zaga do Fluminense ali com o Ignacio. E o Ignacio joga o Nuno Moreira no chão, meus amigos. Joga o Nuno Moreira no chão. Não foi falta não, né? Mas desnecessário, hein, essa atitude do Ignacio.
0: Exatamente, olha, abraçou e jogou como se fosse um saco de roupa suja. Que é isso, rapaz? Que coisa feia, e o juiz nada faz sobre isso.
2: Pois é, e vem o Vasco trocando passe aqui no campo de ataque. Ali o toque para elevação, Cuiabano aqui na linha de fundo, clareou, pena que é cruzado, cruzamento nas mãos do goleiro Fábio. Cruzamento rasante ali pelo lado esquerdo. São exatamente 10 horas em ponto no horário de Brasília. Alô, torcedor brasileiro, a rede de rádios Verdes Campos SAT informa para você o tempo e o placar do jogo. Batemos a casa de 31 do primeiro tempo aqui no estádio Maracanã. São as oitavas de final da Copa do Brasil. Jogo de volta, por enquanto, 0 para o Fluminense, 0 para o Vasco.
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2: Sai jogando a equipe do Fluminense desde o campo de defesa. Chegamos aí na reta final dessa primeira etapa. Por enquanto, podemos dizer que o jogo está até animado nessa, em comparação que foi o primeiro jogo, hein, Ian?
0: Com certeza, um jogo muito mais presente, o Vasco muito mais
2: tímido. Olha, roubada de bola e vem o Vasco, vai... Brenner. Opa, foi marcado falta. O Vasco ali roubou a bola no campo de ataque, né? O Fluminense aí errando, o Martinelli, né, cochilou ali, tomou o tranco por trás ali do Brenner, mas o árbitro estava em cima do lance, marcou falta a favor do Fluenha.
0: Exatamente, não tinha como não marcar esse lance, na verdade, né? Uma falta claríssima, e como eu estava dizendo, Emanuel, um jogo muito mais presente por ambas as equipes, o Vasco muito mais time do que o Fluminense, é necessário admitir isso. O Fluminense vacila na questão da zaga, tanto que sobra para o Fábio defender essas bolas que chegam até a meta tricolor, mas vamos aguardar se esse ritmo se mantém para o segundo tempo de jogo, porque até o momento muita participação das duas equipes, muitos toques de bola, trocas de passes, mas nenhuma finalização como tem que ser, né? Nenhum gol até o momento. 0-0, 32 minutos.
2: Sai jogando aqui do Fluminense desde o campo de defesa com o Guga. Tocando ali do lado direito com o Savarino. Encontra o passe para Canobio. Canobio está numa marcação tripla. Ali, opa! Falta ali em cima do Canobio. O Nuno Moreira chegou ali por baixo. E o Canobio fica ali sentindo a perna direita, né? Porque ele tentou a jogada pessoal ali no meio de dois. Unidade de três, né? E aí chegou a cobertura ali da zaga vascaína. E fez a falta já cobrada. Tem pressa o Flu. 33. Lúcia Costa tocando lá direita ali para Guga. Cruzamento de bola na área. Tira ali o Paulo Henrique. Sobrou para Hércules. Vai bater pro gol. Estoura na zaga. Vai sobrar ali com o Guilherme Arana. Para o domínio de bola do John Kennedy. Melhor para a zaga do Vasco que afasta. Vai tentar agora o contra-ataque. Brenner sai da marcação ali do Martinelli. Tocando agora do lado esquerdo ali para Nuno Moreira. Se manda, vai embora o Vasco. Vai tentar o contra-ataque. Passa ali pelo lado esquerdo. Cuiabano. Cuiabano vai carregando. Marcação em cima dele é do Guga. Toca de lado ali com o Thiago Mendes. E ali caiu ali o Canóbio. Vem o time do Vasco. A bola tocada no meio, e com o Brenner, vai bater pro gol!

0: minutos. O Vasco pressionava de todas as formas, mas só que faltava capricho. E aí, no contra-ataque rápido, até o passe ali do Thiago Mendes, depois de ter sofrido uma falta do Canóbio, a jogada seguiu. Um passe pro Brenner ali na entrada da grande área. Ele acerta um chute de canhota que engana o goleiro Fábio, que estava caindo pro lado esquerdo. Só que a bola foi variando, foi morrendo no fundo do gol. Ele até tentou fazer a defesa de mão trocada, mas o Brenner acerta um chute de felicidade para explodir a massa dos Maltina no Maracanã e em todo o Brasil. 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Está aberto, finalmente, está aberto o placar do Maracanã, 1-0 Vasco.
1: Exatamente, Manuel, que golaço do Vasco. O que eu falei? O Vasco tinha time para pressionar o Fluminense e alcançar o primeiro gol. Tá aí o resultado. Um lance, como você disse, de rara felicidade do Brenner. Chutão de perna esquerda, por cobertura, sem chance de defesa por Fábio. Um golaço, viu? E aumenta ainda mais o desafio, porque não é o que é o primeiro gol. Tá aí o resultado. Um lance, como você disse, de rara felicidade do Brenner. Chutão de perna esquerda, por cobertura, sem chance de defesa por Fábio. Um golaço, viu? E...

0: Ao mesmo tempo que saiu o gol do Vasco, saiu o gol na Arena Pantanal. É gol do Fortaleza, hein? Fortaleza abre o placar na marca de 35 minutos do primeiro tempo, diminuindo aí o prejuízo, hein? 1-0 para o Fortaleza na Arena Pantanal contra o Palmeiras. Mas o Palmeiras venceu o primeiro jogo pelo placar aí de 3 a 0. Para o Fortaleza é fazer mais dois gols para forçar os pênaltis. Mais três para conseguir aí o que seria um verdadeiro milagre.
1: Emanuel, foi gol de Militello. Militello marcou aí o gol da equipe do Fortaleza, só que não garante nada, né? Porque, como você disse, o Palmeiras tem a vantagem, 3 gols do jogo de ida, e se continuar assim, tem vida fácil para as quartas de final da Copa do Brasil.
0: Tá jogando aqui do Vasco, abriu o placar aí, 1-0, a torcida do Vasco ensandecido no Maracanã. Bola aberta ali do lado esquerdo para Cuiabano. Chega ali a proteção ali do Ignacio, ele toma o tanque por trás e o árbitro para e marca mais uma falta no jogo. Reta final do primeiro tempo, o Vasco sai na frente aqui no Maracanã. Golaço do Brenner. E ali a falta do Cuiabano em cima do Ignacio, né? Ele chegou por trás porque o Ignacio fez a proteção. Portanto aí a confirmação, Fortaleza 1-0 em cima do Palmeiras, gol de Militello. Então aí, a gente acompanhando também o outro jogo da noite. Lembrando que amanhã tem o complemento da rodada aí da Copa do Brasil, com mais 2 jogos. Teremos às 8 da noite 2 partidas, Atlético Vitória, né, e Atlético Paranaense. O primeiro jogo foi 2-0 para a equipe paranaense. E o Corinthians, que vai ter a difícil missão de enfrentar o Internacional na Arena para tentar reverter a desvantagem de 2-0 construída pelo Colorado no Beira-Rio. E aí, terminando a fase de oitavas de final, sexta-feira teremos o sorteio dos confrontos e também do chaveamento até a final aí da Copa do Brasil. Está jogando o time Fluminense, Hércules, aí o erro de passe, ali o domínio de bola do Thiago Mendes, ali pelo lado esquerdo, sai da marcação do Canóbio, na devolutiva ali do Nuno Moreira, buscava o Thiago Mendes, a equipe do Fluminense recupera a posse ali com o Martinelli, ali no campo de defesa com o Guga, erro de passe, Thiago Mendes tocou no meio, ali para o Brenner de novo, opa! Caiu ele sem falta, disse o juiz, mata no peito ali o Paulo Henrique, faz o toque no meio ali para o Andrés Gomes, agora sim falta. Falta ali na cara do árbitro e pita cartão amarelo para o jogador do Fluminense.
1: Exatamente, um lance na cara do Hilton Pereira Sampaio, não tinha nem como não marcar. Olha,
0: Guilherme
1: entrada
0: Arana,
1: maliciosa do Guilherme Arana, bem marcado aí em cima do Andrés Gomes, bem marcado aí este cartão amarelo para o jogador do Fluminense.
0: Portanto aí a falta para a equipe do Vasco aqui no comando de ataque, 38 desse primeiro tempo. O Andrés Gomes ali está ajeitando ali sua caneleira, né? Ali ganha tempo, Vasco vencendo por 1-0, o agregado 1-0, né? O primeiro jogo foi 0-0, o Vasco avançando para as quartas de final. Vasco, que é o atual vice-campeão da competição, perdeu a final do ano passado para o Corinthians. Só que na semifinal, como a gente já disse no pré-jogo, né, o time do Vasco eliminou o Fluminense na temporada passada, né, chegando na semifinal e chegando à grande decisão para enfrentar o Corinthians. É falta para a equipe do Vasco, Cuiabano no lançamento ali para a área. Ali o toque de cabeça e a bola vai para fora. O desvio foi ali do Robert Renan. Tentou ganhar ali da zaga, cabeceou para fora. Tanto aí, meus amigos, placar de 1-0, time do Vasco aí. Podemos dizer, o Vasco muito melhor no primeiro tempo, né? Um Vasco totalmente modificado em relação ao primeiro jogo. E as mudanças, como a gente vinha dizendo ao longo do jogo, hein, Ian? Deram certo e o Vasco vencendo pelo placar de 1-0 no momento.
1: Exatamente. Uma boa avaliação do Pedro Emanuel do que o time errou no primeiro jogo, né? Porque, como a gente havia analisado, na ida, o Vasco ele estava muito disperso, errando muito espaço. Hoje a gente está vendo totalmente o contrário. Um time muito mais elaborado, jogadores que conversam entre si. Olha como as jogadas fluem. Repare como o Vasco ele patina no meio de campo, aproveitando as falhas dos jogadores do Fluminense. Vitória parcial, merecida. E se continuar, eu me arrisco a dizer que merecida também essa vitória, porque o Vasco ele está sendo muito mais presente no jogo em relação ao Fluminense. 40 minutos.
0: Então exatamente 10 horas e 10 minutos no horário de Brasília. Alô, alô, torcedor brasileiro, a rede de rádios Verdes Campos Sat informa para você o tempo e o placar do jogo. Como o Ian já disse, 40 do primeiro tempo aqui no estádio Maracanã. Segura que vem contra-ataque daqui do Vasco aqui pela direita com o Paulo Henrique. Opa! Ignacio chega ali no carrinho lateral para o Flu. Chegamos a 40 minutos no estádio do Maracanã. Aí o placar de 1 para o Vasco, 0 para a equipe do Fluminense. 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
1: E antes tivemos gol na Arena Pantanal.
2: Exatamente, vamos ver aqui, o Palmeiras empatou 1-1 aos 41 minutos do primeiro tempo. E quem marcou o gol, vamos já puxar.
1: Olha o lançamento, segurinha aqui, vem Fluminense, Canóbio dominou ali pelo lado direito. Marcação em cima dele do Robert Renan, ainda o Canóbio dominou, girou, tocou para trás. Chega a bola no Hércules, ali o time do Fluminense, agora o time do Vasco se recompôs ali defensivamente. Hércules, ali com o domínio de bola do Martinelli, agora sim, pode completar a informação, Ian.
2: Exatamente, gol de Flaco Lopes aos 40 minutos do primeiro tempo. Palmeiras 1, Fortaleza 1, no oferecimento dos produtos GF8, que salvam vidas e podem salvar a minha e a sua também.
1: E aí o Guilherme Arana batendo pro gol e a bola passa à esquerda. Tava fechando ali o John Kennedy na frente da pequena área para tentar aquele desvio, né? E a condição dele era legal, mas aí a bola foi para fora, tiro de meta para aqui do Fluminense. Portanto, Flaco Lopes empata para aqui do Palmeiras. Palmeiras colocando aí 4-1 na agregada e freando aí o que seria a reação da equipe do tricolor do PC nesse duelo do mata-mata. Palmeiras, aí já garantido, né? Desde o primeiro jogo, podemos dizer assim. Impossível o time do Fortaleza conseguir essa remontada, né? Seria histórico, né? Mas Palmeiras aí tá com um time afiadíssimo, né? E vai aí disputar todos os títulos, né? Tá na Libertadores, nas oitavas de final, vai agora para as quartas da Copa do Brasil e tá aí. É, firme e forte na liderança do Campeonato Brasileiro. Para tentar aí o que seria, digamos assim, recompensar o torcedor devido à péssima temporada que o Abel Ferreira fez com o seu elenco, né, perdendo todas as competições, principalmente o Campeonato Brasileiro e a Libertadores para o Flamengo. E o Flamengo agora que vive, né, digamos assim, uma espécie de uma crise, né? O time do Flamengo não vem jogando bem aí desde o retorno aí da Copa do Mundo. E nesse final de semana teremos aí a rodada do Campeonato Brasileiro, hein? Está jogando a equipe do Vasco no passe aqui do lado direito para o Andrés Gomes. Marcação em cima dele é do Igor Rabelo. Cruzamento de bola na área. Teve desvio ali no meio do caminho. Pega Fábio. Bateu ali no Igor Rabelo. Enganou ali o Fábio, mas o Fábio estava atento. Está jogando ali o Guga pelo lado direito. Sai da marcação ali do Nuno Moreira. Avança, vem, vai embora o time do Fluminense. Canóbio. Sai da marcação do Canóbio. Canóbio sai da marcação do Cuiabano. Ali o domínio de bola do Martinelli avançando aqui pelo círculo central. É de aproximação, ninguém chega. Ele toca aqui curto para o John Kennedy, que sai da área, recupera a posse do Vasco. Paulo Henrique parou até para ver se o árbitro ia marcar a falta, mas é contra-ataque do Vasco. Andrés Gomes tem passagem ali do Paulo Henrique, a batida pro gol, estoura na marcação. Vai sobrar com o Fluminense, que afasta a tira dali. 44 minutos, é o Vasco buscando o segundo gol. Aí o Canóbio tocando ali no meio com o Lúcio Acosta, chega a bola agora no Savarino, mais atrás para Hércules. Hércules do lado direito, agora para Guga. Se manda agora o time do Fluminense. Guga inverte a jogada da direita para a esquerda, buscando aqui o Lúcio Acosta, dominou, botou ela para dormir. Lúcio Acosta tocou no meio, era pro Canóbio, sobrou com o Joe Kennedy, vai bater pro gol, pega o goleiro Léo Jardim. Finalização até que fraquinha do Léo Jardim, depois da bobeira aí da zaga do Vasco ter cortado mal, a bola sobrou ali no pé do presidente, né, digamos assim. Ele bateu fraquinho e o Léo Jardim tava lá pra conferir.
2: Exatamente, Léo Jardim aí, e olha, alerta de gol, viu, Manoel?
1: Tem gol e lá na Arena Pantanal.
2: Segundo gol da equipe do Fortaleza.
1: Olha aí.
2: 1.
1: Fortaleza 2, Palmeiras 1, hein? Placar agregado 4-2. Nessa altura, né, o time do Fortaleza teria que fazer aí o quê? Mais dois gols. Tem que vencer pro 4-1 para forçar as penalidades. 5-1 para ficar
2: gol
1: com a
2: vaga. Rodriguinho.
1: Rodriguinho, né? Deu assistência pro primeiro gol do Meritello. E agora o Rodriguinho faz aí o segundo gol da equipe do Fortaleza. Por enquanto 2-1. Mas o Palmeiras venceu o primeiro jogo por 3-0. Então, um jogo animado lá na Arena Pantanal. O time do Fortaleza que vendeu o mando de campo, né? Precisando aí ter renda, né, para o jogo da volta. Isso já tinha sido acordado desde o sorteio, né, que definiu os confrontos das oitavas de final. E por enquanto o Fortaleza vai derrotando aí o Fortaleza, que atualmente está na Série B do Campeonato Brasileiro. Vai derrotando aí o líder da Série A. Está jogando aqui do Fluminense ali pelo lado direito. E a placa subiu, né, Ian?
2: Exatamente, mais 3 minutos. 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
1: Então aí o time do Fluminense vai sair jogando aqui desde o campo de defesa ali com o Martinelli. O Ignacio ficou sentindo ali, está esbravejando ali o Ignacio. Está jogando o Fluminense aqui desde o campo de defesa. Ali Martinelli. Faz o toque ali mais atrás para Igor Rabelo. Martinelli tem a marcação ali do Tietê. Toca de lado ali com o Ignacio, lado direito. e para ele jogada, sai da marcação do Tietê, obrigado a recuar ali para o goleiro Fábio. Sai da área o Fábio, toca de volta ali para o Ignacio. Ali o Tietê na marcação, ele faz o toque rasante ali para o Savarino, na tentativa de tabelinha ali com o Guga. A bola correu demais, é lateral para o Vasco. Tanto é o primeiro tempo proveitoso aí daqui do Vasco, né? Pressionou de todas as formas e conseguiu o gol, um golaço com o Brenner aí.
2: Exatamente. É aquilo. Quando se tem um jogo, quando se tem uma equipe que é bem trabalhada, que treina bem, que é entrosada, tem entrosamento, pronto. O que faltou pro Vasco no primeiro jogo que nós estamos vendo hoje aqui no Maracanã é entrosamento. Um time entrosado é muito mais presente dentro de campo. E isso é o que o Vasco está sendo e que o Fluminense não está sendo. A gente está vendo o Fluminense muito mais atrapalhado, errando passes, perdendo chances feitas. Os jogadores que poderiam fazer a diferença, como o John Kennedy, que toma iniciativa, ele toma iniciativa. Mas as finalizações são muito fracas e acabam esbarrando, né? Na zaga ou então no goleiro Léo Jardim, que é forte. Ele foi o melhor do jogo, eleito aqui pela gente no jogo de ida. E nas poucas defesas que fez, se saiu bem. Vamos ver se ele continua assim. 47 minutos.
1: Vai sair jogando aqui do Fluminense. Aí o domínio de bola ali do Martinelli. Faz o toque ali no meio de campo, ali buscando o Hércules. Hércules abre jogada aqui do lado esquerdo para o Canóbio. Canóbio domina ali para jogar na marcação. Ali faz o toque no meio, faltando 20 segundos para acabar o primeiro tempo. Olha o Canóbio, vai invadir a grande área. E aí ele se atrapalhou no domínio da bola. Sai jogando o Vasco, Andrés Gomes. Ali ele para, prende a jogada, vai gastar o tempo. Estoura a bola na marcação do Guilherme Arana. E aí a lateral para a equipe do Vasco. E aí o árbitro ali aproveita e encerra a primeira etapa aqui no estádio do Maracanã. Por enquanto, vitória parcial do Vasco da Gama com o gol dele, Brenner. Um golaço de fora da área para vencer o goleiro. O goleiro experiente Fábio, a torcida do Vasco fazendo a sua festa, enquanto a torcida do Fluminense fica apreensiva para todo um segundo tempo. E aí a gente vai ter aí os últimos 45 minutos dessa eliminatória, que por enquanto o Vasco está se garantindo aí na próxima fase da competição. E a partir de agora está iniciado o nosso intervalo aqui na Mais Popular do Brasil. 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Muito bem, intervalo de jogo aqui no estádio Maracanã. Obrigado a você que está nos acompanhando em todo o Brasil, através aí do canal 365, a banda KU, você que está nos acompanhando pelas parabólicas. Você também que está nos acompanhando aí através das nossas afiliadas espalhadas por todo o Brasil. E também você aí que está nos acompanhando, né? Aí você, amigo, irmão caminhoneiro, né? Você que está aí na estrada, está rodando, né? Você, amigo, irmão agricultor, que está aí relaxando no conforto aí da sua fazenda, aí da sua roça, né? Com o radinho ligado na Verdes Campos. Não é estranho, né? Hoje, aí especial, a gente está fazendo aí essa cobertura, trazendo esse grande jogo para você entre Fluminense e Vasco. Por enquanto, placar de 1-0 para o Vasco, né, no estádio do Maracanã. O Vasco, por enquanto, avançando para a próxima fase da Copa do Brasil. 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Amigos, 10 horas e 21 minutos no horário de Brasília. Você acompanhando a jornada esportiva Verdes Campos AT nessa noite de quarta-feira. Nós estamos aí monitorando os jogos, né? Os jogos que aconteceram e também o jogo que está em simultâneo conosco. E a gente vai trazer agora essas informações. Só lembrando que amanhã, bem cedinho, a partir das 6 da manhã, estarei no comando do Jornal Verdes Campos, primeira edição. Eu e a Aline Portela vamos trazer aí as informações do Brasil e do mundo das 6 até as 7:30 da manhã aí nas ondas da mais popular do Brasil. Para você que nos acompanha no canal 365, nas nossas afiliadas e também no canal 123, nas parabólicas, mais de 60 milhões de telespectadores vão acompanhar aí as informações do Brasil e do mundo no Jornal Verdes Campos, primeira edição. 10 horas e 22 minutos, agora eu passo a bola para ele, Ian José Silva, para comandar aí o nosso intervalo, trazer aí os resultados, que agora vamos trazer aí o placar da rodada. Placar da rodada.
2: É isso, Manuel e amigos da mais popular do Brasil, a rádio da vovó, a rádio do vovô, do amigo agricultor, do irmão caminhoneiro, do homem e da mulher do campo, do consumidor dos produtos GF8, Verdes Campos SAT, em canal de áudio na Parabólica 365 e em mais de 300 emissoras em todo o Brasil também. Muito obrigado para você que está nessa noite de quarta-feira junto com a gente às 22 horas e 23 minutos. Trazendo resultados do futebol pelo Brasil e pelo mundo. Copa do Brasil, até o momento de intervalo de jogo, Vasco 1-0 em cima do Fluminense. E intervalo de jogo lá na Arena Pantanal, Fortaleza vai vencendo o Palmeiras pelo placar de 2-1. Lá na Copa das Ligas da CONCACAF, tivemos aí, acabou de ter inclusive, o Orlando City abriu o placar em cima do Monterrey, 1-0. Tivemos ainda também a vitória do Inter Miami, o time do Messi, por 4-2 em cima do Atlético San Luis. Dallas e Querétaro empatam em 0-0. E o Nashville empata com o León também em 0-0. Pela América do Norte e Central, o campeonato sub-20 da CONCACAF, tivemos aí a vitória do Canadá, sub-20, por 3-1 em cima da Jamaica. Às 11 da noite jogam México e Panamá. Pra quem tá com saudade da Copa, né? Também é bom e interessante ver essas seleções do sub-20 também atuando pelo campeonato da CONCACAF sub-20. Mais cedo pela Copa do Sergipe tivemos... Perdão, não tá atualizado. Você que está com a gente pela rede de rádios Verdes Campos SAT, quero dizer a você o seguinte: daqui a pouco a gente vai passar mais resultados também, porque nós temos, além do canal de áudio 365, onde você ouve a programação da rede de rádios Verdes Campos SAT, temos também o canal 123 da Parabólica, onde você acompanha a TV Verdes Campos SAT. 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Muito bem, se o Vasco está bem neste jogo da volta, meu amigo Emanuel e você que está acompanhando a Verdes Campos Sat, no extra-campo a situação não é tão boa assim, porque a SAF vascaína, que está sendo vendida para o esposo da Leila Pereira, presidente do Palmeiras, está aí no momento de contestação. O Vasco defendeu a legitimidade da operação de venda da sua SAF em resposta à notificação da Agência Nacional de Regulação e Sustentabilidade do Futebol, a chamada ANRESF. No ofício, os vascaínos defenderam que a negociação não infringe as regras do sistema de sustentabilidade financeira e a paridade, né, o bom jogo financeiro lançado pela CBF neste ano. A resposta vascaína veio após uma solicitação feita por essa entidade de informações a respeito do negócio da venda da SAF para o investidor Marcos Lamacchia. E em mais de uma entrevista, tanto Pedrinho, presidente do Vasco, quanto Marcos Lamacchia trataram a negociação como já estando assinada entre as partes. E apesar da manifestação do Flamengo pedindo que a ANRESP analisasse o caso, a agência se limitou a tratar diretamente com a equipe cruzmaltina e com os investidores interessados na negociação sobre os detalhes dessa transação. Ainda não há uma previsão dessa figura de terceiro interessado no escopo das regras do chamado fair play, em bons termos, em bom português, porque aqui nós falamos português, do bom tratamento, né? Da, como é que podemos dizer assim na tradução? Vamos dizer assim, da idoneidade, pronto, das negociações do futebol brasileiro. Neste momento, o Vasco se limitou somente a enviar documentos sobre a operação e defendeu que não há impedimento no negócio que ainda não está concluído. Por enquanto, não há discussões formais de alternativas ao negócio entre Vasco e Lamacchia. Lembrando que o pai do Marcos, Luiz Lamacchia, esse sim, é avalista do negócio, sendo ele fundador de um importante banco de crédito no Brasil e marido da presidente do Palmeiras, perdão, Leila Pereira, o que traria aí um certo conflito de interesses entre as partes, já que o Palmeiras, sendo o líder do Campeonato Brasileiro, em tese, uma equipe ela não poderia, como é que eu posso dizer, o mesmo grupo talvez não pudesse ter duas equipes na mesma divisão, ainda é uma regra muito nebulosa, não existe uma legislação a respeito disso, e essa prerrogativa da possível compra do Vasco pelo marido da Leila Pereira, que está diretamente ligado ao Palmeiras, ao líder do campeonato, pode gerar ainda muito mais pano para manga e aumentar ainda mais as teorias da conspiração acerca do favorecimento do futebol brasileiro a certas equipes, que é o que a gente não quer ver, claro. E quanto mais esses rumores são alimentados, mais o futebol brasileiro cai em descrédito. Mais a gente é visto como piada no exterior, né? Já não basta o péssimo desempenho que tivemos na Copa do Mundo, ainda ter um campeonato com suspeitas de manipulação, com favorecimento da arbitragem e todo esse circo armado, né, que a gente vê supostamente para favorecer alguns clubes, que fica muito no rumor, não é nada comprovado, então até o momento fica somente na questão do rumor, né, da suspeita, do apontar de dedos, mas nada concreto ainda, fica feio. O futebol brasileiro acaba sendo muito mal visto lá pelas bandas do estrangeiro. 22 horas e 30 minutos, abraçando você que acompanha o Intervalo Inteligente na rede de rádios Verdes Campos Sat, a mais popular do Brasil. 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Produtos que salvam vidas e podem salvar a minha e a sua também. 22 horas e 33 minutos, diga 33, Ian, 33. Intervalo de jogo, Vasco vencendo Fluminense 1-0 no jogo de volta das oitavas de final da Copa do Brasil 2026. Um golaço, golaço do Brenner, meus amigos, saudando você que está aí nas estradas do nosso Brasil, em especial na BR-230, rodovia transamazônica, que leva e escorre as riquezas do nosso Brasil através dos caminhões, oito eixos e tantas rodas, a galera que não para quieta e tá de ouvido ligado aqui na rede de rádios Verdes Campos Sat, a mais popular do Brasil. 22 horas e 33 minutos, os times já voltando para o gramado e eu passo a bola agora para ele, que vai narrar os últimos 45 minutos de emoção. Fluminense e Vasco. Alô você, Manoel Lucas. Eu volto trazendo os resultados da rodada.
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1: E meus amigos, de volta aqui para agora para trazer as emoções de todo o segundo tempo para você aqui direto do estádio Maracanã. Placar aí do primeiro tempo, 1-0 para a equipe do Vasco, né? Um golaço marcado pelo Brenner. Agora é o time do Fluminense quem vai dar a saída para a segunda etapa. Mas já a gente vai conferir se vamos ter aí alterações. Bola rolando, decisão recomeçando e você se ligando aqui na mais popular do Brasil.
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1: E aí tivemos alteração na equipe do Fluminense, né? Pensei que não ia ter, mas tivemos, Ian.
2: Exatamente. Entra Nonato e sai Savarino. Reforçando, entra o Nonato, que é o camisa número... Rapidinho aqui, só puxar. Sai o Savarino, que é o camisa 11. Entra o Nonato, camisa número 16 na equipe do Fluminense.
1: E vem o time do Vasco ali caindo pelo lado direito. Andrés Gomes pedalou, clareou, bateu pro gol. Fábio faz a defesa. E aí mais, olha só, o Vasco com menos de um minuto já criando aí a sua primeira oportunidade do segundo tempo. Então aí é confirmando, né, o time do Fluminense já fazendo a sua primeira alteração, né, tirando aí o camisa 11 Savarino e colocando aí no lugar dele o Nonato. Nonato que entrou no segundo tempo do jogo passado. Não fez uma partida tão brilhante, né, mas também não comprometeu a equipe do Fluminense. E outra, É, meu amigo Ian, eu agora tô lembrando daquele gol que o John Kennedy perdeu no primeiro jogo, né? Olha só, vamos ver como são as coisas, né? Eu poderia estar agora empatado no agregado.
2: Exatamente, exatamente. Para você ver como os jogos, ainda mais nesse tempo em que o futebol está muito mais trabalhado a questão física dos jogadores e a questão também tática, os jogos são decididos no detalhe. Se não tivesse perdido aquela oportunidade o jogador do Fluminense no jogo de ida, esta partida que nós estamos aqui transmitindo pela rede de rádios Verdes Campos,
1: e vem o time gostoso do Fluminense com o Canobi ali pela direita, limpou a jogada, bateu pro gol. Não teve desvio do goleiro Léo Jardim. Um lançamento ali, a escola da marcação. Um lançamento primoroso pro Canobi aqui pelo lado direito. Invadiu a grande área. Corta a marcação do Robert Nan. E ele bate pro gol. A bola toca no pé da trave. Vai pra linha de fundo, Ian.
2: Faltou calibrar o toque do pé, meu amigo. Porque bela jogada do Canobi, viu? Muito bem construído, muito bem trabalhado. Foi só no detalhe que ele acabou errando. Camisa 17 da equipe do Fluminense. 2 minutos do segundo tempo. 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
1: Está jogando a equipe do Vasco, ele é pressionado. O Jair toca ali do lado direito para Carlos Cuesta. O time do Vasco, ele tenta sair pro jogo, né? O time do Fluminense agora pressiona mais a saída de bola da equipe do Vasco. Ali a arremesso lateral para a equipe do Fluminense já cobrado. Só passando aqui para você, amigo ouvinte, a escalação da equipe do Fluminense, né? Para essa segunda etapa, só tivemos aí uma alteração no tricolor das Laranjeiras. Fábio é o goleiro, Guga lateral direito, Ignacio e Igor Rabelo dupla de zaga, Guilherme Arana caindo pelo lado esquerdo, Hércules e Martinelli dupla de volantes, Canobi, Lute Acosta e agora Nonato ali no meio de campo e John Kennedy fazendo ali o papel de centroavante. Já passo aí a escalação do Vasco. O Vasco não fez alterações para a segunda etapa. Está jogando o time do Fluminense na roubada de bola ali do agora sim do Nonato. Está tocando mais à frente ali para Lute Acosta, sai da marcação do Jair. Toca ali do lado esquerdo para Guilherme Arana. Se manda, vai embora o Fluminense. Tocou no meio. Ali, Lute Acosta para Canobi. Canobi trazendo ali para a ponta. Ganhota tenta sair da marcação do Jair. Ele traz ali por dentro. Volta a jogada ali com o Martinelli. Martinelli domina ali no campo de ataque. A bola aberta ali do lado esquerdo para Guilherme Arana. Toque curto para Lute Acosta. Volta para Guilherme Arana. É o Fluminense trabalhando bola ali no setor ofensivo pelo lado esquerdo. Se apresenta para receber Hércules. Hércules domina. Vira o jogo ali para dentro da grande área para Canobi. É pro Guga, na verdade. Tocou para trás. A bola tocada na era pro John Kennedy. Ele não finalizou. O Guga recebeu um passe em condição legalíssima. E faz o toque para trás. O John Kennedy passou da bola. Eu acredito que o John Kennedy fez um corta-luz para ver quem chegava para bater, meu amiguinho.
2: Não dá para acreditar nesse lance, nesse golaço perdido pelo Fluminense. A atenção, o déficit de atenção do Fluminense está grande. Os jogadores estão se perdendo, perdendo oportunidades feitas. É no detalhe, é como está dizendo, Manel, é no detalhe. O Vasco foi muito mais esperto no primeiro tempo e agora o Fluminense está pressionando. Cada vez mais pressionando. Vamos ver se continua assim, se a zaga do Vasco vai reagir ou se o Fluminense vai tentar puxar o empate e possíveis pênaltis.
1: Eu não sei não, viu? Mas se o Fluminense continuar errando assim, vai ser presa a fase do Vasco no segundo tempo. Muitos erros, né? De erros que custam caro, né? Principalmente no jogo de mata-mata. Está jogando o Flu. Agora o Lute Acosta tem corredor ali livre no meio de campo. O Lute Acosta clareou. Vai bater para o gol. Na hora de costurar, foi levando melhor para a zaga do Vasco que tirou. Tenta sair para o jogo agora o Thiago Mendes. Caindo aqui pelo lado esquerdo. Rouba a bola ali o Canobi. Cochilou, perdeu. A bola sai em lateral para a equipe do Fluminense. Já cobrado o Canobi. Ali para o Nonato. Nonato na entrada grande área evolutiva para o Canobi. Linha de fundo. Cruzamento. Bola para trás. A bola sobrou com o John Kennedy. Dentro da grande área toca para trás o cruzamento. No segundo poste tira a zaga. Vai sobrar ali com o Lute Acosta. A bola toca lá para trás. Martinelli para Ignacio. Ignacio aqui pelo lado direito. É o time do Fluminense pressionando pelo gol de empate. Guga. Guga domina. Marcação em cima dele. Ali é do Cuiabano. Toca mais atrás. Ignacio. Ali volta tudo, recomeça ali com Igor Rabelo. Igor Rabelo para Hércules. Hércules domina no meio para Martinelli. Clareou, vai bater pro gol. Martinelli, a bola vai para fora. Clareou a jogada na entrada da grande área. Bateu pro gol de pé na direita. A bola ali tomaria o rumo do ângulo direito do goleiro do Jardim. Só que a bola subiu demais. Tiro de meta para a equipe do Vasco, hein, Ian?
2: A minha impressão, Emanuel e amigos, é que o Fluminense está com medo de chutar pro gol. Porque, conta comigo, já foram três oportunidades claras de gol do Fluminense nesse início de segundo tempo. E o que os jogadores fazem? Recuam. ou deixa a bola passar. Eu não entendo essa posição aí de jogadores do Fluminense, caramba. Se for pra jogar, se for pra chutar mesmo, que chute, erre, mas chute. Que aí vai dar uma pressão maior pros jogadores do Vasco. Mostrar que o Fluminense não tá pra brincadeira. Nessa situação bem aí, num contra-ataque, como você bem disse, o Vasco pode se aproveitar e marcar o segundo gol.
1: E olha o lançamento ali pro Andrés Gomes. Tem liberdade o time do Vasco. São dois contra três. Tá chegando o quarto agora, o cruzamento ali pro meio. Brenner!

O Fluminense teve grandes oportunidades de empatar o jogo, mas foi num contra-ataque. Uma desorganização da defesa do Fluminense. Um lançamento na ponta direita, buscando ali o Andrés Gomes. Ele faz um cruzamento rasante. E o Brenner aparecendo ali como centroavante nato. Ali mesmo pressionado, ele finaliza de primeira na pequena área.

0: fazer agora, pulsar o lado Cruz Maltino no Maracanã e em todo o Bahia, agora e a torcida em todo o Brasil, na marca de 8 minutos do segundo tempo, o oferecimento do Óleo Santa Helena, caiu, bateu, machucou, alô, Óleo Santa Helena curou, Óleo Santa Helena é um produto GF8 salvando vidas e pode salvar a minha, eu sou também, Brenner coloca o segundo gol dele, o segundo do Vasco aqui no Maracanã.
1: Decisivo, decisivo, é o melhor adjetivo para o Brenner nesse jogo da volta. Eu me pergunto se ele fosse titular no jogo da ida, se nós estaríamos nessa situação do 0-0. Se teria todo aquele entreveiro, se teria todo aquele sufoco que o Vasco passou no jogo de ida. Porque ele já entrou, se não me engano, no segundo tempo, ele entrou não tão bem, né? Poderia, enfim... O fato é que essa é a noite do Brenner, sem sombra de dúvida, é a noite do Vasco. E pra quem diz que um raio não cai duas vezes no mesmo lugar aí, mano, não sei se tá cedo pra dizer, mas tá se provando o contrário, viu? 2-0 pro Vasco, aos 8 minutos, no oferecimento dos produtos GF8 que salvam vidas e podem salvar a minha e a sua também.
0: 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Portanto, aí, meus amigos, antes dos 10 minutos, o Vasco põe o segundo gol e vai deixando o Fluminense numa situação delicadíssima. É a torcida do Vasco fazendo a sua festa no Maracanã, 2-0 com dois gols de Brenner. Tanto aí, o Vasco, por enquanto, se encaminhando para as quartas de final, para manter o sonho do bi vivo. O Vasco, que tem um título de Copa do Brasil no ano de 2011, ganhou em cima do Coritiba. O Fluminense também tem um título, ganhou em cima do Fluminense em 2007. Portanto, e olha, não sei não, viu? Mas eu acredito que se o time Fluminense for eliminado, o Zubeldino vai ter aí um futuro, uma equipe, né? Vai, na verdade, ele vai acabar entrando na fila do desemprego, hein, Ian?
1: É, rapaz, o RH do Fluminense já pode se preparar, já pode ir riscando a caneta no chão pra ver se tá pegando bem. Só uma correção, Manuel, foi contra o Figueirense a final deu o título ao Fluminense em 2007. E a torcida do Vasco aí levantando, a massa aí vascaína querendo que saia talvez um terceiro gol, comemorando. O Fluminense um pouco mais tímido, né? A torcida tricolor no estádio do Maracanã, John Kennedy estava ali caído, conversando ali com a equipe técnica do Fluminense, está tendo uma discussão ali entre jogadores e tal, e tá sentindo, vai sair.
0: É, John Kennedy ali chorando praticamente, né? Tá saindo ali, vai ser atendido na beira do gramado, vai receber, claro, tratamento ali pro Santa Helena, mas ele tá mancando, ele tá ali, é a perna direita dele. Ele tomou ali uma falta mais ríspida, né? E agora vai ter alteração aqui no Fluminense. É, eu vi ali o Hulk tirando o colete, também tá vindo aí, ele e Germancano, hein, ó.
1: Exatamente, a dupla aí dos jogadores consagrados, Germancano e o Hulk também, que foi vaiado alguns jogos nessa pancada.
0: É, Paulo Henrique.
1: Foi forte ou foi feio?
0: O Paulo Henrique, né? Chegou ali por trás ali do John Kennedy, acertou a perna dele direita e o Canobi foi embora, hein?
1: Exatamente, camisa número 17 saiu para dar lugar ao Hulk. Hulk, camisa número 7 da equipe do Tricolor Carioca.
0: Portanto, aí as alterações na equipe do Fluminense são exatamente 10 horas e 45 minutos no horário de Brasília. 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Chegamos à marca de 11 da segunda etapa aqui no estádio do Maracanã. Placar aí, a Copa do Brasil, oitavo final, jogo da volta. Por enquanto, 2 para o Vasco, 0 para o Fluminense. 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E aí, meu amiguinho, foram três alterações no Flu.
1: Exatamente, 3 alterações no Fluminense. Vamos já puxar aqui a lista certinha. Pronto, saíram Hulk, aliás, entraram Hulk, Germancano e Paulo Henrique Ganso, ele mesmo. E saíram Canobi, John Kennedy e Lúcio Acosta. E está aí aberta a mercearia Fluminense. O negócio está bacana. 3 alterações de uma vez só. 3 pelo preço de 1.
0: Exatamente. Aí o time Fluminense teria só direito a mais uma. Mais uma alteração na partida. Nós já temos aí 12 da segunda etapa. Mais uma falta no jogo, meus amigos. Que isso? Isso no segundo tempo é apesar do gol aí daqui do Vasco, né? Mas é um segundo tempo que continua com o mesmo panorama do primeiro tempo. Muitas faltas, hein, Ian?
1: Exatamente. Pro Fluminense isso é benéfico porque trava o jogo e evita a possibilidade de um terceiro gol de um placar ainda maior. Porque, como a gente viu, o Fluminense tem iniciativa. Os jogadores conseguem chegar, conseguem penetrar na zaga vascaína, mas não finalizam. Este é, que é o grande problema do Fluminense. O Fluminense não tem um senso de finalização. O Cano Albio errou muitas vezes, os demais jogadores erraram muitas vezes. Vamos ver se, com a chegada do Ganso, do Hulk e do glorioso também, do Germancano, se as coisas melhoram. Se o Fluminense consegue chegar ao gol que realmente leve pelo menos a uma prorrogação, ali força a prorrogação e talvez os pênaltis.
2: Aí você quebra nossas pênaltis, não vai ter prorrogação não.
1: Senão a gente vai direto para os pênaltis?
2: A gente vai.
1: Acostumado ainda com o regulamento da Copa.
2: É, porque se fosse a Copa Doméstica da Inglaterra, aí sim. Sai jogando time do Fluminense. Contra-ataque aqui pela direita, o Guga, cruzamento de bola na área. Aí sai o goleiro da Jardim, avançou, bola tá viva ainda. O chute pro gol! Guilherme Arana mandou lá no Cristo Redentor, Ian.
1: Sinceramente, Emanuel, eu posso ver daqui o torcedor do Fluminense ligado na Verdes Campos Sat arrancando os cabelos, meu amigo. Situação dificílima que o time do Fluminense demonstra dentro de campo. 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
2: 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Aí vem o Flu, ali o toque no meio para Hulk. Hulk domina, toca ali do lado esquerdo, boa bola para Ganso. Ganso vai bater pro gol, espalma, Léo Jardim! Joga para escanteio, aparece o goleiro vascaíno, Ian!
1: Sempre ele e Léo Jardim, sempre atento ao lance. Cobra esse escanteio curto.
2: E aí vem o Hulk, cruzamento de bola na área, desvio, tira ali a zaga do Vasco. Agora com essas alterações aí, já dá pra ver que o Fluminense esboça aí uma reação. E agora falta pra equipe do Fluminense, ele vai pintar o cartão amarelo para o Andrés Gomes, hein, Ian?
1: Exatamente, o amarelo pro Andrés Gomes, que é um dos nomes aí do ataque da equipe do Fluminense, por conta aí desse puxão de camisa em cima do jogador do tricolor carioca, e é o que o Fluminense quer retrancar a partida e quer que o Vasco diminua a chance de ataque, justamente para não ter um jogador suspenso ali, uma perda importante para o próximo jogo, caso passe, né? Enfim, uma estratégia interessante aí do tricolor carioca aos 16 minutos do segundo tempo.
2: 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Segue o lance, segue a posse de bola para aqui do Fluminense, juntando de defesa. Hércules, aqui no meio de campo, faz o toque curto para Nonato. Tem jogada do Vasco caída ali, hein, Ian?
1: Exatamente, Manuel. Agora tá caído ali o camisa número 8, o Jair, da equipe do Vasco. Depois dessa pancada aí, toque de bola ali. Um carrinho ia sendo na bola, mas acabou não sendo. E ele está caído aí no gramado, já recebendo atendimento ali.
2: Tem.
1: Aos 16 minutos. Já se levantou, na verdade, né? Porque a geradora não mostra. Repete o lance várias vezes.
2: Temos aí 17. Placar de 2-0 para o Vasco. Vasco avançando para as quartas de final da Copa do Brasil. Lembrando que as quartas de final da Copa do Brasil vão acontecer no final desse mês. Já teremos aí mais rodadas, algumas rodadas do Brasileirão. Teremos também o mata-mata da Libertadores. Vai começar as oitavas de final, tanto da Libertadores quanto da Copa Sul-Americana. Nós temos aí o batalhão do futebol brasileiro aí invadindo as competições, né? Praticamente todos os times brasileiros conseguiram aí vaga para o mata-mata, apesar de que a Copa Sul-Americana nós tivemos aí apenas um time brasileiro sendo eliminado, que foi o Grêmio. Foi eliminado pelo Bolívar, que vai pegar o São Paulo, né? Na próxima ronda aí da Copa Sul-Americana. Mas o futebol da Libertadores, né? Nós temos o Fluminense que vai pegar o Rivadavia, o Flamengo que vai fazer o duelo aí da rodada contra o Cruzeiro. O primeiro jogo vai ser no Maracanã e o jogo da volta no estádio do Mineirão. O Cruzeiro fez melhor campanha que o Flamengo. Na verdade, o Flamengo, né, fez melhor campanha que o Cruzeiro, perdão. O Cruzeiro, o primeiro jogo é no Mineirão, o jogo da volta é no Maracanã. Está jogando a equipe do Fluminense ali no meio de campo com o Hulk. Ali ele tenta sair da marcação dupla, erra o passe e fica com o Jair. Jair no meio para Tietê, sai da marcação do Ganso. Boa bola no meio de campo, vem o Vasco para quem sabe tentar o terceiro gol. Bola aberta ali do lado esquerdo para Brenner, costurou, dominou, ajeitou, tocou para trás. Bola aberta aqui para Cuiabano, linha de fundo. Bateu Cuiabano, teve desvio no meio do caminho. A bola sai para linha de fundo. Escanteio para o Vasco. Absoluto no segundo tempo, aí.
1: Exatamente. Um time que consegue ali com constância dentro de campo. O Vasco, ele tá desde o início do primeiro tempo até agora aos 18 minutos do segundo tempo pressionando. Constância. E esse é o segredo para um time campeão vencedor. Vai lá.
2: Lançamento de bola na área. Fábio saiu ali, tocou nela. Vai sair aqui ali na lateral, só protegeu ali o Tietê. 19 minutos e a torcida do Vasco não para de cantar no Maracanã. Vai fazer tempo que eu não vi um jogo tão bom daqui do Vasco, né?
1: Tem gol na Arena Pantanal.
2: E gol de quem?
1: Murilo iguala para o Palmeiras. 2-2 aos 15 minutos do segundo tempo.
2: Agregado agora de 5-2.
1: Exatamente.
2: Então aí, Palmeiras aí para classificar, né? Jogo aí, digamos assim, podemos dizer que é tipo aquele jogo do final de ano, né? De compadres.
1: É.
2: Já tá definido.
1: Jogo protocolar.
2: É. É, então aí, o Fortaleza tentando fazer frente aí ao time do Palmeiras, né? Se despedir, digamos assim, com dignidade, né? Ao contrário do que foi o primeiro jogo. O time do Fortaleza foi presa fácil do Verdão lá na arena do Palmeiras em São Paulo. E agora, o time do Fortaleza jogando, não jogando na Arena Castelão, mas sim na Arena Pantanal em Mato Grosso. Aí vem o Vasco, aqui pelo lado esquerdo. Vem de bola ali no Moreira. Ali escapuliu da marcação do Cuiabano. A bola estourada. Ali tenta pegar a sobra ali o Ignacio. A bola bateu por último ali no jogador do Fluminense. É lateral para o Vasco. São 10 horas e 54 minutos no horário de Brasília. Alô, alô, torcedor brasileiro. 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Chegamos a 20:20 da segunda etapa aqui no estádio Maracanã. São as oitavas de final da Copa do Brasil. Jogo de volta. Por enquanto, 0 para o Flu, 2 para o Vasco. 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Tem falta a favor da equipe do Fluminense aqui pelo lado direito, vai Hulk para cobrança. Teve cartão amarelo, é isso, Ian?
1: Exatamente, vamos já checar para quem foi este amarelinho dado aí pelo Wilton Pereira Sampaio.
2: Vale para cobrança de falta a equipe do Fluminense, vai Hulk. O que tem acontecido no pé? Esquerdo, cruzamento de bola na área, desvio, Léo Jardim! A bola sobrou o Nonato, aí ficou reclamando ali de falta. Bateu ali no braço do jogador do Fluminense. Uma cobrança venenosíssima do Hulk, hein? A bola desviada ali no meio do caminho foi o Nonato, né? E aí o Léo Jardim fez uma grande defesa e a bola bateu ali na mão do jogador do Fluminense, hein, Ian?
1: Uma defesa quase que sem querer querendo do Léo Jardim, né? Bateu no braço dele, a bola resvalou e acabou batendo na mão aí do jogador do Fluminense. E o cartão amarelo, Manuel, saiu pro Cuiabano do Vasco, tá? Aos 21 minutos do segundo tempo.
2: E o Vasco vai mexer, hein? Mais duas alterações. Eu acredito, eu pensei que o técnico Pedro Emanuel iria fazer o valer aquele ditado, né? O time que tá ganhando não se mexe. Mas ele vai mexer. Vai entrar ali o número 83, o Raymond Rick, que foi titular no jogo passado. E também ali o David. Os dois, né, foram titulares no jogo passado. Talvez aí seja uma alteração protocolar por conta de cansaço de alguns dos jogadores ali.
3: É provável que... preservar algumas peças, sim, né, pro jogo que vem.
2: Visando o Campeonato Brasileiro, né, porque o time Vasco vai viajar para Salvador. Vai pegar o Bahia. Então aí jogo duríssimo aí pra equipe do Vasco lá. Na Bahia. Está jogando Fluminense ali com o Martinelli no meio de campo. Abre jogada ali do lado esquerdo com o Guilherme Arano. Tem que pé inimigo do Fluminense. Tem aí menos de 20 minutos, 22, 23 minutos para tentar aí dois gols e forçarem as penalidades. Três para ficar com a vaga, que seria uma virada épica, né? Lembrando que no primeiro do Campeonato Brasileiro, primeiro turno, né? Tivemos aí um embate entre essas duas equipes. O Fluminense até abriu 2-0, mas tomou uma virada histórica do Vasco. E aí vem o time do Fluminense no toque de primeira ali do Hércules. Rouba a bola do time do Vasco. O Simão vai embora, o Thiago Mendes. Ali ele clareia, jogada, marcação tripla. A bola sai em lateral, posse para a equipe do Flu. Ali com o Guga. E agora espera ali o árbitro. Vai ter alteração na equipe do Vasco, hein, Ian?
3: Exatamente. Mais uma alteração na equipe do Vasco. Vão entrar Ramon Rick e David.
2: E o Brenner vai embora.
3: Vai embora, Brenner. Para mim, Emanuel e amigos, o grande nome desse jogo. Decisivo.
2: Com toda certeza.
3: O melhor adjetivo para o Brenner hoje é decisivo. Cara que acertou no detalhe, aproveitou a oportunidade, mandou a responsabilidade para si. Diga, joga na minha, papai. E foi dois gols aí, dois golaços, saindo Tchê e Brenner para a entrada do David e Ramon Rick. Camisa 7 e 83 da equipe do Vasco.
2: Tá jogando aqui do Fluminense desde o campo de defesa com o Ignacio. Ali com o goleiro Fábio. Fábio ali vai bater para frente de perna direita. Lembrando que o time do Vasco, né, na Copa Sul-Americana vai pegar a equipe do Olímpia, né? Já daqui a uma, passando essa semana na outra, né? Nós teremos aí os jogos de ida. Na verdade, na outra semana já, né? Teremos aí os jogos da Copa Sul-Americana. O Vasco vai pegar novamente o Olímpia. Enquanto que o Fluminense também vai ter um adversário do primeiro, da primeira ronda, né? Da fase de grupos. Vai enfrentar o Independiente Rivadavia, dono da segunda melhor campanha da Libertadores, hein? É um jogo difícil aí, lembrando que o Independiente Rivadavia conseguiu aí uma vitória histórica, né? Dentro do Maracanã, pelo placar de 2-1. Time que nunca havia jogado na competição internacional. No primeiro jogo que faz fora da Argentina, conseguiu ganhar do Fluminense. Então aí parada duríssima para ambas as equipes. Lembrando que no futebol carioca, né? Na Libertadores, o Flamengo vai pegar o Cruzeiro, duelo brasileiro. Enquanto que o time do Botafogo, na Sul-Americana, vai pegar a equipe do Cienciano. Aí está jogando o time do Fluminense, a roubada de bola dentro do Martinetti, que é o jogador do Vasco, ele caiu sentindo a perna direita. Parece que o Andrés Gomes, aí, né? O árbitro, o Ailton Pereira Sampaio, dizendo para ele se levantar, hein, Ian?
3: Exatamente. Não é uma situação favorável para o Vasco essa questão de pegar uma cera logo agora. Não é uma postura muito recomendada. Então, atuou bem aí o Pereira Sampaio e mandar ele levantar. Agora sim a falta.
2: Mais uma, agora em cima do Guilherme Arana. E agora fica ali a confusão. E ali o Ganso empurrando ali o Jair. O árbitro ali estava em cima do lance. Talvez pinte ali um cartãozinho amarelo. Ele tirou ali o espelho. Agora fica um bololô ali em cima dele. E aí tá armado ali o barraco, né?
3: Totalmente desnecessário. Cenas lamentáveis, alerta de cenas lamentáveis.
2: Exatamente. Guilherme Arana sofreu a falta, claro. Foi a falta, claro, do Andrés Gomes. E aí teve ali a confusão, né? Ali o Jair se intrometeu. Pegou a pancada do Ganso.
3: E ainda está caído o Jair.
2: Ah. E vem o Hulk.
3: Jair,
2: né?
3: Ainda está caído.
2: É, sim, sim. E o Hulk está ali posicionado. Pegou a bola. E o Jair segue caído ali, sentindo ali o seu chamado escutador de novela, hein, Ian?
3: É, rapaz. É o ouvido direito que deveria estar, se ele não estivesse em campo, se estivesse no banco, estaria de ouvido ligado aqui na rede de rádios Verdes Campos Sat, a mais popular do Brasil.
2: 25 faltas nós temos até o momento no jogo. 18 cometidas pelo Vasco, 7 cometidas pelo Fluminense. Hulk está posicionado. Pode vir aí um canhão de pé na canhota, que é especialista em cobrança de falta e também chamadas cobranças de falta violentíssimas. Mas vamos ver, está muito longe, né? Aí para ele não tem distância. É próxima linha intermediária, mais pelo lado esquerdo do setor ofensivo do Fluminense. Está autorizado, é o Hulk. Vem a pancada, estourou na barreira. Bola para a área. A bola sobrou ali, tira ali o Robert Renan. Vai sobrar com a equipe do Vasco tentando contra-ataque. Toque de cabeça do Guga. Ali tira de qualquer maneira. Ali o Cuiabá espanou, tá, jogou a bola de forma errônea. 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
2: E ali mais uma falta já cobrada. E aí o árbitro para porque ele não autorizou. O Minas queria bater a falta rápido ali com o Hércules, né? E aí, agora sim. Opa! Agora ali o Martinet tomou um tranco e vai pintar um amarelo, hein? Amarelo para o David Ian.
3: Agora um festival de cartões. Um festival de cartões. Naquele momento, Emanuel, que eu tava prevendo, que eu falei, tudo o que o Fluminense queria era uma oportunidade de retrancar o jogo. Através do quê? Das faltas, dos amarelos. Porque com o amarelo, os jogadores do Vasco, eles já se aquietam dentro de campo. Eles evitam lances mais individuais ali, que possam gerar uma falta, gerar ali uma batida entre jogadores, um acidente de percurso, vem o Vasco.
2: Aí o lançamento ali para a área, tira a zaga do Vasco. Vai tentar o contra-ataque, Paulo Henrique estica a bola ali para o Andrés Gomes do lado direito. Vai passar ali o David pedindo bola, Andrés Gomes clareou. Opa! Foi tocado, é mais uma falta e vai pintar festival de cartões amarelos, Ian.
3: É, rapaz. Eu tô dizendo. Eu não estou dizendo, Emanuel.
2: Paulo Henrique Ganso agora.
3: Agora foi.
2: Impediu o contra-ataque, seria mortal do Vasco.
3: Queria Quirela e tomou outra coisa amarela, que é um cartão. Coisa feia, rapaz. Tudo que o Fluminense quer, retrancar o jogo através de faltas pesadas. Infelizmente, não é o jeito certo, numa situação como essa, que o time perde por 2-0, de atuar dentro de campo. Se é para combater os ímpetos, para combater os lances do adversário, que seja na bola, que não seja na covardia, que não seja na grosseria. Dentro de campo, cavando falta. 29 minutos.
2: Agora o time do Vasco tem a falta aí para ser cobrada ali pelo lado direito. Vai jogar a bola para a área, cruzamento ali para dentro. Tiro de cabeça, Ignacio. A bola vai sobrar ainda com o Vasco no campo de ataque. O toque para elevação. Sobrou ali com o Thiago Mendes. Cruzamento para a área. A bola ajeitada, toque para trás. Cuiabana estoura na marcação. A bola sobra com o Vasco ainda no campo de ataque. Ele vai recomeçar tudo ali, o jogador ali, que é o Ramon Rick. Com o cartão amarelo do Ganso, nós já temos aí 8 cartões amarelos. Vem o Cuiabano, tocando aqui pelo lado esquerdo, o Thiago Mendes. Boa bola ali para o David, toque para elevação, vem o Vasco. Tira ali a zaga do Flu, vai pegar sobra ali o Nonato. Bota para frente ali o Hércules, tenta a jogada no campo ofensivo ali para o Hulk. Desvio ali da marcação, é lateral para o Flu. São exatamente 11 horas e 5 minutos no horário de Brasília. 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Chegamos à marca de 31 do segundo tempo, aqui no estádio Maracanã, é a Copa do Brasil, jogo de volta das oitavas de final. Por enquanto, é o Cruz Maltino fazendo a festa da classificação, 2 para o Vasco, 0 para o Fluminense. 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Sai jogando a equipe do Fluminense ali com o Nonato. Tocando no meio para Martinelli. Vem um ataque, olha o Hulk dentro da grande área. Ajeitou o Hulk, cruzamento para o meio, olha o toque!

0: partido, o Fluminense diminui, não quis saber de comemorar, já vem pro ataque. Aqui pela direita vem o Hulk, cruzamento ali pro meio da área, leva de soco, tira. Meus amigos, agora o jogo vai pegar fogo nessa reta final, 32 de ano. 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
1: Todos os temperos de uma decisão, meu amigo Emanuel. A esperteza do Martinelli sendo servida aí pelo Hulk. E é o que eu falei, o Fluminense errou várias finalizações. Vários chutes que poderiam resolver o jogo ainda no primeiro tempo. O Vasco aproveitou na individualidade do Breno, marcou 2. Agora que ele está fora e que o Vasco está se reposicionando dentro de campo, o Fluminense se aproveita, também traz a experiência do Hulk, que é um cara que serve bem a jogada. Tem três, tem um chute potente. Vai.
0: E aí vem o time do Fluminense, a batida pro Rosto, estourou na marcação. Olha o Hulk ajeitada pra trás, Martinelli. Boa bola pro Guga dentro da grande área. Linha de fundo, cruzamento, tira a zaga completa ali de qualquer maneira no segundo poste. É o Flu na pressão, Ganso dominou. Bateu pro gol, mas mandou longe. É blitz o Fluminense logo após diminuir o prejuízo, Ian.
1: Exatamente, o Léo Jardim, ele vacilou no gol do Martinelli pela seguinte questão: a zaga do Vasco, ela estava toda para frente, estava toda perdida. Num momento como esse, não dá para vacilar. Diminui a vantagem a equipe do Fluminense, e agora o Vasco, se quiser manter esse placar, se não quiser ir diretamente para os pênaltis, vai ter que apelar para boa e velha retranca. 34 minutos.
0: 34, tem jogador do Vasco caído, é o Jair. Os maqueiros até entraram ali para atender o atleta do Vasco. Tem torcedor do Fluminense indo às lágrimas, meus amigos. É Copa do Brasil. Valendo aí a classificação e também uma boa grana. E agora eu tô vendo ali o técnico Pedro Emanuel conversando aí com 88, que é o Cauã Barros, hein, Ian?
1: Exatamente, Cauã Barros aí já se aquecendo para entrar. É, se eu não me engano, a última alteração da equipe Cruz Maltina, não é isso?
0: Na verdade, o Vasco mexeu duas vezes. Tá indo para a terceira.
1: Foi mais conservador do que o Fluminense, a equipe vascaína.
0: Então aí podemos dizer que as alterações que o Fluminense fez, o técnico Luiz Ubeldia, demorou, mas deu resultado, né? Conseguiu diminuir o prejuízo na reta final do segundo tempo. Então, para o Fluminense, é 10 minutos aí para tentar um gol que leva o jogo para as penalidades. E ali o Hulk tomou ali uma pancada, né? E agora a alteração aqui do Vasco, hein, Ian?
1: Exatamente. Sai o camisa número 8, que é o Jair, para a entrada do 88, que é o Cauã Barros, jogador da base aí, vascaína, que está tendo suas oportunidades na equipe profissional. Vai sair também o 17, que é o Nuno Moreira, para a entrada do 28, Adson, na equipe do Vasco, então. As 4 alterações já feitas pelo treinador Pedro Emanuel.
0: 35 da segunda etapa. 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A gente agradece demais a sua companhia, a sua audiência. Lançamento ali para a área. A bola passa. E teve outra alteração também, hein? O Nuno Moreira foi embora para a entrada do Adson. Nuno Moreira, a 4ª alteração da equipe do Vasco. Nuno Moreira saiu para a entrada do 28. Nuno Moreira que tem 17. O Adson tem aí a 28. Então aí praticamente 4 jogadores que estavam como titulares no jogo passado, hein, Ian?
1: Exatamente. Agora é o momento mais, digamos assim, de administrar a vitória, né? E o Pedro Manuel tá colocando de volta aquelas velhas caras que no primeiro jogo não foram tão felizes, né? Não tiveram tão bons momentos dentro de campo, mas adota uma postura mais conservadora. O treinador do Vasco de tentar segurar o placar, retrancar o time e conter aí as iniciativas do Fluminense.
0: Tá jogando o time do Vasco ali no passe do David pra linha de fundo. Thiago Mendes, o cruzamento era para o Andrés Gomes. Melhor ali para o Igor Rabelo, que tirou a bola. É escanteio para o Vasco na marca de 37. 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
1: É escanteio para aqui do Vasco, aqui pelo lado esquecedor ofensivo. E o Wilton tá falando ali alguma coisa, né? Ele tá mostrando ali o relógio. Talvez seja a cera que o Vasco esteja fazendo. É escanteio para aqui do Vasco, aqui pelo lado esquerdo, vai para a cobrança cuiabano. Aqui de pé na canhota. Movimentação ali na área da área do goleiro Fábio. Cruzamento veio. O primeiro poste tira ali o Germán Cano, jogando de zagueiro. A bola tocada ali de cabeça do Paulo Henrique para o lado direito com o Andrés Gomes. Marcação em cima dele é do Nonato. Ameaça o cruzamento de pé na direita. Ele balança para lá, para cá, faz o toque rasante para Thiago Mendes. Bola devolvida ali para o número 83 ali, que é o Ramon Henrique. Cruzamento ali. A bola estoura na marcação ali do Guilherme Arana. É posse para a equipe do Vasco em arremesso lateral. Agora é o Vasco que está desesperado aí para fazer o gol. Que seria o gol da tranquilidade, hein, Ian?
2: Exatamente. Desesperado, eu não sei se desesperado seria o termo certo. Mas que existe uma pressão para que se amplie o placar, porque 2-1 a gente sabe que é um placar perigoso, o Vasco está tendo. Aos 38 minutos, é correr contra o tempo realmente se quiser garantir a vitória acima de tudo e evitar uma ida para as penalidades. 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
1: E lá na Arena Pantanal segue 2-2. Lá já temos aí 36 da segunda etapa lá na Arena Pantanal. Por enquanto Fortaleza 2, Palmeiras também 2.
2: Aliás, Emanuel,
1: sim.
2: Cuiabá que está muito bem representado nessas oitavas de final da Copa do Brasil, né? O jogo do Palmeiras sendo sediado lá na Arena Pantanal em Cuiabá. E no jogo aqui Fluminense e Vasco temos o cuiabano.
1: Exato. É isso aí, é verdade. E agora roubado de bola vem o time do Vasco, se manda David. É contra-ataque do Vasco, são 3 contra 4. David Pelador tentou passar pela marcação, mas aí estava sozinho, porque o Igor Rabelo atrapalhou e o Hércules salvou ali a pátria do Fluminense.
2: Exatamente. Eu podia ter esperado um pouco mais, chutado pro camisa número 28 da equipe vascaína, que é o Adson, e vacilou e perdeu a chance de um terceiro gol.
1: E aí vem contra-ataque do Vasco, ali com o domínio de bola ali do número 83, que é o Ramon Rick. Lado esquerdo agora para Adson. Adson domina, faz o toque curto ali para o Ramon Rick, volta mais atrás, o passe errado, caiu ali jogador do Fluminense, o Germán Cano. Segue o lance, a posse é do Tricolor, ali Martinelli, o autor do gol, que dá a chance e dá esperança pro time do Tricolor das Laranjeiras. E agora falta ali no meio de campo para a equipe do Fluminense, mais um no jogo. E aí o Ganso. Ganso domina aqui no ciclo central, faz o toque curto para Hulk. Hulk sai da marcação, deixa para trás ali, aí dois aqui do Vasco. O toque ali à parede do Germán Cano. Tentou ali o devolutivo ali o Hulk. É posse de bola para o Vasco, que vai tentar o contra-ataque com o Paulo Henrique. Se manda, vai bola pelo corredor direito, tá passando ali o David no meio. Tá sozinho ali o Paulo Henrique. Vai encostar na marcação ali o Nonato. Aí tá chegando também ali o Andrés Gomes. Paulo Henrique vai levar até a linha de fundo. Ali chega na marcação do Nonato. Levou até a bandeirinha de escanteio. Aí tenta o cruzamento, a bola estoura na marcação. Lateral para o Vasco. Isso é exatamente 11 horas e 14 minutos no horário de Brasília. 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Chegamos aos 40 minutos da segunda etapa aqui no estádio Maracanã, no Rio de Janeiro. São as oitavas de final da Copa do Brasil. Jogo de volta. Por enquanto, 2 para o Vasco, 1 para o Fluminense.
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1: E ali o jogador do ali o time do Vasco desperdiçou a chance, jogou a bola lá pra galera, rapaz. Tiro de meta pro Flu. Não entendi a jogada, o Vasco tava no ataque. Sai jogando o Flu. 41, tempo é inimigo do Fluminense, que busca incessantemente o gol que leva a decisão para as penalidades. E aí se a gente for para as penalidades, a gente vai passar da meia-noite. Sai jogando a equipe do Flu. O contra-ataque ali pelo lado esquerdo com o Nonato. Aí o Nonato domina, faz o toque curto aqui para Hércules no círculo central. Para, prende jogada, sai da marcação do Andrés Gomes. Toca de lado para Igor Rabelo. Ali se apresenta o Ganso para receber o experiente Ganso. Ganso carrega ali na marcação do Thiago Mendes. Fazendo ali a parede. Toca de lado para Martinelli. Volta para Ganso. Ganso domina para Martinelli ali pelo lado esquerdo. Clareia, penteia a jogada. Volta para Ganso. É o time do Fluminense tendo paciência para tocar passes. Aí o Hércules tocou no meio para o Hulk. Chega rasgando de qualquer maneira a zaga vascaína. Volta tudo lá no campo de defesa para aqui do Fluminense com Igor Rabelo. Aí dominou ali esquisito. Segue Ali o time do Fluminense com domínio da bola no campo de defesa, 42. Segunda vai embora, Ganso. Ganso faz o toque ali do lado esquerdo para o Martinelli. Martinelli para Guilherme Arana. Ali, na verdade, ele não tocou, né? Agora sim o Ganso toca para ele. Guilherme Arana para Nonato. Nonato no círculo central. Tem como opção o Hércules. Ali ainda o Nonato. Fez o toque para o Hércules. Hércules aqui vira o jogo aqui do lado direito para Guga. Enquanto a marcação com o Iabano. Guga tocou no meio para Hércules. Hércules tentou a devolutiva para o Guga. Mas aí a zaga do Vasco conseguiu cortar. E aí vai tentar agora o contra-ataque o Cruz Maltino. Para Andrés Gomes sim, manda vai embora. Mais um contra-ataque que pode ser bom para o Vasco. São 4 contra 4. Olha aí o Andrés Gomes tocando para David. Vai bater para o gol. E elevou a finalização e mandou para fora. Poderia ser o gol. Classificação do Vasco no Maracanã.
2: Leva as mãos à cabeça o jogador da equipe do Vasco. A bola estava, olha. Rapaz, uma chance dessas não se perde. O camisa número 7 da equipe do Vasco, que é o David, perdeu um gol fixo. Seria o terceiro, seria um gol lindo. Aos 43 minutos não dá para desperdiçar uma chance dessas. E o goleiro Fábio.
1: E olha o lançamento ali para o Hulk, dominou. Dentro da grande área, condição é legal. O Hulk pedalou, levou até a linha de fundo. Ainda ele, pé na canhota. Ameaça ali o cruzamento, porta fechada para ele. Ainda o Hulk toca de lado para Guga. Cruzamento de bola na área. O toque de cabeça tira a zaga. É pressão do Fluminense. E o Guilherme Arana saiu, hein? Saiu para a entrada do Soteldo. A última alteração da equipe do Fluminense. Portanto, aí o Soteldo entrando na equipe do tricolor. Aí está jogando a equipe do Fluminense ali pelo lado esquerdo com o Soteldo na primeira dele. Aí está jogando ali pelo lado esquerdo. Agora o time do Fluminense vai apostar na habilidade, na jogada pessoal do Soteldo, caindo lá pelo lado esquerdo. 44, o time do Vasco também vai mexer, Ian.
2: Exatamente, vamos ver quem vai entrar. Acho na que equipe é o Puma. Vascaína. Puma Rodrigues.
1: Então essa seria a quarta alteração da equipe do Vasco. Subiu a placa, Ian.
2: Subiu a placa, vai sair o camisa número 11. Da equipe vascaína, que é o Andrés Gomes, para a entrada do 2, Puma Rodrigues.
1: Portanto, aí, e o Nonato ali empurrou o jogador do Vasco para ele sair pela linha mais próxima, Ian. Que é a regra, né?
2: Exatamente. Um entreveiro ali entre os jogadores. Uma situação meio complicada.
1: Vamos chegando na marca de 45. Portanto, aí Andrés Gomes saiu para a entrada do Puma Rodrigues. É o time do Fluminense. Aí, com o domínio da bola, aqui pelo lado esquerdo, Hércules. Vamos bater a casa dos 45. E aí vamos esperar aí o tempo de acréscimo do técnico, do árbitro Wilton Pereira Sampaio. Cruzamento de bola na área. Melhor para o goleiro ali, Léo Jardim, que pratica a defesa. A cada minuto que passa, o Vasco se aproxima da classificação. Desespero do Fluminense para buscar aí evitar a derrota. Batemos os 45. Agora vamos ver aí quanto tempo de acréscimo. Talvez aí uns 4 ou 5 minutos, hein, ó.
2: Exatamente, Manuel. Não, é compreensível esse empurrão do jogador do Fluminense para que o atleta do Vasco saísse logo, porque é o que o Fluminense quer, cavar o empate. Então, uma possível cera do Vasco, até nas substituições, é encarada pelo adversário como sendo uma provocação direta. Então, o que o Fluminense quer é correr contra o relógio e temos 7 minutos, o juiz quer jogo.
1: Vamos até os 52. 52. E teve gol lá na Arena Pantanal, Ian.
2: Vamos já checar.
1: Está jogando a equipe do Fluminense aqui no círculo central. O domínio de bola do Nonato. Abrindo aqui do lado direito o campo ofensivo para Ganso. Ganso domina. Para a frente, jogada, toca de lado mais atrás ali com o Guga. Guga aqui no círculo central para Igor Rabelo. Agora para o Martinelli. Martinelli ali para Soteldo. Sai bem da marcação. Soteldo vai passar ali por dentro. Ali o Nonato. Aí o domínio de bola do Soteldo. Tocando aqui na intermediária para Guga. Guga para Ganso. Ganso aqui do lado direito. Volta para Guga na intermediária. Aí sai da marcação do Adson. Guga tocou de lado para Ganso. Passe muito esticado na frente. Melhor para o Cuiabano, que chegou ali no carrinho e jogou a bola para fora. Lateral para o Fluminense.
2: Emanuel.
1: Oi.
2: Pegou do Fortaleza. Lucas Emanuel. Tô quase xará.
1: Exatamente.
2: O terceiro gol da equipe do Leão em Paranaguá Sul contra o Palmeiras, uma vitória com gosto de derrota, né? Porque no acumulado está 5-3 para o Palmeiras, classificação já garantida para as quartas de final da Copa do Brasil.
1: Lançamento ali para a área, o toque de cabeça tira a zaga do Vasco, é pressão do Flu. Aí o cruzamento ali para o meio da área, foi falta ali em cima do Adson. Deixa eu ver, eu quero ver aqui a questão do número de faltas aqui, né? O número de faltas da partida, nós já temos aí o quê? 46 e 5, agora batendo a casa dos 47, foram aí quantas faltas. 24 faltas cometidas pelo Fluminense, 8 cometidas pelo Vasco. Meus amigos, que coisa, hein? Jogo muito violento. Assim como foi o primeiro, é posse de bola por aqui do Vasco e tiro faltoso. O técnico ali, Lucas, o técnico ali, Pedro Emanuel. Hoje é a noite do Charaz, né? O Lucas Emanuel fazendo gol lá no jogo entre Fortaleza e Palmeiras. E aqui, o técnico do Vasco também se chama Emanuel, Pedro Emanuel. Está jogando o Liflu, domínio de bola do Hulk. Avança ali na jogada pessoal, foi tocado ali pelo Cauã Barros, é falta. Mais uma falta a favor do Flu. Tem pressa o tricolor das Laranjeiras. Quer evitar aí a derrota, quer levar o jogo para os pênaltis. Ganso tocando ali do lado esquerdo para Soteldo. Soteldo na marcação ali do Paulo Henrique. Soteldo vai para cima da marcação. Limpa a jogada, traz para a perna direita. Toca mais atrás ali com o Martinelli. Martinelli domina. Tem como opção aqui o Nonato. Aí o time do Vasco é todo defesa. Se fecha ali como pode o time do Vasco para evitar aí o gol de empate do Flu. Bola tocada ali do lado esquerdo para Soteldo. Paulo Henrique na marcação. Volta mais atrás. Ganso no cruzamento de pé na canhota, meia altura. Tira ali o Thiago Mendes. Lateral para a equipe do Fluminense. É pressão do Trigolorian.
2: Exatamente, o Fluminense pressiona, aproveitando a vantagem dos acréscimos para conseguir o gol de empate.
1: E ali a roubada de bola pode ser bom contra-ataque, hein? Adson dominou, tocou aqui do lado esquerdo para Cuiabano. Semana são 3 contra 3. Cuiabano vai, tem espaço, virada de jogo ali para o Adson pelo lado direito. Cruzamento ali de bola na área, toca de cabeça ali o Igor Rabelo. Vai sobrar com aqui do Fluminense ali para tentar sair jogando. Mas aí pega a sobra o time do Vasco, tenta ganhar. Thiago Mendes na bola, sobrou, pode até bater pro gol. Adson tá pedindo bola. Ainda o Thiago Mendes tirou, passando a marcação, tocou aqui de volta para Adson. Adson domina, tá dentro da grande área. Adson linha de fundo para Cuiabano. Cruzamento. Bateu pro gol, Fábio! Fábio faz a defesa e vai pintar contra-ataque do Flu. Ali o Hulk, no meio de campo ganha jogada de 2, mas recupera a posse o Vasco. Ganha no pé de ferro o Ganso. Recupera a posse de novo, Cruz Maltino, Cuiabano. Ali recebeu o passe, toque de volta ali do Cauã Barros pra trás. Aí tenta jogar a pessoa, opa! Falta em cima, ali o jogador do Vasco ali meteu a mão. O Ignacio ali meteu a mão nas costas do jogador do Vasco, Hilton Pereira Sampaio. Estava ali em cima do Lancenha.
2: Exatamente, falta bem marcada. Aí
1: o Ignacio meteu foi a mão nas costas mesmo.
2: É, rapaz, não foi com tanta força, mas ajudou a cair, né? Ajudou a cair. Esse caiu, ralou, bateu, machucou. É o que, Emanuel?
1: 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Batemos a casa dos 50 minutos. Tem falta para ser cobrada a equipe do Vasco. Talvez o árbitro vai dar aí o quê? Mais 1 ou 2 minutos, né? Por conta dessa parada. E aí tá tendo uma conferência ali no banco de reserva. Mais 2, ó. Como eu disse. Então vamos até 54, Ian.
2: Ô, rapaz, só porque eu queria jantar. Mas enfim, eu quero ressaltar aqui, Manuel, como corre esse Cuiabano, viu? Camisa número 66 do Vasco. Tem uma velocidade muito boa dentro de campo, constância. Mas a zaga do Fluminense, ao mesmo passo que o cara corre, ela se remonta muito rápido, o que impossibilitou aí o terceiro gol da equipe Cruz Maltina.
1: Batemos a casa aí dos 50 minutos e 40. Lateral para a equipe do Vasco aqui no campo de ataque. Quanto mais o Vasco prender aí no campo de ataque, melhor, porque o tempo vai embora. E o Fluminense quer tirar a bola de qualquer maneira ali de sua área e tentar um contra-ataque para empatar o jogo. E ali o árbitro está marcando ali impedimento. Deu sequência ali, mas o árbitro deu sequência agora. Perdido ali o árbitro, hein? Agora marcou, agora sim, vai ser cobrada ali a falta de impedimento ali no ataque da equipe do Vasco. Agora sim, 9 minutos de acréscimo. Já batemos a casa dos 51. Lançamento ali pro comando de ataque. Sobe de cabeça a equipe do Fluminense. Ali com o Igor Rabelo, que virou praticamente o meio-campista, o atacante. Tira ali de qualquer maneira. Ali o Robert Renan. A bola sobra ali com o Ganso no campo de defesa. Vai tabelando, tocando. É o Fluminense. Vai armando sua jogada pro ataque. Martinelli deixou a bola escapulir. E agora vai pintar contra-ataque do Vasco. Aqui com o domínio de bola do Ramon Rick. Aqui mais atrás. Aí chega a posse para aqui do Vasco. Lançamento ali, a escola da marcação. Ali toca de cabeça o Nonato. Toca ali agora para o Guga. Está jogando a equipe do Fluminense. Lançamento lá para a ponta esquerda, buscando Soteldo. Mas aí o passo foi muito forte. Lateral, bola para aqui do Vasco. Que terminou lá na Arena Pantanal, hein, Ana?
2: Exatamente, terminou na Arena Pantanal. Fortaleza e Palmeiras. É aquilo que eu falei. Vitória com gosto de derrota. Porque mesmo Fortaleza vencendo por 3-2, no agregado 5-3, ainda o Palmeiras está classificado para as quartas de final e aguarda aí o sorteio das chaves para saber quem ele pega na próxima fase do torneio.
1: E vem Fluminense aqui pelo lado direito, o Guga. O time do Vasco agora se arma no campo de defesa. Aí a bola tocada aqui do lado direito para Hulk. Hulk domina, perna canhota na bola, faz o toque mais atrás. Chega a bola ali no Hércules. Hércules domina, vira o jogo na ponta canhota. Ali buscando o Martinelli. Ali para Soteldo agora. Paulo Henrique na marcação. Soteldo vai partir para cima da marcação. Clareou para a perna direita. Puma Rodrigues também na marcação. Ainda o Soteldo tenta a jogada pessoal. Entra, tenta ali o espaço para o cruzamento. Desvio ali no meio. Olha o Léo Jardim falhando. Toque de cabeça do Germancano, mas está marcado falta. Falta em cima do goleirão do Vasco, hein, Ian?
2: O Léo Jardim fez uma defesa mais ou menos, um negócio meio vôlei, assim, espalmão ali. Bateu na zaga e a bola providencialmente foi pela linha de fundo.
1: Última volta do ponteiro no Maracanã. O time do Vasco se aproximando aí da classificação para as quartas de final. Vai bater para frente ali o goleiro Léo Jardim. Tem torcedor do Fluminense já deixando as dependências do Maracanã. Vai bater ali para frente o goleiro Léo Jardim. 53-20. Lançamento ali pro comando de ataque. Sobe de cabeça o Adson. Ali aconteceu legal. Vai ficar cara a cara. E vem o Vasco. David bateu pro gol. Gol! Tá marcado impedimento. E aí eu fiquei na dúvida, né? Fiquei na dúvida. Tava muito impedido. Torcida do Vasco fez ali a sua comemoração. É posse pro Fluminense. Rapaz. Aí vem o Flu. Bateu pra frente ali o jogador do Fluminense. Lançamento ali buscando o Igor Rabelo. Caiu ali, pediu falta, e não deu. Vai pintar mais um contra-ataque do Vasco. Ali o Watson. De lado ali pro Thiago Mendes. Se manda, vai embora o Vasco. Passou ali por dentro o Watson. Vai pintar, chuta o terceiro cruzamento.

0: torcedor. A jogada mais uma vez, aquele contra-ataque rápido. Tiro do Fluminense todo desesperado, todo ataque. O passe do Thiago Mendes pro Alisson e o cruzamento rasante. Me parece que foi ele. Deixa eu ver o Thiago Mendes tocando aqui para o Alisson. E aí o Puma Rodrigues foi no fundo do gol. O placar do 3-1. O gol que dá classificação pro Cruz Maltino para as oitavas e para as quartas de final. Agora sim, garotinho. O torcedor do Vasco pode e dormir feliz. Pode até tomar uma se quiser. E o Vasco está nas quartas de final da Copa do Brasil, Ian.
1: Exatamente, carimbando a classificação, carimbando o passaporte para as quartas de final. E a decisão, o gol decisivo saiu dele. E tem nome de cantor, José Luiz Rodrigues. Puma Rodrigues, camisa número 2 da equipe vascaína. Terceiro gol do Vasco. Se o raio não cai duas vezes no mesmo lugar, o Vasco prova o contrário, meu amigo Manuel.
0: E aí está! É fim do jogo aqui no Maracanã! O Vasco! Uma partida impecável, né? Podemos dizer que apaga, né, o que foi o primeiro jogo. Um jogo sem sal, um jogo sem grandes oportunidades. E agora o segundo jogo entrega tudo o que a gente queria. Gols! E o Vasco vai para as quartas de final e ali está tendo uma reclamação. O jogador do Fluminense para cima ali do árbitro e do Pereira Sampaio. O Vasco não tem nada a ver com isso. Fez o seu papel, fez o seu jogo tranquilo. Resolveu tudo em questões de contra-ataques. Né? Enquanto o Fluminense deixou a desejar no seu setor de defesa. Né? Foi aí impecável o Vasco, conseguiu aí neutralizar aqui do Fluminense. E sai do Maracanã classificado. E a partir de agora começa o nosso pós-jogo aqui na rede de rádios Verdes Campos Sat. Pós-jogo Verdes Campos Sat. Bem, meus amigos, finalizado aqui o jogo no estádio do Maracanã, festa do Cruz Maltino no Maracanã e em todo o Brasil. O Vasco, uma partida sensacional, como eu até tinha dito, né, quando o jogo estava 2-0, fazia tempo que eu não vi um Vasco tão letal, meu amigo José Silva.
1: É verdade, Manuel, o Vasco que trabalhou bem o jogo foi coeso, foi constante, do início ao fim da partida. Um time cujos jogadores conversaram dentro de campo, trabalharam bem, coisa muitíssimo difícil da gente ver no jogo de ida. O jogo de ida foi uma negação. Enquanto o Vasco e o Fluminense erraram muito no jogo de ida. E a gente vê, agora nessa partida da volta, um cenário totalmente diferente. As duas equipes realmente dispostas a vencer, dispostas a dar tudo de si dentro de campo. O Fluminense errou muito, muito, muito mesmo. Principalmente no início do segundo tempo. Chances que custaram a classificação. Observando do ponto de vista geral, chances que custaram realmente a classificação. O Vasco, na figura do Brenner, o individualismo do Brenner, na genialidade do Brenner, 2 gols, abriu a vantagem, pavimentou o caminho. O Fluminense reagiu com o gol ali do glorioso. Ajuda aí, André. Seguindo.
0: Quem?
1: O jogador do Fluminense que marcou o gol.
0: É Martinelli.
1: Martinelli, perfeitamente, camisa número 8. E no terceiro gol, ele teve aquele que foi impedido, claro.
0: Sim, o Dudu aí.
1: Cortou o barato da equipe vascaína, mas depois, Puma Rodrigues sacramentou aí a vitória do Cruz Maltino, sacramentou a vitória do Vasco. E agora aguarda a sorte do chaveamento para saber quem ele enfrenta nas quartas de final. Repete-se o roteiro, né, Manoel? Em 2025, na semifinal, foi nos pênaltis, Vasco venceu o Fluminense e agora em 2026 mais uma eliminação. Como você disse, é uma situação, um resultado que coloca em xeque o trabalho do Luiz Ubeldia à frente do Fluminense.
0: Verdade. Até o que eu
1: porque
0: comentei.
1: Tendo melhor.
0: Até que eu comentei já no segundo tempo, né, com essa derrota, né? Caso viria, e agora ficou uma derrota muito feia, né? Porque o time do Fluminense até conseguiu aí com as alterações, digamos assim, reagir no jogo, fez até um gol com o Martinelli, uma pressão, mas aí o time
2: conseguiu mais, né? Pressionar, errando muito as tentativas que criou, né? Acabou não botando na bola na rede. E aí o Vasco conseguiu ser letal, se aproveitou na questão dos contra-ataques. Então hoje, como eu até disse no final do jogo, fazia tempo que eu não vi um Vasco tão letal, tão decisivo, né, como hoje. O Brender, né, certamente o craque do jogo, com todos os méritos, fez dois gols aí que abriram esse caminho para que o Vasco... E olha que se o Vasco tivesse mais capricho, né, Ian, poderia até ter goleado aqui no Fluminense.
1: Exatamente. Exatamente, aquilo, né? O futebol é decidido nos detalhes. Muitas chances foram desperdiçadas nessa partida entre Vasco e Fluminense, entre Fluminense e Vasco, já que o Fluminense ele foi o mandante hoje, mas não atuou como mandante. O Vasco foi quem dominou o jogo realmente de cabo a rabo, de ponta a ponta. Tendo ali a posse de bola, o domínio de posse de bola, vamos puxar bem aqui rapidinho as estatísticas para a gente entender como foi a questão da posse de bola entre as duas equipes, porque o Vasco teve, e eu disse, se a gente for puxar as estatísticas, o Vasco vai ter já próximo ali, no total, uma posse de bola maior.
2: Sim.
1: Foi a impressão que nos passou. Por quê?
2: O Fluminense passou, sim.
1: Não, porque, veja bem, o Fluminense teve 61% de posse de bola, mas não soube aproveitar. O Vasco com 39% de posse de bola, a gente descontando aqui o tempo de disputa, né, entre as duas equipes, ele soube muito bem, melhor construir as jogadas. E isso deu a impressão de que ele tinha mais domínio sim no jogo. Soube aproveitar melhor na individualidade, como eu disse, no caso do Brenner, no caso do Puma. Então, nem sempre a posse de bola, e isso eu reforço bem, a gente observa, porque o time tal teve não sei quantos por cento de posse de bola e tal, mas só isso não conta. O que conta é a finalização. O Fluminense desperdiçou várias finalizações, perdeu chances, perdeu oportunidades. Tá aí o resultado, né? Agora não adianta chorar pelo leite derramado. O torcedor do Fluminense lamenta, a torcida lamenta, Luiz Ubeldia vai dormir de orelha quente, mas não tem o que fazer. É o resultado de uma péssima construção, de uma equipe que mesmo com seus medalhões não conseguiu ter o retorno esperado, nem em gols, em pontos, em uma classificação, uma sobrevivência na Copa do Brasil. Vence o Vasco, vitória merecida. A força do conjunto, de um time que soube se construir melhor dentro de campo, em conjunto, claro. E principalmente das alterações. O Luiz Ubeldia quase não fez alterações em relação ao jogo de ida, pensando que com isso teria já um jogo ganho, praticamente. Mas as alterações que o Pedro Emanuel fez surtiram efeito, quebraram totalmente a expectativa do treinador tricolor e dos jogadores também. Desarmou completamente a questão ali da, como eu disse, da expectativa, claro, das táticas para chegar ali no jogo de volta, seguir a mesma linha que estava no último sábado e conseguir a classificação. Não foi bem assim. Tá aí o resultado. Vasco, vitória merecida, 3-1, e agora aguarda aí o seu adversário nas quartas de final.
2: Dando, meus amigos, o Vasco agora aguarda aí, como disse, o sorteio agora vai ser sexta-feira, amanhã tem mais dois jogos, né? E é isso que a gente vai tratar agora no nosso Placar da Rodada. Placar da Rodada. Mudando, meus amigos, tivemos aí o quê? Hoje tivemos aí quatro partidas, né? Além desse jogo que você acompanhou aqui nas ondas da mais popular do Brasil, tivemos aí mais cedo a equipe do Cruzeiro passando pela Chapecoense por 2-0, enquanto que o Grêmio avançou aí para cima do Mirassol, vencendo pelo placar de 1-0 o time do Grêmio, que desde que o Mirassol subiu para a primeira divisão, que o Grêmio nunca tinha vencido o Mirassol. Eram 5 jogos, 4 derrotas do Grêmio e um empate, que foi o jogo de ida. E agora o Grêmio conseguiu aí quebrar essa espinha, venceu por 1-0 e se classificou aí para a próxima fase. E a equipe do Fortaleza venceu aí o Palmeiras pelo placar de 3-2, né? Mas acabou não levando, porque o Palmeiras venceu o primeiro jogo pelo placar de 3-0. Amanhã nós vamos ter aí já temos aí, já são exatamente 11 horas e 39 minutos no horário de Brasília. Amanhã teremos os dois jogos que fecham às oitavas de final da competição. O Corinthians recebe o Internacional na Arena do Corinthians em Itaquera. O primeiro jogo foi 2-0 para o Colorado. O time do Corinthians precisa aí o quê? Fazer dois gols para forçar as penalidades. 2-0, 3-1, 4-2, enfim. E no máximo 3-0, 3-0, 4-1, 5-2. Para ficar aí com a vaga para a próxima fase. Enquanto que o Vitória vai receber a equipe do Atlético Paranaense no Barradão, também às 8 da noite. O Vitória também está na mesma situação do Corinthians, precisa aí vencer por 2 gols de diferença para levar o jogo para as penalidades e 3-0 para eliminar o Furacão Paranaense. E o sorteio vai acontecer já nessa sexta-feira na sede da CBF no Rio de Janeiro.
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2: 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Bem, meu amigo José Silva, 11 horas e 41 minutos. Quero agradecer demais aqui o seu companheirismo, né? Você que foi meu comentarista, meu repórter ao mesmo tempo, aqui na nossa jornada esportiva. Mandar um abraço pro Jairo Alves, né? Que passou aí um problema aí com o familiar, né? A sua mãezinha, né? Infelizmente teve aí um pequeno problema de saúde. A gente espera que ela possa se recuperar bem, né? E que no final de semana aí a gente vai ter mais uma jornada esportiva, né? Com o Campeonato Brasileiro, e que ele possa aqui integrar a nossa jornada, tá certo? Forte abraço, Ian. A gente se encontra aí na próxima jornada esportiva.
1: Exatamente, meu amigo Emanuel Lucas. E nosso desejo de melhoras, claro, à mamãe. Nosso amigo Jairo Alves, o Mr. Jairo Lapada. Às 11h42, agradecendo a você que esteve com a gente. Pessoal, acompanhando a nossa jornada esportiva pelas afiliadas da Rede Verdes Campusati espalhadas em todo o Brasil. Você que está com a gente pelo canal 365, canal de áudio da Parabólica, nosso muito obrigado. 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Em meu nome, Ian José Silva, em nome de Emanuel Lucas, e em nome, claro, de toda a equipe da Mais Popular do Brasil, nós estamos colocando um ponto final nessa jornada esportiva. Você fica agora com a sequência da programação da rede de rádios Verdes Campusati. Daqui a pouquinho tem o Madrugada Verdes Campusati, uma sequência musical do mais alto gabarito, sequenciada por ela, Anete Campos, a rainha do rádio.
2: Sim, sim.
1: E às 6 da manhã tem novamente Emanuel Lucas na apresentação do Jornal Verdes Campos, primeira edição, juntamente com ela, Aline Portela, e toda a informação. 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Um forte abraço, galera! Muito obrigado e até uma próxima oportunidade.
2: Valeu, Ian. Um forte abraço a você, amigo ouvinte, que ficou até agora acompanhando nossa jornada esportiva. Parabéns aí o Vasco classificado para as quartas de final da Copa do Brasil. A todos, e lembrando que dentro do Jornal Segunda Edição, vou trazer aí o balanço dessa noite de quarta-feira, dessa super noite aí de Copa do Brasil. A todos, eu desejo uma boa noite, enquanto marcado a partir das 6 da manhã com o Jornal Verdes Campos, primeira edição comigo e com a Aline Portela. Aqui eu me despeço, uma boa noite, um bom final de quarta-feira e até amanhã, se Deus quiser, ele assim permitir. A todos uma boa noite e até o Jornal Verdes Campos, primeira edição. 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

Tchau.

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1: Olá, eu sou Fábio Brito e estamos chegando pelo sistema de comunicação Verdes Campos Sat com o seu Rádio Notícia de hoje, a informação que você precisa no seu dia a dia. E começamos com o destaque nacional. Olha, a Polícia Militar do Rio de Janeiro localizou na quarta-feira, dia 5, uma gráfica clandestina usada para produzir dinheiro falso durante uma operação no Parque União, no Complexo da Maré, na zona norte da capital fluminense. A ação, que resultou na apreensão de centenas de notas falsificadas e de equipamentos utilizados na fabricação das cédulas, foi realizado por policiais militares do Batalhão de Ações com Cães e do Batalhão de Polícia de Choque. Segundo a Secretaria de Estado da Polícia Militar, a ofensiva integra o planejamento estratégico para combater a atuação de traficantes no Complexo da Maré, envolvidos em roubo de cargas e veículos nas principais vias expressas da região. E o ministro Alexandre de Moraes, do Supremo Tribunal Federal, decidiu manter a prisão preventiva do desembargador Macário Ramos Júdice Neto, do Tribunal Regional Federal da 2ª Região de Brasília. O magistrado está preso preventivamente desde dezembro de 2025, acusado pela Procuradoria-Geral da República de vazar informações sigilosas da Polícia Federal a supostos aliados do Comando Vermelho no âmbito da Operação Zargum, da qual atuava. A decisão apura a atuação de grupos criminosos violentos e suas possíveis conexões com agentes públicos. E agora, falando de educação, o Ministério da Educação divulgou o resultado da segunda chamada do programa Universidade para Todos, ProUni, referente ao segundo semestre deste ano. Os candidatos podem consultar o resultado na plataforma do ProUni, utilizando o login da conta gov.br. Os estudantes convocados na segunda chamada deverão apresentar a documentação para comprovar as informações fornecidas na inscrição entre os dias 5 e 14 de agosto. O ProUni oferece bolsas integrais, ou seja, 100%, e parciais com 50% para curso de graduação em instituições privadas de ensino superior do país. 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E segue o seu Rádio Notícia, agora chamando as informações de Teresina no Piauí com o Vanilson Brito. É com você, Vanilson.
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2: Olá, Fábio Brito, muito obrigado pelas informações e agora você segue o seu Rádio Notícias direto de nossa central de jornalismo, Rede Verdes Campos Sat, em Teresina, no estado do Piauí. Olha, a Secretaria de Segurança Pública do estado do Piauí, por meio da Polícia Civil e Polícia Militar, em ação coordenada pelo Departamento Estadual de Repreensão ao Narcotráfico, cumpriu na manhã desta quarta-feira um mandado de busca e apreensão em uma residência localizada na Vila Jerusalém, zona sul de Teresina. Durante a operação, quatro pessoas foram presas em flagrante. Com o grupo, os policiais apreenderam entorpecentes e um revólver calibre 38, municionado. De acordo com o coordenador do DENARC, o delegado Samuel Silveira, as investigações e os suspeitos possuem ligação com uma organização criminosa. Entre os presos está uma mulher grávida. Os investigados já vinham sendo monitorados pelo DENARC e, após o procedimento legal, foram colocados à disposição da justiça. O empresário conhecido como Felipe Machado Salles da Silva, proprietário do Pé de Manga Drinks, foi preso em flagrante nesta quarta-feira, suspeito de furtar energia elétrica no bairro Lourival Parente, zona sul de Teresina. A ação foi realizada pela Delegacia Especializada na Defesa de Bens e Serviços Públicos, com apoio da Equatorial Piauí e do Departamento de Polícia Científica. Durante a fiscalização, foram identificadas divergências entre o consumo registrado e o faturamento da unidade. O empresário foi conduzido e autuado em flagrante. O caso segue sendo investigado pela Polícia Civil do estado do Piauí. 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Olha, um carro capotou na tarde desta quarta-feira após o motorista perder o controle da direção ao passar pelos trilhos do metrô no bairro Renascença 2, zona sudeste de Teresina. Segundo testemunhas, o condutor estaria mexendo no celular no momento do acidente. Ao atravessar a elevação dos trilhos, o veículo teria perdido estabilidade, colidido na traseira de outro carro e em seguida capotado. Existem relatos de que o automóvel estaria em alta velocidade no momento da ocorrência. Até o momento, não há informações sobre feridos e nenhum órgão de trânsito de Teresina foi acionado para atender o caso. Agora você segue o seu Rádio Notícias de hoje com a Aline Portela, trazendo mais informações direto de nossa central de jornalismo, Rede Verdes Campos SAT.
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3: Obrigada, Vanilson Brito, pelas informações. Vamos conferir a partir de agora as notícias da Central Jornalismo do Ceará, sempre no oferecimento dos produtos GF8. 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Vamos de informações. A alta de 18 casos de sarampo em São Paulo em 2026 acendeu a alerta de autoridades de saúde do Ceará, que intensificaram ações de vacinação e conscientização em aeroportos e rodoviárias para barrar a entrada do vírus via passageiros e turistas. O estado aposta em sua elevada cobertura vacinal e já chega a 94% na primeira dose da tríplice viral para prevenir novos surtos locais. O último registro verificado ocorreu em 2022. Especialistas alertam que a queda na imunização global é a causa central da proliferação da doença e reforçam a importância de atualizar a carteira de vacinação em todas as idades, especialmente em grupos de risco. Para a Secretaria da Saúde do Ceará, o foco está na vacinação contínua e na difusão de informação para garantir a imunidade coletiva e evitar a reintrodução do vírus em território cearense. Outra informação é que uma mulher de 40 anos foi presa em flagrante na última terça-feira durante uma operação da Polícia Civil contra a comercialização irregular de remédios para emagrecer em Canindé, no interior do Ceará. A ação cumpriu 14 mandados de busca e apreensão expedidos pela Justiça após denúncias da Vigilância Sanitária, resultando no recolhimento de medicamentos, canetas injetáveis, seringas, eletrônicos e dinheiro. A suspeita foi autuada por contrabando, por vender produtos vindos do Paraguai e por crimes contra a saúde pública, previstos no artigo 273 do Código Penal. As investigações prosseguem para mapear a extensão do esquema e identificar outros envolvidos no comércio ilícito na região. E essas foram as informações direto da Central de Jornalismo do Ceará. Fique agora com as informações do Maranhão com o Neto GF8.
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4: Olá, Aline Portela, muito obrigado por trazer informação da nossa central de jornalismo no Ceará. Eu sigo com mais informações direto de Coroatá, no estado do Maranhão. Agora vamos direto para a região do Pindaré, porque uma mulher foi presa na noite desta última terça-feira, dia 4, suspeita de tentar matar uma menina de 5 anos e a mãe da criança em Santa Inês. Segundo a Polícia Civil do Maranhão, o crime teria ocorrido após um desentendimento entre vizinhas. De acordo com as investigações, a criança foi atingida na cabeça por um golpe de facão e sofreu uma lesão craniana. A mãe da menina foi ferida no braço e precisou passar por cirurgia. A prisão foi realizada pela Delegacia Especial da Mulher de Santa Inês. A suspeita estava foragida e foi localizada após o cumprimento de um mandato de prisão preventiva. Portanto, essas foram as informações diretas aqui do Maranhão para o Rádio Notícia. 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Agora eu vou direto para a cidade de Barras, no Piauí, e quem vai trazer informação da região é o nosso correspondente, que está agora ao vivo, Adilson Carlos, com mais informação agora no Rádio Notícia.
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5: Olá, Neto, obrigado pelas informações. Vamos agora aos destaques da Central de Jornalismo Campos Sat, aqui na cidade de Barras Norte do Piauí. Moradores interditam a API 113 no povoado Santa Rita, bloqueando completamente o trecho que liga a capital ao município de José de Freitas. A manifestação foi realizada com galhos de árvores colocados sobre a pista, impedindo a passagem de veículos e causando transtornos aos motoristas. De acordo com informações preliminares, cerca de 30 pessoas participaram do protesto. Os manifestantes ocupam uma área às margens da rodovia, chamada por eles de povoado Sapucarama, e reivindicam a regularização da posse do terreno. O grupo cobra a presença de representantes do poder público para discutir a situação e afirma que pretende manter o bloqueio até que haja o diálogo sobre a demanda. Equipes da Polícia Militar foram acionadas e acompanham a manifestação para garantir a segurança e monitorar a situação. Até a última atualização, não havia confirmação de negociação entre os moradores e as autoridades, nem previsão para a liberação da rodovia. O caso segue sendo acompanhado pelos órgãos competentes e pode ter novos desdobramentos nas próximas horas. 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E a Justiça Federal condenou 3 empresários por participação em um esquema de desvio de recursos destinados ao transporte escolar no município de Batalha, envolvendo verbas do Fundeb e do Programa Nacional de Apoio ao Transporte Escolar. Conforme a sentença, os fatos ocorreram entre 2010 e 2012 e foram investigados pela Polícia Federal e pela Controladoria Geral da União. As apurações indicam que as empresas contratadas não possuíam frota nem estrutura para executar os serviços, terceirizando o transporte para motoristas particulares e retendo parte dos recursos públicos. O prejuízo estimado apenas com esse mecanismo de subcontratação é de aproximadamente R$ 788 mil. Os empresários foram condenados a 3 anos de reclusão em regime aberto, mas por serem réus primários, a pena foi substituída por prestação de serviço serviço à comunidade e pagamento de R$15 mil para cada prestação pecuniária. Eles poderão recorrer em liberdade. A decisão também reconheceu a prescrição da pretensão punitiva em relação aos agentes públicos investigados no processo, extinguindo a possibilidade de responsabilização penal em razão do decurso do tempo. O Rádio Notícias segue agora direto de Coelho Neto, no Maranhão, com o nosso amigo Milton Vieira.
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6: Ok, Adilson Carlos, aqui no Maranhão, uma operação integrada das polícias de Coelho Neto resultou na recuperação de 3 aparelhos celulares roubados no bairro Bom Sucesso. O crime ocorreu na última segunda-feira, quando 2 pessoas em uma motocicleta abordaram 4 vítimas. Após investigações, a Polícia Militar localizou o veículo com um homem de 31 anos. Ele afirmou ter emprestado a moto para um jovem. Após mobilização nas redes sociais, um adolescente de 16 anos compareceu ao batalhão acompanhado por uma advogada. O jovem admitiu a participação no assalto e indicou o local onde jogou os objetos das vítimas. Um segundo menor também foi apresentado, mas as vítimas não o reconheceram. A polícia suspeita que o jovem esteja tentando acobertar um adulto. Os envolvidos prestaram depoimento e foram liberados. A Polícia Civil do Maranhão segue investigando o caso, para localizar o 4º aparelho roubado. 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E a Secretaria dos Direitos da Pessoa com Deficiência de Caxias, no Maranhão, realizou a 3ª reunião de planejamento para a Semana Nacional da Pessoa com Deficiência Intelectual e Múltipla. O evento está marcado para acontecer entre os dias 21 e 28 de agosto no Caxias Shopping. O encontro reuniu representantes de diversas instituições na sede da APAI para definir detalhes de acessibilidade e logística. A programação deste ano vai contar com cinema inclusivo, prestação de serviços odontológicos, atendimentos da Defensoria Pública da União e uma feira cultural. O encerramento das atividades será marcado pela tradicional caminhada da inclusão. Segundo a organização, o objetivo principal é fortalecer o debate sobre a igualdade de oportunidades e ampliar a visibilidade dos direitos das pessoas com deficiência no município. E agora nós vamos para as informações do nosso colega Eduardo Silva. É com você, Eduardo.
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7: Ok, muito obrigado pelas suas informações da sua região. Agora vamos trazer informações aqui da nossa região norte do estado, da cidade de Campo Maior. Olha, aqui Eduardo Silva da Central do Jornalismo, onde a gente traz informações para você que acompanha o Rádio Notícia em todo o Brasil. Olha, dessa vez vamos falar sobre o pedido da Prefeitura de São Raimundo Nonato para que a Justiça faça o bloqueio de quase R$1 milhão das contas da ex-prefeita Carmelita de Castro. O processo foi encaminhado à Justiça para análise do mérito após o município acusar a ex-prefeita de deixar de recolher o FGTS de servidores. A Prefeitura de São Raimundo Donato, que atualmente é administrada pelo prefeito Rogério Castro, pediu à Justiça o bloqueio de quase R$1 milhão em bens da ex-prefeita Carmelita de Castro Silva. O pedido faz parte de uma ação civil por ato de improbidade administrativa ajuizada pelo município em dezembro de 2025. Na ação, né, A administração municipal acusa a ex-prefeita Carmelita de ter deixado aí de recolher as contribuições do Fundo de Garantia do Tempo de Serviço, que é o FGTS, de servidores municipais, que é regido, né? E no caso, pelas leis do trabalho, a CLT. E com isso, essas irregularidades teriam ocorrido aí em janeiro de 2017 a fevereiro de 2024, o período que abrange aí os dois mandatos consecutivos da ex-prefeita Carmelita, que administrou o São Raimundo Donato de janeiro de 2017 a dezembro de 2024. Para aprofundar as acusações, o município apresentou 3 notificações de débito emitido pela Secretaria de Inspeção do Trabalho, vinculada ao Ministério do Trabalho. Os documentos mencionam a ação que foram expedidos em 2018 e 2021, período posterior. Segundo a Prefeitura, o débito municipal, que chega a quase R$1 milhão, está aí agora com esses valores, está pedindo para que, em caráter de urgência, né, esse requerimento à Justiça seja apresentado e, com isso, seja feito aí o bloqueio de quase R$1 milhão das contas da ex-prefeita. Olha, a Justiça é quem vai analisar se realmente será feito ou não, né, esse pedido de bloqueio, né, das contas de bens também, né, da ex-prefeita, no caso. E a prefeitura é quem está pedindo, porque segundo a prefeitura, aí, a ex-prefeita deixou o município com essas pendências aí. Agora quem deve analisar essas análises é o Ministério Público, a Justiça, que deve com certeza aí saber o que vai ser feito com relação a todo esse déficit aí de quase R$1 milhão nas contas da cidade aí, no caso aqui da prefeitura, né, de São Raimundo Nonato, no estado do Piauí. Até o momento também, né, a ex-prefeita de São Raimundo Nonato, Carmelita Castro, não se pronunciou sobre esse pedido de bloqueio dos seus bens nas redes sociais para tentar explicar o outro lado da história. 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Eu vou agora com o Messias GF8. Olá, Messias, é com você.
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8: Ok, Eduardo Silva, obrigado pela sua participação. E agora vamos com informações aqui da Central de Jornalismo de São João dos Patos. Olha, Imperatriz continua sob alerta amarelo para baixa umidade relativa ao ar nesta quarta-feira, dia 5, conforme aviso do Instituto Nacional de Meteorologia, IMET. A previsão indica que os índices de umidade podem variar entre 20% e 30%. Enquanto que as temperaturas devem permanecer elevadas em torno de 35 graus. Olha, o cenário aumenta o risco de incêndios em áreas de vegetação e exige a atenção da população devido aos impactos na saúde. O alerta ocorre em meio ao período de estiagem, caracterizado pela baixa umidade, ausência de chuvas e vegetação seca, condições que favorecem a rápida propagação do fogo. Olha, nos últimos dias, a Imperatriz registrou incêndios em áreas de mato, reforçando a necessidade de evitar queimadas e qualquer ação que possa provocar focos de incêndio. Além do risco de queimadas, um tempo seco pode provocar desconfortos como ressecamento da pele, irritação dos olhos, sangramento nasal e agravamento de doenças respiratórias. Crianças, idosos e pessoas com problemas respiratórios estão entre os grupos que exigem maior atenção durante esse período. O IMET orienta que a população beba bastante água, evite atividades físicas e exposição ao sol nos horários mais quentes do dia e mantenha os ambientes umidificados sempre que possível em caso de incêndios ou outras emergências. A recomendação é acionar o Corpo de Bombeiros pelo telefone 193 ou a Defesa Civil pelo número 199. 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Pode ligar agora. Você que acompanha o Rádio Notícia. E vamos agora com as informações aqui do interior do estado do Maranhão. Agora da cidade de Esperandinópolis. É com você, Robert Lândio.
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9: Ok, Messias, muito obrigado pelas informações de sua região. E eu sigo com Rádio Notícia, direto da Central Jornalismo de Esperantinópolis, Maranhão. Homicídio é registrado na Rua do Campo, em Trizidela do Vale, durante a madrugada. O homicídio foi registrado na madrugada dessa última terça-feira. Na Rua do Campo, em Trizidela do Vale, a vítima é identificada como Adrian Cauê. As circunstâncias do crime ainda estão sendo apuradas pelas autoridades. A Polícia Militar foi acionada e realizou os primeiros procedimentos no local. A motivação e a autoria do homicídio ainda não foram esclarecidas. O caso deverá ser investigado pela Polícia Civil. 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Uma operação policial realizada no fim da tarde da última terça-feira, na Rua Santa Luzia, no bairro Goiabal, em Pedreiras, chamou a atenção de moradores e rapidamente passou a ser um dos assuntos mais comentados na cidade. As primeiras informações que começaram a circular dão conta de que dois homens morreram durante um confronto com equipes da Polícia Militar. De acordo com as informações, os dois seriam suspeitos de terem reagido à abordagem policial, dando início ao confronto. Eles foram baleados e morreram no local. Até o momento, a ocorrência ainda está em andamento e as circunstâncias da ação deverão ser esclarecidas pela Polícia Civil. E seguimos com destaques do esporte com Emanuel Lucas.
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10: Muito obrigado, Robert Lândio, trazendo as informações direto aí da nossa central de jornalismo aí de Esperantinópolis, no estado do Maranhão. 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A CBF comunicou aos clubes do futebol brasileiro que teremos aí a chamada parada obrigatória durante a Copa do Mundo Feminina, que vai ser disputada no ano que vem. O período de pausa será entre os dias 24 de junho e 25 de julho do ano que vem, tanto para o futebol feminino quanto para o masculino. A competição, que vai ser realizada em solo pátrio, né, vai receber 32 seleções em 64 partidas e 8 cidades foram escolhidas dentre 12 candidaturas. São elas: Rio de Janeiro, com o estádio do Maracanã; São Paulo, com a Arena Corinthians; Belo Horizonte, com o estádio do Mineirão; Recife, com a Arena de Pernambuco; Fortaleza, com a Arena Castelão; Salvador, com a Arena Fonte Nova; Brasília, com o estádio Mané Garrincha; e Porto Alegre, com o estádio Beira Rio, a casa do Inter. Muitos dos estádios usados são de clubes, né, da Série A do Brasileiro, e vão ser fechados aí para ficar à disposição da FIFA com semanas aí de antecedência. Trazendo também o mercado da bola, né, porque o Flamengo avança para tirar aí o jogador Luiz Henrique do Zenit, né, que está atualmente jogando futebol russo, né? Isso porque o Flamengo ainda está namorando aí o Thiago Almada, que foi jogador do Botafogo na campanha histórica do clube, na campanha do título do brasileiro e também da Libertadores. O Flamengo aí apresentou aí uma proposta, né, ao jogador brasileiro que atua na Rússia, né? A proposta gira em torno de 30 milhões de euros, cerca de 178 milhões de reais, com mais 5 milhões de euros, né, cerca de 29 milhões de reais, com bônus previstos no contrato. Em termos de valor de transferência, Luiz Henrique ficaria atrás apenas de Lucas Paquetá aí na questão de contratações aí na história do futebol brasileiro. Lucas Paquetá, que custou aos cofres do Flamengo cerca de 45 milhões de euros já em janeiro deste ano. E aí, Luiz Henrique se tornaria o jogador mais bem pago do plantel rubro-negro. Ele que esteve em diversas janelas aí sendo monitorado monitorado pelo Flamengo. E agora a diretoria vê a expectativa aí de um acerto. O Palmeiras fechou aí, distante, né, da meta de vendas, fechou aí o primeiro semestre com um déficit de 124 milhões de reais. Pois é, a decisão de não negociar seus principais jogadores deu aí ao Abel Ferreira aqueles que se consideram o melhor elenco dos últimos 5 anos. Em contrapartida, aí impacta a questão financeira do Verdão. E até o fim do primeiro semestre, o clube acumulou esse montante, né, de mais de 120 milhões em déficit. O número é pior do que o déficit de 19,3 milhões que o clube calculava ter no seu orçamento até o final do mês de junho. A principal diferença está justamente no valor arrecadado com a negociação de atletas. A previsão orçamentária do Palmeiras era arrecadar pouco mais de 200 milhões de reais com transferências no período. E também trazendo agora a mercado da bola internacional, porque Bruno Guimarães, que estava com a seleção brasileira na Copa do Mundo, trocou o seu time, o Newcastle, né? E agora vai jogar no Arsenal, atual campeão inglês, né? O Arsenal chegou a um acordo com o Newcastle, né, pela contratação do meio-campista brasileiro, após mais de um mês e meio de negociações. Os clubes tinham com o acerto costurado desde a última sexta-feira e ainda não tinham discutido detalhes e também o formato, né, do pagamento de bônus. A negociação foi fechada em 75 milhões de libras, cerca de 518 milhões de reais, mas vai superar os 85 milhões de libras com custos envolvidos na operação, o que representa aproximadamente 100 milhões de euros. E atualmente o jogador brasileiro está na Espanha, onde está realizando uma pré-temporada e aguarda liberação para fazer exames e assinar vínculo com duração de 5 anos com a equipe de Londres. Portanto, meus amigos, essas são as informações do esporte. Eu volto amanhã trazendo aí muito mais informações aqui dentro do nosso Rádio Notícias. Continue ligado na programação aí da Mais Popular do Brasil.
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12: Muito bom dia, agora são 6 horas e 1 minuto.
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13: Bom dia. Peço licença para entrar na sua casa e saudar com carinho. Bênção vovô, bênção vovó. Que essa bênção me traga felicidade e que traga também para você, porque com fé, com água e os produtos GF8 salvam vidas e podem salvar a minha e a sua também. Eu sou Emanuel Lucas, chegando com as principais notícias com credibilidade, responsabilidade e compromisso com a verdade. Falo direto da rede de rádios Verdes Campos Sati, para todo o Brasil e para o mundo via internet. Está no ar o Jornal Verdes Campos, primeira edição. Na rádio do vovô, da vovó, na rádio do amigo caminhoneiro e de todos os meus irmãos camponeses.
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0: Olá, muito bom dia. Estamos começando mais uma edição do seu Jornal Verdes Campos, primeira edição, nessa manhã de quinta-feira, dia 6 de agosto de 2026. São exatamente 6h04. Aqui do meu lado está ela, Nini Portela, minha parceira de bancada. Muito bom dia.
1: Olá, bom dia, Manuel. Bom dia a todos que acompanham já desde cedinho a nossa programação da Rede de Rádios Verdes Campos Sat, não só pelas nossas redes sociais, pelo YouTube, né, pelo Facebook e Instagram, mas também de qualquer lugar do Brasil e do mundo, pela Banda KU, canal 365 e, claro, ao som e imagem pelo canal 123 da sua parabólica. Um bom dia para você também no nosso aplicativo GF Play, para você que está na estrada, já está no trampo, na lida. Um bom dia especial.
0: E vamos aos destaques de hoje.
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0: Brasil rebaixa a relação com a Argentina após novos insultos de Milei ao presidente Lula.
1: Lei garante frete mínimo no transporte de cargas. Daqui a pouquinho você vai saber o que muda.
0: ProUni 2026, divulgado o resultado da nova chamada para o segundo semestre.
1: Notícias do agro. Marcolândia vai sediar debates sobre regularização fundiária durante 5º Mandio Fest 2026. Já já você vai saber um pouquinho mais sobre o evento.
0: Algodão do Matopiba ganha nova rota de exportação por ferrovia até o Porto de Santos.
1: Ciclone mantém temporais no sul e leva chuva para o sudeste nesta quinta-feira. Já já a previsão do tempo.
0: Nas notícias policiais no estado do Ceará, PM condenado por tortura na chacina do Curió tem sentença anulada pela justiça.
1: No Piauí, vaqueiro morre após cair de cavalo e bater a cabeça durante o trabalho.
0: E no Maranhão, o DPE, abre inscrições para mutirão de reconhecimento de paternidade em São Luís. Estas e outras informações a partir de agora no seu Jornal Verdes Campos, primeira edição. 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Quer mandar o seu alô, o seu recado ou a sua denúncia? A linha está liberada para você no nosso WhatsApp do 86994475082. 86994475082. Esse é o Jornal Verdes Campos, primeira edição, que está começando agora.
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0: Abraçando aos nossos amigos ouvintes nessa manhã de quinta-feira, você amigo, irmão agricultor, irmão caminhoneiro, você motorista de ônibus, de aplicativo, de táxi, você que está se preparando, tomando aquele café reforçado para sair para mais um dia de serviço, mais aí um dia de luta, é para você correr aí atrás do pão de cada dia. Então, sintam-se abraçados pelo seu amigo Emanuel Lucas e pela sua amiga Aline Portela. Permita que a gente possa entrar aí na sua casa, no seu carro, no seu caminhão, no seu ônibus, para que possamos levar a melhor informação até você. Abraçando a você que nos acompanha através das nossas afiliadas espalhadas por todo o Brasil, através do aplicativo GF Play, TV Verdes Campos, seja na banda KU, no canal 365 em áudio, mais de 20 milhões de ouvintes agora em sintonia conosco. E você que nos acompanha também pela banda KU, no canal 123 em som e imagem, 60 milhões de telespectadores agora em sintonia conosco, tá certo? E também você que nos acompanha através do aplicativo GF Play também, através das nossas redes sociais, seja Facebook, Instagram, TikTok, é o grupo de comunicação Verdes Campos, multiplataforma para você não perder nada da melhor programação e informação do Brasil. São exatamente 6 horas e 14 minutos, vamos iniciando aqui o nosso noticiário, trazendo aqui as tensões diplomáticas entre Brasil e Argentina após os episódios, do presidente argentino, ter insultado aí o atual presidente da República, o presidente Lula. O governo do Brasil decidiu aí rebaixar o nível de suas relações com a Argentina, bilaterais, as sucessivas agressões do presidente Javier Milei contra o presidente brasileiro e também contra o Supremo Tribunal Federal, Aline.
1: Pois é, o Ministério das Relações Exteriores decidiu que o embaixador do Brasil em Buenos Aires, Júlio Bitelli, não deve regressar à Argentina enquanto as agressões do Milei continuarem. Os insultos foram considerados um desrespeito inaceitável em relações bilaterais.
0: O Brasil agora será representado no país vizinho por um encarregado de negócios, cargo mais baixo que expressa esse rebaixamento diplomático.
1: Em 26 de julho, o embaixador brasileiro Bitelli foi convocado a voltar a Brasília após Milei xingar o presidente Lula em convenção partidária do Partido Liberal, que indicou o senador Flávio Bolsonaro a disputar a presidência da República.
0: Na ocasião, Milei chamou Lula de presidiário e atacou o ministro do STF, Alexandre de Moraes, relator do julgamento que condenou o pai de Flávio Bolsonaro, presidente Jair Bolsonaro, a 27 anos de prisão por tentativa de golpe de Estado.
1: Nos dias seguintes à convenção do PL, as agressões de Milei contra Lula continuaram, com insultos como ladrão e lixo socialista. Milei também continuou insultando

0: STF em manifestações públicas.
1: Essas reiteradas agressões motivam o Brasil a decidir não enviar de volta à Argentina o embaixador Júlio Bittelli. A decisão deve ser mantida enquanto os insultos continuarem.
0: Por meio de nota divulgada nas redes sociais, o governo da Argentina lamentou a decisão unilateral do governo brasileiro, argumentando que ela foi adotada por questões puramente ideológicas.
1: O governo brasileiro tem defendido que mantém relações diplomáticas com governos de todos os perfis ideológicos, tendo sido as ofensas o motivo do rebaixamento das relações diplomáticas.
0: E a decisão brasileira teve repercussão também em vários jornais do país vizinho. Por exemplo, o Clarim, um dos mais tradicionais da Argentina, classificou a decisão como dura sanção diplomática.
1: Já o jornal Infobae disse que a relação entre os dois países está em uma crise sem precedentes, destacando que a medida preocupa o empresariado argentino.
0: O Brasil é o principal parceiro comercial da Argentina, sendo destino de 12,6% das exportações de bens do país, à frente da China com 9,9% e Estados Unidos com 9,8% no acumulado de janeiro a junho deste ano, segundo o Instituto Nacional de Estatísticas e Censos da Argentina.
1: Exatamente 6h17. Não perca aí o seu compromisso, trazendo agora as informações direto aí da nossa central de jornalismo de São João dos Patos, no estado do Maranhão. Alô, bom dia!
2: Ok, então, muito bom dia para vocês aí da bancada do Jornal Verdes Campos, primeira edição. E agora vamos com informações aqui da central de jornalismo de São João dos Patos, nesta manhã do dia 6 de agosto. Olha, moradores de Imperatriz terão a oportunidade de participar da elaboração da Lei de Diretrizes Orçamentárias LDO de 2027, durante uma audiência pública marcada para o dia 24. O encontro será realizado às 9 horas na Universidade Aberta do Brasil, UAB, no bairro União, e vai permitir que a população apresente sugestões e acompanhe a construção do planejamento que servirá de base para a definição das prioridades e metas do orçamento municipal para o próximo ano. A Lei de Diretrizes Orçamentárias é um dos principais instrumentos de planejamento das finanças públicas. Ela estabelece as metas da administração para o exercício seguinte, orienta a elaboração da Lei Orçamentária Anual, LOA, e faz a ligação entre o Plano Plurianual, PPA, e o orçamento do município. As contribuições apresentadas durante a audiência poderão ser analisadas, né, antes do envio do projeto para a tramitação. A participação popular é prevista nesse processo como forma de ampliar a transparência e permitir também que a sociedade acompanhe a definição das prioridades para aplicação dos recursos públicos. E agora vamos com informações do Médio Sertão Maranhense. Olha, vagão traseiro de carreta se desprende e tomba na MA-270 na zona rural de Mirador, município que pertence à região do Sertão Maranhense. Um incidente envolvendo uma carreta foi registrado na tarde da última terça-feira na rodovia MA-270, nas proximidades do povoado Sanharol, na zona rural do município de Mirador. De acordo com as informações apuradas, o vagão traseiro da carreta se desprendeu durante o deslocamento pela rodovia. Sem o engate, o compartimento perdeu a estabilidade e acabou tombando as margens da pista. O acidente provocou danos materiais e chamou a atenção de motoristas que trafegavam pelo trecho. Apesar do susto, ninguém ficou ferido. Olha, as circunstâncias que levaram ao desprendimento do vagão ainda não foram esclarecidas. O incidente serve de alerta para a importância da manutenção preventiva e da verificação dos sistemas de engate de veículos de grande porte, especialmente em rodovias com intenso fluxo de cargas. Essas são as informações aqui da Central de Jornalismo de São João dos Patos e eu volto à bancada do Jornal Verdes Campos, primeira edição. A todos uma ótima quinta-feira.
1: Valeu, Messias, trazendo as informações direto aí da nossa central de jornalismo de São João dos Patos, no estado do Maranhão, 6h21, trazendo aqui mais informações para você. Falando agora, atenção você, amigo e caminhoneiro, né? Porque foi sancionada uma lei sobre a questão do frete mínimo, Aline.
0: Pois é, uma lei sancionada nesta última quarta-feira traz garantias ao pagamento do piso mínimo do frete a motoristas no transporte rodoviário de cargas. O texto aumenta a fiscalização sobre o pagamento do frete e combate o comércio ilegal de mercadorias.
1: A lei obriga a apresentação do código identificador da operação de transporte antes do caminhão iniciar a sua viagem.
0: Pois é, o CIOT vai garantir, segundo a Agência Nacional de Transportes Terrestres, a ANTT, que todas as contratações de frete vão pagar o piso mínimo. Caso contrário, o código não será emitido e fretes irregulares serão bloqueados ainda na fase de contratação.
1: O código está vinculado ao Manifesto Eletrônico de Documentos Fiscais. De acordo com a ANTT, a fiscalização do cumprimento das novas regras será automática e em larga escala. Dessa forma, o CIOT também é um mecanismo de combate ao comércio ilegal de produtos sem nota fiscal.
0: Com a sanção pelo presidente Luiz Inácio Lula da Silva, a medida provisória editada em março vira agora uma regra permanente.
1: Seis horas e 22 minutos. Alô, Zeca de Santo Antônio do Descoberto, no estado de Goiás, acompanhando nossa programação. Alô para o João Fortunato, também aí acompanhando a nossa programação, né, lá na cidade de, deixa eu ver aqui, ele tá falando aqui um probleminha, né, no sinal aí da nossa rádio, né, vamos passar aqui para os nossos técnicos, tá certo, né, então aí obrigado aí pelo carinho da sua audiência, ok? Alô também aqui para, deixa eu ver aqui, para Eva GF8 em Água Branca, quem quiser comprar os produtos GF8 da mão dela, basta ligar para o 86995461240. 86995461240. Bom dia também para Maria do Carmo. E alô, Raimundo Cunha, bom dia.
3: 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Abraço aí para Dona Antônia no sítio São Benedito e todos do Pé da Serra. Dona Francisquinha Gomes e seu Antônio Luiz em Sigifredo Pacheco. Para Dona Inês no Parque das Cajazeiras. Para Raimundina Severo e seu Chico Lucinda em Nossa Senhora de Nazaré. Muito obrigado pelo espaço e até a próxima oportunidade.
1: Valeu, Raimundo Cunha, 6 horas e 24 minutos. Trazendo agora as informações direto da nossa central de jornalismo de Coelho Neto, no estado do Maranhão. Alô, bom dia.
4: Muito bom dia, Emanuel Lucas. Bom dia, Aline Portela. Bom dia para a nossa audiência em todo o Brasil. A retirada de equipamentos do Centro de Imagens Isabel Rocha de Carvalho, em Duque Bacelar, no Maranhão, movimentou as redes sociais nesta quarta-feira e gerou questionamentos entre moradores. Imagens registraram um veículo da empresa responsável pela locação dos aparelhos durante a remoção de equipamentos da unidade de saúde. Ao portal da cidade de Coelho Neto, o prefeito Flávio Furtado informou que a retirada ocorreu para manutenção, mas não especificou qual equipamento foi levado nem o prazo para o retorno. A Secretaria Municipal da Saúde de Duque Bacelar também foi procurada, mas não respondeu até o fechamento da reportagem. O Centro de Imagens foi inaugurado em junho de 2024. A empresa responsável pelos equipamentos informou que não irá se manifestar sobre o caso. E em Coelho Neto, a justiça concedeu medida protetiva de urgência à jovem de 19 anos que denunciou supostas agressões praticadas pelo ex-namorado de 20 anos. A decisão foi tomada após manifestação favorável do Ministério Público. Entre as determinações, o investigado deverá manter distância mínima de 200 metros da vítima, de seus familiares, testemunhas e da residência da jovem. Também está proibido de fazer qualquer tipo de contato por telefone, mensagens, redes sociais ou qualquer outro meio. O caso foi registrado no último sábado e segue sob investigação da Polícia Civil, com acompanhamento da Secretaria Municipal da Mulher. A medida protetiva tem caráter preventivo e busca preservar a integridade física e psicológica da vítima durante a apuração dos fatos. Ela não representa julgamento sobre a responsabilidade criminal do investigado. 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
1: Valeu, Milton Vieira, trazendo as informações direto da nossa central de jornalismo aí de Coelho Neto, no estado do Maranhão. Bom dia aqui para nossa amiga Inês Leite, que está aí acompanhando nossa programação. Rapaz, vou até botar aqui o vídeo dela, porque ela está mostrando aqui uma abóbora, rapaz. Deixa eu ver aqui, a produção aqui já tá me informando que já está no ponto o vídeo. Então vamos lá, produção, coloca aí o vídeo da nossa amiga Inês Leite no ar, pra gente ver aí o que ela tá segurando, Aline, olha só, hein?
5: Essa abóbora teve no quintal, essa cuidada foi a mais pequena que teve no quintal.
6: Essa... Eita aí! Ela
5: ficou pra projetar mais de peixe.
6: É do quintal dela, né?
1: Exatamente. Então tá aí, a nossa amiga Inês Leite, do quintal dela, né? Então aí é uma imagem que nos alegra, né? O povo produzindo, né? Os nossos amigos, irmãos agricultores aí produzindo. Lembra muito também o seu Valdivino, que tem um quintal ali vasto, né? Uma terra muito fértil e que ele também produz, retira ali o seu sustento da terra, né? Então é muito abençoado quem tem aí uma terra, assim como a Inês Leite, também o seu Valdivino, né? Nossa amiga aí que colheu essa abóbora aí, rapaz, aí dá pra o quê?
6: Eu fiquei imaginando dias, né? Eu fiquei imaginando um purê de abóbora nesse Sim. momento. Eita aí.
1: Forte abraço, Inês Leite. Obrigado pelo carinho da sua audiência. Trazendo agora a última informação aqui no nosso bloco. Ah, falando de agora de educação, porque os estudantes que participaram do processo seletivo do Programa Universidade para Todos, referente ao segundo semestre de 2026, já pode conferir o resultado da segunda chamada no portal Acesso Único ao Ensino Superior.
0: Em nota, o Ministério da Educação reforçou que o prazo para os pré-selecionados comprovarem as informações da inscrição começou ontem e segue até o dia 14 de agosto.
1: A documentação exigida deve ser apresentada diretamente na instituição de ensino superior para a qual o estudante foi pré-selecionado.
0: E a perda do prazo ou a não comprovação das informações vai implicar na reprovação para a obtenção da bolsa.
1: Ainda segundo a pasta, os candidatos que não foram pré-selecionados em nenhuma das chamadas feitas até o momento podem aderir aí à lista de espera. Para isso, é preciso manifestar interesse nos dias 26 e 27 desse mês.
0: A divulgação da lista com a classificação de todos os que manifestarem interesse está prevista para o dia 1º de setembro.
1: Nesta edição do ProUni, estão sendo ofertadas 471.304 bolsas de estudo em 380 cursos de graduação distribuídas entre ampla concorrência e cotas de 879 instituições privadas de ensino superior.
0: O programa reserva vagas a candidatos que atendem aos critérios da política de ações afirmativas do programa, incluindo pessoas com deficiência e candidatos autodeclarados indígenas, pretos ou pardos.
1: São exatamente 6 horas e 30 minutos e daqui a pouco no Jornal Verdes Campos você vai acompanhar.
0: Em Marcolândia, no Piauí, vai ter debate sobre regularização fundiária durante o 5º Mandio Fest 2026.
1: Algodão do Mato Piba ganha nova rota de exportação por ferrovia até o Porto de Santos.
0: E ainda você vai conferir a previsão do tempo para todo o Brasil, porque ciclone mantém temporais no sul e leva chuva para o sudeste nesta quinta-feira.
1: Estas e outras informações já já no seu Jornal Verdes Campos, primeira edição.
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0: Campos, primeira edição aqui pela Rede de Rádios Verdes Campos Sat, trazendo para você, além de muita energia positiva, desejando um bom dia especial sempre nesta quinta-feira, 6 de agosto de 2026, são 6 horas e 36 minutos. Esse horário é muito especial para mim, viu? Toda vez que eu vou falar, 6h36, corretinho. E o Emanuel Lucas, Aline Portela, fazendo companhia para você logo cedinho, trazendo informações, alegria, energia e dicas especiais para você que acompanha a nossa programação, seja de qualquer lugar do Brasil ou do mundo, através da Banda KU, canal 365, pela Parabólica, no canal 123, com áudio e vídeo, também nas nossas redes sociais, YouTube, Facebook, Instagram, no nosso aplicativo GF Play. Fique à vontade também para mandar a sua mensagem com todo carinho, né, com todo amor. A gente tá com tempo reduzido, mas a gente dá um jeito de pelo menos citar seu nome, tá bom? Muita gente manda áudio, a gente infelizmente por conta do tempo tem que selecionar alguns, né, para repassar. Mas fique à vontade pelo 86994475082, 86994475082 é o nosso WhatsApp aqui da Rede de Rádios Verdes Campos Sat, tá bom? 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
2: Exatamente 6 horas e 41 minutos. Não perca o seu compromisso. Aqui mandando um abraço para o nosso amigo Abidias, GF8. Bom dia.
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2: Valeu, meu amigo Abdias GF8. Aqui também ele, o Zé Love, fazendo aí um convite para uma dança de São Gonçalo no local Desengano, no município de Coivaras. Amanhã vai haver um leilão, né? Estão todos aí convidados. A organização é da Francisca, né? E conta aí com a presença de todos ali, os moradores ali das imediações. Alô também aqui para o Fagner de Planaltina, DF. Bom dia.
4: Bom dia, Manoel. Bom dia, Aline. Passando para desejar um bom dia para vocês, para todos os ouvintes e também para minha tia Elza, lá em Timon, no Maranhão, também, que curte a programação das Verdes Campos. Aqui é o Fagner de Planaltina, DF.
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2: Um abraço, meu amigo Braga. Também aqui para a nossa amiga aqui, deixa eu ver aqui, é a Maria da Cruz, também fazendo aqui um convite, né? Só que aí tá um pouquinho longe, né? Mas no dia 2 de outubro teremos aí o Naldo e família convidando para um terço leilão de Romaria. Vai acontecer na residência dela, na rua São Francisco, 335, no bairro Santa Vitória, às 7h30 da noite, né? Alô também aqui para o nosso amigo, deixa eu ver aqui, para o nosso amigo Francisco Serafim. Alô, Francisco.
6: Bom dia, Manoel Lucas. Bom dia, linda.
7: Bom dia.
6: Aqui de Catolé do Rocha. Uma boa semana, com muita paz e saúde para todos, para todo o grupo. Dia de Catolé do Rocha, Francisco de Assis Serafim, estou na escuta do programa, do jornal. Bom dia, uma semana muito especial, muita paz e saúde para todos.
2: Valeu, meu amigo Francisco Serafim. 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Ela que está sempre com estoque renovado e que está acompanhando nossa programação através do canal 123. 6 horas e 45 minutos, iniciando aqui o nosso segundo bloco de informações, falando aí sobre o Mandio Fest 2026, que vai ser realizado aí em Marcolândia, no estado do Piauí, e que vai ter aí um debate sobre a regularização fundiária, Aline.
0: Pois é, o Instituto de Terras do Piauí está presente nessa programação, né, do 5º Mandio Fest 2026, realizado em Marcolândia, para apresentar uma palestra sobre a importância da regularização fundiária em áreas rurais.
2: Pois é, Aline. E, durante o encontro, vão ser abordados temas relacionados à segurança jurídica da posse da terra, o fortalecimento da agricultura familiar e também os impactos positivos da regularização para o desenvolvimento rural.
0: A iniciativa faz parte da programação do 5º Mandio Fest, evento que reúne conhecimento, oportunidades e ações voltadas ao fortalecimento da agricultura familiar no município.
2: E a participação do INTERP busca aproximar aí os produtores das informações e também dos serviços disponíveis, mostrando como a regularização fundiária pode contribuir para garantir mais segurança e novas oportunidades no campo. São exatamente 6 horas e 46 minutos. O Raimundo Cunha está dizendo aí que até as 8 horas da manhã ele vai estar com um novo produto, né? 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Aqui também, um alô para nossa amiga Ana Cristina, bom dia.
7: Você tá, minha linda, linda, hoje o que é que você pode pedir uma oração do Pai Nosso, em primeiro lugar, fez para você e para todos da rádio aí, para toda a sua família. Por essa oração com o Manuel Lucas, família dele.
2: Obrigado.
7: Essa oração mesmo com
2: a recíproca é verdadeira.
7: Essa oração para Dona Irene, seu irmão do Cunha, Campo Maior, Rosinha Klebs. Por essa oração para Dona Lulu, o esposo dela, seu Xixi com o São Joaquim. Aline, para todos que estão precisando da oração, Aline, a oração do Pai
8: tá
7: Nosso, muito boa, e por essa oração para você, um bom dia, que com Deus desejo tudo de bom para você, quanto a sua guarda e por três, por onde você pra andar, nós. Na chegada e na saída, que Maria passe sua frente em sua casa, em sua família, em seu trabalho, fique com Deus, minha amiguinha Aline, a oração para você, vou entrar numa oração.
8: Para nós.
7: Tudo de bom para você, uma boa quinta-feira para você, minha linda.
8: Obrigada.
9: Nos dias 26 e 27.
10: Bom dia, Aline.
2: Bom dia, Raimundinho da Saúde.
8: Bom dia.
10: Do Brasil inteiro, que eu moro Piauí. Um abraço ao Artemio Piripiri, Fran Vaqueiro, Moreninho Coivara, Benjamin Vaqueiro, James Sucan, Robert Mato, Luiz Cachado Branco, Raimundinho do Som. Minha Zefinha Camisa Branca, que todo mundo escuta já, que a mãezinha acordou. E médico Cláudio Ricardo Natália, Lidaiane Wagner, Rosão de Valério, Chicano Paraíba. Um abraço especial para todo mundo que está na escuta, Antônio, Adriano, a Francisca da Avenida Surubim.
2: Então tá aí, um forte abraço, Raimundinho da Saúde. 6 horas e 48 minutos, trazendo agora as informações direto aí da nossa central de jornalismo. Aqui, deixa eu ver quem é no, aqui na sequência. Agora sim, nós vamos agora, sabe para onde? Para Esperantinópolis, no estado do Maranhão. Alô, bom dia.
11: Ok, bom dia, amigos da bancada do jornal Verdes Campos SAT, primeira edição. E eu sigo direto da central de jornalismo de Esperantinópolis, Maranhão. Homem assassinado a tiros na Vila das Palmeiras, em Pedreiras. Um homem identificado como Robealdo Souza, de 54 anos, foi assassinado a tiros na tarde dessa última quarta-feira, na rua Raimundo Rodrigues, localizado no bairro Vila das Palmeiras, em Pedreiras. De acordo com as informações, ainda não há detalhes sobre a dinâmica do crime. Sabe-se apenas que o autor chegou ao local, invadiu a residência da vítima e efetuou diversos disparos, a maioria na região da cabeça. A polícia militar foi acionada e já se deslocou até o local para realizar os procedimentos cabíveis. O caso deverá ser investigado pelas autoridades competentes. Dupla é conduzida pela PM, suspeita de envolvimento em arrombamento em residência de advogado em Pedreiras. Dois homens foram conduzidos por policiais militares do 19º Batalhão da Polícia Militar por suspeita de envolvimento no arrombamento da residência de um advogado, ocorrido nas primeiras horas da manhã dessa última terça-feira, na Avenida Rio Branco, no centro de Pedreiras. Segundo as informações apuradas, o crime aconteceu por volta da 00h15. Um dos indivíduos, identificado como Ítalo, é apontado como suspeito de invadir o imóvel e furtar diversos objetos, entre eles roupas, perfumes e outros pertences da vítima. O segundo conduzido foi identificado como Paulo Henrique. De acordo com o relatório da polícia, ele é suspeito de receptação após adquirir um dos perfumes furtados durante a ação criminosa. O produto avaliado, entre 700 a 750, teria sido comprado por apenas R$10. Após a abordagem, os dois foram encaminhados à 14ª Delegacia Regional da Polícia Civil de Pedreiras, onde permanecem à disposição da autoridade policial. Caberá ao delegado responsável adotar as medidas cabíveis. Os dois conduzidos também falaram com a reportagem. Durante a entrevista, um deles admitiu participação no furto, enquanto o outro confirmou que comprou o perfume sabendo que o produto era proveniente do crime. 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Informou Robert Lândio Ribeiro para o jornal Verdes Campos SAT, primeira edição.
2: Valeu, Roberlândio Ribeiro, trazendo as informações direto aí da nossa central de jornalismo de Esperantinópolis, no estado do Maranhão. Bom dia aqui para o Francisco Antônio, ligado aí em Antonina do Norte, no estado do Ceará. Alô, Antonina do Norte, se juntando aí à nossa cadeia, né, de sintonia, né? Aqui mais de 20 milhões de ouvintes acompanhando a nossa programação pela Banda KU no canal 365, e 60 milhões de ouvintes acompanhando com sua imagem através do canal 123. Alô também, Maria do Amparo, bom dia.
9: Bom dia, Manoel Lucas, bom dia, Aline. Amor de meu compadre Antônio, minha comadre Conceição, meu irmão André, para todos os seus ouvintes aí. Deus abençoe vocês aí, um abraço, bom dia.
8: Bom dia.
12: Bom dia, bom dia.
2: Bom dia, vovó Lúcia.
12: Bom dia, meu querido Manoel Lucas, Aline Portela e todos os ouvintes que estão ouvindo o seu programa, em toda parte do Piauí e fora do Piauí, todos aqueles, meu bom dia, em consideração a essa rádio maravilhosa e a todos os ouvintes, Pati Chico Barra Nova, e a Joaninha Costureira, e também Cruzinha no Sossego, Pati Antônio da Viola, e todos os ouvintes que estão ouvindo, toda parte do Piauí, meu bom dia, toda parte do Piauí, principalmente aquela cidade maravilhosa que muito falada é a cidade de Jatobá do Piauí. A família lá no Mucão do Pedro, minha Toninha e a família dela. Meu bom dia, que Deus abençoe todos.
2: Valeu, vovó Lúcia. 6h53. A expansão da cotonicultura brasileira para novas fronteiras agrícolas acaba de ganhar um reforço logístico. A Abrada e a CLC Agrícola realizaram aí a primeira operação multimodal de transporte do algodão do Maranhão com destino ao Porto de Santos, em São Paulo. O embarque inaugural movimentou 246,2 toneladas de pluma de algodão e criou um novo corredor para exportação da fibra produzida no Mato Piba, que é a região que abrange as áreas dos estados do Maranhão, Tocantins, Piauí e Bahia.
0: A carga seguiu do município de Davinópolis, no Maranhão, e de trem até Sumaré, em São Paulo, e na etapa final foi transportada de caminhão até o Porto de Santos, de onde foi embarcada para o Sudeste Asiático. A expectativa é de que novos carregamentos ocorram nos próximos meses, consolidando gradualmente a operação.
2: E a iniciativa reforça uma parceria construída ao longo dos últimos 6 anos. Desde 2020, as companhias atuam conjuntamente no escoamento de algodão para exportação a partir do Mato Grosso, que é o principal estado produtor da fibra no país. Ao longo desse período, a cooperação tem contribuído para o desenvolvimento de soluções logísticas integradas e para o aprimoramento contínuo das operações.
0: A entrada do Maranhão nesse corredor logístico ocorre em um momento de transformação da geografia do algodão brasileiro. Nas últimas 2 décadas, a cultura avançou para além das áreas tradicionalmente produtoras e encontrou no Mato Piba uma das regiões mais promissoras para a expansão.
2: Até então, grande parte da produção da região era transportada via rodovia para portos do sul e do sudeste do país. Com a nova rota, os produtores passam a contar com alternativa baseada na ferrovia Norte-Sul, que atravessa o país por mais de 2.700 quilômetros, formando a mais extensa malha ferroviária ativa no país.
0: A abertura de novos corredores logísticos acompanha o crescimento da produção nacional. Segundo dados da Secretaria do Comércio Exterior, o Brasil exportou mais de 3 milhões de toneladas de algodão em 2025, um volume de 9,1% superior ao registrado no ano anterior. Atualmente, o algodão brasileiro responde por 30,7% das importações globais, impulsionado pela combinação de produtividade no campo, expansão das áreas cultivadas e o aumento da demanda internacional.
2: E de acordo com a Conab, a área destinada ao cultivo de algodão que mais que dobrou nos últimos 20 anos e já supera a 2 milhões de hectares. Parte relevante desse crescimento ocorreu justamente nas áreas do Mato Piba, onde a disponibilidade de terras e condições favoráveis de produção transformaram a região em uma das principais fronteiras agrícolas do Brasil. 6:56, trazendo agora as informações direto aí da nossa central de jornalismo de Campo Maior. Alô, bom dia.
13: Muito bom dia a você, bom dia a todos os ouvintes que acompanham o Jornal Verdes Campos Sat, primeira edição. Aqui, Eduardo Silva, da Central de Jornalismo em Campo Maior, cidade da região norte do estado do Piauí, para mais um boletim informativo. Olha, a gente tinha vinculado aqui nos meios de comunicação da Verdes Campos a informação, né, relacionada ao encaminhamento de denúncia ao Ministério Público por parte de professores, né, exatamente porque estavam sentindo, né, que há um favorecimento a alguns professores e outros não, com relação à promoção, né, que eles deveriam ter direito sobre o, no caso, né, o plano de cargos e carreira do magistério de Campo Maior. E inclusive eles acusam aí a própria presidente do sindicato, a senhora Bernadette Silva, de ter, né, aí no caso uma aliança com o atual prefeito de Campo Maior, onde estaria aí segurando essa mudança de nível desses professores da rede municipal de ensino aqui em Campo Maior. Olha, a história andou, mas até o momento, né, mesmo sendo procurado pelas equipes de reportagem, tanto o prefeito como também a presidente do sindicato ainda não se manifestaram sobre essa denúncia registrada no Ministério Público. A denúncia, como a gente frisou, ela está registrada no Ministério Público sobre o número 00, né, 1081-435/2026. O Ministério Público, eles estão pedindo para que o Ministério Público possa fazer essa representação, né, encaminhar esses servidores para serem ouvidos e que possa haver uma apuração realmente mais profunda dos fatos e que o Ministério Público também adote junto à Justiça medidas cabíveis para garantir o tratamento igualitário a todos os profissionais que faz jus a esse benefício e também o pagamento dos valores retroativos do período que deveriam ter recebido essa promoção e que ainda não receberam e que aguardam ainda esse posicionamento. E a gente acompanha de perto para que realmente esses professores aqui de Campo Maior, da rede municipal, possam ter direito a essa progressão da mudança de nível e que a presidente do sindicato possa se manifestar também falando por que estão parados esses processos e por que uns tiveram esse adiantamento de promoção, né, que eles denunciam que dois professores acabaram tendo essa promoção até mesmo de forma antecipada e por que outros que já estão dentro do direito ainda não receberam. Nós da Rede Rádio Verdes Campos Sat acompanhamos e esperamos um posicionamento aqui da presidente do Sindicato dos Professores de Campo Maior. 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E volto com vocês no estúdio.
2: Valeu, Eduardo Silva, 6:59, trazendo agora a previsão do tempo aí para todo o Brasil para esta quinta-feira. Minha amiga Aline Portela.
0: No sul do país, o tempo permanece severo durante toda esta quinta-feira. As chuvas começam entre o Paraná e Santa Catarina e ganham força ao longo da tarde, espalhando-se pelos três estados. Há risco de temporais com trovoadas, rajadas de vento e queda de granizo, principalmente no Rio Grande do Sul, Santa Catarina e sul do Paraná, segundo o alerta laranja para tempestades do IMET.
2: Na região sudeste, as instabilidades avançam sobre São Paulo, onde há previsão de chuva desde amanhã. Ao longo do dia, as precipitações vão se intensificar e podem ocorrer acompanhadas aí de trovoadas. Também há possibilidade de chuva no sul de Minas Gerais e também no Rio de Janeiro.
0: No centro-oeste, o Mato Grosso do Sul concentra as áreas de instabilidade. A chuva ganha intensidade durante a tarde e pode vir acompanhada de trovoadas, principalmente no centro-sul do estado. Também há possibilidade de pancadas isoladas no sul de Mato Grosso e sul de Goiás.
2: Já na região nordeste, as chuvas continuam restritas, principalmente à faixa litorânea entre Pernambuco e o Rio Grande do Norte. e também ao litoral da Bahia. Durante a noite, as instabilidades ficam concentradas no sul baiano.
0: Na região norte, as pancadas de chuva se concentram no norte e oeste do Amazonas e em Roraima, onde podem ocorrer trovoadas ao longo da tarde. Também há previsão de chuva isolada no noroeste do Pará e nas demais áreas da região norte, o tempo permanece estável.
2: 7:01 e daqui a pouco no Jornal Verdes Campos você vai acompanhar. Na volta do intervalo, no estado do Ceará, PM condenado por tortura na chacina do Curió tem sentença anulada pela justiça.
0: No Piauí, vaqueiro morre após cair de cavalo e bater a cabeça durante trabalho.
2: E também a Defensoria Pública do Estado do Maranhão vai abrir inscrições para mutirão de reconhecimento de paternidade. Estas e outras informações já já no seu Jornal Verdes Campos, primeira edição.
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2: Não perca o seu compromisso, são 7:02.
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bem, de volta com seu Jornal Verdes Campos, primeira edição, olho na hora, 7h07. 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

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Estou aguardando você e muito obrigado pela sua audiência e bom dia para todos nós.

0: dia que eu me cena ver um Jack 8 aqui, com K8, um leão danoso, ele morava com a situação de Vila Jandira, o Pelado, o Bier, o Toninho Cosório, mané, dizer, né? E os tais do Cadona, todos os condutos, sabe, ficaram um dourado, estão ligadão aí. E também lá no Bal Vermelho, um tipo de cerveja para cheio, não sou raio, não, até Francisco, né? E todos que estão ligadão aqui, né? E o Zé Pereira, o Bierzão, tá ligado?
1: Bom dia, Manuel Lucas.
2: Bom dia, Maria. Forte abraço, eu Miguel Sena e também para a Tanildes. Alô, Buriti.
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2: É isso aí, um forte abraço também aqui para a dona Francisca Torres, para o nosso amigo Nestor, aí acompanhando a nossa programação, e também para a Joaninha Costureira lá em Altos. 6h14, trazendo agora aqui mais informações para você, iniciando o nosso terceiro bloco, falando aí da chacina, né, do Curió, onde tivemos aí o julgamento. Onde o PM, que foi condenado por tortura, teve aí a sua sentença anulada pela justiça. Pois é, o policial militar José Wagner da Silva Souza é o nome aí do PM que foi sentenciado, mas que teve a sua sentença revogada. Com isso, ele vai passar por um novo julgamento pela prática dos crimes contra 3 vítimas durante a sequência de 11 mortes que ficou conhecida como a chacina do Curió, Aline.
3: Pois é, que aconteceu em 12 de novembro de 2015, quando 11 pessoas foram assassinadas na periferia de Fortaleza. A maioria das vítimas tinha de 16 a 18 anos, sem passagens pela polícia. Segundo o Ministério Público, policiais participaram dos crimes para vingar a morte de um PM.
2: Pois é, Aline. E também, José Wagner vai passar por um novo júri por tortura física contra 2 vítimas e também tortura psicológica contra 1/3. A decisão não anula a absolvição de Wagner pelo crime de tortura contra a outra vítima.
3: A justiça também anulou a condenação do tenente José Oliveira do Nascimento, que havia sido condenado a 210 anos de prisão por 18 crimes, entre eles homicídios, né, tentativa de homicídio e também tortura.
2: Sobre a tortura contra 1 das vítimas, a justiça avaliou que não houve identificação pessoal de qualquer dos acusados. Não foi apontada marca, modelo ou placa do veículo e nenhum dos 3 automóveis do núcleo julgado foi reconhecido na cena.
3: A decisão da anulação apontou que ambos os policiais estavam em outra abordagem no momento em que a vítima disse ter sido torturada. Não há, pois, elemento algum direto ou inferencial que vincule os réus à autoria da conduta praticada. A condenação neste capítulo carece, assim, inteiramente de suporte probatório. Foi o que disse a desembargadora Maria Edna Martins.
2: Com relação a outra denúncia de tortura, a vítima disse que foi constrangida mediante grave ameaça e violência física. Ao prestar informações sobre o autor do homicídio do policial, um fato que deu início à sequência de mortes.
3: E por fim, com relação à terceira vítima torturada, a desembargadora avaliou que há indícios que os militares estavam em outro local.

0: local no horário de registro do crime.
1: 7:17. Obrigado aí pelo carinho da sua audiência, a todos que me estão mandando aí a sua participação. Alô, Antônio José, bom dia.
2: Bom dia, manda um olho pra mim aí, isso. Manda um olho pra mim que estou aqui, chega tudo, que vai pro Sete Novo. Vai pra Santinês, vai pro Zé Nova, vai pro Incluso. Vem aqui pro Tamanhão.
1: Pronto, forte abraço aí, meu amigo. Alô também ali pra ele, Mineral Publicidades.
3: Todos os ouvintes, Jornal Verdes Campos, primeira edição. 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Nesse sábado eu estarei na casa da Dona Rosa, onde vai acontecer um São Gonçalo e um grande leilão, né? Todos é convidado aí no Zundão.
1: É isso aí.
3: E também grito de leilão. Trabalhando, né? Sem fuxico e sem vida ali. Meu amigo Mano Lucas, estamos por cá. Eu, Vermelhinho. O Amarelão tá pegando alta esses dois dias. O Amarelão, irmão do Vermelhinho, né? Amarelão,
1: pronto.
3: Carro com o Celzão. E o Vermelhinho é um Palio, né? Que eu tenho aqui também agora, viu?
1: Sim.
3: 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Trabalhando, sem fuxico. Um abraço, um bom dia a todos.
1: Valeu, Mineral. Alô também pro Ayrton Manguita, na sintonia aí da nossa programação. Vamos agora trazer as informações direto da nossa central de jornalismo aí de Barras, no estado do Piauí. Alô, bom dia.
4: Olá, bom dia, Emanuel Lucas, bom dia, Aline Portela, bom dia, ouvintes da Rede Verdes Campos, site em todo o Brasil, trazendo agora as informações direto da central de jornalismo da Verdes Campos, site aqui na cidade de Barras, norte do Piauí. Municípios da região norte do Piauí obtiveram destaque no IDEB 2025, divulgado pelo Ministério da Educação. A cidade de Domingos Mourão liderou o ranking estadual ao alcançar a nota 9 nos anos iniciais do ensino fundamental, registrando o melhor desempenho do Piauí e um dos maiores do Brasil. Também aparecem entre os 20 melhores municípios do estado Altos, Cocal dos Alves, Nossa Senhora de Nazaré, Buriti dos Montes e Cajueiro da Praia. Os resultados demonstram o fortalecimento da educação pública na região norte, que continuam configurando entre os principais destaques educacionais do estado. Em nível estadual, Piauí também registrou um avanço nos indicadores, passando de 5,9 para 6,3 nos anos iniciais do ensino fundamental e de 5,2 para 5,4 nos anos finais. No ensino médio, a rede estadual alcançou 5,0, a segunda maior nota do país, além de registrar a maior taxa nacional de aprovação com 99,5%, consolidando a evolução da educação pública piauiense nos últimos anos. E um homem identificado como Gabriel Silva foi encontrado morto no bairro Bela Vista, em Miguel Alves, no norte do Piauí. O corpo foi localizado por volta da 00:30, na rua Claro Honório, nas proximidades de um campo de futebol. Após serem acionadas, equipes da Polícia Civil isolaram a área para preservar a cena do crime e realizar os primeiros levantamentos. Na manhã do mesmo dia, o Instituto Médico Legal IML fez a remoção do corpo, que foi encaminhado para exames periciais. Os laudos deverão auxiliar na identificação da causa da morte e fornecer informações que possam contribuir para o esclarecimento do caso. Até o momento, a polícia não divulgou suspeitos nem informações sobre a motivação do homicídio. As investigações seguem sob responsabilidade da Polícia Civil, que busca reunir provas e identificar os autores do crime. Conforme informado pelas autoridades, a vítima possuía passagens policiais, incluindo registros por furtos, mas não há qualquer elemento que relacione esse histórico ao assassinato ocorrido em Miguel Alves. Ok, Aline, Emanuel, são essas as nossas informações, com o apoio da loja de produtos GF8, Rua Leônidas Melo, próximo ao Fórum, no centro da cidade de Barras. Adilson Carlos para o Jornal Verdes Campos, Sate, primeira edição.
1: Valeu, Adilson Carlos, trazendo as informações direto da nossa central de jornalismo de Barras, no estado do Piauí. E vamos seguindo no estado do Piauí, porque tivemos aí uma tragédia, né, Aline? Um vaqueiro aí que perdeu a sua vida após cair aí de cavalo.
0: Pois é, identificado como CIPN, de 56 anos, morreu na última terça-feira após cair de um cavalo enquanto trabalhava na localidade Brejinho, na zona rural de Batalha, no norte do Piauí.
1: Pois é, Aline. E, segundo a PM, a Polícia Militar, o homem estava com outros trabalhadores à procura de uma vaca, quando acabou caindo do animal e batendo a cabeça no chão.
0: Testemunhas socorreram o homem e o levaram para o hospital, mas ele morreu antes de chegar à unidade de saúde.
1: Tragédia, hein? Que Deus possa confortar aí o coração de todos os familiares desse vaqueiro que não foi aí identificado, né? As iniciais aí, CIPN. 7:22, saindo do estado do Piauí, vamos para Coroatá, nossa central de jornalismo em Coroatá, no estado do Maranhão. Alô, bom dia.
5: Olá, Emanuel Lucas, Aline Portela, bom dia para a bancada, bom dia também a todos os nossos radiovintes, telespectadores que estão assistindo o Jornal Verdes Campos Sá, primeira edição, através da Parabólica no canal 123. Eu sou Neto Jeff 8 e estou na Central de Jornalismo da Verdes Campos em Coroatá. Vamos trazer a informação? A Coordenadoria Estadual de Proteção e Defesa Civil aqui do Maranhão emitiu um alerta para a possibilidade de vendavais na Grande Ilha, no litoral e no sul do estado, nesta quinta-feira, dia 6. O aviso prevê ventos de 60 quilômetros e também chama a atenção para a baixa umidade do ar na região sul maranhense. Classificado como de perigo potencial, o alerta é válido até as 23 horas e 59 minutos desta quinta-feira. Segundo a Defesa Civil, os ventos podem variar entre 40 e 60 quilômetros hora. As rajadas podem causar transtornos, principalmente em áreas arborizadas e próximas a estruturas vulneráveis. Embora o risco seja considerado baixo, os ventos podem provocar a queda de galhos de árvores, também há risco em locais próximos a postes, torres de transmissão, placas de publicidade e outras estruturas que possam ser derrubadas pelas rajadas. O coordenador da Defesa Civil Estadual, Coronel José Silva Júnior, reforçou a importância à população acompanhar os avisos emitidos pelos órgãos de monitoramento. Os alertas permitem que a população se prepare com antecedência e evite situações graves. Por isso, reforçamos a necessidade de seguir as recomendações dos órgãos de proteção. A prevenção é a melhor forma de evitar acidentes, destacou o coordenador. Portanto, essas foram as informações direto aqui do estado do Maranhão para o Jornal Verdes Campos Sat, primeira edição. 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É com vocês, na bancada.
1: Valeu, Neto, trazendo as informações direto de Coroatá, no estado do Maranhão, e trazendo agora essa última informação que também vem do estado do Maranhão, falando esse, que a Defensoria Pública do Estado abriu inscrições para o projeto Meu Pai Tem Nome, que oferece atendimento gratuito para reconhecimento e investigação de paternidade, Aline.
0: O mutirão será realizado no dia 15 de agosto em São Luís e os interessados devem fazer o pré-agendamento até o dia 10 de agosto.
1: Pois é, Aline. E o atendimento é destinado a pessoas que estão buscando reconhecimento voluntário da paternidade ou precisam iniciar um processo de investigação. As inscrições podem ser feitas na sede da Defensoria Pública, localizada na Avenida Júnior Coimbra, sem número, no bairro Renascença 2. Ou pelo telefone DDD 98-991-81-2373.
0: Durante o mutirão serão oferecidos exames de DNA gratuitos nos casos em que houver dúvida sobre a paternidade. A coleta do material genético depende da participação voluntária das partes envolvidas.
1: Caso a mãe não mantenha contato com o suposto pai, a Defensoria poderá enviar uma carta convite para que ele compareça voluntariamente ao atendimento e participe aí de uma tentativa de conciliação ou realize aí o exame.
0: A ação também será promovida por núcleos regionais da Defensoria no interior do Maranhão. As datas e as formas de atendimento podem variar em cada município.
1: E o projeto foi criado pelo Conselho Nacional das Defensoras e Defensores Públicos Gerais, o CONDEG, e busca reduzir o número de pessoas sem o nome do pai na certidão de nascimento.
0: O reconhecimento formal da paternidade garante direitos como pensão alimentícia, herança e assistência à saúde, além de estabelecer legalmente o vínculo de parentesco e a responsabilidade parental.
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1: Muito bem, chegou a hora dele, Gomes de Oliveira, o Galego, com a sua opinião forte, a verdade doa quem doer, sem papas a língua. Alô, Galego, muito bom dia. Quais as suas informações de hoje?
7: Bom dia, Emanuel Lucas, bom dia, Aline Portela. Estamos na quinta-feira, tem muita informação aqui na rádio e TV Verdes Campos. Olha o humorista Tirulipa. Esse cara foi condenado a indenizar mulheres por puxar o biquíni delas. R$30 mil ele vai ter que pagar a cada mulher que foi agredida por esse elemento, que eu não sei qual é a graça que tem nele. Ô humorista ruim, viu? Fila do INSS cai para 1,55 milhão em julho, com alta de 66,5%. Nos pedidos negados. Então, muito pedido negado no INSS. E o Comando Vermelho, essa aqui é de lascar, viu? Vem do Ceará. O Comando Vermelho atirou uma bomba por drone para tomar a casa e expulsar moradores lá na capital do Ceará. Olha até que ponto esses marginais chegaram. Comando Vermelho atirou uma bomba por drone para tomar a casa e expulsar moradores lá em Fortaleza. E essa aqui também deixa a gente revoltado. É que a aposentadoria compulsória dos magistrados, ela não vale mais, de acordo com o Supremo Tribunal Federal. Mas os ministros do STJ estão defendendo um colega, um tal de Buzzi, que está sendo condenado por alguns por importunação sexual. Agora, o que vai acontecer? É preciso que 17 ministros estejam na corte para que esse cara tenha a sua demissão confirmada. Só que a maioria já entrou com atestado médico e não vai comparecer ao julgamento desse ministro Buzzi, que está sendo acusado de importunação sexual contra uma jovem. Isso é profundamente lamentável e é aquela história que eu sempre digo aqui nessa tribuna popular. É a impunidade que campeia nesse Brasil. Porque ministro que falta uma sessão para não decretar a demissão de um cara que cometeu esse ato irresponsável, sinceramente, não tem compromisso com a população brasileira. Tem uma notícia relacionada com o Neymar. O STJ está avaliando punir Neymar por comportamento inadequado em Belém do Pará, depois do jogo em que o Santos venceu o Clube do Remo por 1-0. Neymar criou todo tipo de problema, mas também foi chamado de vagabundo, de marginal, pelo presidente do Clube do Remo, que errou também em atingir a moral desse atleta, que é uma das grandes figuras de toda a história do futebol do Brasil. Tem também uma informação que vem aqui de amiga Lucinha. É o seguinte, ela fez 46 visitas fora da agenda a ministros do presidente Lula. E o pior, ela é muito amiga do Lulinha, filho do Lula. E a situação está complicando a cada momento para o filho do presidente. Agora, notícia boa é essa daqui. O Ministério Público está tentando, junto ao TCU, uma informação mais precisa sobre o etanol na gasolina. É que ela está contestando o aumento do etanol, que pode prejudicar sensivelmente vários carros de brasileiros com essa decisão tomada. Então vamos esperar o que vai ser decidido pelo TCU em convênio com o Ministério Público. O ex-técnico Vanderlei Luxemburgo, você lembra dele? Treinou o Corinthians, esteve no Real Madrid, confirmou ontem à tarde que é candidato a senador pelo Tocantins. Portanto, o ex-técnico Vanderlei Luxemburgo abraçou realmente a política e se lançou candidato ao Senado pelo estado do Tocantins. Vejamos se ele realmente vai galgar uma posição de destaque e ganhar essa eleição. Eu tenho também uma notícia relacionada com o Rio de Janeiro. É que alguns marginais ontem tentaram assaltar policiais que estavam trabalhando lá na capital carioca. Só que dois deles foram presos e um morreu numa troca de tiros. Infelizmente, essa notícia a gente gosta de divulgar para vocês terem a certeza de que o Rio de Janeiro há muito tempo está tomado pelos marginais que fazem parte de facções criminosas. Daqui a pouco, ao meio-dia, eu estarei no Jornal Verdes Campos, segunda edição, falando a verdade, doa a quem doer. Muito obrigado, meu amigo Emanuel Lucas, um abraço, Aline Portela, todos ligados na TV Verdes Campos e também na Rádio Verdes Campos, a mais popular do Brasil.
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1: Valeu, Galego, muito obrigado pela sua participação. Bem, meus amigos, não temos mais tempo para mais nada, a gente só tem a agradecer a todos que mandaram a sua participação, que nos acompanharam em mais uma edição, né, nessa quinta-feira, e que amanhã estaremos de volta bem cedinho, na sexta-feira, a partir das 6 da manhã, Aline.
0: E vamos agradecendo por mais um dia, sob a proteção de Deus, que a sua quinta-feira seja abençoada. Um ótimo dia, até amanhã, se Deus quiser e Ele há de querer. Tchau, tchau.
1: Você que nos acompanha pelas nossas afiliadas, aplicativo Jeff Play e também pela banda KU no canal 365, tá chegando ele, Marcelo Macedo, para comandar o Balança Brasil, mas antes tem a oração do Pai Nosso. E você que nos acompanha através do canal 123, você segue aí com a nossa programação normal. A todos uma excelente quinta-feira e a gente volta amanhã, se Deus quiser e Ele assim permitir.
8: Olá, amigos. Quem fala aqui é Franli. Quero dizer o seguinte: para você ter êxito na fé, você precisa ter fé. Se você não tiver fé, você não vai ter êxito. Saiba de uma coisa, que um dos melhores remédios, melhor antibiótico, é a fé. Você quer que dê certo sua fé? Se concentre, levante a mão para cima, se encoste em qualquer, numa parede, em qualquer coisa, e peça a Deus aquilo que lhe interessa. E tenha fé. Se você fizer isso, vai dar certo, vai dar certo. Quem está falando aqui é Franli. Essa oração foi feita aqui na sede da Rede Rádio Verdes Campos, com todos os funcionários daqui da rádio. Todos nós fizemos com fé, pedindo para que você tenha saúde, nossos ouvintes, nossos queridos amigos. Então, só quero lhe dizer para você, tenha fé e reze conosco esse Pai Nosso.
9: Pai Nosso que estais nos céus, santificado seja o vosso nome. Venha a nós o vosso reino. Seja feita a vossa vontade, assim na terra como no céu. O pão nosso de cada dia nos dai hoje. Perdoai as nossas ofensas, assim como nós perdoamos a quem nos tem ofendido. E não nos deixeis cair em tentação, mas livrai-nos do mal. Amém. Ave Maria, cheia de graça, o Senhor é convosco. Bendita sois vós entre as mulheres. Bendito é o fruto do vosso ventre, Jesus. Santa Maria, Mãe de Deus, rogai por nós, pecadores, agora e na hora de nossa morte. Amém.
10: Esse Pai Nosso e Ave Maria é um oferecimento da família da Rede de Rádio Verdes Campos SAT e suas afiliadas. Para todas as pessoas que estão nesse momento passando por situação difícil nos hospitais, com a Covid ou com outras doenças. E também para todas as famílias que estão sofrendo porque perderam seus entes queridos. Rogamos a Deus que Ele console cada coração sofredor nesse momento tão difícil nas nossas vidas. A família da Rede de Rádio Verdes Campos SAT e pessoas afiliadas tenha certeza que juntos vamos passar por tudo isso e sair do outro do lado mais forte.
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19: Ok, então, Brasil, vamos nessa. Vai começar agora o Balança Brasil. Bom dia, bom dia, bom dia pra você.
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2: 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Olá você, bom dia, meus amigos de todo o Brasil. Estamos chegando com o nosso Balança Brasil para balançar esse Brasil de ponta a ponta. Olha que satisfação, que prazer imenso estarmos aqui juntinhos a partir de agora pelo sistema de comunicação Verdes Campos Sat. A melhor programação do Brasil já tá chegando na sua manhã. A partir de agora, vamos tomar aquele cafezinho, né? E aí, tu já fez o café? Já fez o café? Vambora, menino, bota aqui mais um pouquinho, porque a partir de agora, a sua manhã, em alto astral, começando pela rede de rádios Verdes Campos Sat, transmitindo via satélite para todo o Brasil e a turma boa aí na banda KU também, né? No canal 365 também, já antenado aqui com a gente, muita gente participando, e aí é muito bom, muitas mensagens já chegando aqui no nosso zap, e aí, você pode mandar um bom dia pra cá? E eu vou mandar um bom dia pra você também. Olha, pedindo licença pra entrar na sua casa com muito carinho. Benção, vovó, e que essa benção me traga felicidade, que traga também para você, porque com a fé, com a água e os produtos GF8 salvam vidas e poderão salvar a minha e a sua também. Essa é a rádio da vovó, do amigo caminhoneiro e dos nossos irmãos camponeses, a rádio da família do Brasil, Verdes Campos Sat, vai sintonizando. Olha, já somos mais de 170 filiadas por todo o Brasil, estamos transmitindo via satélite para todo esse país e a gente fica muito grato, muito feliz aí com a sua colaboração aqui com a gente, né? O pessoal vai dando aí os feedbacks, vai participando, vai dizendo pra gente, Marcela, aqui tá bom demais a programação da Verdes Campos Sat e a gente fica aí agradecido por demais. Vem pra cá, vem chegando, porque a sua manhã começando a partir de agora. Aí vocês ficaram muito bem informados no Jornal Verdes Campos primeira edição e agora vai pintar muita música e informação, descontração e sua participação. Manda o teu zap 86994475082. Manda aí a tua participação, o teu alô, o teu abraço e vem com a gente aqui no nosso Balança Brasil até as 11 horas da manhã. 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Olha, vamos começando com Mastruz com Leite, a música voante. Bom dia, gente. Um dia iluminado pra gente, né? Dia 6 de agosto, hoje, 2026. Bom dia, bom dia. Olha o sol raiando e a gente aqui com você.

0: Olha, bom demais aqui na Pedidos Campos Sat, sucesso então, Caldinho de Mocotó, Genival Lacerda. Bom dia, agora 7 da manhã, 51 minutos, zona de Brasília. E a gente vai seguindo com vocês até as 11 horas, levando muita música boa e dizer pra vocês também que as lojas GF8 já estão de portas abertas em toda a região norte e nordeste do Brasil. 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Olha, bom dia, bom dia, bom dia, vamos seguindo então, Balança Brasil, balançando esse Brasil de ponta a ponta.
1: Oi, bom dia!
0: Bom dia, bom dia, cadê o galo aqui do balanço, hein? Ah, chegou aqui o danadinho. E a gente vai com vocês até as 11 da manhã. Manda aí o teu zap, o teu alô e vem participar com a gente. É uma alegria imensa ter vocês aqui nas ondas da Verdes Campos Sat. Alô, você, bom dia.
2: Bom dia, Marcelo Macedo.
0: Bom dia.
2: Um abraço pra você, meu amigo, tudo de bom. Tô ligadinho aqui desde 5 horas da manhã, Marcelo.
0: Começou, foi cedinho.
2: Todo dia.
0: Coisa boa, muito obrigado pela participação.
2: Eu levanto, já vou direto no meu radinho, aqui na cozinha. E é isso. Abraço.
0: Pronto, tá na cozinha, né? Radinho ligado na cozinha. Muita gente tá assim também, né? Radinho ligado na cozinha, acompanhando aqui o Balança Brasil. Bom café aí pra senhora, viu? É a Dona Maria de Jesus. Valeu, Dona Maria. Ligou o rádio às 5 da manhã e aí já tá com a gente pra conferir a melhor programação da sua manhã na Verdes Campos Sat. Um abraço pra senhora, tudo de bom. Tamo juntos. Alô, você, bom dia.
3: Bom dia, Marcelo Marcelo.
0: Bom dia.
3: Um ótimo dia pra você, Francisca do Brutizal.
0: E aí, Francisca,
3: Marcelo,
0: bom dia.
3: Marcelo Macedo, bote a música de Amado Batista, pode ser qualquer um.
0: Amado Batista.
3: E oferecer todos que estão ligados no Balança Brasil.
0: Certo.
3: Bora tomar café, Marcelo Macedo.
0: Bora.
3: Acabei de passar.
0: Pronto, acabou de passar. O cafezinho já tá ligado aqui no Balança Brasil. Bom cafezinho aí, dona Francisca. Bom dia, bom dia. Marcelo, manda um abraço pra mim. O Ferreira tá na cidade de Camucim, no Ceará. Ô, Ferreira. Bom dia, meu amigo. Obrigado pela sua companhia aqui com a gente, né? Todo mundo já chegando aqui pra conferir o nosso Balança Brasil nessa super manhã. Ananias Pontes. Oi, Marcelo. Olha, tô aqui te acompanhando. Acompanhando o Marcelão, o Coroa tá no Maranhão. Tá todo mundo te ouvindo, rapaz. Olha, Marcelo, manda um abraço aí pra minha irmã. O aniversário dela é hoje e ela tá aí comemorando o aniversário. Ô, coisa boa! E hoje ele tá, sabe aonde? Na Canaã dos Carajás, rapaz, na casa da irmã dele, que tá aí completando mais um aniversário. Grande abraço, Ananias. Muito obrigado pela sua audiência aqui com a gente. Ótimo dia, uma feliz manhã pra você. Alô, meu amigo Marcelo, estou aqui em Barras do Piauí, ouvindo a Verdes Campos Sat. Coloca aí Eduardo Costa, imagina eu. É o Bruno Carlos. Valeu, Bruno. Obrigado pela companhia, Bruno. Tá ligado, tá curtindo? Então tá bom demais aqui nessa manhã no Balança Brasil. Alô, você, bom dia.
4: Meu amigo. 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
0: fala,
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0: César,
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0: Namorador?
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0: 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Alô, cidade de Barras do Piauí. Olha, Marcelo, tô assistindo aqui a TV Verdes Campos Sat. Coisa boa. Como é que tá chegando o sinal aí, dona Francisca Ferreira? Tá chegando direitinho o sinal aí, o áudio também tá legal. Faz um vídeo da sua TV e manda pra cá, tá legal? Olha, Marcelo, manda um abraço aí pro Besson, revendedor GF8 aqui em Campo Maior. Bom dia pra você, meu amigo. Tudo de bom. Muita gente já mandando aqui o bom dia. Vamos lá, mais uma participação. É a dona Luzia. Ô, dona Luzia, bom dia.
5: Oi, Marcelo Macedo. Bom,
0: oi,
5: dia.
0: Bom dia.
5: Aqui é Luzia, do Renascença 2 da Zona
0: Sudeste.
5: Passou uma música pra mim do Bruno e Marrone, Coração de Pedra.
0: Coração
5: tô
0: de Pedra.
5: Tô me arrumando pra ir pra Zumba, que eu faço Zumba.
0: Ah, faz um zumbazinho, a dancinha do Zumba.
5: Tô tomando um cafezinho. Bora tomar um cafezinho com beiju.
0: Bora cafezinho.
5: E meu rádio eu deixei ligado a noite toda. É, truando mesmo. Não
0: derreto,
5: não. Faço só abaixar ele, pronto.
0: Todinha.
5: E ofereço. 9 horas eu tô saindo. Onde 9 horas eu vou ouvir você.
0: Tá certo então, querida dona Luzia. Bom dia. Olha o radinho dela passando a noite todinha, né? Truando na Verdes Campos Sat. Que coisa boa. Obrigado pela sua audiência. Tudo de bom? Dona Luzia no Renascença em Teresina, um abraço bem forte pra senhora. Agora tem sucesso de Jean Giovanni, O Amor Clandestino. Que sucesso, hein? Só toca na Verdes Campos Sat. Bom dia.
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0: pra matar a saudade, então, de Jean e Giovanni na Verdes Campos Sati. O sucesso, então, Amor Clandestino. Vamos fazer um intervalo e a gente volta já já. 8:02 agora, fica ligado, Verdes Campos Sati, a nossa melhor companhia da manhã. Daqui a pouquinho tem mais, hein?
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0: Então, vamos nessa, estamos de volta aqui na nossa programação. Grande abraço, Brasil, e a gente vai seguindo com Balança. Balança, Brasil, meu povo! É tudo de bom, a nossa manhã em alto astral na Rede Verdes Campos Sati. Voltamos então e você continua participando, hein? Olha, manda o teu bom dia, manda o teu abraço, fica à vontade. A Verdes Campos Sati é nossa, é minha, é sua, é nossa. E a gente vai fazendo a melhor programação. Olha, pra você curtir em casa, no trabalho, no trânsito. É a programação que faz a diferença, né? Quer ouvir uma rádio diferente? Meu amigo, sintoniza na Rede Verdes Campos Sati, transmitindo pra esse Brasilzão. Um abraço, você chegando. Olha, o pessoal de Santa Catarina tá com a gente, o pessoal também de Minas Gerais. Um abraço pra Brasília. Alô, estado aí de Goiás também chegando, né? Pessoal também no Amazonas, no Pará, no estado do Acre. Alô, Rondônia. Alô, Macapá. Um abraço pra você do Mato Grosso, Mato Grosso do Sul. Rio Grande do Norte, na Bahia, no Pernambuco, na Paraíba, no Sergipe, no Maranhão. Alô, meu povo do Maranhão, do Piauí também, chegando aqui com a gente, né? Um abraço pra você na Paraíba, os nossos amigos do Piauí também acompanhando a Rede Verdes Campos Sati. Muito obrigado pela sua audiência, é uma satisfação. Vamos juntos até às 11 da manhã. Marcelo, eu quero te mandar um zap, mas eu não sei usar. Pois anota aí o nosso zap, participa, manda aí o teu bom dia, manda uma fotinha também, faz um vídeo aí do café da manhã, né, rapaz? Compartilha com a gente aí o seu cafezinho da manhã. Começando o dia feliz da vida. Muita gente também nas estradas, viajando, curtindo a Verdes Campos. Eita, que essa viagem vai ser boa. Os caminhoneiros, motorista de van, de ônibus, pessoal também do aplicativo, muito obrigado. Taxistas também com a gente, né? Até o maquinista do trem, meu amigão. Tá ligado na Verdes Campos Sati? Até o piloto de avião. Galera, você que tá aí também na canoinha, né? Ligadinha na Verdes Campos Sati. Obrigado pela companhia. É na estrada, na roça, no campo. A Verdes Campos Sati é a rádio de mais de 60 milhões de ouvintes em todo o Brasil. E a gente fica muito feliz aí com a sua participação. Vem pra cá, olha aí o nosso zap, anota aí: 86 9 94 47 50 82. Envia a tua participação, manda aí o teu bom dia. Repetindo pra você: 86 9 94 47 9 94 47 50 82. Envia a tua participação, manda aí o teu bom dia. Repetindo pra você: 86

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Tá aí o sucesso Coração de Pedra do Bruno e Marrone. Aqui na sua manhã. Olha, acompanhar a Verdes Campos Sat é bom demais, hein? Em casa, no trabalho, no trânsito, a companhia certa. Você conhece alguém de Coração de Pedra? Às vezes as pessoas têm um coração de pedra, não é porque queiram, rapaz, porque já apanhou demais, né? Já sofreu demais. E aí o coração, ele foi, ó, petrificando, né? Foi endurecendo o coração de tanto sofrer. Eu até entendo, produção, porque tanta lapada, aí o coração, meu amigo, aí o coração não aguenta não, meu amigo, vira coração de pedra. Tá certo, então. 8:22 agora. Olha, bom dia pra você. Acompanhe a Verdes Campos Sat também na Parabólica Digital, no canal 365 via satélite pra milhões e milhões de pessoas, né? O Brasil inteiro vai chegando e vai compartilhando aqui com a gente. Mais uma grandiosa manhã. Hoje, super manhã de quinta-feira, né, gente? Quintou, meu amigão. Quinta-feira, hoje, dia 6 de agosto. E o mês de agosto continua sensacional. 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Olha, vamos seguindo então, agora tem Eduardo Costa, a música Imagina Eu, já já tem sua participação. Daqui a pouquinho tem bom dia pra todo mundo. Fica ligado na Rede Verdes Campos Sat, transmitindo via satélite pra todo o Brasil.

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7: Verdes Campos Sat. Então, vamos nessa, estamos de volta aqui na programação do Balança Brasil. Bom dia, bom dia.
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7: O seu programa de segunda a sábado às 7:30 da manhã. Pra começar meu dia, né? Começar o dia feliz da vida, acompanhando a programação que faz a diferença. Bom, deixa eu mandar agora uns bons dias aqui. Todo mundo ligando na Verdes Campos Sat. Marcelo, Marcelo, manda um abraço pra mim, rapaz. É o João. O João tá na cidade de Água Branca, no Piauí. Ô, João, bom dia pra você. Marcelo, manda um abraço pro meu cunhado, rapaz, ele é pedreiro, tá na cidade de Elesbão Veloso, também acompanhando você. E como é o nome do cunhado, rapaz? Não botou o nome do cunhado aqui, ah... Tá certo, então, depois você manda aí, tá bom? Muito obrigado pela sua audiência. Curtindo a rede Verdes Campos Sat, a nossa manhã fica legal. Alô, pessoal de Elesbão Veloso, bom dia. Ele mandou o nome aqui, rapaz. É o Ricardo, Ricardo Pedreiro. A Ricardo tá batendo tijolo, né? Tá batendo tijolo e acompanhando a Beliscão Sound. Aproveitar e mandar aqui um bom dia pra todos os pedreiros. E dizer, gente, também que o grupo GF8 tá precisando de pedreiro, tá? Atenção, os pedreiros de Teresina, de Timon. Gente, vem aqui, ó, na rua Luiz Pires de Lima, no bairro São João, ao lado do Centro de Convenções Atlantic City, tá? Estamos precisando de pedreiro, meu amigo. A gente tá com várias obras e não tem a mão de obra, gente. Estamos precisando também de servente, tá? De servente, de pedreiro, técnicos também de ar-condicionado. Traz o teu currículo pra cá e vem conversar com a gente, porque tem vaga de emprego aqui pra vocês, tá? Cadê os pedreiros, rapaz? Alô, turma boa! Servente pedreiro, você pode ir agora na rua Luiz Pires de Lima, no bairro São João, na zona leste da capital, aqui na sede, viu? Na sede, no escritório central dos produtos GF8, aqui na central de distribuição GF8, aqui do lado do Atlantic City, no bairro São João, em frente aqui a um condomínio de apartamentos. Você chega aqui de eu vim aqui saber da vaga de pedreiro, da vaga de servente e também técnico de ar-condicionado. Carteira assinada, tudo direitinho e paga até acima do piso aí, tá, gente? Vamos lá, bora trabalhar, pessoal. Vamos acordar pra vida. Vai começando o dia muito bem. Então tá aí, você conhece algum pedreiro que tá desempregado? Olha, Marcelo, eu conheço. Pô, mande pra cá. E um servente? Também mande pra cá. Técnico de ar-condicionado, que limpa ar-condicionado. E a gente também tá contratando esse pessoal. Manda pra cá agora. Atenção e vamos aí, ó. Assinar sua carteira, amigão. Tudo direitinho como manda o figurino, tá? Vem conversar aqui com a gente. Agora 8 horas e 36 minutos, hora de Brasília. Vamos trazer o ouvinte agora a mensagem de áudio. Bom dia.
6: Bom dia, Marcelo Macedo. Bom dia. Roda aí uma música pra mim, O Milionário José Rico.
7: Milionário José Rico? Boa aí,
6: de velhos tempos, viu?
7: Aham, pra lembrar o velho
6: boa
7: tempo.
6: Boa, eu ofereci pra quem gostar da música aí, viu?
7: Tá bom, seu Tereza.
6: Povoado Noleto, Madaria, quem gostar aí, viu?
7: Aí, rapaziada toda, né?
6: Tudo de bom, que é o Tereza das Cajazeiras, São João dos Patos.
7: Pronto, seu Tereza das Cajazeiras em São João dos Patos. Bom dia, seu Tereza, daqui a pouquinho a gente manda. Vamos juntos, mais uma participação, bom dia.
9: Marcelo Macedo, roda aí, ó. A música pra mim aí.
7: Guerreiro,
9: Casa Amarela.
7: A Casa Amarela, seu Pedro. Valeu, seu Pedro. Um abraço, seu Pedro. Tá ligado na Verdes Campos Sat. Obrigado pela sua audiência, amigão. Alô, você, bom dia.
10: Bom dia, Marcelo Macedo. Aqui é o Benício, do Campo Maior Piauí.
7: Fala, Benício, bom dia.
10: Se você botar essa música aí, Velasco Cheio aqui na obra. Leandro Leonardo. Compadre e comadre.
7: O compadre e a comadre do Leandro e Leonardo. Tá certo, rapaziada, trabalhando aí na construção civil em Campo Maior. Um abraço pra vocês aí, pedreiro, servente, a rapaziada toda, né? Batendo massa, meu amigão. É batendo tijolo, fazendo reboco, sentando o piso e acompanhando a Verdes Campos Sat. Um abraço pra todos os pedreiros aí, acompanhando a mais popular do Brasil. Vamos nessa, bom dia, bom dia. Cadê, menino? Davi Maria, manda de novo aí. É o Orlandino. Manda de novo aí, Orlandino. Teu áudio não chegou direitinho aqui não, amigão. Vamos lá, Dona Maria de Fátima.
11: Bom dia, amigo Marcelo Macedo.
7: Bom dia.
11: Aqui é Maria de Fátima, de Almeida, como é que fica o Dark.
7: De Pau D'Arco no Piauí, né?
11: Passando também para desejar um feliz quinta-feira, um feliz
7: quinta-feira.
11: Trabalho, por Deus, para todos que fazem a área de campo. Quero mandar um bom dia para minha amiga Crediane na Barra do Iquiri, minha amiga Lúcia no Buriti do Meio, para toda a minha família.
7: Certo.
11: Marcelo, e para você também.
7: Obrigado, viu? Dona Maria de Fátima.
11: E sua amiga Maria de Fátima, esquecendo que no dia 15 de agosto eu ando em São Gonçalo, aqui na minha residência, ao mestre Municipal d'Arco, viu? Não perca o seu
7: programa. Então, muito obrigado, Dona Maria de Fátima, de Pau D'Arco do Piauí, acompanhando a Rede Verdes Campos Sat. Gratidão, Dona Maria. Só mandar um abraço aqui à nossa amiga Rosângela Alencar. Marcelo, bom dia. Coloca aí Cristiano Neves pra mim, Marcelo. Rosângela Alencar, bom dia pra você, Rosângela. Vamos lá, mais uma participação, bom dia.
12: Bom dia, Marcelo.
7: Bom dia.
12: Achei você,
7: achou.
12: Respeito, tá? Bom dia. Estou ouvindo agora o programa com a Net da tarde. Passando aqui para desejar um bom dia, ótima quinta-feira a todos. Aqui é a Leidiane, do Parque Alvarado de Timon.
7: Leidiane, bom dia, Leidiane.
12: Eu quero pedir uma música do Pablo.
7: Uhum.
12: Tomara.
7: Tomara, do Pablo.
12: Eu estou ouvindo, o amor da minha vida. Hoje a gente completa 16 anos de união, de muita paz, de muito amor, de muita saúde.
7: 16 anos de casado, é isso?
12: Bom dia a todos.
7: Olha aí, rapaz, a Leidiane completando 16 anos de casada. Ô, Leidiane, parabéns. Essa panela já viu muito feijão, já, Leidiane. Eita, Leidiane, um abraço. Felicidades pra você cada vez mais aí. Tudo de bom na sua vida. Vamos juntos. 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Vamos lá, então, bom dia.
13: Bom dia, meu amigo Marcelo Macedo, aqui é o Francisco do Santinho. Estou aqui no trabalho, no açougue Vital Carne, curtindo seu programa todas as manhãs.
7: Coisa boa, para
13: que eu chego
7: ali
13: no rádio e coloco na Rede Campo Sat,
7: a
13: rádio mais famosa do Brasil. Chama, gostaria de pedir um sucesso do Rick Renner. Bote aí uma legal, boa, pra
7: Rick curtir
13: essa manhãzinha aqui.
7: Pra matar
13: esse dia maravilhoso. Peço minha alusão aí. Um alô para o meu amigo... É, o César lá no Riachinho, meu colega aqui Ricardo, e o Vitor no açougue Vitor Carne.
7: Obrigado aí pela participação.
13: Valeu, galera. Chama.
7: Valeu, então. Obrigado pela participação, rapaziada, no trabalho, Francisco. Grande abraço, Francisco. Ele mandou um vídeo aqui também, o Francisco.
13: Bom dia, meu amigo Marcelo Macedo.
7: Vai estar fazendo um cafezinho.
13: Tô aqui passando um cafezinho aqui no trabalho.
7: Olha aí, rapaz.
13: Açougue Vitor Carne.
7: Rapazinho,
13: tô passando um cafezinho aqui. Já estou aqui no trabalho, ó.
7: Olha aí, que coisa boa. Um abraço pra você, então. Obrigado aí pela companhia. Tá no trabalho e tá fazendo cafezinho pra trabalhar feliz, né, meu amigo? Um abraço pra você, então. Bom dia!
14: Bom dia, Macedo.
7: Oi.
14: Bom dia. Aqui é a Giovanna Tico Pira do Gachão. Tô pedindo a música de Amado Batista. Princesa, por isso, pra todos meus amigos.
7: Muito bem,
14: meus
7: princesa.
14: Filhos, meu pai. De 86 anos aqui
7: 86.
14: Da Rua Lagoa do Mar, Instituto Filho do Riachão.
7: Vamos trabalhar para chegar
14: dia,
7: lá também.
14: Sou fã.
7: Tá certo, Jordânia. Bom dia, Jordânia. Seu paizinho aí de 86 anos. Rapaz, será que nós chegamos lá, produção? Bora lutar, meu filho. Bora lutar pra gente chegar lá também. 86 anos. Tu larga esse negócio aí de mão, viu? Tá certo, Jordânia. Dá um abraço no seu paizinho aí. O nosso amigão completando 86 anos. 86 anos, é uma idade muito bonita. Um abraço. É a rádio da vovó e do vovô. Verdes Campos Sat, mais de 60 milhões de ouvintes.
14: Bom dia, bom dia.
7: Bom dia.
14: Gostaria de pedir uma música pra oferecer meus três filhos.
7: Três filhos?
14: E meu marido.
7: Ah, coisa boa.
14: Que eu, meu, outro enteado.
7: Uhum. Ah, legal, qual é a música? Qual é a música? Ela mandou um outro áudio aqui, vamos acompanhar.
14: E bom trabalho.
7: Tá certo, não botou o nome da música, então a gente vai mandar aí. Uma boa pra vocês aí, tá? Grande abraço, o Brasil inteiro vai chegando na Rede Verdes Campos Sat. E a gente feliz da vida por saber que você tá aí só com o radinho acompanhando a mais popular do Brasil. Já tem mais participações.

Voz de Leandro e Leonardo, é a comadre e o compadre. Grande abraço, vamos juntos até 11 da manhã, balançando esse Brasil de ponta a ponta, né? E aí, gente, tá ligado? Tá curtindo a Verdes Campos Arte? Então, você tá na melhor programação do Brasil. E a gente vai seguindo, tá? Agora tem um grande sucesso, agora tem José Ribeiro, a música Pensando em Marisa. Ah, essa Marisa é danadinha, não é? Vamos ouvir então, José Ribeiro na Verdes Campos Arte.

0: bom demais aqui na Pesquisa Campos Sati, Raul Seixas, Cowboy Fora da Lei. 8:58 agora, hora de Brasília. Pai, essa música foi indicação do ouvinte. É a primeira vez que ela participa da rádio, né? Olha, Marcelo, meu nome é Elisete. Eu moro aqui em Coelho Neto, Maranhão, Marcelo. Primeira vez que estou participando. Dona Elisete, que prazer ter a senhora aqui, viu, dona Elisete? Bom dia pra senhora aí em Coelho Neto, acompanhando pela 91.1. Um abraço assim apertadão aqui do seu amigo Marcelo Macedo. Bom dia.
1: Oi, bom dia.
0: Bom dia, bom dia. 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
0: E a hora certa, 9:02, agora a hora de Brasília.
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0: Olha, vamos lá em campo. Estamos de volta aqui na nossa programação. Bom dia para você ligado aqui no Balança Brasil.
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0: Balançando esse Brasil de ponta a ponta. Ei, pessoal, tudo de bom? Deixa eu mandar um abraço aqui para Dona Dalva em Teresina, no bairro Promorá, na zona sul da capital Teresina. Dona Dalva, bom dia, Dona Dalva. Olha, Marcelo, eu não sou assim de participar muito, não, mas eu te acho assim muito bom. Olha aí, rapaz, a Dona Dalva. Dona Dalva, eu não digo isso, não, que eu fico sem jeito aqui. Dona Dalva. Eita, Dona Dalva, valeu, querida. Muito obrigado, viu, Dona Dalva. Um abraço pra vocês do Promorá, na zona sul de Teresina, acompanhando aqui o nosso Balança Brasil via satélite. 9:08 agora. Vamos trazer aqui mais bom dia, vamos trazer o pessoal pra mandar abraço, mandar alô. Agora sim, a gente faz aqui um bloquinho com a sua participação. 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Pronto, meu amigo, já está à disposição. Olha, vamos lá então, bom dia para você ligado na Verdes Campos.
9: Oi, Paulo Maceda, bom dia, Paulo Maceda.
0: Não é Paulo, é Marcelo, querida. Tá bom?
9: É Marcelo Maceda. Pronto. Oi, Marcelo Maceda. Agora bom dia, sim, agora tudo bem com você? Já estou errando seu nome aí.
0: Ratana preocupada aqui,
9: mudaram o nome. Como é que tá? Estou passando esse áudio para você, para lhe desejar uma boa quinta-feira abençoada para você.
0: Obrigado,
9: tudo de bom,
0: dona
9: tá?
0: Francisca.
9: Você seja essa pessoa maravilhosa que faz esse programa. Anima a manhã, todos as manhãs, sou cadeira cativa de seu programa, tá? Tô passando isso aqui pra você botar uma música aí que pra oferecer para a minha galerinha do bem, tá? Para minhas irmãs, Raimunda Segunda, Antônia Luzia, tá? Minha vizinha aqui do lado, uma sobrinha minha que tá aqui, a Maria, tá? Veio ontem, a música. Música do José de Camargo e Luciano.
0: Pronto.
9: No dia que eu saí de casa.
0: No dia que eu saí de casa, minha mãe me disse, filho, vem cá. Obrigado, querida. Muito obrigado pela participação, a dona Francisca. Ligadora na Verdes Campos Sate. Dona Francisca, não vai trocar meu nome, não, dona Francisca. Não troque, não, dona Francisca. Alô, você, bom dia.
10: Bom dia, Marcelo Maceda.
0: Bom dia.
10: Deixa eu te dizer quem tá aqui mais eu hoje.
0: Diga.
10: O Raimundo Montador. Bota aí a música só daquelas pra
0: tá,
10: nós.
0: O Raimundo tá aí, o Raimundo.
10: Tenha um bom dia, fico com Deus.
0: Gente boa demais, dona Conceição.
10: Oi, Marcelo. Ah. O Raimundo Montador tá aqui na minha casa montando meu móvel. Que aí
0: coisa boa.
10: Ele vai montar móvel aí todo mundo. Eu chamei ele pra gente montar o meu.
0: Isso aí é pancada. O melhor montador de móveis de regeneração, né? Eita, dona Conceição. Tá lá, rapaz, montando móveis lá com o rapaz, seu nosso amigo Raimundo Montador de Imóveis em Regeneração. Grande abraço, bom dia. Alô, você, bom dia, vamos lá.
11: Bom dia, Marcelo Macedo. Aqui é Maracutinho do Bairro de Lourdes. Eu gostaria de pedir uma música Dominó, Maniquinho, só pra curtir.
0: Tá certo, então. Muito obrigado pela participação, Mara Cristina. Qual é a cidade, hein, Mara? Não peguei aqui a sua cidade. Manda pra gente aí, querida. Tudo de bom. Muito obrigado pela participação. Olha, Marcelo, eu tô ouvindo aqui você. Bom dia. Desejo pra vocês aí bom trabalho. A rádio aqui é só sucesso. É o Zeca de Santo Antônio, do Descoberto em Goiás. Um abraço pra vocês aí. Tudo de bom. Acompanhando a Rede Verdes Campos Sate. Vamos nessa. Bom dia.
12: Oi, Marcelo. Bom dia.
0: Bom dia.
12: Marcelo, gostaria de ouvir Beto Barbosa. Parabéns, meu, parabéns pra você.
0: Uhum.
12: Para me oferecer para minha filha, hoje completando um ano.
0: Olha, a filha dela tá completando um ano.
12: Essa música é especialmente pra ela.
0: Pronto, então parabéns
12: a
0: sua filha.
12: Parabéns.
0: Eita, coisa boa comemorar aniversário. Como é o nome da sua filha aí, Antonieta? Diga pra gente como é o nome da sua filha, tá bom? A gente vai mandar aqui o parabéns pra ela também. Dona Neuza, bom dia. Ô, Marcelo, tô aqui em São João dos Patos, limpando a casa, ouvindo você, Marcelo. Manda um abraço pro meu esposo, Edivaldo. E ele também tá ajudando a senhora a limpar a casa, tá? Ah, Marcelo, estou aqui limpando a casa e meu esposo está reformando a cozinha. Ah, agora sim! Que coisa aí, o casal vai pra frente, produção. Se um ajudar o outro, aí anda, viu? Aí o negócio vai pra frente, meu amigo. Dona Neuza e seu Edivaldo. O seu Edivaldo tá arrumando a cozinha toda e a dona Neuza tá aí fazendo a faxina na casa. Aí dá certo, né? Porque tem uns cabaré e preguiçoso, deixa a mulher ficar fazendo tudo, né? Não tem coragem nem de lavar os pratos, produção. Meu irmão, ajuda a tua esposa, rapaz. Não vai cair os trem, não. Não é, rapaz? É, rapaz. Tem uns cabas que não quer fazer nada em casa. E a coitada da esposa fica lá lavando roupa, varrendo a casa, passando pano, varrendo terreiro. E o bonitão fica só sentado. Te levanta daí, caba véi sem vergonha. Vambora. Rapaz. Desse jeito não vai, não. Agora aqui vai. Ó, o Edivaldo barrendo terreiro e o bonitão fica só sentado. Te levanta daí, caba véi sem vergonha. Vambora. Rapaz, desse jeito não vai, não. Agora aqui vai.

0: A garoa, Amélia, quero oferecer para dona Joaninha Costureira em Altos, Anaíde Façã e toda a família, Cleomar também, no bairro Cidade Nova, Campo Maior, Marcelo. Tá certo, amigão, obrigado, viu? Bom dia, Marcelo, estou aqui. Olha aqui quem tá falando é o Francisco Lopes, aqui do povoado Olho d'Água, no município de Afonso Cunha, Maranhão. Manda um abraço aí, Marcelo, pro Johnny. É o Johnny, muito bom. E a música é Paula Fernandes, Caçador Sem Caça. Como é que é aqui, rapaz? Paula Fernandes, Caçador Sem Caça. Então a gente vai ver já já esse negócio aqui. Vamos nessa, bom dia.
1: Bom dia, Marcelo. Tô ligado aqui na Rádio Verdes Campo. Porque eu sou a Maria, agente de venda. Chefe 8, em Borro Vermelho, me segui bonitinho.
0: Buriti,
1: Marcelo,
0: Maranhão.
1: Coloca uma música aí pra mim, de Amado Batista, secretária. Tá feliz para todos os meus clientes, para certo. Todos. Se a gente de venda. Quem quiser, os produtos só me procurar aqui na minha residência.
0: Coisa boa e bonitinha, Maranhão,
1: para
0: né?
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0: 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Bom dia!
2: Bom dia, Marcelo. Bom dia. Macedo.
0: E aí, minha amiga?
2: Aqui é Sônia em Guadalupe. Eu queria pedir a música de Ivaná. E eu queria que tu repetisse o endereço aí pros pedreiros, que eu tenho um cunhado aí em Teresina.
0: Pronto, bora trabalhar.
2: Ele é pedreiro. Aí você repete de vez em quando, que eu sou assim meia nalfa.
0: Tudo bem, sem problema.
2: Pra me copiar, me copiar aqui e falar com a minha irmã à tarde. Ela mora aí por trás da igreja São Cristóvão, acho que fica fácil pra eles.
0: Fica na hora. Olha, é o seguinte, ó, o grupo GF8 tá precisando de pedreiro, tá? Atenção, você que é de Teresina, na região de Teresina, o grupo GF8 tá precisando de pedreiro. A gente tem várias obras aí e tá faltando mão de obra. Então, você faz assim, ó, no bairro São João, na Central GF8, você pode vir aqui agora e diga assim, eu vim saber da vaga de pedreiro. Isso. Se quiser até falar comigo aqui, mande chamar o Marcelo Macedo, que eu vou lá falar com você pessoalmente, viu? Pra gente organizar um negócio aqui. Então é isso. Estamos aí precisando de pedreiro, de servente também, de aquelas pessoas que trabalham com ar-condicionado, manutenção de ar-condicionado, técnico de ar-condicionado também. A gente tá precisando desse pessoal. E é carteira assinada, gente. Tudo direitinho, tudo como manda o regulamento e paga até acima do piso aí da categoria. Então venha pra cá na rua Luiz Pires de Lima. Fica por trás aqui do Mercado do Peixe. Não tem erro. Ao lado do Centro de Convenções Atlantic City. Você diga assim, eu vim saber da vaga de pedreiro. De servente também. E técnico de ar-condicionado. Vaga em aberto aí. Oportunidade boa de trabalho para você ganhar o seu dinheiro de forma honesta. E trabalhando então em várias obras do Grupo GF8. Tá bom, gente? Estamos esperando o seu contato aí. Obrigado, viu, dona Sônia? Manda ele vir aqui, dona Sônia. Na rua Luiz Pires de Lima, no bairro São João, na Zona Leste, por trás do Mercado do Peixe, ao lado do Atlantic City. Vamos lá, pessoal. Vamos ver se a gente encontra uns 3, 4 pedreiros, né, rapaz? Vamos lá, olha o seguinte. Daqui a pouco a gente traz aqui mais participação. Agora a gente vai de música, gente. Bora ouvir música! Agora tem João Mineiro e Marciano. Caminhão é assim mesmo.

0: Olha, bom demais aqui na Verdes Campos Sat, o sucesso então, princesa do Amado Batista, né? Pra matar a saudade e recordar a princesa mais famosa. Antes teve Pablo, a música Tomara, Calcinha Preta, Seu Amor é Bom.
1: Oi, bom dia!
0: Seu amor é bom, é lindo demais. 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

0: Olha, bom demais o sucesso então de Toninho Ferreira na frente dos Campos Sat, a música Cachaça com Limão. Antes teve Bento Douglas, a música L'Amour, né? Que sucesso aí pra você matar a saudade e recordar aqui com a gente. Tudo de bom, Brasil! E a gente vai seguindo com Balança.
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0: vamos até às 11 horas da manhã, levando o que há de melhor pra você. 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Vamos lá então, tem bom dia agora, tem bom dia pra você, bom dia.
2: Bom dia, Marcelo Macedo.
0: Bom dia.
2: Deus abençoe seu dia, tenha uma ótima quinta-feira.
0: Você também, ótima quinta-feira.
2: Eu aqui quem fala é a Cíntia, de Novo Oriente, do Piauí.
0: Oi, Cíntia, um abraço,
2: não vou
0: Cíntia.
2: Pedir música hoje não, é só pra dizer que eu tô ligadinha.
0: Coisa
2: e as
0: boa.
2: Músicas hoje todas são boas.
0: Uhum.
2: Viu, ficar com Deus.
0: Obrigado,
2: Balança,
0: Cíntia.
2: Brasil.
0: Ei, Cíntia, um abraço pra você, muito obrigado pela sua participação aqui, viu, Cíntia? Um abraço pra Novo Oriente do Piauí, acompanhando a Rede Verdes Campos Sat. Bom dia, viu, Cíntia? Oi, Marcelo, meu nome é Domingas, eu moro aqui no Santo Antônio dos Vieiras, no interior de Garapé Grande, Maranhão. Quero pedir uma música de Zezé de Camargo e Luciano, qualquer uma delas serve, Marcelo. Manda um abraço pro meu marido, o seu Chico Velho. É a primeira vez que estou participando da rádio. Dona Domingas, um abraço pra cena, Dona Domingas. Igarapé grande, rapaz. Grande abraço pra vocês aí, na região lá do Santo Antônio dos Vieiras, em Igarapé Grande, no Maranhão. Bom dia pra senhora, Dona Domingas, seja bem-vinda. Mais aplausos aí, rapaz, a primeira vez aqui da Dona Domingas. Mais aplausos pra deixar. Aê, Dona Domingas. Um abraço para a senhora, obrigado pela companhia aqui com a gente. Bom dia!
2: Sim, aqui sou eu, Maria de Nazaré, aqui do Parque Estrela Barbosa, Campo Maior.
0: Campo Maior,
2: eu
0: Piauí.
2: Eu queria pedir aí para você hoje, colocar aí para mim, com Daniel, Coração Apaixonado.
0: Coração Apaixonado.
2: O título é esse, né, Marcelo?
0: Vou verificar,
2: pra
0: viu?
2: Para mim, eu vim para você, para oferecer para uma pessoa que mora bem longe.
0: Uma pessoa que mora longe.
2: E para todo mundo que está ouvindo esse programa.
0: Tá certo, querido. Tchau. Obrigado. Tchau, tchau. Um abraço, Maria de Nazaré. Ei, Maria. Quem é essa pessoa que mora longe, hein, Maria? Rapá, Maria. Vamos lá, bom dia.
1: Bom dia, Marcelo Macedo. Marcelo, tô aqui, bem na entrada, passando cereais.
0: Tô indo da minha
1: 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Quem precisar, interessar, comprar aqui na minha mão. É só me procurar aqui, bem entrado com os cereais. Aqui é o Toninho da Misturinha que tá falando, viu, Marcelo?
0: Muito bem, Toninho da Misturinha, tá certo então. Mercado Público de Campo Maior, procura o Toninho da Misturinha. Bom dia, meu amigo.
2: Bom dia, Marcelo.
0: Oi, bom dia.
2: Bom dia.
0: Tudo de bom, minha querida?
2: Aqui é Jeane, aqui do Canto Grande.
0: Oi, Jeane. São João dos Patos. São João dos Patos, Maranhão.
2: Gostaria de ouvir a música.
0: Diga aí, Jeane.
2: Amado Batista. Princesa.
0: Já tocou essa daí, viu?
2: Gostaria de oferecer para Bastião. Elton, Cássia. A véia lá na Mata da Jurema, lá no Bar da Folha Seca.
0: Certo.
2: E pro meu amigo e compadre Zé Padre, Zezinho, que é lá do Barro Laria.
0: Zezinho.
2: E pra todos que gostaram da música.
0: Tá certo então, querido. Um abraço, Jeane. Bom dia, Francena. Obrigado pela participação. Vamos juntos. Bom dia.
3: Bom dia, Marcelo Macedo.
0: Bom dia.
3: Aqui é a Eva de Leandro e Salles. Bote aí a Kátia.
0: Kátia?
3: Qualquer jeito. Só pra mim curtir aqui. Landry Salles, Piauí.
0: Landry Salles, no Piauí. A Dona Eva ligadinha no Feliz Campo Sat. Dona Eva, bom dia. Um abraço forte pra senhora aí, Dona Eva. Ligadora na Verdes Campos.
4: Adoro música brega.
0: Ah, a senhora gosta de música brega? Então tá bom. Quem mandou essa mensagem aí? Não tem um nome? Ah, tá aqui, rapaz. Elisiane, da cidade de Guadalupe. Marcelo manda o Reginaldo Rossi, tá bom, querido? Um abraço. Josélia Raquel na Fazenda Pau D'Arco em Campo Maior, bom dia também, viu, Josélia?
5: Bom dia, Marcelo.
0: Vamos juntos, bom dia.
5: Tudo bem contigo?
0: Tudo bem, querida.
5: Tudo. Sou daqui da cidade de Unaí, Minas Gerais.
0: Unaí, Minas Gerais, bom dia, Unaí.
5: Manda um alô aqui pra nós aqui.
0: Unaí, Minas Gerais.
5: O meu filho Enio, pra minha irmã Agnalda. Certo. E o meu esposo, João Alves.
0: João Alves também. Alô, seu João, rapaz.
5: Eu gostaria de ouvir uma música com Fernando Mendes.
0: Fernando Mendes.
5: Obrigada, Marcelo. Tô aqui ligadinho.
0: Tudo de bom,
5: na
0: Sônia.
5: Rádio Verde Campos.
0: A melhor programação do Brasil pra vocês aí. Unaí, Minas Gerais. Oh, Minas Gerais. Agora deu vontade de comer aqui um queijinho de Minas. Um abraço. Valeu, tudo de bom, viu, Sônia? Cadê o nosso
6: amigo? Fala, meu amigo Marcelo Macedo, rapaz. Bom dia. Aqui é o Raimundo, montador de móveis na cidade de Regeneração, Piauí. Tô aqui na casa dos clientes. Tô aqui pegado, montando uma cozinha de aço.
0: Tá montando uma cozinha de aço, oh, coisa boa. Raimundo, montador de móveis, um abraço pra você, muito obrigado pela participação. Olha, gente, é o seguinte, agora a gente vai aqui de informativo, agora a gente vai aqui no portal verdescampos.com.br, né? Vamos acionar aqui o nosso amigão jornalista, Emanuel Lucas. E ontem foi um sucesso na transmissão do futebol. Faz de tudo, é jornalista, narrador esportivo, é completo esse rapaz, viu? Emanuel Lucas tá chegando agora direto lá do portal Verdes Campos. Vamos convocar ele, vamos chamar ele. Agora a gente vai atualizar as informações. Emanuel Lucas, mais os destaques de hoje. Bom dia!

0: Olá, muito bom dia. Estamos começando mais um boletim com as informações direto da redação do portal da Rede de Rádios Verdes Campos SAT. Vamos destacar as notícias do Brasil e do mundo, transmitindo nosso sinal via satélite para mais de 150 rádios espalhadas em todo o Brasil, via internet através do aplicativo GF Play e através da banda KU no canal 365. Vamos às informações. O Índice de Desenvolvimento da Educação Básico, IDEB 2025, registrou a maior evolução acumulada em 20 anos. As três etapas do ensino avaliadas, anos iniciais e finais do ensino fundamental e o ensino médio, atingiram no ano passado o maior valor de toda a série histórica iniciada em 2005. Os dados foram divulgados nesta quarta-feira pelo Ministério da Educação, MEC. Para o ministro da Educação, Leonardo Barchini, a melhora dos indicadores é resultado de mais estudantes na escola, menos reprovações e ganhos de aprendizagem dos alunos. O IDEB avalia o desempenho dos estudantes em língua portuguesa e matemática no Sistema de Avaliação da Educação Básica, SAEB, e as taxas de aprovação apuradas pelo Censo Escolar. Os indicadores são divulgados a cada 2 anos. Um homem suspeito de incendiar nesta quarta-feira a casa com a ex-mulher e uma filha adolescente trancadas no imóvel. A residência é localizada no distrito de São Jerônimo, em Guaiúba, a cerca de 40 quilômetros de distância de Fortaleza. Um vídeo feito por uma testemunha mostrou o momento em que parentes e vizinhos usaram baldes com água para tentar apagar as chamas antes da chegada dos bombeiros. A sobrinha da vítima, Malu Rodrigues, relatou nas redes sociais que antes de atear fogo na residência, o suspeito, que não teve identidade informada, agrediu a tia dela no meio da rua. Depois, o homem levou a mulher para casa e provocou o incêndio enquanto a filha do casal de 13 anos dormia em um dos quartos. Após o ocorrido, o suspeito fugiu do local e as vítimas foram socorridas por parentes que moram nas proximidades. A dona do imóvel é mãe de um garoto de 3 anos, que estava na creche quando o imóvel da família foi incendiado. E o Centro de Desenvolvimento do Futebol do Estado do Piauí foi inaugurado hoje na região metropolitana da capital. A entrega do espaço marca a conclusão de um dos principais legados da Copa do Mundo de 2014 para o Estado. Localizado na PI 112, na saída da capital em direção ao município de União, o complexo foi construído com recursos do programa da FIFA voltado ao fortalecimento do futebol brasileiro. O presidente da Confederação Brasileira de Futebol, da CBF, Sami Schaut, participou da cerimônia de inauguração. O centro integra o projeto da FIFA, que destinou cerca de 100 milhões de dólares ao desenvolvimento da modalidade no país. Parte desse montante foi aplicada na construção de 15 centros de desenvolvimento em estados que não receberam os Jogos do Mundial de 2014, entre eles o estado do Piauí. A obra recebeu cerca de 10 milhões em investimentos e foi implantada em uma área de 23.379,92 metros quadrados. O complexo possui 8.879,6 metros quadrados de área construída e conta com edifício administrativo, portaria, áreas técnicas, vestiários integrados ao campo, salas multiuso e arquibancada com capacidade para 480 espectadores. Dois homens investigados por homicídio foram presos durante as ações da Operação Protetor dos Biomas, realizado na região de Buriticupu, no interior maranhense. O primeiro suspeito foi localizado na última terça-feira no povoado Sissão. Contra ele havia um mandado de prisão por homicídio. Durante a abordagem, os policiais também encontraram uma arma de fogo em situação irregular. Por esse motivo, o homem foi autuado em flagrante por posse irregular de arma de fogo. O segundo investigado foi preso na tarde de ontem, no povoado São Joaquim. Segundo a polícia, também havia contra ele um mandado de prisão em aberto por homicídio. A operação começou no dia 1º de agosto e, segundo a Polícia Civil, tem como objetivo combater crimes ambientais e cumprir mandados de prisão relacionados a diferentes delitos. 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Voltamos a qualquer momento com mais notícias. Siga agora com a programação normal da Rede de Rádios Verdes Campos SAT e de suas afiliadas.
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0: Não perca o seu compromisso, são 10 horas e 1 minuto.
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5: Ok, então, meus amigos, estamos de volta na rede Verdes Campos SAT. Melhor de tudo para você até as 11 horas da manhã. Muito obrigado pela audiência. Já, já vou trazer mais mensagens, muitas mensagens por aqui e a gente vai trazer. Olha, gente, uma demanda hoje também é muito grande de pedidos musicais. Vamos fazer de tudo aqui para atender todo mundo, tá? Se não der para atender a todos, nos perdoa aí, porque a demanda tá muito grande em pedidos musicais aqui no nosso Balança Brasil. Agora tem Zezé de Camargo e Luciano, No Dia em que eu Saí de Casa. Ei, sucesso, é um clássico aí do Zezé. Agora 10 da manhã, 7 minutos, hora de Brasília. Vamos seguindo Balança Brasil.

pra matar a saudade dos anos 80, tá aí a música Manequim do grupo Dominó na Verdes Campos Sat. Que sucesso, hein, gente? E aí você vai curtindo tudo aqui com a gente no Balança Brasil, nessa super manhã. Sua manhã em alto astral é aqui pela rede de rádios Verdes Campos Sat. 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Bom dia pra você chegando.

0: Você que tá aí sintonizado com a gente, né? Todo mundo curtindo aqui o Balança Brasil. Vamos juntos. Alô, você. Bom dia, bom dia.
1: Bom dia. Eu sou a Maria Cecília. Maria. Eu queria a música Forró de Mantelo, de Tuntum Maranhão.
0: Ah, de Tuntum Maranhão. Alô, meu povo de Tuntum. Bom dia, pessoal de Tuntum acompanhando a Verdes Campos Sat.
1: Minha avó é ligadinha na rádio. Quando é 6 horas, ela liga a rádio.
0: Pronto, Maria Cecília. Como é o nome da sua avózinha? Diga pra gente. Alô, Cristina, bom dia.
2: Marcelo Macedo, hoje eu quero ouvir aquela música Companheiro, Companheiro, principalmente por isso, pra você.
0: Pronto, dona Cristina, obrigada, dona Cristina, bom dia, ligada na Verdes Campos.
3: Olá, muito bom dia, meu amigo Marcelo Macedo, aqui quem vos fala é Evandro Júnior, eu falo aqui do povoado Centro do Primo, município da cidade de Dom Pedro, Maranhão. Eu estou ligado aqui, sintonizado aqui no programa Balança Brasil, pela rede Verdes Campos Sat, através da 91.3 de Esperantinópolis, Maranhão.
0: Ok, meu amigo, obrigado pela
3: audiência. Quero ouvir a música hoje de Kiko Zambianti, Ei Tchu, e a mesma quero dedicar para todos os ouvintes que estão aí sintonizados na programação da Verdes Campos Sat.
0: Muito obrigado, então, pela sua participação aqui com a gente. Vamos juntos. Alô, você, bom dia.
4: Bom dia, Marcelo Marcelo.
0: Bom dia, querida.
4: Aqui é a ouvinte Artemise. Moro na Santa Maria da Codipe. Eu gostaria de ouvir Solidão com
0: Certo. Obrigado, dona Artemise. Um abraço. Região da Santa Maria da Codipe.
4: Cheia de paz. Você.
0: E pra senhora também, dona Artemise, na região do Santa Maria da Codipe, Teresina no Piauí acompanhando a gente. Bom dia, Santa Maria da Codipe. Alô, Zona Norte de Teresina, bom dia.
5: Marcelo Macedo, como é que tá você?
0: Tá bem?
5: Eu tô bem, graças a Deus.
0: Que bom que a senhora
5: Peço
0: tá
5: que
0: bem.
5: Você anunciou o leilão e o bingo do meu esposo, José Arlindo.
0: Certo.
5: Lá no Rio de Papel, porque quem tá lhe pedindo pra você fazer isso é a Antonina, a esposa dele, viu?
0: Tá, manda os dados aí direitinho
5: mais,
0: do evento,
5: tudo bem,
0: tá?
5: Um abraço.
0: Tá certo, manda os dados direitinho, digite aí pra gente ou grave um áudio explicando como é que vai ser aí esse leilão e essa festa beneficente, tá bom, querida? Bom dia, Marcelo, tô na escuta aqui do Balança Brasil, um abraço pra você. É o nosso amigo Rodrigues na zona sudeste de Teresina. Valeu, Rodrigues, obrigado pela companhia, amigão.
6: Opa, bom dia.
0: Bom dia.
6: Aqui é o Adair daqui direito, como sou do Ceará.
0: Fala, Adair.
6: Marcelo, eu queria uma música aí, meu
0: Diga
6: amigo.
0: Diga aí, rapaz.
6: Queria aí Saudade com Saudade Bandido com o José Luciano, vai ser? Saudade Bandido. Bom dia.
0: Bom dia pra você, Adailto, tá ligado com a gente na Verdes Campos Sat. Um abraço, meu amigo, tudo de bom. Maria José, bom dia, Maria. Cadê a Maria?
7: Olá. Oi. Bom dia.
0: Bom dia,
7: eita,
0: Maria.
7: Amigo. Você tá arrasando aí com a sua petada de humor, né?
0: É isso aí, Maria José.
7: Eu tava aqui rindo, tô te ouvindo aqui. Rindo das suas brincadeiras aí. É bom rir, né, meu amigo?
0: É ótimo,
7: Estevão,
0: né?
7: Bom dia pra você, Deus abençoe todos vocês aí da emissora.
0: Obrigado, Maria,
7: tá bom?
0: José. É, Maria.
7: Fiquem com Deus, vocês aí, eu
0: tá
7: aqui.
0: Tá certo, Maria.
7: Bem, ok?
0: Ok, então, querida, obrigado pela sua participação. Dá um abraço a todo mundo aí nessa cidade tão bonita. Forte abraço, obrigado demais. Vamos juntos, então. Oi, Marcelo, bom dia. Olha, estou aqui, Marcelo, te acompanhando. Estou aqui, é o Magalhães de Granja. Tudo bom, Magalhães? Um abraço para vocês em Granja, acompanhando a Rede Verdes Campos Sat em Granja. Todo mundo ligado. Olha você, bom dia, bom dia. Vamos lá, mais uma participação chegando.
8: Bom dia, Marcelo. Marcelo, tô aqui no Campo Grande, zona rural de Timon, assistindo você sempre. Seu programa maravilhoso, como sempre. Acompanho você desde aquela outra emissora. Não podemos perder você de vista. Eu, Maria dos Remédios, aqui no Campo Grande, Marcelo, zona rural de Timon.
0: Timon, Maranhão, no
8: Bom
0: Campo Grande.
8: Pra você, garoto.
0: Tchau. Um abraço, querida. Obrigado pela participação com a gente no Campo Grande. A dona Maria dos Remédios. Obrigado, dona Maria, no Campo Grande. Ligadinha na Verdes Campos. Bom dia.
9: Bom dia, Marcelo Macedo. Aqui é a Leni da Chácara São Geraldo. Eu gostaria de ouvir a música com João Mineiro e Marciano. Como é?
10: Amante e amigo.
9: Amante e amigo. oferecendo pro Genivaldo, meu marido, oferecendo pra Dona Maria na Lagoa do Meio, o Gilvão em São João dos Patos, pra meus irmãos em Pastos Bons, Ritinha, Neto, Dendendo, Tadeu, Chico, Luzinete, Joacir, Gildeci, Sabrina e Ritinha. E pra você, Marcelo. Bom dia, Marcelo.
0: Bom dia pra senhora também, querida. Obrigado pela participação, a companhia da Verdes Campos Sat. Um abraço, Dona Leni. Olha, um abraço pra Dona Maria de Lourdes também. Olha, Marcelo, Nossa Senhora de Nazaré também tá te acompanhando. Um abraço, tô aqui fazendo uma faxina em casa. Tá bom, querida. Bom trabalho pra senhora e boa faxina. Um abraço bem forte, tá? Dona Maria de Lourdes. Vamos nessa. Anaíde Façanha também, bom dia pra senhora. Vamos lá, mais uma participação. Bom dia, bom dia, bom dia.
10: Bom dia, amigo Marcelo Macedo. Eu sou José Teles, moro em Lagoa do Mato, Maranhão. Peço uma música com o Maurício Reis, a partida Vai Vai, pra toda essa galera maravilhosa aqui de Lagoa do Mato que está sintonizado neste maravilhoso programa. E Vai Vai para toda a galera de Passagem Franca, São João dos Patos, Sucupira do Riachão, toda a galera de Buriti Bravo, Panarama, toda a galera de Altos. Não pode deixar de oferecer para todos os ouvintes, quem sempre está alegrando todos os ouvintes, é o nosso amigo Marcelo Maceda.
0: Opa, e aí, José Teles, obrigado, meu amigo, pela participação. José Teles está ligado na Verdes Campos Sat, tudo de bom. Alô, você, bom dia.
11: Bom dia, Marcelo Maceda, é o Abel Augusto da BR-020 Piauí. Toque aí uma música de Adelino Nascimento, ofereço para você e todos os ouvintes. Um abraço.
0: Um abraço para você na BR-020, Francisca Abel, rapaz, cabra bom, Francisca Abel, tá acompanhando a gente. Valeu, agora a gente vai de música e daqui a pouco a gente faz aqui mais um bloquinho no Balança, Balança Brasil. A cidade inteira tá curtindo, o país inteiro.

0: Valeu demais,
1: Juninho. Valeu, Nando Moreira.
2: Obrigado. 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
6: Ok, então, vamos lá, estamos de volta aqui na nossa programação e a gente vai seguindo com vocês até as 11 horas da manhã, agora 10 horas e 38 minutos, hora de Brasília. Bom dia pra você, um dia maravilhoso, um dia de muita paz, de muita luz, felicidades pra todos vocês acompanhando a Verdes Campos Sat. Olha, você que tá aí preparando aquele almoço, né? Você que tá lavando roupa, Marcelo, eu tô batendo roupa aqui, Marcelão. Bom dia, tudo de bom? Todo mundo ligado, muita gente também nas estradas, ouvindo a Verdes Campos Sat, a gente fica muito grato. Agora tá aí o cantor Paulo Sérgio, a música Distância Ingrata. Vamos lá, vamos seguindo até as 11 horas da manhã.

0: voz do cantor Paulo Sérgio na Verdes Campos Sat, a música Distância Ingrata. Olha que bacana. Olha, gente, vem aí, atenção, no aniversário de Teresina vai ter o campeonato de pesca, né? Vai ter, rapaz, o campeonato de pesca e você, ó, tá convidado para fazer a inscrição e concorrer à premiação. Além do troféu, vai ter premiação sensacional para o primeiro, segundo e terceiro colocados, hein? Vai ser bom, gente, no aniversário de Teresina, é a 22ª edição desse campeonato de pesca. Aí você pergunta assim: Marcelo, eu não sei pescar, não sou profissional de pesca. Não tem problema, pode ser amador, pode ser profissional, não importa, gente, faz a tua inscrição e venha participar, então, da 22ª edição do campeonato de pesca. Esse evento vai acontecer aonde? Lá no Atlantic City Náutico Clube, lá no Pesca e Pague, na Avenida Enrual de Carvalho, no bairro Angelim, na Zona Sul de Teresina. Faz a inscrição. Todas as informações no 86994355382. Faz aí a tua inscrição e venha concorrer. Troféu e também premiação. Campeonato de pesca é no Resort Hotel Cajuína Náutico Clube, lá no Pesca e Pague. Vai ser tudo de bom. Estamos aí esperando por você. Faz a inscrição agora, gente. Olha, vamos lá então, a gente vai seguindo. Bom dia pra você ligado, você chegando aqui na Verdes Campos Sat. Você que vai chegando pela primeira vez, muito obrigado, hein? Oi, Marcelo. Marcelo, coloca pra mim uma música. Patrícia Max, Quando Chove. É só pra curtir, Marcelo. É a nossa amiga Marlene, Regeneração Piauí. Grande abraço, dona Marlene. Obrigado pela sua participação aqui com a gente no Balanço, hein? Tamo juntos, bom dia, bom dia. Mais um ouvinte chegando por aqui.
1: Olá, bom dia, Marcelo.
0: Bom dia.
1: Eu gostaria de pedir a música de Toninho Ferreira.
0: Toninho
1: Só
0: Ferreira.
1: Para curtir.
0: Tá certo.
1: Sucupira do Riachão.
0: Sucupira do Riachão, a Maria do Nascimento. Dona Maria do Nascimento, um abraço, dona Maria. Vou mandar um abraço aqui também, um bom dia para dona Sebastiana Oliveira. Bom dia para você, Marcelo. Obrigado, dona Sebastiana. Bom dia para a senhora também. Acompanhando a Rede Verdes Campos.
2: Ei, Marcelo.
0: Oi.
2: Não esquece minha música, não. Desde
0: pronto, já então a gente manda pra você, tá? Maria Cristina, bom dia, Maria. Valeu, Maria. Um abraço, Maria Cristina. Vamos lá, mais uma participação chegando por aqui. Bom dia pra você.
3: Bom dia, Marcelo Macedo. Marcelo Macedo, aqui é o Baixão, tá falando uma hora boa.
0: E aí,
3: e no Canto Grande.
0: Olha o Baixão chegando.
3: Essa música aí de Paulinho Paixão. Ofereço pra Giane, Zé Padre, Elton, Cassinha, João, Demar. E quem gostar da música é pra você.
0: Muito bem,
3: Sebastião do Baoras Boa, aqui no Canto Grande. Bom dia.
0: Tá certo, meu amigo. Um abraço pra você, então, nosso amigão Bastião, tá ligado na Verdes Campos Sat. Olha aí, Marcelo, hein, José de Freitas, ó. 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
1: Marcelo, tudo bem? Só você mesmo, viu? Uma música essa hora é boa demais, essas músicas, pensa.
0: É boa demais, não é?
1: Francisca de Campo Maior.
0: Francisca de Campo Maior, bom dia, dona Francisca. Tudo de bom pra senhora aí?
4: Olá, bom dia. Que é Elza Nery, de Jerumém, Piauí.
0: E aí, dona Elza?
4: Desejando aqui uma feliz quinta-feira a todos os ouvintes. E agradecendo a Deus por mais um dia, por mais um fôlego de vida. Que Deus possa abençoar cada ouvinte, cada locutor, abençoar a nossa vida.
0: Coisa boa, né?
4: Esse é o desejo do meu coração.
0: Coisa boa, muito obrigado.
4: E em meio a isso, eu peço a música de Matos Nascimento, Sonho de José.
0: Tá certo, vê se vai dar tempo a gente tocar por aqui, tá bom, querida? Obrigado pela audiência, pela participação. Balança Brasil, tá lá diretamente de Jerumênia. A dona Elza deixou assim umas palavras tão bonitas, né, dona Elza? Obrigado, querida, um abraço forte pra senhora aí.
5: Bom dia, Evaldo da...
0: Diga aí, Evaldo.
5: Serrinha, município de Joselândia.
0: Joselândia.
5: Verde, Campos Salles, no programa Balança Brasil. É o Brasil aqui na Serrinha. É o Brasil ligado no Balança Brasil. Gostaria de ouvir a música aí de Agnaldo Timóteo, Verdes Campos no meu lar.
0: Muito bem, Verdes Campos. Linda canção essa música, boa.
5: É no lugar, viu?
0: Pronto, meu amigo. Um
5: quero oferecer toda a galera lá do Piauí. Estou aqui no Maranhão, mas sou do Piauí.
0: Tá certo, então. Nosso amigo Valdo Batista em Joselândia, Maranhão. Alô, Joselândia, bom dia. Valeu, então. Nosso amigo Valdo tá acompanhando a Verdes Campos Sat. Um abraço para você aí, meu amigo. Tudo de bom.
6: Bom dia, Marcelo. Bom dia.
0: Vamos nessa, bom dia.
6: Balança Brasil, bom dia.
0: Bom dia, tudo de bom.
6: Pra turma da criançada aqui, a turma dos idosos, Doura Alice, da Rua Lagoa do Mato, oferecido todas as amigas, pra essa música de Toninho Ferreira, qualquer uma delas, tá bom? Oferecida a todas as amigas.
0: Olha, já tocamos aqui
6: das idosas, que é o grupo de nós, e um bom dia pra você, e um abração. Tudo de bom, tá bom?
0: Um abraço pra senhora, querida. Obrigado pela participação aqui com a gente no Balança Brasil. Uma satisfação ter a senhora aqui com a gente.

0: pra matar a saudade. Tá aí o forró saborear. Grito seu nome. E é sucesso, vai tocando aqui no Balança Brasil. Gente, essa manhã tá bonita demais, não tá? Quase finalizando aqui o nosso Balança Brasil. Mas é isso, mas antes, deixa eu convidar você pra você ganhar dinheiro. 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Deixa eu mandar um abraço aqui pra gente finalizar, Dona Maria Lopes, lá na região Satélite. Muito obrigado, tá? É, nossa amiga Poliane Paraupebas também tá ligada na Vedescampo. Sati, manda um vídeo aqui, deixa eu ver aqui.
1: Oi, Marcelo,
0: rapaz.
1: Macedo, bom dia.
0: Bom dia.
1: Olha aqui, meu esposo, Zeca Nazário, está aqui, olha.
0: Tá de boiando feijão, dente. É? Rapaz, olha aí, tá de boiando feijão.
1: Feijão de vazante, Marcelo Macedo.
0: De vazante.
1: Quero que você mande um alô pra nós aqui, a Francisca.
0: Francisca?
1: Macedo, aqui no sítio Bacuri e Zeca Nazário.
0: Uhum.
1: Aqui no nosso sítio.
0: Pronto, galera, boa no sítio. Pois um abraço, Dona Francisca. Tudo de bom pra vocês aí. Tá lá, rapaz, de boiando feijão. E acompanhando a Verdes Campos Sat. Olha, bom dia aqui também. Deixa eu me ver aqui. O nome dela é o Luiz Fernando também, tá ligado? Dona Mocinha, eita, Dona Mocinha.
2: Oi, Marcelo Macedo. Boa tarde, Marcelo. Bom dia, Marcelo.
0: Bom dia.
2: Aqui é a Remédio Carnaúba, Pedro II. Marcelo, queria pedir o amor de Zezé de Camargo, Luciano. Vem cuidar de mim.
0: Só... Olha, é o seguinte, essa música vai ficar pra amanhã porque não dá tempo mais, tá? É, deixa eu mandar um abraço ao nosso amigo João também, tá ligado na música? A Ritinha também acompanhando. Obrigado, viu, Ritinha? Um abraço aqui. Olha, Marcela, Francimar Gomes aqui no Paracuá, em Uruoca, Ceará, tá te acompanhando. Um abraço, Francimar. Bom dia pra você, Francimar. Olha, Marcelo Gentil Soares tá aqui em Guimarães, acompanhando você. Um abraço, meu amigo Gentil Soares, ligado na Vedes Campos Sat. Obrigado aí pela sua participação. Gente, é isso. A gente vai finalizando o programa de hoje. Olha, se a sua música não tocou, nos perdoe aí. Por conta do tempo, não foi possível a gente contemplar todos os ouvintes, mas amanhã a gente chega cedinho aí, a partir das 7:30 da manhã. Obrigado, Brasil! Obrigado pela companhia! Agora com o momento GF8, tá chegando aí a Net Campos, Franli GF8 também. 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Gente, obrigado demais. Bom almoço pra vocês aí também. E amanhã a gente se fala a partir de 7:30 da manhã. Obrigado, gente, por tamanho carinho e por toda essa grandiosa audiência em mais um Balança. Tchau, Brasil! 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E é como eu digo sempre, coloca Deus no coração e nada mais!
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1: Se tudo na vida fosse só alegria, não daríamos valor à felicidade. Às vezes precisamos chorar para sabermos quanto é bom sorrir. É preciso sentir saudade para sabermos o quanto gostamos de alguém. Quando temos tudo na vida, nada parece ter valor. Por isso, viva hoje, esqueça o ontem, deixe o amanhã para Deus decidir. Abraço, Franli GF8. Bom dia, estamos iniciando mais um momento GF8.

0: Muito bem, já estamos de volta na programação da Rede de Rádios Verdes Campos Sat. A partir de agora tem a NET Campos, tem Momentos F8 na Rede de Rádios Verdes Campos Sat. A gente vai falar muito de saúde, vamos cuidar da saúde. 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Bom dia, bom dia. Bom dia, tá no ar. Bom dia, bom dia.
1: Como é que tá? Tudo bem?
0: Tudo tranquilo.
1: Pois é, nós aqui da Rede Rádio Verdes Campos estamos aqui para dar mais um bom dia e pedir a bênção. Bença, avó, bença, vovô. Isso. Me abençoe para que eu seja feliz. A felicidade não tem para vender. Nem no quilo e nem no metro. Ela tem consequência. E eu quero te dizer uma coisa. A vida é cheia de altos e baixos. Aproveite. Aproveite enquanto nós estamos aqui na terra. Porque depois que a gente for embora, adeus. E eu quero pedir pedir a benção a...
0: A vovó, vovô.
1: E todos meus parentes. E quero abrir o programa também, triste, porque é o falecimento.
0: Opa, de quem, Franli?
1: Amigo meu.
0: Hoje?
1: Amigo meu, gente muito boa. Que eu tenho como um amigo. Tinha como amigo. É o Walter Rezende. Para quem não conhece, é um grande empresário da área da construção, na área do. De lojas de carros usados. E um grande amigo meu, com a loja aqui, tem uma loja aqui na Avenida do Expedicionário, com a em frente do Centro de Convenções de Atlantic City. E aqui eu quero dar meus pesarmes, toda a família, né? O Valtinho, inclusive a família, né? A família, os filhos, né? E os irmãos. Quem não conhece o Valtinho, é irmão do Júnior da Lua Alto. O Júnior é muito conhecido aqui em Teresina. E o Valtinho é menos conhecido, mas é gente muito boa mesmo. E eu quero dizer, nós estamos aqui de passagem, como todo mundo diz, né? Todo mundo diz, todo mundo sabe que é uma passagem. Quando ele vem buscar nós, não dá tempo nem de pegar o celular. Não dá nem para pegar o celular, não dá para levar nada. O que você tiver mais de precioso vai ter que ficar, né? O avião que leva o espírito não deixa você levar nada, é só o espírito mesmo. E aí, isso eu quero dizer para todos os amigos. Viva sua vida no seu momento. Viva, trabalhe. Trabalhe como não vai morrer nunca. E viva como vai morrer amanhã. Esse é o lema. É uma coisa que eu tenho. Eu nunca fui cachaceiro. Eu nunca fui uma pessoa de balada. Eu nunca fui uma pessoa de exibição. Eu nunca fui. Eu tenho a maneira de viver a minha vida. Eu tenho minha maneira, né? E outras pessoas têm seu jeito de viver, né? E eu quero dizer, assim, viva seu momento agora. Viva, porque depois não tem mais oportunidade. E meu amigo Valtinho Rezende, ele era um cidadão do bem, fiz vários negócios com ele, sempre cumpriu, do jeito que a gente fazia, ele cumpria. E graças a Deus, e eu quero lhe dizer, Valtinho, esteja na mão de Deus, que ele, com certeza, ele vai lhe segurar bem. Você era um bom pai, um bom esposo, um bom amigo, e aí meus pesarmes, todos os familiares, né, Nete?
0: E é a vida, né? A vida.
1: Bem, a gente não se sente bem dar essas informações, né?
0: Verdade. Frali, mas assim, a gente tem duas certezas que a gente fala. Aliás, é coisas que você fala sempre aqui, que a gente tem na vida. Uma é nascer, outra é morrer. Então, mas a gente nunca aceita a questão da morte, né? É muito difícil pra gente. Principalmente quando é a pessoa mais próxima, como é familiar, muito amigo.
1: Eu queria que as pessoas entrassem dentro da minha cabeça.
0: Uhum.
1: As pessoas entrassem. É impossível. Como eu gosto de trabalhar.
0: Uhum.
1: Gosto de trabalhar. Como eu não sou ambicioso.
0: Uhum.
1: Como eu não tenho ambição.
0: Uhum.
1: As pessoas entrassem. É impossível. Como eu gosto de trabalhar.
0: Uhum.
1: Gosto de trabalhar. E como eu não sou ambicioso.

0: ele vai para ganhar.
1: Com certeza.
0: E assim são o que eu faço. Meus negócios, minhas empresas que eu faço, é para ganhar. Eu não quero fazer uma empresa para ter prejuízo. Eu quero dizer, essa deu certo. Muitas pessoas na capital do Piauí, onde tá certo? Onde eu moro, onde eu sou dedicado, onde eu vivo minha vida. Ah, o Franley pegou, se o Franley pegar, vira ouro. Não é pegar, vira ouro. É qualquer pessoa pode. É você pegar e trabalhar em cima daquilo ali. Dia e noite, até a vontade que você quiser.
1: É entrar com é vontade.
0: Meus pés de fruta, da fruta. Porque eu vou lá olhar, eu vou lá irrigar.
1: Todo dia você tá lá, vou lá botar adubo,
0: ele tem que dar.
1: Quando não tá dando certo, o que você vai? Você vai procurar um profissional, leva lá pra corrigir o problema. Dar, e dá.
0: É isso que eu faço. Então ele tem que dar. Eu, quando tinha boate aqui em Teresina, eu vendia os ingressos antecipados.
1: Uhum.
0: Quando eu vi que ele não dava mais, nem eu aguentava, eu parei. Porque pra mim, eu parei. Só tem satisfação quando eu tô dentro. Não tiver, eu não tenho mais satisfação.
1: Exatamente.
0: Eu tenho uma empresa lá em Parnaíba. Tenho três empresas lá. Há 30 anos, né? Eu tenho essas empresas lá. Até parece que até mais, não sei. Eu sei que é. Tem anos que eu passei, que eu passo sem andar lá. Passo um ano sem andar lá. Tem um apartamento na beira da praia, é aos 28 anos que eu tenho esse apartamento lá. Tava com 3 anos que eu não andava lá. Fui lá agora. Tava tudo bagunçado, tudo quebrado.
1: Meu Deus.
0: Tudo, móvel, televisão, 3 televisões lá, não prestava mais pra nada. Tava com mais de 3 anos que eu não andava nesse apartamento. Só emprestava. E aí, meu Deus do céu. Às vezes dá vontade, eu digo, eu quero vender esse apartamento, não quero mais não. Porque eu não ando aqui, não tem como ir. Entendeu? Tem horas que a gente faz as coisas, mas aí sente um desprezo, que a gente não vê as pessoas dando
1: a mesma importância que a gente. A responsabilidade,
0: pra mim,
1: né, Franley?
0: Uma caixa de fósforo, uma caixa, tem a mesma importância de que eu maço. Entendeu? E eu fico triste quando eu tiro.
1: É lamentável mesmo.
0: Isso.
1: Porque a gente tem toda a boa vontade, não é? De ajudar as pessoas, de ceder para que as pessoas vá lá e tudo. A pessoa que vai não mantém o mesmo cuidado que a gente mantém, aí realmente não
0: Leite,
1: tem como.
0: Eu vou tentar de dizer aqui, em primeira mão.
1: Sim.
0: Em primeira mão. Eu não gosto de dar aqui, mas eu. Tem as atividades que nesse ano eu quero encerrar. Um tipo de atividade. Depois eu lhe digo.
1: Tá bom.
0: Eu quero encerrar. Tem as atividades que eu digo, eu não quero mais.
1: Porque você é determinado, né, Franley? Você é determinado.
0: É bom quando tá dando prazer.
1: Uhum.
0: Quando ela não dá mais prazer, vamos tirar.
1: Pronto. E eu concordo com você. Eu acho que a vida é isso. Assim. Você vai ficar teimando com uma coisa que você não tá se sentindo bem?
0: Tá? Isso,
1: Não tem lógica.
0: Não quero.
1: E eu concordo com você. Eu acho que é por aí. Não tá dando certo? Vamos acabar prazer, por aqui.
0: Se não tiver dando prazer, aí eu fico fora. Entendeu? Essa coisa de fazer coisas sem dar prazer. Por isso que eu digo, se eu tô vindo, eu vou pro lugar, eu tenho que ir com prazer de estar fazendo aqui. Se você vai na marra, é melhor não fazer. E sempre eu digo assim, olha, trabalhar é prazeroso, pra quem gosta. Eu não sei ficar um dia de domingo dentro de casa esperando a boca cheia de
1: dente. A gente fica impaciente mesmo.
0: Não dá.
1: Quem gosta de trabalhar fica impaciente.
0: Não dá, é meu chique.
1: Mesma coisa é feriado.
0: Eu não sou ambicioso por dinheiro. Não. Até porque eu não tenho com o que gastar. Eu não vou comprar uma garrafa de vinho de R$1.000 pra me tomar se uma de 35 dá o mesmo efeito.
1: Uhum.
0: Eu me sinto bem tomar uma garrafa de vinho tinto, seco. Eu tomo a garrafa de vinho com um amigo, R$35, 40.

0: E aí abriu de R$1.500, dá a mesma coisa.
1: Uhum.
0: Ai, que pra lá, eu, no lugar de eu dar 1.500 numa garrafa de vinho, só porque tem etiqueta, pra dar não sei pra quem, eu acho melhor dar pro abrigo São Lucas, cheio de velhinho lá. Eu acho melhor ajudar ele.
1: Pegar esses 1.500 e dar pro ajudar, né? Do que
0: muito, abrigo São Lucas,
1: jogar fora.
0: É, eu acho melhor. Então é isso, é desperdício.
1: Desnecessário.
0: Desnecessário.
1: É aquela coisa, né, Franli? Da etiqueta, da dondoca, do dondó que gosta. Prefere que pagar.
0: Vai tudo pro mesmo lugar. Pra debaixo da terra, as muriçoca, as minhocas comer.
1: E as etiquetas vão ficar.
0: Tem aqueles que nem vai lá, os urubu aqui comem. Fica só os ossos aí. A ossada. Entendeu? Olha, você sabia, a minha mãe dizia: feliz daquele que a família enterra. A mamãe dizia. Então a pessoa, tu morrer, não tem nem que te enterre. Os urubu vai comer. Deixa eu dizer aqui, olha, hoje eu tava falando pra minha médica. A minha médica tava dizendo pra ela que eu fui lá dar uns resultados das minhas taxas, ver como é que tá. E tudo. E eu disse pra ela: doutora, o meu é a nossa creatina GF8. É entre as melhores. Por que, Franli, que a sua entre a melhor? Eu quero lhe dizer por quê. Primeiro tem a avaliação pela Anvisa brasileira. Primeiro é liberado pela Anvisa. Né? Ministério da Indústria e Comércio do Brasil. Não é africana, não é italiana, não é nada, é brasileira. Entendeu? E ela veio, aí ela tem a licença aqui do Brasil. Tá, entendeu? Então a nossa creatina, ela tem 100 gramas de creatina pura. 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Eu podia vender por 120, mas eu ia tirar a oportunidade do vovô, da vovó, que tá lá no campo, que é meu povo, das minhas origens. Pobre, lá do mato, que eu não nasci. Lá de casa, lá na minha casa, são 9 filhos. Só eu que nasci na maternidade, de 7 meses. Nasci numa cidadezinha de Ipu, no Ceará, Ipu. Pois é. Só eu que nasci, o resto tudo nasceu de
1: família. Franli, deixa eu falar bem aqui uns recadinhos enquanto a nossa produção vem aí, porque não tá muito a sua voz aí, tá reclamando aqui. Tô me avisando aqui. Vamos lá, produção, deixa eu falar aqui, eu falei que estava falando da creatina, né? E a gente quer sempre complementar, ontem eu estava falando sobre as pesquisas que estão sendo feitas aí em cima da nossa da creatina GF8. Existem pesquisas seríssimas no Brasil e que tem comprovado cada vez mais que a creatina é incrível para ajudar o idoso, até na memória do idoso. Não é só na recapagem, como eu falei, diz, né? Da recachutagem dos músculos, mas principalmente da memória, da insônia, porque relaxa também para dormir depois que você toma, que você faz a sua caminhadinha. Qualquer atividade que o idoso faz. Acontece que é importante você saber que a creatina vai ajudar muito, Franli, o idoso.
0: Vai ajudar muito. Nete, vai ajudar muito. Uhum. Isso aqui é certeza absoluta. Vovô, vovó, titia, não pare de tomar essa creatina. Não pare. Não faz mal. Quem disser que faz mal nada, é eu que estou lhe dizendo, porque eu ouvi de vários médicos, não foi só de um. Ah, é dor no rim. Não, se está dando problema no rim, é porque você já tinha. Então a creatina está dito e escrito que todas as pessoas podem usar. E principalmente idoso. Agora, precisa que você faça uma atividade física. Andar dentro de casa, varrer, pegar o cabo da vassoura, dançar. Não tem com quem dança, dança com o cabo da vassoura. Entendeu? Faz uma caminhada. No dia desse mandado pra mim uma foto aqui, pessoa dançando com o cabo de vassoura, a vovó. Eu achei tão bonito. Então vamos. Não tem vergonha não. Olha, a coisa melhor da vida, do mundo, é você ter saúde. Eu sei, riqueza nenhuma vale sem a saúde. Né, Nete?
1: Exatamente. Riqueza. Eu acho que não tem nada mais importante na vida, gente. É você ter saúde, não perder tempo.
0: Pra dançar, pra namorar, pra fazer tudo.
1: Cuidar, ser feliz.
0: Aí que nós tava falando aqui, é aquele senhor que tem 90 anos, tá namorando. Olha, tá aqui, tava falando pra minha médica hoje também. É a endocrinologista. Um abraço aí, doutora. Aqui era a minha médica, era a dona Conceição Martins. Entendeu? Hoje é outra, é a doutora Lúcia, ela é uma médica muito boa, endocrinologista. Até estava dizendo para ela, gente, eu quero te dizer, é Lúcia Farias, é boa médica, paguei uma consulta hoje, R$500. Não diria essa pessoa que estava me procurando aqui.
1: Foi o geneticiano.
0: A doutora Lúcia Farias, R$500 a consulta dela. E vale a pena, hoje eu paguei, tá aqui. Entendeu? Mas vale a pena, eu tava dizendo pra ela aqui. Doutora, nada melhor do que a saúde de uma pessoa. E ela me disse, Franli, é verdade. Pra que dinheiro se você não tem saúde? Né?
1: Pra que
0: mesmo? É esse meu amigo aqui que faleceu. O sepultamento dele vai ser, não sei se é hoje ou é amanhã. Tem muito dinheiro, é um homem rico. Mas aí teve que fazer, né, de um transplante de fígado de uma hora pra outra. Ninguém sabe nem como ele foi fazer um calçamento aqui, ele que tinha uma construtora.
1: Sim.
0: E foi fazer um serviço aqui numa cidadezinha aqui e sentiu lá mal. Sentiu assim como tivesse fosse dengue. Veio pro hospital, o fígado tava a taxa alta de mil e tantos, sei o que lá, no fígado. E aí não teve, aí foi mandado a Fortaleza para fazer um implante de fígado. Ele fez um implante, mas só que foi rejeitado.
1: Rapaz.
0: O implante rejeitou, aí não teve jeito. Cadê o dinheiro? A família foi em cima toda hora. Família, os irmãos. Também
1: como
0: são
1: você fala
0: em
1: muito
0: condições.
1: Aqui,
0: a família de condição.
1: O que a gente
0: condições.
1: Diz é isso.
0: Mas
1: que,
0: não adianta.
1: Nem o dinheiro não compra tudo.
0: Não,
1: gente.
0: Tem, isso.
1: Não compra tudo, né? Você fala sempre.
0: Aqui nós tínhamos um deputado, que fez um implante, ainda demorou, ainda passou uns 20 anos.
1: Foi.
0: Como era o nome dele, meu Deus? Lá do sul do Piauí. Ele fez um implante. Ele teve até aqui comigo, ele está comprando uma rádio dele.
1: Deputado Cabelouro?
0: Não, é lá do sul do Piauí. É o deputado. O pai dele foi deputado várias vezes, eu lembro. E aí ele fez embaixo, aí passou 20 anos. Ele achou que tava bom, aí foi estripulia de novo, morreu. Entendeu?
1: Franli, vamos falar de saúde também, mas vamos
0: falar
1: responder.
0: De saúde.
1: Olha,
0: e
1: estão
0: aí,
1: perguntando
0: você,
1: aqui o valor.
0: Você aqui, deixa eu falar logo aqui.
1: Tá,
0: gente.
1: Tá bom, fala.
0: 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Muita gente não tá namorando mais. Que diabo tu quer ser namorar, meu irmão? Toma H&M, ó. 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Toma junto com cloreto de magnésio. Que viver com a mulher de um lado, do outro, sem poder nem namorar, rapaz, dia nenhum, aí tu lascou. Né, Nete?
1: Não tem nada a ver.
0: Diz que casar até menos uma vez por semana já
1: tá. Tá bom.
0: Menos
1: uma vezinha, pelo amor de Deus.
0: Então,
1: agora,
0: menos
1: com o H&M.
0: Agora tu quer passar, não sei quanto mês, tá aí, ó. H&M
1: e o cloreto
0: de magnésio. Toma um de manhã, outro à noite.
1: Vai potencializar.
0: E aí vai aumentar
1: viu?
0: A tua testosterona.
1: Uh-huh.
0: E a mulher também tem que tomar os dois.
1: É os dois, tá,
0: e
1: gente?
0: A mulher aumenta a progesterona. E aí aumenta o libido. E aí, se vocês quiserem ter filho, não tem problema que ele ajuda também. 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
0: 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Aqui não tem negócio de comprar um, levar outro, não. Que eu acho isso, sabe o quê? Uma enrolação.
1: É enganação.
0: Para as pessoas humildes. É, porque gente inteligente, você não engana, não, médico. Agora os humildes compram. Compre um, leve outro. Humilde, sem que não entende nada. É. Vai fazer igual aquela senhora
1: viu,
0: lá.
1: É, tá que, do negócio do registro fogão, do fogão.
0: É, do gás por R$360, onde era 35. Aí compre um, leve outro. Ganhe esse. Ganhe não sei o quê. Ganhe brinde. Bote o corno na urna. Tudo isso aí é ilusão besta. Diga, Nete, agora
1: é porque
0: estão
1: perguntando aqui o valor do, é porque eu prefiro você falar que eu sei que é 35, do óleo Santa Helena. As pessoas gostam de ouvir o Frali falando.
0: Ontem eu falo. E eu me sinto
1: é a Silvane, Silvane,
0: Silvane,
1: presta
0: eu
1: atenção.
0: Me sinto relugiado. Ninguém vai dar o nome. Eu nunca elogiado, é?
1: É, você tá sentindo.
0: É não.
1: Vangloriado.
0: Qual é o nome?
1: Lisonjeado, vangloriado. Lisonjeado, vangloriado.
0: Você
1: também
0: querer falar comigo, Silvano. É isso.
1: É, quanto é o óleo de Santa Helena?
0: Cara, você que tá me vendo pela televisão em todo o Brasil, graças a Deus, hoje nós estamos na televisão, 60 milhões de pessoas ouvindo. É porque eu sou um pouco gago. E aí eu tava meio, eu não ia pra televisão nem pro rádio. É porque eu tinha vergonha, sabe? Aí eu fui pensar, se o Silvio Santos foi, que é mais gago que eu. Silvio, eu
1: cantor, Nelson Gonçalves.
0: Nelson Gonçalves tem bem aí prestígio danado no mundo todo. É gago. E eu, porque não, eu sabe lá, né? Ainda tô aqui e as pessoas me quer que eu fale. Obrigado, Silvano, viu? Como gago também tem valor nesse Brasil.
1: Tem, sim.
0: É, tem gago, tem valor, meu amigo. Meio gaguejando. Falando as palavras trocadas, mas estou aqui. Então, olha aí. O óleo Santa Helena custa R$35.
1: É ótimo, maravilhoso.
0: 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Ele não pode vender por R$34 e nem por R$36. E nem pode fazer promoção. Nosso produto F8 não pode fazer promoção. É preço único. Ah, Franli, deixar bem claro, né? Ontem eu comprei. Eu me inscrevi como agente de venda. Eu comprei, é meu, posso vender? Dá? Pode sim. É seu. É, você pode dar. Você pode fazer o que quiser.
1: Agora, você não
0: agora,
1: pode.
0: Só que na próxima vez, você não vai comprar mais, porque não obedeceu a nossa norma. Nós só vendemos para quem obedece às normas.
1: É.
0: Você não é obrigado a vender pelo preço. Agora, se nós souber que você está vendendo mais barato ou mais caro, a gente descredencia você. Pronto.
1: Uhum.
0: Não compra mais. Nós não vendemos para farmácia. Nós não vendemos para supermercado. Não vendemos nosso óculos. Produção, cadê os óculos, produção? Pega lá uns óculos para mim botar aqui, para mim mostrar para o Brasil todo. Óculos de sol e óculos. R$248 um óculos de grau. Você que tá me vendo aí em São Paulo, nosso óculos não é de São Paulo, não. Nossa lente é americano. Apesar que eu não gosto muito de americano, mas não tem nada a ver uma coisa com a outra. Não tem nada a ver, sabe? Mas o produto de americano tem uns produtos que é muito bom. Eu não gosto de americano, né? Não é por causa do povo americano. Entendeu?
1: Eu sei que você teve lá.
0: Eu tenho um filho que mora lá, é casado lá, tem família lá. Entendeu? Ele só vai vir aqui no dia que foi buscar o real dele. Entendeu? Mas, porque eles tratam a brasileira como se fosse ladrão.
1: Mas é verdade.
0: Ladrão não tem. Humilha a gente.
1: Uma vantagem que ele tem.
0: Você sabe por que ele humilha a gente? Porque eu fui lá 7 vezes e fui humilhado. Entendeu? Eu fui humilhado porque você entra dentro do supermercado lá, é um segurança todo tipo colado na gente. Eu pergunto, diabo, tu quer atrás de mim, rapaz? Fosse menos uma moça. Não entendo nada não, sai de perto de mim. Porque pensando que a gente vai roubar. Entendeu? Eu sei porque que o brasileiro, infelizmente, tem esse título ruim. Entendeu? Lá fora. É triste, né?
1: É triste mesmo.
0: Mas um dia nós vamos. E carioca? Carioca ninguém pode mais nem chegar perto. Com essa ladruagem, essas coisas que tá tendo são no Rio de Janeiro. É uma vergonha. Seis governadores, tudo embora. Preso por causa de roubo, rapaz. Isso não é possível, um negócio desse. Nós vamos ter que botar um freio nesse Brasil aí. Quem for, sei lá. Não vou entrar em política, não. Olha aqui. Olha, R$248 óculos de grau. Parece que o meu, né? Isso aqui é feminino.
1: Só que o detalhe também é outro.
0: Ó, isso aqui, ó. Produto GF8. Tá escrito aqui.
1: É lindo.
0: É isso. Produto GF8. Olha aqui. R$248 aqui. Olha esse aqui pra senhora. Senhora.
1: É lindo.
0: Parece que o teu aí, né?
1: Transparente, é.
0: Lindo. Olha esse aqui pra homem, eu acho lindo. Olha esse aqui como é bonito. Eita, esse aqui é chique, eu vou comprar um desse pra mim.
1: Eu acho lindo, Franli, ficou bem.
0: Olha aí,
1: ficou
0: produção.
1: Bom, ficou bom, destaca. Destaca ser, seu rosto.
0: Vou tirar uma foto minha. Aí, como é bonito.
1: Destacou
0: aqui,
1: o seu rosto, Franli. Destacou o seu rosto.
0: Destacou, olha aí. Dá pra até ser um galã de novela. Olha aí, né?
1: Esse Franli se ama mesmo, rapaz, que eu acho mais importante.
0: Mas olha aí.
1: Olha, sirva de exemplo pra você que tá aí do outro lado. Se ame, se olhe no espelho.
0: E esse aqui, rapaz, esse aqui não tem pra ninguém, não.
1: Ah, esse aí tá
0: esse
1: mais bonito.
0: Deu certo em mim.
1: Tá mais bonito esse aí, Franli.
0: Esse aqui eu quero. Esse eu quero, produção. Esse aqui eu vou comprar pra eu.
1: Esse aí ficou melhor.
0: Vou sim, eu vou mandar. Esse aqui já tá separado.
1: Ficou melhor,
0: tá Franli. Tá separado. Esse aqui tá bom demais. Maneirinho, né? Parece que você não tem nem óculos no rosto.
1: Uhum.
0: Ficou bonito,
1: ficou,
0: né?
1: Ficou mais bonito que o outro.
0: Olha,
1: gostei. Ele é diferente, Franli. Ele destaca mais em cima. Embaixo ele tem uma transparência. Ele tem uma transparência.
0: Aqui é bom demais, meu amigo.
1: Ele tem uma transparência embaixo e tem um detalhe mais em cima. Muito bonito.
0: R$248. Entregamos pra São Paulo também, viu? Não vai pensar que São Paulo é tudo, não. O Nordeste já mandou água pra vocês aí, meus irmãos de São Paulo. Já mandou e nós vamos mandar óculos pra vocês aí também. R$248. R$248 nós vamos mandar pra São Paulo aí. Manda tua receita pra cá que nós resolve. Que nós resolve. Manda aí, deixa comigo que a gente resolve aqui. É porque nós temos laboratório próprio. Mas a melhor máquina de laboratório tá em São Paulo. Tá não, meu amigo. São Paulo não faz máquina para laboratório. Faz nos Estados Unidos, na China. E do jeito que o pessoal de São Paulo compraram uma, eu também comprei. Não é não, Ned?
1: É exatamente isso que a gente fala. Por isso que o Franli diz assim, olha, o meu não é o melhor, mas ele tá entre os melhores. Até porque não fornecem só... Né? As lentes são americanas e o aparelho que a gente tem aqui, ele também é de fora do país. Então, assim como São Paulo compra, nós também compramos.
0: Eu queria saber, tem umas pessoas aqui, Teresina, que não se misturavam em Timon. Ai, Timon,
1: é verdade, é
0: perigoso,
1: Gente, Timon... Existia mesmo, Franli, um preconceito.
0: Timon é um
1: eu já
0: bairro
1: trabalhei
0: de Teresina.
1: Lá e eu acho maravilhoso.
0: Timon é mais barato você morar em Timon do que Teresina. O IPTU é mais barato.
1: Tem muita gente
0: A água
1: que
0: é mais barata. Só não é a luz. Mas é porque é uma empresa só, né? Tudo é equatorial. Tu tirar de um bolso tem que ir pro outro. Tanto faz tu morar em Timon como Teresina, meu amigo. Equatorial é uma só. Tá entendendo? Então, Timon, as pessoas tinham um problema. 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
0: 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Eu estou falando aqui das nuvens, que é, quem mora, é, quem faz, quem tá na no satélite, tá nas nuvens.
1: Então,
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0: 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Cadê o seu da rádio? Qual é, Nete?
1: Vamos lá, atenção, rádio. Aqui, gente, você pode
0: mandar.
1: Isso
0: aí é nacional, né?
1: Nacional, aqui.
0: Esse rádio nacional. Nacional.
1: Tá na tela da TV, inclusive. 86.
0: É, 86. Se você quiser falar com a Nete. Com a rádio, na hora do jornal.
1: Sim.
0: Eu já ia falar
1: com o Marcelo. Com
0: Marcelo, 994.
1: Sim.
0: O Marcelo tá bombando aí, entendeu? E daqui um dia ele diz: Franli, eu quero sair, que eu quero ser candidato.
1: É. Porque
0: tudo de quanto que dá.
1: Dá certo?
0: Dá, não, é que aparece, as pessoas gostam, já vai logo pra ser candidato. Parece que é um trampolim. Daqui um dia tu tá dizendo: não, eu quero, Franli, eu quero pedir as contas, que eu quero ser candidato. Aguarde, né? Te aguarde.
1: Vamos lá, 869.
0: Agora. Até como o Romário foi, deu certo. Não é aquele
1: foi,
0: jogador de futebol?
1: Foi.
0: Seja o que agora quem tá indo agora é o.
1: Quem é?
0: É os treinadores.
1: Ai, é?
0: E o povo besta vota. Gente, não mistura cantor, não mistura jogador, não mistura treinador com administrador, não. Tá errado, vai dar errado. É por isso que o nosso Brasil não vai pra frente. Entendeu? O cara entende de uma coisa, rapaz. Jogador de futebol não tem nada a ver. Pode ser, pode, porque o Brasil... Mas você tem que procurar um administrador. Uma pessoa que administre, sabe administrar uma empresa. Uma pessoa que não tenha, que não interesse, afim, quer botar seu país pra frente. Tem muitos aí. Meu Deus do céu. Aí mistura as coisas, né?
1: É verdade.
0: É por isso que não dá certo as coisas.
1: Eu concordo, viu? Olha, o que a gente quer é passar esse telefone para que você possa mandar.
0: É, isso. Se você tá em São Paulo, presta atenção. Produção, nós tem quantas pessoas nos ouvindo em São Paulo? Quantas pessoas tem lá em São Paulo para nos ouvir? Me diga aí. Se você tá morando lá em. Não sei aonde, São Paulo, num bairro, tem a rua lá que tá com problema. Manda pra nós aqui que nós resolve. Se você tá morando em Manaus, tem uma rua lá que tá com problema, o hospital não tem remédio, o médico não tá indo, manda pra cá. Se você tá em Timon, no Maranhão, tem problema, tem no hospital, não tem remédio, a escola não tá dando a merenda, manda pra cá. Se você tá em Granja, no Ceará, em Cambuci, Hidrolândia, porque na Hidrolândia, tá com problema em Hidrolândia, não tem luz, tem buraco na rua, os professores não tá indo trabalhar, manda pra cá que a gente vai a procurar. Nós não vamos esculhambar o prefeito, nem o secretário, nós vamos atrás de resolver seu problema.
1: Franli.
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1: Exatamente.
0: Esse aí é pra falar aqui no jornal. Na hora que nós sair daqui, o Gomes de Oliveira e o
1: Fábio Brito.
0: Fábio Brito já entra. Você pode ligar pra ele. Não é no nosso horário, não. Na hora do jornal. 86994 475082.
1: Pronto.
0: Anota esse telefone que você pode precisar dele qualquer hora. Isso aqui é como. Entendeu? É como hospital. Qualquer hora você pode precisar.
1: É.
0: Diga, Nete, agora com você.
1: Bom, vamos lá, porque tem perguntas aqui. Já passei aqui o telefone, perguntaram de Campo Maior como é que faz para comprar produto. Mas tem uma pergunta que veio lá, como é agente novo, que é lá do Ceará. A Maria Marques, que é revendedora dos produtos GF8 em Chaval, no estado do Ceará, ele pergunta assim: eu gostaria de saber do Franli se eu posso... passar para os meus pais usar o cloreto de magnésio, o colágeno e o fosfran juntos. Ele tem 60 e 61 anos.
0: Eu tenho 67, Tom.
1: Maria Marques, você deve cuidar dos seus
0: Maria,
1: pais.
0: Pode dar. É aí dessa região, nós estamos chegando devagarinho. Por isso é que a gente, às vezes, né, eu digo assim, para você botar uma mercearia, você tem que botar as prateleiras.
1: Aham.
0: Pra você vender cerveja gelada, tem que comprar um freezer. Né? Então, você tá ajeitando a sua quitanda pra vender.
1: Uhum.
0: Você não pode chegar e botar as coisas pra vender no meio da rua.
1: Uhum.
0: E aí, nós estamos chegando no Ceará, as pessoas estão entrando aos poucos. Maria, pode, como é o nome dela, Maria?
1: Maria Marques, agente de venda do produto GFO
0: Maria,
1: de Chaval.
0: Pode sim. Você pode dar. Agora, qual que é os produtos aí?
1: Cloreto de magnésio, colágeno e fosfran.
0: Pode dar, sim. O cloreto de magnésio e o colágeno, você dá pra eles tomar de manhãzinha cedo, em jejum. Aí ele toma com a águazinha, certo? Pode tomar. Quando for à noite, quando for dormir, toma novamente, 2 horas depois do jantar. E o fortifran, você deixa pra dar pra ele, vamos dizer, 10 horas do dia, 10 horas. Ele não pode tomar água 20 a 30 minutos antes e nem tomar água 20 a 30 minutos depois. De 10 horas da manhã ou 9 horas, que ele não esteja com o estômago cheio. Aí você dá o fortifran. 4 horas da tarde, repete o fortifran. Pronto. Esses produtos, né, tem uma coisa. Uhum. O que é interessante dessa coisa aqui, do produto, é saber usar o produto. tá certo?
1: Entendi.
0: Você toma um copo, qualquer produto líquido. Líquido, qualquer produto. E aí, o médico te passou um produto líquido aí. Você tomou, aí na mesma hora você pega um copo de água e joga em cima, não dá certo.
1: É verdade, Juninho.
0: Tem que ter noção das coisas. Entendeu? Pois toma, olha, seu pai tá tomando, vai usar três produtos de excelência. Excelência, tá bom?
1: Vamos lá, tem mais aqui. Deixa eu mandar um abraço, que ele tá me cobrando aqui alguns dias. É o José Francisco, que é agente de vendas em Alto da Sombra, Cabeceira, né? Tem um cliente meu... Cabeceira do Piauí, Alto da Sombra.
0: Um abraço aí, Cabeceira
1: José Francisco é o agente de vendas e o cliente dele é o Filhão. O Filhão mora no Canto da Palmeira, interior de Cabeceira. É cliente de F8 e sempre acompanha o programa. Ele está pedindo
0: alô. Eu fui convidado para ir fazer uma pescaria em Cabeceira. E tem para comer um piau da cabeça gorda, assado na brasa, com farinha de pulma. Lá debaixo de um pé de pau, uma tipóia armada.
1: Pensa
0: no negócio bom. Fala aí, parede de pulba, cadê a farinha, Marlene? Eu quero 5 quilos, encomende lá pra mim.
1: Diga lá aí, em Carapicuíba, São Paulo, acompanhando pela TV, Carapicuíba, São Paulo.
0: Carapicuíba, São Paulo. Se você precisar de qualquer produto de F8...
1: Wesley é o nome dele.
0: Wesley, se você precisar em São Paulo, tá nos assistindo pela TV. Eu sei que aí em São Paulo eu pedi a produção pra saber quantas pessoas tinha no... lá em São Paulo, ele não me deu ainda, mas vai chegar. Eu não vou me desesperar.
1: 2.300.000.
0: 2 milhões de pessoas e 300.000 estão aí em São Paulo que podem nos ver. Tá certo? É o nosso canal na TV, é 123. E a rádio é 365. Você vai dar na sua TVzinha, bota 1, 2, 3. Lá nós estamos entre as maiores do Brasil, né? SBT, Globo, Record, a CNN, que eu adoro CNN, inclusive estou assistindo aqui. Tá passando aí, eu adoro a CNN, né?
1: Acho que é uma das TVs principais de informação séria.
0: Mundial.
1: E tem uma informação séria, né, pra mim? Isso
0: é só é
1: verdadeira.
0: De notícia, viu? E nós estamos lá, juntinho dela. Não somos metidos, não, nega. Isso foi trabalho. Isso foi trabalho, dedicação há muitos anos que nós estamos se dedicando pra poder estar aí hoje, no meio desse povo. Nós não somos metidos, não, é porque a gente tá obrigado. Se a gente não estiver no meio dos grandes. De comunicação, nós vamos engolir, né, Neto?
1: É verdade.
0: E nós viemos aqui, foi pra ficar. A Neto não quer perder o emprego dela.
1: De jeito
0: nenhum. E eu agora comecei agora. E
1: é verdade.
0: O Marcelo.
1: E ele cada vez mais famoso. Produção, mostra a foto da TV que o Wesley mandou lá em São Paulo.
0: O Marcelo tá começando a aparecer agora. E aí, velho, tem que cortar o.
1: Daqui a pouco tá mais famoso que o Roberto Carlos. Olha aí, o Wesley mandou.
0: É todo dia, rapaz. Cadê o homem, rapaz?
1: O Wesley mandou uma foto da TV. Olha aí, falei, a foto da TV, ó. É lá em São Paulo, hein? Carapicuíba.
0: Marcelo, Wesley.
1: Wesley, Carapicuíba, São Paulo.
0: Manda pra nós aí, Wesley. Como é que tá nosso sinal aí?
1: Tá
0: grava aí um
1: muito.
0: Videozinho, manda pra nós aqui.
1: Uhum.
0: Nos ajuda. Nós somos simples. Nós não somos uma Globo da vida, não. Nós somos coisa pequena. Agora a gente é pequeno, mas é sério. Entendeu?
1: Olha.
0: Isso. Manda aí um áudiozinho aí, Franli. Nós estamos lhe ouvindo aqui. Você tá gostando da nossa TV? Nós já estamos em fase experimental. Porque estamos regulando. Uma hora bota um microfone que não presta, bota outro que presta, tira um, bota outro, bota a mesa de som, tira aqui. Mas tem vai dar certo um dia.
1: Tem uma pergunta aqui pra mim, da dona Hilda.
0: Olha, você sabia que o Roberto Marinho, eu gosto muito da. Ele, eu vi essas reportagens. Ele,
1: documentário,
0: né? Documentário dele. Ele tirou a foto do presidente, não podia tirar a foto do presidente. Ele se escondeu debaixo do, por trás de umas folhas de palmeira e tirou a foto do presidente da República na época, né?
1: Na época.
0: Então aí, jornalismo é isso. Jornalismo briga pela informação correta, entendeu? E nós temos muita emissora no Brasil que tem qualidade, né, Neto?
1: Uhum.
0: Eu admiro muito. O Silvio Santos, eu era fã do Silvio Santos.
1: Tem uma pergunta, vê se dá tempo para responder a dona Hilda, que é a mãe do Marcão do Povo. Vamos lá, dona Hilda nossa fã, tá todo dia acompanhando a gente. Dona Hilda, pode falar.
2: Bom dia, Neto, que é a mãe do Marcão do Povo. Neto, você me perguntou aí para mim que remédio é bom para minha mãe. Ela já tem 82 anos. Ela diz que não sente dor nas pernas. Ela vai caminhando, diz que as pernas se faltam. Você fez mesmo com quem vai parar. E os dedos das mãos dela, em cada mão, três dedos, ela diz que é dormente, não sente os dedos.
1: Vamos lá, Franli. A mãe dela tem 80 e poucos anos, sente muita fraqueza nas pernas, dormência nas mãos, nos dedos das mãos.
0: Neto, aí eu tenho que
1: levar primeiro no médico, né?
0: Primeiro procurar um médico. Com certeza ela já foi.
1: Uhum.
0: Eu quero dizer pra ela aí, entendeu? Ela tem 80 anos. Se ela faz alguma atividade, se ela anda por algum lugar, ela tomar a creatina.
1: A creatina.
0: Tomar a creatina. E dá uma massagem com gel cerabela nas mãos, nos pés. Se ela não tiver acamada, se ela estiver andando, tu usar a creatina. Entendeu? Que ela vai sentir mais firmeza. E tem também o Fortifran, né? Fortifran que é para ela sentir mais também. Mas a creatina, você no horário que ela, assim, é a tardinha, aí você dissolve ela num copinho, né, de água, e ela toma, beleza. E fazer uma caminhadinha.
1: Se
0: não foi o médico, procurar um. Um médico especializado.
1: Geriatra.
0: Geriatra.
1: Isso.
0: Um médico para idoso é geriatra. Eita, Neto, já tem duas coisas que é bom para idoso. Até agora, primeiro a gente tem que ter saúde, cuidar da saúde.
1: É verdade.
0: Né? A vaga no, onde tem estacionamento, sabe?
1: Rapaz, é bom demais. Tá lá a vaga do idoso.
0: E se o idoso tiver saúde, só tem essas duas coisas.
1: É verdade.
0: Que o idoso tem vantagem, viu?
1: Bom, aqui a gente já orientou.
0: Então aí, creatina GF8, custa R$79. E aí a senhora toma e faz uns exercíciozinhos. E também a senhora pode tomar o Fortifran, viu? Ela pode tomar tranquilo, tá certo? E dar massagem com gel sarabela. E gel sarabela é um santo produto para dar massagem, para aumentar a circulação, tirar as veias quebradas, essas varizes que tem aí. Aí tira, desmancha tudo e o sangue começa a circular. E aí procure um geriatra. Não é isso, Neto?
1: Exatamente, dona Hilda.
0: Cadê o
1: continue
0: não
1: cuidando. Ele só mandou dizendo, o som tá muito bom aqui, mas ele não ficou com vergonha. Ele botou assim, ó, tá muito bom o sinal, acompanhando aqui com a minha família.
0: Mas qualquer maneira, você
1: Wesley,
0: mandou,
1: obrigada,
0: o Wesley,
1: tá?
0: Só você ter mandado esse, como a Neto chama, em feedback.
1: Esse feedback pra gente.
0: Pra mim já tá bom demais. Mas
1: cara, Picuíba, São Paulo, um abraço.
0: Se você puder mandar aí,
1: faça um videozinho. Dizendo,
0: se você não quiser aparecer, mande só o áudio. Entendeu? Porque aí já é bom demais.
1: É verdade. Vamos rezar?
0: Você aí de Cantanhede, de Pirapema, seja um agente de venda. Você de Poção de Pedra, Lago da Pedra, Esperantinópolis, seja um agente de venda. Seja o primeiro, hein? Lima Campos, nossa loja está aí para você ser um agente de venda. Vá lá e vá ganhar dinheiro. E seja feliz, entendeu? Porque felicidade com o dinheiro dos outros, meu amigo, Não, é melhor. É melhor ficar mesmo na sua. Né, Nete?
1: É verdade.
0: É humilhação, é Nete.
1: É verdade.
0: É humilhação a pessoa que vive nas costas dos outros.
1: Não, isso
0: a
1: aí
0: não
1: é...
0: ser que, a não ser que. Que seja doente, né, Nete?
1: Não.
0: Ser bom de saúde.
1: É, você é ter saúde, viver dependendo, dando trabalho pros outros, sinceramente.
0: 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Se inscreva logo agora, ó. 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
1: Uhum.
0: 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Meu celular teve a infelicidade.
1: Vamos lá.
0: De carregar.
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1: 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Muito bem, eu quero botar aqui. Franlinho, só um depoimento da dona Benedita, deixa eu ver o que ela diz aqui.
2: Bom dia, Neto. Esse remédio aí, minha filha, é maravilhoso para minha vida. Eu tenho tanta saúde com esse remédio bem que eu tomo. A coisa mais maravilhosa esse remédio. Muito bom esse remédio. Graças a Deus que eu me dou tão bem com esse remédio. Graças a quem fala é a Benedita, que mora no Cruzeiro, no município de Coivara.
1: Um abraço. A gente encerrar com um depoimento desse aqui é bom demais.
0: Encerrar com um depoimento desse é bom.
1: Esquece no produto isso aí, GF8 é isso, viu?
0: Isso aí não é nós que estamos inventando, não, meu amigo. Nós não inventamos nada. A gente vai inventar, chama a gente pra dar testemunha. A pessoa nunca tem usado um produto.
1: É.
0: Nós não fazemos isso aí, não. Nós não vamos chamar ninguém para dar testemunho sem ter usado o produto, não. Olha o telefone aqui, olha. Lá de Esperantinópolis. Eu lá de novo. 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Nós somos homem trabalhador. Nós somos da roça. Nós somos peão. Mas nós chega aí. E onde quiser, nós estamos chegando. Agora nós estamos chegando no Brasilzão todo. Meu amigo, estamos no Brasilzão todo. Igual o Chico Leitor. Um abraço, Chico Leitor. Um abraço aí, Luciano.
1: Luciano Leitor e Chico Leitor.
0: Eu abraço o Chico. O Chico ligou pra mim. Falei, mas tu tá chegando mesmo. Tu fez a rede de comunicação no Brasil todo. Foi, Chico. Isso aí, sabe o que é? Trabalho. Ah. Entendeu?
1: Uhum.
0: Não é não, Nete?
1: É trabalho. Quem trabalha, Deus ajuda. Quem trabalha, Deus ajuda.
0: Tem o Marcelo, tem o Willis. Tem um bocado aqui que fizeram comigo. 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Pronto. 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Sem problema, viu? Nete, vamos rezar.
1: Vamos, que é 12 e 3,
0: né? Em nome do Pai, do Filho do Espírito Santo.
1: Amém.
0: Eu quero lhe dizer, você que está saindo de casa ou está viajando, reze comigo essa oração. Vou no caminho de São Jorge, Santo Antônio na minha guia, quem tem o mal não me enxerga, quem tem pé não me alcança. Os anjos cantam nas alturas e o galo no pé da cruz para sempre, amém, Jesus. O quarto eu me fecho, com o cinco eu me tranco. Com a chave do sacado de vidro, Espírito Santo. É, benção pai, benção mãe. E amém. Me abençoe para me ser feliz.
1: Amém.
0: Porque um copo com água em jejum, a benção diz assim: Deus te abençoe, meu filho. Rapaz, é uma autoestima demais. Quando a mãe diz: Deus te abençoe, meu filho, eu te amo. Vai com Deus. Não existe nada melhor do que isso. Não é verdade?
1: É uma salvação.
0: E a fé, Ned? Né?
1: A fé.
0: Se você não tiver fé, você não chega em lugar nenhum. Cada dia que se passa, eu fico mais forte para trabalhar. Mais forte. É, para ser feliz. Porque só Deus e a sua coragem de trabalhar que bota o homem para frente.
1: Amém, Franley. Olha, amanhã a gente vai falar, estamos pedindo para falar aqui sobre a menopausa, produtos F8. Amanhã a gente fala, tá bom, meu amor? Pode aguardar, tá certo? A dona...
3: Amanhã eu faço esse óculos.
1: Tá certo, e de óculos também. Vamos lá. Olha, a gente vai rezar agora, porque chegou o momento da gente rezar. Em seguida, você fica bem informado com Gomes de Oliveira Galego e Fábio Brito. Até amanhã, se Deus nos permitir. Tchau, tchau.
4: Olá, amigos. Quem fala aqui é Franley. Quero dizer o seguinte, para você ter êxito na fé, você precisa ter fé. Se você não tiver fé, você não vai ter êxito. Saiba de uma coisa, que um dos melhores remédios, melhor antibiótico, é a fé. Você quer que dê certo sua fé? Se concentre, levante as mãos para cima, se encoste em qualquer, numa parede, em qualquer coisa, e peça a Deus aquilo que lhe interessa. E tenha fé. Se você fizer isso, vai dar certo. Quem está falando aqui é Franley. Essa oração foi feita aqui na sede da Rede Rádio Verde Campos, com todos os funcionários daqui da rádio. Todos nós fizemos com fé, pedindo para que você tenha saúde, nossos ouvintes, nossos queridos amigos. Então, só quero lhe dizer para você, tenha fé e reze conosco esse Pai Nosso.
5: Pai nosso que estais nos céus, santificado seja o vosso nome. Venha a nós o vosso reino, seja feita a vossa vontade, assim na terra como no céu. O pão nosso de cada dia nos dai hoje. Perdoai as nossas ofensas, assim como nós perdoamos a quem nos tem ofendido. E não nos deixeis cair em tentação, mas livrai-nos do mal. Amém. Ave Maria, cheia de graça, o Senhor é convosco. Bendita sois vós entre as mulheres. Bendito é o fruto do vosso ventre, Jesus. Santa Maria, Mãe de Deus, rogai por nós, pecadores, agora e na hora de nossa morte. Amém.
6: Esse Pai Nosso e Ave Maria é um oferecimento da família da Rede de Rádio Verdes Campos Sat e suas afiliadas. Para todas as pessoas que estão nesse momento passando por situação difícil nos hospitais, com a Covid ou com outras doenças. E também para todas as famílias que estão sofrendo porque perderam seus entes queridos. 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

0: Olá, boa tarde, meio-dia e mais 10 minutos. Começa agora o seu Jornal Verdes Campos desta quinta-feira. Hoje, 6 de agosto do ano de 2026. E estas são as principais manchetes de hoje. Trabalhadores piauienses são enganados em falso recrutamento e ficam sem emprego em São Paulo. IDEB 2025, Piauí tem a segunda melhor nota do país e Teresina é primeira entre as capitais. Candidatos ao governo e ao parlamento piauiense estão na lista de contas reprovadas pelo TCU. Polícia Federal mira esquema de fraudes em benefícios do INSS do Maranhão. Defesa Civil emite alerta de vendavais no Maranhão. Rajadas podem chegar a 60 quilômetros por hora. Plano de saúde é condenado a pagar indenização por demitir funcionária em tratamento contra câncer de mama. Justiça determina fornecimento de canabidiol a criança com epilepsia do interior do Ceará. Partidos têm até o dia 15 de agosto para registrar candidatos após o fim das convenções. Estudante perde bolsa do ProUni porque mãe movimentou dinheiro em plataforma de apostas. E ainda, servidora pública é acusada de fraudar o Bolsa Família para receber 20 mil reais. Estas e outras informações você confere no seu Jornal Verdes Campos de hoje, que está apenas começando.
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0: Agora são 12 horas e mais 13 minutos, 12:13.

Muito bem, minha gente, estamos chegando nesse comecinho de tarde de quinta-feira, pedindo a sua licença para entrar na sua casa e saudá-lo com muito carinho. Eu sou Fábio Brito e falamos ao vivo da Rede de Rádio Verdes Campos Sat e TV Verdes Campos, canal 123. Do campo à cidade. Até o litoral. Levando a melhor programação do seu rádio com você. Onde você está? Olha, essa é a rádio da vovó, do amigo caminhoneiro, do homem e da mulher do campo. Acerte o seu relógio, não se perca no tempo, são 12 horas e mais 14 minutos, 12:14. Olha, risa a vovó, do amigo caminhoneiro, do homem e da mulher do campo. Acerte o seu relógio, não se perca no tempo, são 12 horas e mais 14 minutos, 12:14.

0: E hoje é celebrado o dia de São Salvador do Mundo. Inclusive, hoje é feriado em Olinda, Pernambuco, por conta aí da festa do padroeiro São Salvador do Mundo. Olha, boa tarde de hoje vai para uma cidade do norte piauiense que é considerada a cidade que tem mais habitantes com o nome de José. O boa tarde vai para Cabeceiras do Piauí. Alô, você de Cabeceiras. Olha, Cabeceiras fica no norte piauiense, faz limite lá com Miguel Alves, Lagoa Alegre, Barras, Boa Hora, Boqueirão do Piauí, também coladinho lá ao sul com José de Freitas, Campo Maior, aquela região toda, né? E é uma cidade relativamente jovem ainda, tem apenas 34 anos de emancipação. Olha, a primeira capela do município foi construída no ano de 1946, com o nome de São José. Na época, a cidade ainda não existia, né? Era só um povoado. Olha, o nome Cabeceiras vem da geografia do local. Significa dizer que é um lugar perto de nascentes de riachos. Então, a cidade, ela cresceu nas terras da antiga fazenda Cabeceiras, que recebeu, inclusive, esse nome por causa da grande quantidade de fonte de água e cabeceiras de rios na região. E como eu dizia, a cidade é conhecida como a cidade dos Josés. Cerca de 95% de todos os homens acima de 50 anos no município tem José no nome, em homenagem ao padroeiro da cidade, São José. Boa tarde, Cabeceiras do Piauí. O nosso som está ecoando na região. E aqui já ao meu lado, ele, Gomes de Oliveira, o galego, falando a verdade do Aquim Doê. Boa tarde, galego.
1: Boa tarde, Fábio. Olha, eu fiquei realmente sem entender como é que um plano de saúde tão conhecido, que é dirigido por médicos no estado do Ceará, demite uma funcionária que estava com câncer de mama. Sinceramente, é um assinte, tem que ter punição drástica, porque não se pode aceitar isso, por hipótese alguma, como normal. É uma falta de zelo, uma falta de respeito a uma profissional. Olha, sinceramente, a gente às vezes pensa que já viu tudo e não viu, porque é uma excrescência muito grande você demitir a pobre de uma funcionária que trabalha com muito zelo simplesmente porque ela está se tratando de um câncer que eu não desejo para o meu pior inimigo, se é que eu tenho. Infelizmente, próprio plano de saúde envereda por esse caminho de tamanha irresponsabilidade. A gente fica triste, porque se fosse um plano de saúde orientado por leigos, eu me calo. Assim mesmo não era correto. Mas por profissionais da medicina, que sabe que essa doença é uma doença nojenta, é uma doença que mata, é uma doença que requer um tratamento muito caro, e simplesmente demite a pessoa porque está com câncer. Eu não desejo jamais para esse que teve essa ideia que ele seja cometido dessa doença.
0: E quais são os outros destaques de hoje, galego?
1: Olha, motociclista fica ferido após bater na traseira de um carro. Professor de história morre 2 dias após acidente com caminhão. Polícia realiza operação no Piauí, Ceará e Goiás e bloqueia mais de 18 milhões de organização criminosa. Suspeito com mandado de prisão é preso após trocar tiros com a Rocamba. É muito coragem, é muito corajoso. Detalhes já já na TV do Povo, a TV Verdes Campos e na Rádio Verdes Campos.
0: Muito bem, olha, também já estamos aqui ao vivo através das plataformas digitais pelo canal do YouTube. Então, além de nos ouvir e nos assistir aí através da rede de rádio e também pela TV, canal 123, você pode também nos

e sintonizar agora pela internet. Vá ao canal do YouTube, arroba Verdes Campos Sat, acesse o nosso site, curta a nossa transmissão, dê um like, compartilhe o link aí na sua rede social, no seu grupo de WhatsApp. Olha a informação, pede passagem, vamos trazer o destaque inicial de hoje e tem denúncia. Trabalhadores piauienses são enganados em falso recrutamento e ficam sem emprego em São Paulo.

0: Olha, um grupo de 15 trabalhadores do Piauí denuncia ter sido vítima de um possível recrutamento irregular de mão de obra em Ipuã, interior de São Paulo. Eles foram levados ao município com a promessa de emprego na colheita da palha de milho em uma fazenda, mas afirmam que não chegaram a trabalhar e ficaram em situação de dificuldade financeira. Olha, segundo relatos, os trabalhadores piauiense estão alojados em duas casas no município e Galego enfrenta dificuldades após ficarem sem renda, sem pagamento e dependendo de ajuda para conseguir retornar ao estado de origem, o Piauí. O Ministério Público do Trabalho acompanha a situação e investiga uma possível intermediação irregular de trabalhadores. Conforme o órgão, o grupo teria permanecido nos imóveis em condições consideradas precárias, com problemas relacionados à alimentação, higiene e estrutura do alojamento. A procuradora que acompanha o caso informou hoje que o responsável pelo recrutamento dos trabalhadores já foi ouvido. O proprietário da fazenda onde o grupo estava alojado também prestou depoimento durante uma audiência realizada ontem na prefeitura de Ipuã. Enquanto a investigação segue, a administração municipal informa que está prestando assistência aos trabalhadores com oferta de alimentação, de apoio necessário nesse período, Galego.
1: Agora, quem os enganou tem que ser preso. Isso é coisa de bandido, rapaz. Você pegar e, olha, tem emprego aqui, pode vir de malicuia, que tá tudo certo. Aí o cara fica igual um andarilho. É um negócio que a gente fica revoltado, porque é preciso ter muito cuidado. Você não sabe quem é quem hoje em dia. É o que eu digo aqui, você não pode confiar em ninguém. Pelo andar da carruagem, não pode. Porque são pais de família, são pessoas que estão atrás de um emprego, pessoas que querem ganhar o dinheiro honestamente e simplesmente são enganadas. E eu pergunto nessa tribuna popular, aqui na rádio e na TV Verdes Campos: vai haver punição para esses caras? Alguém vai ser punido? Alguém vai ser preso? Porque enganaram pais de família que estão agora lá, a Deus dará, viu? Espero que todos consigam retornar para suas respectivas cidades, mas que sirva de exemplo. Não dá para confiar em qualquer um.
0: Agora, se for provado que esses trabalhadores piauienses foram enganados, o responsável empreiteiro, cujo nome não foi revelado ainda, e o dono dessa fazenda tem que pagar, ser punido, galera. Porque isso é crime.
1: Tem que ser punido. E o mínimo é a prisão. O mínimo é a prisão. Porque isso é uma desonestidade. A gente não pode aceitar. São pessoas humildes, pessoas ávidas por um emprego, que simplesmente são enganadas. Não pode ficar por isso. Tem que ter punição. No mínimo, seria prisão para todos os dois.
0: Vamos nessa. Estamos aqui acompanhando esse caso através da assessoria do Ministério do Trabalho no Piauí para saber aí o resultado final, quando esses trabalhadores vão retornar ao seu estado de origem, que é o estado do Piauí. Vamos nessa. Agora são 12 horas e 24 minutos, 12h24. Olha, muito boa tarde você que tá aí na sua casa, no aconchego do lar, família reunida na hora do almoço, almoçando com o Jornal Segunda Edição, Galego.
1: Exatamente, todo mundo almoçando essa hora, hoje numa quinta-feira abençoada, a gente manda um grande abraço a você que está de frente para o prato, você que já tá agoniado, trago meu, já calma, você vai comer, rapaz.
0: Tá agoniado,
1: tem uns caras que não pode esperar não, espera aí. Ah. Então vai comer na rua, espera aí com calma. O rádio tá ligado, isso é importante, o rádio tá ligado, a TV tá ligada também na TV Verdes Campos, então você vai ficar bem informado, vai almoçar. Olha, é tão bom, viu, quando você está com a família, é família unida. Eu já disse que família desunida, eu não conheço uma que vá para frente. A tendência é para trás todo tempo, não é para frente não. Então, se você tem a família unida, está almoçando neste momento, está acompanhando a mais popular do Brasil, sinta-se abraçado, E eu lhe digo com toda sinceridade, lhe desejo do fundo do meu coração uma quinta-feira das mais abençoadas. Obrigado pela audiência que nos honra muito e vamos para o prato, meu amigo.
0: Vamos nessa. Olha, boa tarde você que também está agora no horário de trabalho, está almoçando no seu ambiente profissional. Muito obrigado também pela companhia. Um alô aí para os nossos amigos motoristas, né? Você que está no trânsito agora, muito obrigado pela carona. 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
0: 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Vamos agora fazer o nosso primeiro intervalo e já já você tem muita informação. Atenção, concurseiro de plantão. Concurso unificado no Piauí. Hoje, quinta-feira, é o último dia de inscrições. E atenção, Maranhão, Polícia Federal mira esquema de fraude em benefícios do INSS. Olha, prejuízo pode chegar a mais de 5 milhões de reais. A operação aconteceu hoje no Maranhão. Já já os detalhes. Mais notícias, Galego?
1: Olha, motociclista fica ferido após bater na traseira de um carro no interior do Piauí. Detalhes já já aqui no Campeão.
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0: Vamos nessa, agora são 12:37, 12:37, de volta ao vivo com o seu Jornal Verdes Campos, segunda edição, informação com precisão e credibilidade. Olha, muito boa tarde você que está aí na sintonia da nossa programação através de uma das nossas emissoras afiliadas à rede de rádio Verdes Campos Sat, na sua região, no seu estado, em qualquer canto do Brasil. Muito obrigado pela companhia, viu? Essa é a sua rede TV Verdes Campos Sat, encurtando distâncias, aproximando as pessoas através da melhor programação do Brasil. Olha, anunciando para você no próximo dia 16 de agosto, o 22º Campeonato de Pesca do Náutico Clube em Teresina, Piauí. Olha, esse evento já está no calendário de aniversário da cidade de Teresina e já tem muita gente procurando aqui, já fazendo a inscrição no campeonato, viu, Galego?
1: Acredito mesmo, porque muita gente participou da vez passada. A tendência é que aumente o número de pessoas que vão participar dessa festa, porque é uma festa, está inserida no aniversário de Teresina no calendário. Todas as famílias que participaram, que foram da vez passada, com certeza agora vão confirmar também. E gente do interior também já está se preparando para participar do campeonato de pesca. Não precisa ser profissional, como eu já disse. Você pode pescar por diletantismo, porque gosta, e participe, porque quem ganhar os três primeiros colocados serão premiados. Então é um campeonato bem disputado, com a presença das famílias, com a presença de muita gente. Então,
0: Galego, participe. Tem gente perguntando se você vai participar do campeonato de pesca.
1: Não vou participar, mas eu vou participar lá, sentado numa mesa, bebendo uma gelada.
0: Prestigiar.
1: E prestigiando e torcendo pelo que eu gostar lá.
0: Só esperando o peixe.
1: Só esperando o peixe assado, já tive lá, o peixe é muito gostoso, cerveja gelada, fui lá. E você, o importante é você ter um encontro com a natureza, é um clima agradabilíssimo. Quem é que tá gostando desse calor miserável de 40 graus? Então lá é aquele clima ameno, é como se você estivesse no inverno, é um espetáculo o resort. Então apareça, porque eu falo de cátedra, estive lá e não me arrependi, é muito bom.
0: Muito bem, olha, o convite está feito para você que vai se inscrever. Saiba que também vamos ter premiação, primeiro, segundo e terceiro colocado. 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Anote aí, meu amigo, anote o número, é esse aqui, ó, 086-9429-6351, 9429-6351. Você liga agora, já confirma aí a sua inscrição para esse campeonato de pesca. O nosso endereço é ali na zona sul da capital do Piauí, fica na avenida Enroal de Carvalho, sem número, bairro Angelim, Teresina, Piauí. É dia 16 de agosto, aniversário de Teresina, no Pesque Pague tem mais um campeonato de pesca. A gente se encontra lá. Vamos nessa, agora são 12:41, 12:41, hora já, vamos começar aqui a movimentar os nossos correspondentes e repórteres aí pelas cidades do Piauí, Maranhão, Ceará, para deixar você bem informado do que acontece em todo o Brasil. Informações, Galego?
1: Olha, o motociclista ficou ferido após uma colisão envolvendo uma motocicleta e um carro, registrada por volta das 19h, de quarta-feira de ontem, portanto ontem à noite, na PI-112, nas proximidades do povoado Xixá, a cerca de 9 quilômetros do município de União. Segundo informações preliminares repassadas por populares, a motocicleta teria atingido a traseira do veículo. Ainda não há detalhes confirmando sobre as circunstâncias que provocaram o acidente. A vítima foi atendida por uma equipe do SAMU, lá de União. O homem apresentava ferimentos na cabeça e no braço, além de sinais de pressão arterial baixa, mas permanecia consciente durante o atendimento. Após os primeiros procedimentos, ele foi encaminhado ao Hospital Municipal de União para avaliação médica. A suspeita inicial é de que possa ser transferido ainda hoje para uma unidade hospitalar na capital do Piauí.
0: Olha, agora há pouco a gente falava de uma denúncia de São Paulo, onde trabalhadores piauienses estavam lá vivendo em situações precárias, suspeita de trabalho escravo, de ser enganados. E aí a gente recebe uma outra denúncia agora que vem do interior do Piauí. Dois caseiros são resgatados em condições análogas à escravidão em propriedades rurais. Dois caseiros foram resgatados em duas regiões de José de Freitas, no Piauí. Olha, considerados os primeiros resgates de trabalho doméstico análogo à escravidão do estado, os casos são acompanhados pelo Ministério Público do Trabalho. Os empregadores, os patrões, os caseiros foram notificados para que cumpram medidas judiciais destinadas em relação à reparação das violações. Galego, uma das vítimas é um trabalhador de 63 anos, analfabeto, e que foi levado à propriedade rural sob a promessa de recuperação após uma cirurgia ocular. No entanto, foi submetido à atividade de manutenção e manejo de animais. Então, esse caseiro, ele foi mantido em uma chácara por aproximadamente 5 anos. Ele era responsável pela manutenção integral do local lá, rural, exercia, além de limpeza e conservação, atividades ligadas ao manejo de animais e à produção de silagem. O homem não recebia salário pelos serviços prestados ao patrão.
1: Quer dizer, isso é um crime que um cara desse comete. É um crime hediondo. Se aproveitar da fraqueza de uma pessoa para levar vantagem, rapaz. Isso é muita sacanagem. Tem que ter uma punição drástica, é prisão. Tem que prender o cara, rapaz. Como é que você pega um cidadão pobre, doente, pra escravizar o cara? A princesa Isabel acabou isso aí faz tempo, rapaz. Então o Ministério tem que... Ministério do Trabalho, rapaz, tem que fazer uma pesquisa aí, ver quem é quem. E botar na cadeia, rapaz. Botar na cadeia, porque o cara vai aprender só se ele for preso. Porque eu sei que eu tô fazendo mal. Tô sendo sacana, tô sendo desonesto para com o pobre coitado. Tem que ter punição, uma punição drástica com D maiúsculo.
0: Olha, qualquer denúncia suspeita de trabalho análogo à escravidão, denuncie. Disque 100, é um número gratuito, vale para todo o Brasil, Disque 100. Ou então você pode procurar aí presencialmente uma agência do Ministério do Trabalho na sua cidade e região. Faça a denúncia, não se cale. Olha, atenção, motoristas que trafegam pelo Piauí e Maranhão. A ponte João Luiz Ferreira, conhecida como Ponte Metálica em Teresina, que liga a capital piauiense a Timon, será interditada amanhã, sexta-feira, para a realização de serviço de manutenção corretiva. E o bloqueio vai acontecer de 9 da manhã até as 5 da tarde. E vai afetar o tráfego de veículos, motocicletas, ciclistas, pedestres, né, que utilizam diariamente a travessia entre as duas cidades. Segundo o comunicado divulgado pela Prefeitura de Timon hoje, os serviços serão executados pela concessionária Ferrovia Transnordestina Logística, em parceria aí com a Secretaria Municipal de Trânsito. Então você, motorista, já fique ciente que amanhã, de 9 até às 5 da tarde, Ponte Metálica na capital piauiense, que liga Timon a Teresina, será interditada. Olha, falando em interdição, vamos agora para o Maranhão, porque motoristas que seguem ali o sentido à capital maranhense, São Luís, a ponte sobre o Estreito dos Mosquitos, como é chamado lá, vai estar em manutenção durante o dia de hoje, é isso? Quem é que traz a informação? Aí é o Neto. Então vamos agora ao vivo para a nossa central de jornalismo de Coroatá. A informação pede passagem. Atenção, motorista. Boa tarde, Neto GF8.
2: Olá, Fábio Brito. Olá, Galego. Boa tarde a todos os nossos radiovintes, telespectadores que estão acompanhando através da Parabólica, canal 123. O Jornal Verdes Campos Sat, segunda edição. Vamos trazer informação aqui do Maranhão, porque o Departamento Nacional de Infraestrutura de Transporte realiza nesta quinta-feira, dia 6, mais uma etapa dos serviços de manutenção na ponte sobre o Estreito dos Mosquitos, na BR-135, principal acesso terrestre a São Luís, capital aqui do estado. Os trabalhos estão previstos para encerrar às 17 horas de hoje. Segundo o órgão, a intervenção está sendo feita para a instalação de novas juntas de delatação da estrutura da ponte. A travessia sobre o Estreito dos Mosquitos é composta por duas pontes paralelas, uma para cada sentido da BR-135. Atualmente, uma das estruturas está interditada e deverá ser demolida em breve. A outra permanece em operação para garantir a passagem de veículos pelo trecho e vem recebendo serviços de manutenção. Durante a execução dos serviços, o trânsito será controlado pelo sistema de pare e siga. Os veículos serão liberados de forma alternada nos dois sentidos da rodovia, com o objetivo de manter o fluxo e garantir a segurança de motoristas e trabalhadores. Portanto, essa informação é muito importante para você que é caminhoneiro, você que está indo para São Luís ou saindo em direção ao interior maranhense. Portanto, tem que ficar atento para essas informações. 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Agora eu volto para a bancada do Jornal Ventes Campos Sat, segunda edição. Boa tarde a todos.
0: Boa tarde, Neto. Muito obrigado. Informação importante aí para os motoristas que trafegam nessa região. Olha, está chegando agora informações da região de Hidrolândia, no estado do Ceará. A violência tem aumentado por lá, apesar de ser uma cidade que muita gente diz que é uma cidade calma, não é? Mas algumas ocorrências têm chamado a atenção. Um homem de 35 anos foi preso na noite de ontem após cometer uma tentativa de homicídio à faca no bairro Nova Hidrolândia, em Hidrolândia, no Ceará. Galego, o indivíduo que utilizava tornozeleira eletrônica estava armado com uma faca e, de forma aleatória, sem uma motivação aparente, ele desferiu um golpe na altura do peito contra um homem de 47 anos que não possui qualquer relação com o acusado. Aí populares socorreram a vítima, levaram lá a pessoa para o hospital municipal e aí, em razão da gravidade, ele foi transferido para a Casa de Misericórdia de Sobral. E a polícia investiga a motivação dessa tentativa de homicídio em Hidrolândia, Galego.
1: Se imaginar usando tornozeleira, isso é um bandido com pedigree, porque nem assim ele quer mudar de vida. Agora, cidade tranquila eu não conheço nenhuma, com todo o respeito que eu tenho à Hidrolândia, porque hoje você não tem mais paciência para nada, você não tem mais sossego, é bandido para todo lado, é a impunidade que campeia nesse país, é uma tal audiência de custódia que bota um bocado de vagabundo na rua, é a saidinha de bandido para dia dos pais, que não vai visitar pai, corre, não vai roubar também. Então é um negócio, rapaz, é uma crise moral sem precedentes. A gente tem que se cuidar. Tem que se cuidar, ver quem é quem, porque tranquilidade é coisa do passado. Eu me lembro que antigamente o cara dizia, rapaz, vou comprar um sítio, que eu vou descansar no interior. Hoje acabou, o cara invade o sítio, mata o dono do sítio, estupra a mulher. É um inferno, viu? Aqui só tem um jeito: prisão perpétua para bandido, para não sair mais nunca da cadeia. Aí buraco é mais embaixo, aí eu acredito.
0: Olha, mudando de assunto, estamos no mês de agosto e tem uma nova campanha nacional vigente. Agosto marca o mês da campanha Agosto Vermelho, iniciativa nacional da Associação Brasileira de Distribuidores de Energia Elétrica do país, que reúne concessionárias de todo o Brasil para alertar sobre os riscos de acidentes envolvendo a rede elétrica. A maior parte das ocorrências está relacionada a obras, reformas, manutenções prediais, intervenções feitas sem acompanhamento de profissionais qualificados. Para falar desse assunto, vamos agora ouvir o representante da Equatorial Piauí, o senhor Leandro Lopes. Ele é engenheiro de segurança da Equatorial, fala sobre a campanha Agosto Vermelho e traz também algumas dicas interessantes de segurança para a população nesse período. Ouçamos.
3: É o mês da campanha Agosto Vermelho, que alerta para os riscos de acidentes com energia elétrica. Segundo a Associação Brasileira de Distribuidores de Energia Elétrica, a ABRAD, o Brasil registrou mais de 700 acidentes em 2025. E somente no Piauí foram 20 ocorrências no ano passado. E apenas nesse primeiro semestre de 2026 já foram contabilizadas 16 ocorrências. A maioria desses casos acontece durante obras, reformas, podas de árvores e serviços realizados próximos à rede elétrica sem os devidos cuidados. Para prevenir novos acidentes, a Equatorial Piauí orienta a população a manter uma distância mínima de 3 metros ao instalar antenas ou realizar serviços em telhados e lajes. Essa mesma distância deve ser respeitada durante o posicionamento de andaimes, escadas e outros equipamentos, evitando qualquer aproximação com cabos de energia. Em situações que envolvam podas de árvores próximo à rede elétrica, é recomendado solicitar previamente o apoio da Equatorial, reduzindo o risco de contato acidental com a fiação. Já em casos de fios caídos ou incêndios próximos à rede elétrica, a orientação é manter a distância do local e acionar o Corpo de Bombeiros pelo telefone 193 e comunicar imediatamente à Equatorial. A Equatorial Piauí também reforça que, em caso de falta de energia ou oscilações no fornecimento, é fundamental que o cliente informe o número da sua unidade consumidora ao entrar em contato com a distribuidora. Esse número está localizado no canto superior direito da sua conta de energia, na área verde. Com essa informação, a equipe consegue localizar a instalação com maior rapidez, tornando o atendimento mais ágil e eficiente.
0: Ok, muito obrigado aí ao Leandro Lopes, engenheiro de segurança da empresa Equatorial Piauí. Vamos nessa, agora são 12:54, 12:54. Vamos trazer participação popular? Vamos ouvir o povo.
2: Manutenção na ponte sobre o Estreito dos Mosquitos.
4: Boa tarde, Rede de Rádio Verdes Campo. Boa tarde, Fábio Brito. Boa tarde, Gomes de Oliveira, o Galego. O que era bom agora ficou melhor. Agora eu estou assistindo vocês aqui pelo canal 123. Uma imagem de qualidade. Agora eu estou assistindo essa dupla de jornalistas de São Nota 10. Valeu, valeu, uma boa tarde. Estou aqui assistindo aqui no, em Milton Brandão, açude dos Dandura, Milton Brandão. Valeu, valeu, uma boa tarde.
0: Valeu, meu amigo. Está aí o nosso ouvinte Milton Brandão acompanhando a gente agora, comemorando a transmissão do jornal também pela TV Verdes Campos, Galego.
1: É importante a gente ouvir um depoimento de uma pessoa que constata a audiência dessa televisão. Então, muito obrigado pela audiência, a você, meu amigo, a Edmilton Brandão, e disponha sempre da rádio e da TV Verdes Campos, que faz o maior sucesso em todo o Brasil, graças à credibilidade.
5: Boa tarde, Fábio Brito. Boa tarde, Galego. Fábio Brito, mande um alô para o Genival, Carolina e a Dona Luísa, lá no Alto do Meio, município de Campo Maior. Fábio Brito, nós somos seus ouvintes de todos os dias. Todos os dias nós estamos ligados no seu programa.
0: Tá certo. Um abraço a todos aí de Campo Maior. Muito obrigado pela sintonia. Olha, aqui tem um convite para a região do Zundão em Altos. Sua família está convidada para o nosso São Gonçalo. Que dia vai ser lá? Hã? 8 de agosto. Então é sábado que vem. Próximo sábado, 8 de agosto, local. Residência da Dona Rosa, comunidade Zundão, município de Altos. Todo mundo é convidado. É nesse final de semana imperdível. Olha aqui a mensagem da nossa ouvinte. Vamos lá.

0: Boa tarde, meu amigo Fábio Brito. Boa tarde, Galego. E boa tarde a todos os ouvintes da Verdes Campos SAT. Aqui é o Mudico, o rei da banana,
1: rei
0: de
1: da
0: José
1: banana.
0: De Freitas. Só para comunicar que o Mudico, o rei da banana, está saindo agora do município de José de Freitas e está entrando no município de Altos. Crioulo, Sete Buriti, com vendas de banana, frutas e verdura. Aonde que eu chego, meu amigo? O rádiozinho aí tá ligado na Verdes Campos SAT, tá bom?
1: Tá bom.
0: Um abraço aí para todos os meus clientes e para todos os ouvintes da Verdes Campos SAT. Um abraço, Galego, do Mudico, rei da banana de José de Freitas.
1: Tá certo, Mudico, um abraço para você. Mudico, deixa eu dar uma dica de negócio. Além de você vender as suas bananas, que eu adoro banana, todo dia lá em casa não falta banana. Agora vai ganhar mais dinheiro, homem. Vai vender os produtos GF8. Aí você bota lá as bananinhas, né, Galego?
2: É.
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1: Mais ouvintes chegando.
3: Boa tarde, meu amigo Fabrício, meu amigo Galego. Que fala, eu tô em Marcelina aqui do Olho d'Água, Zé Neves, Zé Freitas. Mandar meu abraço. O Ramon Saraiva lá na Pedra de Amolá, o Bendito e família, todo o pessoal bom e querido daquela região. Pedra de Amolá, município Zé Freitas.
1: Pedra de Amolá.
3: O Vascão ganhou ontem, rapaz. Tamo junto, tamo por aqui, tamo por cá.
1: Olha aí, rapaz, o Antônio comemorando a vitória do Vascão ontem diante do Fluminense pela Copa do Brasil, Galego.
2: E faturou 4 milhões de reais, viu? O Clube de Regatas Vasco da Gama, por um jogão Vasco e Fluminense, vitória do Vasco, que esteve bem melhor durante os dois tempos. O primeiro e o segundo tempo, o Vasco realmente mereceu a vitória.
1: Olha aqui o ouvinte que está em São Paulo, é isso? Mandou aqui já uma foto pra gente, uma imagem da transmissão aqui pela TV Verdes Campos. Olha, Fábio Galego, eu sou do interior do município de Campos dos Goitacazes. É, Rio de Janeiro, né? Lá, divisa com o estado do Espírito Santo. Estou assistindo a TV Verdes Campos no canal 123. Tá bom, meu querido? Um abraço para você, muito obrigado aqui pela participação. É, muita gente em vários cantos do Brasil assistindo a gente, Galego.
2: É pela certeza de que a TV Verdes Campos é uma TV diferente. É uma TV que atende o povo, é uma TV que fala a verdade, é uma TV que chegou não para concorrer, chegou para ganhar mesmo a audiência. Então a gente agradece penhoradamente todo o povo brasileiro pela receptividade, pela audiência. E pela certeza de que a tendência é que nós cresçamos cada dia que passa.
1: Participação não para.
4: Fábio Brito, gostaria de fazer um convite de
1: uma
4: reza e um leilão que será no dia 14 de setembro, na localidade Cocos, município de Altos. Fábio Brito, tem muita capão, caipira assado, muito assado de carne de porco, muito bolo caseiro. Aqui na minha localidade, Cocos. Agradece a Adileuza e família.
1: Tá certo, Adileuza. Assado de porco, é, Galego?
2: Assado de porco e bolo é comigo mesmo, meu amigo.
1: Olha, mais participação popular.
5: Brice Galego. Aqui é uma mãe no cantinho de Água Branca, falando pela filha.
1: Pô, não.
5: A minha filha tá com 2 meses que trabalha numa empresa aqui em Água Branca. E caiu um ferro lá na cabeça dela. E até agora, eles pedem só para ela ir pro médico, não se preocupar. E fica pegando atestado, atestado em cima de atestado. E ela preocupada com medo de ser mandada embora. E até agora, eles não acataram com despesa nenhuma, entendeu? Não pediram a receita, uma única receita. Não comprou remédio, ela vem comprando remédio do bolso dela. Eu queria que vocês me falassem o que é que a empresa pode acarpar com esses problemas quando acontece dentro da empresa, como funciona acidente de trabalho dentro da empresa. O que é que a empresa tem que fazer? A minha pergunta é essa e muito obrigado. Mamãe daqui de um cantinho de Água Branca.
1: Tá aí, Galego, município de Água Branca, uma mãe desolada, revoltada porque a filha está desamparada em virtude de um acidente de trabalho que não está tendo um amparo, ajuda lá da empresa contratada.
2: É, por uma questão de consciência, rapaz. O dono da empresa tinha que dar uma ajuda para ela, tá trabalhando. Ela se acidentou no trabalho, rapaz. Sinceramente, rapaz, eu vou te contar, viu? Tem muito empresário aí que não podia usar o nome de empresário, porque isso aí não é correto. Eu não sei nem que diabo de empresa é essa, não me interessa quem é o dono. Agora, é uma questão de consciência, meu amigo. Se é o dono da empresa, ela se acidentou aí e você faz o vivo de mercador, não tá preocupado com ela? Sinceramente, Deus me livre de trabalhar numa empresa dessa.
1: Olha, atenção, mãe, olha, a princípio, eu acredito que ela seja uma pessoa segurada do INSS. Então, se foi um acidente durante o trabalho ou no ambiente do trabalho, ela tem direito, está na lei, ao seu auxílio, né, em virtude do acidente de trabalho. É só procurar aí a empresa, a documentação toda e você vai até o INSS. Em relação à própria empresa, eu não sei se é de interesse da empresa ou da família, aliás, algum tipo de ação judicial ou indenização. Não sei se é o caso. Agora, a princípio, procura aí o seu direito, porque tem lá o benefício social, assistencial do governo federal.
2: Agora eu digo para você com toda sinceridade, eu não quero ser melhor do que ninguém, não quero ser mais católico do que o Papa. Agora, por uma questão de consciência, eu sou temente a Deus, eu daria uma ajuda para ela, se eu fosse o dono da empresa, rapaz. O que que custa? Não vai quebrar a empresa, não.
1: Olha, boa tarde, Magalhães Granja, no Ceará. Aqui tá todo mundo ouvindo o jornal. Parabéns pelo jornal, parabéns. Aqui é o Magalhães, em Granja, ouvindo a gente no Ceará, Galego.
2: Muito obrigado, Magalhães, aí na simpática cidade de Granja, no Ceará, pela audiência. Isso é que é bom.
1: Olha, aqui tem mais um torcedor comemorando a vitória do Vasco ontem, viu? Boa tarde, meu Vascão, fez bonito. Nazaré Souza, Alto Longar, Galego.
2: Realmente o Vasco fez bonito, viu? O Vasco fez bonito, vitória foi merecida, 4 milhões de reais na conta, um bicho gordo para cada jogador, quem é que não gosta de ganhar? Então, parabéns a toda a galera que torce pelo Vasco da Gama.
1: Vamos agora fazer mais um intervalo e já tem outras informações, Galego.
2: Olha, professor de história morre 2 dias após acidente com caminhão e gera comoção no Piauí. Detalhes já aqui no Campeão de Audiência.
1: Olha, ainda hoje, servidora pública é acusada de fraudar o Bolsa Família para receber 20 mil reais. Rapaz. E o caso de um estudante que perdeu a bolsa do ProUni, por quê? Porque a mãe movimentou dinheiro em plataforma de apostas online.
2: Tá errada.
1: Depois do intervalo.
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0: Vamos nessa, agora são 1:11, 1:11 de volta ao vivo com o seu Jornal Verdes Campos, segunda edição, informação com precisão e credibilidade. 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

0: 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Vamos nessa, agora são 1h, 16 minutos, 1h16. Informações, Galego.
1: Olha, tem uma notícia boa aqui, que diz que Teresina foi habilitada pelo Ministério das Cidades para receber 95 milhões destinados à renovação da frota do transporte coletivo urbano. De acordo com as informações, 95 milhões serão financiados por meio de recursos do Fundo de Garantia do Tempo de Serviço FGTS, dentro do novo Programa de Aceleração do Crescimento PAC, enquanto a Prefeitura de Teresina entrará com uma contrapartida de 5 milhões. Ao todo, o investimento de 100 milhões permitirá a aquisição de 150 novos ônibus para a capital do Piauí. É notícia boa por quê? Porque Teresina está cheia de ônibus caindo os pedaços. Tem nada de ônibus novo. Então tá aí, uma grana de 95 milhões para que nós possamos ter ônibus zero quilômetro, que vai servir bastante à população que usa o transporte coletivo. Essa notícia é Elvis Cereira.
0: Olha, candidatos ao governo do Piauí e ao parlamento estadual estão na lista de contas reprovadas pelo Tribunal de Contas da União. É, candidatos ao governo do Piauí, à Câmara dos Deputados e também ao cargo de deputado estadual estão entre os 171 piauienses incluídos na lista do Tribunal de Contas da União, com contas julgadas irregulares durante a ocupação de cargos públicos. O levantamento ele foi entregue à Justiça Eleitoral na quarta-feira ontem e pode resultar, né, para esses candidatos que podem ficar inelegíveis, aqueles que disputam pleito eleitoral. Olha, entre os citados na lista está Eliseu Aguiar, do Partido Novo, que disputa o governo do estado do Piauí. Então, segundo o documento do TCU, suas contas foram reprovadas por irregularidades na aplicação de recursos repassados pela União em um termo de compromisso firmado com a Fundação Nacional de Saúde, destinada ao Sistema Nacional de Abastecimento de Água no município de Vila Nova do Piauí, com verbas do Programa de Aceleração do Crescimento PAC. A decisão teve trânsito em julgado em março desse ano e pode deixar o candidato inelegível até 2034. A lista também traz os nomes de duas candidatas a cargos legislativos: Neuma Café, do PSD, ex-prefeita de Pedro II, no Piauí, e hoje candidata a deputada federal. Ela teve as contas reprovadas em dezembro de 2025 e pode ficar inelegível até 2033. Olha, o TCU apontou omissão na prestação de conta de recursos do Fundo Nacional de Desenvolvimento da Educação, FNDE, destinados ao Programa Brasil Alfabetizado em 2013. Outro nome na lista: a deputada estadual Janaína Marques, do PT, que disputa a reeleição, teve as contas de sua gestão como prefeita de Luzilândia consideradas irregulares, julgadas em 2019, quando o TCU determinou a impugnação parcial de despesas de recursos do Programa Nacional de Apoio ao Transporte Escolar e o Programa Dinheiro Direto na Escola. Olha, como a gente afirmou, a lista, a inclusão nessa lista do TCU não gera automaticamente que esse candidato fique inelegível, né? Porque vai depender aí do aval da Justiça.

0: Justiça Eleitoral, para que a restrição valha nas urnas já a partir de 2026. No entanto, eles estão lá na lista do Tribunal de Contas da União. Então, temos aí muitos ex-gestores, atuais gestores, tanto do Piauí, do Maranhão, do Ceará, de todo o país, viu, Galego? E muitos deles candidatos às eleições desse ano.
1: E a justiça devia puni-los mesmo, não permitir que sejam candidatos. Porque se eu tenho minhas contas reprovadas, não está correto. Alguma coisa de errado aconteceu, tenho que pagar por isso. Acabar com essa história de impunidade nesse país, rapaz. Então, esse pessoal que teve contas reprovadas e quer ser candidato, estão se fazendo de doido. Estão jogando o barro na parede e vê se cola. Então, é preciso que haja, por parte da justiça, viu, a certeza de que isso, cara, tem, se eu tenho minhas contas reprovadas, não está correto. E não estando correto, eu tenho que ser punido.
0: Olha, do Piauí, vamos agora para o Maranhão. Tem informações aqui do interior. Jovem é morto a tiros em Lago da Pedra, meu amigo. Por aí o negócio tá reimoso, viu? Ontem tivemos um tiroteio na região de Pedreira e hoje mais uma morte aqui naquela região. E também tem denúncia aí de ameaça de morte em Garapé Grande. As informações com ele, Roberlândio Ribeiro, chega mais. Boa tarde, Roberlândio.
2: Ok, boa tarde, amigos da bancada do jornal Verdes Campos SAT, segunda edição. E eu sigo direto da Central Jornalismo de Esperantinópolis, Maranhão. Jovem é morto a tiros no bairro Vieira Neto, em Lago da Pedra, Maranhão. Um jovem conhecido como Nando foi morto a tiros na noite dessa última quarta-feira na rua Sabiá, do bairro Vieira Neto, em Lago da Pedra. De acordo com as informações, as circunstâncias do crime ainda são desconhecidas. Até o momento, não há informações sobre a autoria ou motivação do homicídio. A Polícia Militar esteve no local para atender a ocorrência e o caso será investigado pela Polícia Civil, que busca identificar os responsáveis pelo crime. Em Garapé Grande, Maranhão, mulher denuncia companheiro por ameaças de morte e polícia apreende revólver. Uma mulher procurou a Polícia Militar após relatar que vinha sofrendo agressões físicas e psicológicas, além de ameaças de morte por parte do próprio companheiro. Após a denúncia, policiais foram até a residência e encontraram o suspeito com um revólver calibre 38. A arma e a vítima foram encaminhados ao plantão policial militar para as providências legais. A PM reforça a importância de denunciar casos de violência contra a mulher. 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Informou o Roberlândio Ribeiro para o jornal Verdes Campos SAT, segunda edição.
0: Ok, Roberlândio, muito obrigado, viu, pelas informações aí do Maranhão. Infelizmente, mais uma denúncia de ameaça contra a mulher. Violência contra a mulher. Ontem a gente falava aqui no jornal, numa entrevista ao vivo com a vereadora e professora Márcia Beatriz de Altos, falando da campanha Agosto Lilás. E chama a atenção para a violência contra a mulher. Por quê? Porque amanhã, 7 de agosto, a Lei Maria da Penha completa 20 anos, Galego. Se essa lei realmente fosse aplicada como deveria ser, a gente não teria tanta impunidade, tanta violência nesse país contra a mulher.
1: É verdade. O trabalho da vereadora Márcia Beatriz, a gente ressalta aqui como um trabalho excelente em prol das mulheres. Ela, que é uma vereadora muito conhecida em Altos, tem feito um trabalho espetacular em prol da mulher. Agora, o que eu lamento, até falei para ela ontem, é que o cara que bate, o cara que mata a mulher, ele tem progressão de pena, ele não fica, por se ele pegar 20 anos de cadeia, ele não fica 20 anos lá. Então tem que acabar isso aí. A Márcia Beatriz está fazendo a parte dela, mas o governo tem que fazer a dele, a justiça, acabar com progressão de pena para o bandido que mata a mulher. Porque ele pega 20 anos, ele passa um tempo e vai para a rua para matar de novo. Isso é inaceitável. Eu já disse, o cara que bate mulher, ele não gosta de mulher, ele gosta de outra coisa, ele não gosta de mulher não. Porque mulher é pra você amar, pra você tratar com respeito, viu? Que a mulher tem seu valor. Quantas mulheres estão aí dirigindo empresas? Quantas mulheres estão apitando futebol? Quantas mulheres estão na política? Como é o caso da Márcia Beatriz e de outras vereadoras por esse país. Então você não pode aceitar. Já tá enchendo o saco essa história do vagabundo chegar e matar a mulher e achar que não vai dar em nada. É por que eu falo dos Estados Unidos? Porque lá um brasileiro matou uma mulher lá e ele pegou, sabe o quê? Prisão perpétua. Nunca mais ele vai sair da cadeia. Lá não tem audiência de custódia, não tem pagamento de fiança, não tem nada a favor do bandido. Ele vai ficar a vida todinha preso até bater as botas. Então isso é que é lei. Tem que acabar com essa história do vagabundo, do canalha, matar a mulher e achar que vai sair já já na audiência de custódia ou então na progressão de pena. Tá faltando um caba macho nesse país para mudar o diabo dessa lei.
0: Olha, vamos agora falar do plano de cargos e carreira dos professores da região de Campo Maior. Inclusive, esse tema será assunto da Câmara de Vereadores na abertura da sessão dos trabalhos legislativos. Vamos agora para a região dos Carnaubais. Lá está posto ele, Eduardo Silva, e traz os detalhes. Boa tarde, Eduardo.
3: Ok, Fábio, muito boa tarde. Boa tarde a você, boa tarde ao Galego e a todos os nossos ouvintes que acompanham o Jornal Verdes Campos SAT, segunda edição. Aqui é Eduardo Silva, da Central de Jornalismo Campo Maior, cidade da região norte do estado do Piauí, para mais um boletim informativo. Olha, Fábio, dessa vez viemos falar sobre o início dos trabalhos da Câmara de Vereadores aqui de Campo Maior, que tem início hoje a abertura dos trabalhos, para que possam continuar aí os debates sobre os interesses comuns da população de Campo Maior. A Câmara estava de recesso desde o início, na verdade, dos festejos de Santo Antônio, que começou ainda no mês de junho, e aí agora, né, está começando o segundo semestre até o fim do ano, quando deve sair novamente de recesso novamente de fim de ano. Então hoje o presidente da Câmara, Wellington Sena, deu sua palavra de abertura dos trabalhos. O prefeito mandou um representante, no caso o secretário de Relações Institucionais, para poder levar a sua palavra também ao Parlamento de Campo Maior. Os vereadores também, Hamilton II, que é líder da oposição em Campo Maior, cobrou também da gestão municipal do prefeito a questão relacionada àquela informação que a gente trouxe ontem sobre a denúncia de professores da rede municipal de ensino de Campo Maior, que estão com as promoções paradas desde o ano passado e que não receberam ainda as promoções, segundo informações aí, porque há uma conivência da presidente do sindicato dos professores com a prefeitura de Campo Maior. Então, eles acionaram o Ministério Público para que possa ter a garantia de receber essas promoções que está prevista por lei, mas que não aconteceu. Então, o embate já começou e a gente, claro, vai estar acompanhando e trazendo as informações aqui para vocês que acompanham a rede de rádio Verdes Campos SAT. 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Fábio, eu volto com você.
0: Ok, muito obrigado, Eduardo, pelas informações aí da região de Campo Maior. Olha, vamos voltar aqui com participação popular, porque aqui você tem voz e vez.
4: Fábio, boa tarde, amigo Fábio. O Fábio aqui é o Biratã de Itaueira, é também aniversaria Itaueira, é o padroeiro Bom Jesus da Lapa, viu? Hoje é o último dia de festejo aqui, estamos de festejo, amigo. Último dia hoje. Boa tarde, amigo. Lembrança para Galego.
0: Boa tarde, amigo. Esse aí é o Biratã Gualberto de Itaueira, Piauí. Um abraço aí ao povo querido de Itaueira, finalizando o festejo aí da comunidade e ouvindo a gente, Galego.
1: Um abraço, Biratã. Muito obrigado aí pela audiência. A você, Itaueira, sinta-se abraçado aqui pela maior audiência do rádio.
0: Olha que reclamação da empresa Águas do Piauí. Fábio, aqui no bairro Santa Luz, em Altos. Estamos há vários dias sem água, vários dias sem água. Hoje eu participei de uma entrevista coletiva à imprensa em Teresina, no Piauí, da empresa Águas do Piauí. Justamente eu indagava lá um dos diretores da empresa sobre os investimentos da Águas do Piauí no interior, nessa região de Altos, porque embora a empresa fale de investimento, a gente tem recebido e costuma receber ainda muitas reclamações, sobretudo aí nessa região norte do estado. Daqui a pouquinho eu vou voltar a falar do assunto Águas do Piauí. Vamos nessa, mais recado chegando, participação popular.
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0: Tá bom, amigo. Um abraço. Muito obrigado. 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Olha, vem aí Dança de São Gonçalo, local Desengano, município de Coivaras. Próximo dia 7 de agosto vai ter leilão. A organização de quem é lá? Organização Francisca, então agradeço aqui a presença de todo mundo. Você é o nosso convidado. Anote aí, 7 de agosto, Desengano, município de Coivara, vai ter leilão e grande São Gonçalo. Olha, Fábio, peça aí ao secretário de obras para mandar ajeitar a estrada do município. Tem muito buraco. Qual é a cidade aí? Qual é? Cabeceira do Piauí. Cadê o prefeito de Cabeceira, hein? Boa tarde, prefeito. Boa tarde, secretário. Cobrança dos moradores, galego. Recuperação das estradas, principalmente aquelas do interior de José de Freitas, de Cabeceiras. Cabeceira do Piauí.
1: Então não custa nada o prefeito dar uma olhadinha e ver a situação para resolver o problema. Porque são reclamações que todo dia chegou aqui a mais popular do Brasil, então a gente as repassa para a prefeitura tomar providências, porque eu já disse que estradas danificadas podem perfeitamente ser propícia para acidentes, inclusive acidentes fatais. Então é preciso que se faça alguma coisa.
0: Valeu, e agora nesse período agora seco, né? Altas temperaturas, no período das chuvas era lama, e agora, minha amiga, aquela poeira. Então você que trafega por essas estradas aí, que não são asfaltadas, pavimentadas, cheia de buraco, meu Deus, misericórdia. Então que os gestores municipais, prefeito, secretário, tome tempo. Mande aí a execução desse serviço emergencial. É um serviço para ontem, viu? Exatamente. Olha aqui o recado, Portão Galego.
1: Olha, tem uma matéria que chegou agora. É que uma operação para o cumprimento de 10 mandados de busca e apreensão foi deflagrada hoje, quinta-feira, dia 6, lá no município de Parnaguá, no Piauí. A ação teve como objetivo combater o tráfico de drogas e desarticular a atuação de grupos criminosos na região. A ação foi realizada pelos policiais da Civil e também da Militar. A operação é resultado de uma investigação que identificou imóveis supostamente utilizados para comercialização e o armazenamento de entorpecentes. As medidas cautelares foram autorizadas pelo Poder Judiciário.
0: Vamos agora fazer mais um intervalo e já já tem outras informações. Olha, partidos têm até o dia 15 de agosto para registrar candidatos após o fim das convenções. E ainda hoje, servidora pública é acusada de fraudar o programa Bolsa Família para receber, ó, 20 mil reais. Mais notícias, Galego?
1: Olha, a maioria dos brasileiros que apostou na Copa do Mundo dizem que não ganhou nada, nem um centavo. Detalhe daqui a pouco.
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0: Vamos nessa, agora somos da tarde, mais 39 minutos, 1h39, de volta ao vivo com o seu Jornal Verdes Campos, segunda edição. Informação com precisão e credibilidade. Estamos aqui ao vivo para todo o Brasil, através do sinal da antena parabólica. E a grande novidade é sintonizar agora a nossa TV pela parabólica, né, Galego?
1: Exatamente, o canal 123, 123. Você vai ficar bem informado com a melhor programação da televisão brasileira agora no ar. TV Verdes Campos a seu dispor, com uma programação espetacular, a verdade acima de qualquer suspeita, muita notícia boa, participação sempre da população. Então, isso é que é fazer televisão junto com o povão. Então, grande abraço a você que nos acompanha na TV e também no rádio.
0: É, no rádio, pela parabólica, em todo o território nacional, você nos acompanha
1: 365.
0: Pelo canal 365 e pela TV agora, canal 123. 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
0: 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Informações, Galego.
1: Olha, Fábio, na manhã de hoje, há uma casa de promoção de eventos e formaturas. Ela teve o quadro de energia incendiado por um curto-circuito na rua Anísio de Abreu, no centro de Teresina. O incêndio não se propagou para o estabelecimento, mas produziu muita fumaça. Devido a isso, eletricistas da Equatorial Energia tiveram dificuldades para fazer o corte de energia elétrica para, em seguida, o Corpo de Bombeiros encerrar o seu trabalho. Até o momento, não há informações sobre o valor do prejuízo causado no imóvel. Não houve registros de feridos, graças a Deus.
0: Vamos agora falar da Operação BR Obró, que foi lançada hoje pela manhã em Teresina, no Piauí, a imprensa. Olha, Águas do Piauí, Água de Teresina e Água de Timó Maranhão lançaram nesta quinta-feira a Operação BR Obró, que reúne investimentos em obras estruturantes, manutenções preventivas, modernização operacional para enfrentar o período mais quente do ano nessa região. Ao todo, mais de 600 ações em diferentes frentes de atuação estão sendo antecipadas, considerando aí a influência do fenômeno natural El Niño, né? Nesse período agora é seca, falta de água em muitas regiões, por isso que a empresa Águas do Piauí está com esse planejamento para minimizar os efeitos desse período mais quente do ano. E nós estivemos lá representando a Rede TV Verdes Campos SAT. Eu conversei com o Rodrigo Lacerda, ele é diretor executivo das Águas do Piauí. Vamos ouvir aqui um trecho dessa conversa com o diretor da empresa falando da Operação BR Obró.
2: Para os ouvintes da Rede de Rádio Verdes Campos SAT, diante da importância do lançamento dessa campanha, do sucesso dela, como é que a população pode se comportar e ajudar a Águas do Piauí?
3: É uma mensagem importante à população é que a Águas do Piauí está preparada para o período do BR Obró. Então é uma operação diferente do ano passado, depois de um ano de operação, onde tem uma condição da infraestrutura e dos equipamentos muito melhor do que estávamos no ano passado. É claro que é um ponto de atenção muito grande, que o fenômeno El Niño está por vir e ele está trazendo consigo temperaturas mais altas, redução na quantidade de chuvas. Então é importante sempre alertar a população, o consumo consciente da água, usar de fato ali para as necessidades básicas do dia a dia. Atenção, se tiver algum tipo de vazamento na rua, ligue para a Água do Piauí, nos avise para que a gente vá o mais rápido possível fazer esses reparos. Então, nós estamos com todo o time preparado e mobilizado, uma operação especial justamente para garantir que a água chegue de qualidade e quantidade a toda a população do estado do Piauí.
2: Obrigada. Só tirar uma foto bem rapidinho.
0: Tá aí, portanto, as palavras do Rodrigo Lacerda, diretor executivo das Águas do Piauí. Olha, na ocasião, quando os repórteres estavam perguntando aos diretores da empresa sobre a campanha BR Obró, eu também indaguei um dos diretores a respeito do investimento, da melhoria, do abastecimento de água, principalmente no interior do Piauí. Por quê? Porque a gente aqui na rádio, galera, recebe diariamente, todos os dias, reclamações de moradores. Agora há pouco tem um morador de Altos reclamou da falta d'água, está com 3 dias, e por aí vai, é Barras, é Alto Longar, não é? Quase todas as regiões do Piauí. E hoje a empresa Águas do Piauí é responsável pelo gerenciamento e distribuição da água. Então a empresa diz que já investiu aí milhões e milhões, cerca de 70 milhões de reais nos primeiros semestres desse ano. E isso tem evidenciado a perfuração de mais poços, aumentada a vazão da água e melhorada a distribuição. Na prática, a gente ainda recebe muita reclamação. E vamos continuar cobrando, né, Galega? É o nosso papel.
1: É porque a água é cara, o cara paga. O cara paga, eu já disse aqui. Não é ninguém obrigado a concordar comigo, nem o pessoal da Águas do Piauí, Águas de Teresina. É o seguinte. Se eu tô com um mês sem água, eu não tenho que pagar o talão. Tinha que descontar, não tem água, eu vou pagar o quê se não tem água? Eu olho por esse lado, porque eu não sou rico, viu? Eu não ando roubando, não mexo no dinheiro do povo, dinheiro dos outros. Então eu acho que se você passa uma semana sem água, você devia não pagar o talão na sua integralidade. Eu acho que é o óbvio, é o correto.
0: Mas
1: eu tô pagando um produto que eu não tenho. Não, eu tô dando uma opinião aqui.
0: Não,
1: eu acho
0: tudo bem.
1: Que você não devia pagar. Mas é obrigado a pagar, mesmo sem ter água. Isso é uma incoerência, na minha modesta opinião.
0: É, mais do que isso, a empresa tem que resolver a questão da melhoria do abastecimento de água. Não se justifica que falte tanta água ainda em muitos municípios do interior do estado. Em relação a não pagar a conta, a gente sabe que tem um hidrômetro lá na residência que mede só o que você utilizou. Então, se na semana apenas 3 dias tem água, está lá no final aqueles 3 dias. Então, mais do que isso, é importante mais investimento, mais recurso, mais poços, para que a população tenha, de fato, na prática, a ciência de que o seu dinheiro pago está sendo bem utilizado. Porque você pagar por um serviço que você reclama todo dia, que não tem ele, né, de manhã, de tarde e noite, e aí, meu amigo, não dá certo. É serviço público e esse serviço tem que ser oferecido com realmente qualidade. Vamos agora voltar ao interior do Piauí. Estamos recebendo informações de Barras, é isso? Quem é que está em Barras agora lá? Adilson Carlos? Olha, Adilson Carlos tem informações aqui de um homem baleado após troca de tiros com a polícia militar numa perseguição. Isso foi lá em Parnaíba, foi? Parnaíba, litoral piauiense. Suspeito de atentado contra pescadores é preso também no litoral. As notícias com ele, Adilson Carlos. Boa tarde, Adilson.
4: Olá, muito boa tarde, Fábio. Boa tarde, Galego. Boa tarde aos ouvintes da Rede Verdes Campos Sat em todo o Brasil. Trazendo agora os destaques da Central de Jornalismo da Verdes Campos Sat aqui na cidade de Barras Norte do Piauí. Um jovem de 18 anos foi preso em Luiz Correia, suspeito de participar de um atentado contra 2 pescadores ocorrido em junho deste ano no litoral do Piauí. Segundo a Polícia Civil, o investigado é apontado como um dos ocupantes de uma embarcação de onde partiram cerca de 10 disparos de arma de fogo contra a canoa das vítimas na região de Mangue, conhecida como Boca do Lobo. Um dos tiros atingiu a embarcação, mas os pescadores conseguiram escapar sem ferimentos. A prisão preventiva faz parte das investigações iniciadas após a Operação Boca do Lobo, que já havia cumprido mandados de busca e apreensão em Luiz Correia e Parnaíba. Durante a operação, policiais apreenderam um revólver calibre 38, munições e encaminharam um adolescente por atos infracionais relacionados à posse de arma e suposta participação em organização criminosa. O suspeito foi localizado durante uma ação contra o tráfico de drogas e encaminhado à central de flagrantes. A Polícia Civil continua investigando a motivação do atentado e a participação de outros envolvidos. Ainda no litoral piauiense, um jovem de 29 anos foi baleado durante uma perseguição seguido de troca de tiros com policiais militares na zona rural de Parnaíba. De acordo com a Polícia Militar, a ocorrência teve início após informações da Polícia Civil sobre uma motocicleta com suspeitas de clonagem circulando na região do Sabiazal. Durante as buscas, um policial identificou um veículo com características informadas e iniciou o acompanhamento. Após o confronto, o suspeito entrou em uma área de mata, onde foi encontrado ferido com tiros no braço e na perna. Ele foi socorrido por uma equipe do SAMU e encaminhado ao Hospital Estadual de Seu Arco Verde. Durante a identificação, os policiais constataram a existência de um mandado de prisão em aberto por tráfico de drogas, expedido pela Justiça do Ceará. A arma de fogo e a motocicleta foram apreendidas e encaminhadas à Central de Flagrantes de Parnaíba para os procedimentos legais. 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
0: Ok, Adilson, muito obrigado aí pelas informações da região norte do Piauí. Estamos recebendo agora a informação da morte do pai do cantor piauiense Frank Aguiar. Morre aos 87 anos, pai de cantor piauiense. Senhor Chico das Dores, como era conhecido. Natural de Itainópolis, no Piauí, ele faleceu aos 87 anos e deixou amigos, familiares e uma história marcada por muito trabalho e dedicação à família, conforme escreveu nas redes sociais hoje o cantor Frank Aguiar. Olha, ele era tocador de sanfona, viu, galera? O senhor Chico das Dores, pai de Frank Aguiar, era tocador de sanfona desde jovem, foi o grande responsável por seu filho Frank Aguiar trilhar o mundo artístico e incentivar o cantor desde a infância, né, a se tornar aí um músico, como de fato isso aconteceu.
1: É, o Frank Aguiar, que hoje mora em São Paulo, realmente é um destaque, inclusive ele é até candidato a senador lá para São Paulo, trabalhou aqui numa TV de Teresina. Eu conheci pessoalmente, cheguei a ter contato com ele, que eu trabalhava na mesma TV. Então é uma figura que orgulha o Piauí, ele que é piauiense de Itainópolis. e perdeu agora o seu pai. Nossos pêsames à família do Franca Aguiar e a certeza de que o seu pai estará num bom lugar.
0: Olha, notícia boa para o Piauí: o estado alcançou nota 5 e ficou na segunda colocação entre os estados com melhor desempenho no Índice de Desenvolvimento da Educação Básica e DEB 2025 no ensino médio, atrás apenas do Paraná, que liderou o ranking nacional com nota 5. Teresina, por sua vez, conquistou o primeiro lugar entre as capitais brasileiras na educação básica. Foi a primeira vez que o Piauí atingiu essa pontuação no ensino médio. O resultado foi divulgado ontem pelo Ministério da Educação. Olha, informações agora do interior do Ceará. A justiça determinou que o estado do Ceará e o município de Ipueiras, região ali de Hidrolândia, forneça de forma contínua o medicamento canabidiol isolado, 200 miligramas, para uma criança de 5 anos com epilepsia, de difícil controle e outras condições associadas a uma doença genética rara. A decisão atende o pedido do Ministério Público do Ceará e estabelece o prazo de 10 dias para o início do fornecimento. A ação foi ajuizada pela Promotoria de Justiça da comarca de Ipueiras, após a Secretaria Municipal de Saúde informar que o medicamento não integra a lista de medicamentos disponíveis pelo SUS no país. Por não, galera.
1: Olha, a Universidade, essa aqui chegou, a Universidade Federal do Piauí, confirma nesta quinta-feira a primeira chamada da lista de espera em 50 vagas para os cursos de Medicina em Floriano, Psicologia e Inteligência Artificial em Teresina. As matrículas institucionais podem ser realizadas exclusivamente online no sistema de matrícula da UFIP. Portanto, está aí uma informação que chegou agora e que interessa aqueles que lograram isso.
0: Olha, uma servidora pública de Dom Pedrito, Rio Grande do Sul, foi condenada pela Justiça Federal por inserir dados falsos no sistema da Prefeitura Municipal para receber R$20 mil de forma indevida pelo Bolsa Família. Galego, segundo a sentença datada de 29 de julho passado, a acusada efetuou 12 cadastros fraudulentos para 3 pessoas diferentes, 4 para cada uma. Então, segundo a apuração da Prefeitura de Dom Pedrito, as 3 tinham o mesmo nome, com alterações apenas na ordem e na abreviação dos sobrenomes. Então, ainda, o companheiro da mãe da investigada eram 2 dessas 3 pessoas. A Caixa Econômica Federal esclareceu que a fraude foi possível porque o sistema considerou se tratarem de pessoas diferentes, sendo que o CPF da ex-servidora foi utilizado para o cadastro. Então, a prática ocorreu entre julho de 2018 e abril de 2019. E aí ela foi condenada a 3 anos e 4 meses de reclusão em regime inicial aberto, prestação de serviço comunitário e pagamento de um salário mínimo. Então ela deverá devolver aos cofres públicos R$20.216.
1: É, a mania de levar vantagem em tudo, quer dizer, a desonestidade que faz com que as pessoas, eu não sei nem explicar isso aí, doida por dinheiro, trabalhe, ganhe seu dinheiro honestamente, porque não compensa. Olha a vergonha que está passando. A gente lamenta, mas sinceramente, tem muita gente aí que se diz direita e que não passa de um bandido, porque quer ganhar dinheiro de qualquer maneira, inclusive usando os meios ilícitos.
0: Vamos agora falar de esporte. Ontem tivemos jogos pela Copa do Brasil, definição aí para a próxima fase. Quem venceu, se classificou, levou quanto, Galego, na conta?
1: No Pix? 4 milhões ganhou o Vasco ontem.
0: 4 milhões. Valor pago para os demais classificados. Vamos saber dos resultados de ontem, dos jogos pelo Brasil com ele, Emanuel Lucas. Vai, Emanuel!
5: Boa tarde, Galego. Boa tarde, Fábio Brito. Amigos ouvintes do Jornal Vendes Campos, segunda edição, trazendo agora os destaques de ontem do esporte, no oferecimento do Óleo Santa Helena. 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Falando dos jogos aí da Copa do Brasil, ontem mais 4 classificados para as quartas de final saíram, né? E podemos dizer que agora sim, né? Devido aí aos jogos de ida, né? Terem sido fracos, com 5 empates, sendo 4 deles em 0-0. A quarta-feira foi bem movimentada com muitos gols. O Cruzeiro bateu a Chapecoense pelo placar de 2-0. Primeiro jogo havia terminado empatado em 0-0 em Santa Catarina, e o Cruzeiro segue vivo aí na luta pelo heptacampeonato, com destaque aí para o autor do primeiro gol do Cruzeiro, o jogador Matheus Henrique, que se machucou feio, né, na hora que foi marcar o gol. Ele foi comemorar, né, e acabou descendo aquele lanho de sangue, né, sujando a camisa, né, e que muitos, né, jornalistas dizendo ali que demonstrou ali a raça, a vontade dos jogadores do Cruzeiro em querer em quererem vencer a partida, né. Então o Cruzeiro está classificado para a próxima fase. O Grêmio, alô Paulo, hein, Paulo aí feliz aí com a classificação do Grêmio. O Grêmio que além descarante na próxima fase da Copa do Brasil, ainda quebrou um incômodo tabu de nunca ter vencido a equipe do Mirassol em competições oficiais. A cobrança de falta de Pavon, né, foi aí o suficiente para que o Grêmio pudesse avançar para cima da equipe paulista. Tivemos também a derrota do Palmeiras para a equipe do Fortaleza pelo placar de 3-2, um jogo bem movimentado na Arena Pantanal. Miritelo, Rodriguinho e também Lucas Emanuel fizeram aí os gols da equipe do Fortaleza, enquanto que o Palmeiras fez aí com Flaco Lopes e Murilo. Mas como o time do Palmeiras havia vencido o primeiro jogo por 3-0, o Palmeiras está garantido nas quartas de final. E ontem tivemos um grande jogo que a gente transmitiu aqui nas ondas da Mais Popular do Brasil na noite de ontem, né? Vasco e Fluminense. O Vasco se classificou aí com autoridade para cima do Tricolor das Laranjeiras. Brenner foi aí o dono da noite, marcando 2 dos 3 gols, e Puma Rodrigues fazendo o gol da classificação, enquanto que o Fluminense descontou com Martinelli. Então aí ontem um jogo bem seguro da equipe do Vasco, né? E os 3 gols aqui do Vasco, todos eles de contra-ataque. Lembrando que hoje teremos os duelos entre Corinthians e Atlético Paranaense na Neoquímica Arena, a partir das 8 da noite, com aí a desvantagem do Corinthians, né? Corinthians que vai ter que fazer 2 gols para ficar com a vaga, na verdade, para ir para levar o jogo para os pênaltis, e 3 gols em diante, 3-0, 4-1, 5-2, para tirar a vaga do Inter. O Inter joga por 3 resultados, pode jogar aí por qualquer vitória, qualquer empate ou uma derrota de 1 gol de diferença que avança para a próxima fase. A mesma situação é a do Vitória, que tem que reverter a situação contra o Atlético Paranaense hoje no estádio Barradão, em Salvador, na Bahia. Tivemos aí mais um capítulo do imbróglio Brasileirão 1987 e também da Taça das Bolinhas. O Tribunal de Justiça Carioca negou aí o pedido do Flamengo para que fosse reconsiderada a decisão que determinava que a Taça das Bolinhas pertencesse à equipe do São Paulo. Foi definido em sentença nessa quarta-feira, em que a disputa, né, já foi solucionada pelo Poder Judiciário e que não pode mais ser reaberta pela Justiça do Rio de Janeiro. Desembargador Fábio Chua Pinto Miranda de Montenegro, relator do caso, e afirmou o reconhecimento do título brasileiro do esporte em 1987 e, portanto, o São Paulo é o detentor aí da Taça das Bolinhas promovida pela Caixa Econômica Federal, né? E aí, essa decisão, né, com essa nova decisão da Justiça do Rio de Janeiro, o São Paulo agora entende que tem aí o direito de requerer o troféu. E essa briga já é de muito tempo. A Taça das Bolinhas é um objeto de disputa antiga entre o Flamengo e o São Paulo. A Confederação Brasileira de Futebol, a CBF, antes CBD, determinou que em 1975, que esse troféu deveria ser entregue ao primeiro clube que conquistasse 3 títulos consecutivos ou 5 títulos de forma alternada do Campeonato Brasileiro, que vigora desde 1971. O Campeonato Brasileiro que a gente conhece hoje, desde 1971. Não inclui as Taças Brasil e a Taça Roberto Gomes Pedrosa. E o Flamengo entende ter cumprido os requisitos aí do Penta com o título do Brasileirão de 1992. Só que aí o caso se relaciona com o torneio de 1987. A CBF até reconheceu o Flamengo como campeão brasileiro de 87 no ano de 2011, só que uma decisão do STF em 2018 fez do esporte o único campeão daquele ano, e dessa forma o São Paulo, como conquistou o seu pentacampeonato em 2007, né, já havia ganho em 77, 86, 91, 2006 e 2007, a Caixa deveria entregar a Taça das Bolinhas para o clube paulista. Portanto, meus amigos, essas são as informações do esporte. Eu volto amanhã trazendo aí os últimos classificados e também a definição do sorteio das quartas de final da Copa do Brasil. Um forte abraço e até amanhã.
0: Ok, Manuel Lucas, muito obrigado aí pelas informações do esporte. Olha, uma última notícia: estudante perde bolsa do ProUni porque mãe movimentou dinheiro em plataforma de apostas pela internet. É, após quase 3 anos estudando para conseguir realizar o sonho de ir para a faculdade, começar o curso de psicologia, estava finalmente a poucos passos para o estudante conseguir o objetivo. Com sua nota no Enem do ano passado, foi pré-selecionado pelo programa ProUni e poderia estudar com bolsa integral em uma unidade da Universidade Faculdade Unip de São Paulo. E tudo parecia encaminhado, viu, Galego? E aí o aluno atendia a todos os requisitos educacionais exigidos pelo programa, além de ter renda mensal familiar de até 1,5 salário por pessoa. Mas, para sua surpresa, a bolsa foi negada. A justificativa foi que a renda superava o aceito pelo ProUni, algo que viria de movimentações financeiras recorrentes envolvendo um parente próximo, no caso a mãe do aluno, que fazia muitas apostas online, e isso entrou também na renda familiar, a movimentação do dinheiro que sai, do dinheiro que entra em apostas online.
1: É, quem tem uma mãe dessa, com certeza não precisa de inimiga, é ela mesmo.
0: Gente, o nosso tempo não nos permite mais e por aqui finalizamos o seu Jornal Verdes Campos, segunda edição desta quinta-feira. Boa tarde, Galego.
1: Boa tarde, Fábio. Olha, um abraço a todos que acompanharam a maior audiência do rádio e a frase do dia hoje, até que é engraçada e não é: dinheiro não compra felicidade. Foi a frase que inventaram para o pobre se conformar com a miséria. Um abraço.
0: Um abraço, Galego. 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Paz e bem para todos, e é pra frente que as malas batem.
6: Olá, amigos, quem fala aqui é Franli. Quero dizer o seguinte: para você ter êxito na fé, você precisa ter fé. Se você não tiver fé, você não vai ter êxito. Saiba de uma coisa, que um dos melhores remédios, melhor antibiótico, é a fé. Você quer que dê certo sua fé? Se concentre, levante a mão para cima, se encoste em qualquer, numa parede, em qualquer coisa, e peça a Deus aquilo que lhe interessa. E tenha fé. Se você fizer isso, vai dar certo, vai dar certo. Quem está falando aqui é Franli. Essa oração foi feita aqui na sede da Rede Rádio Verde Campos, com todos os funcionários daqui da rádio. Todos nós fizemos com fé, pedindo para que você tenha saúde, nossos ouvintes, nossos queridos amigos. Então, só quero lhe dizer para você: tenha fé e reze conosco esse Pai Nosso.
7: Pai Nosso que estás nos céus, santificado seja o vosso nome, venha a nós o vosso reino, seja feita a vossa vontade, assim na terra como no céu. O pão nosso de cada dia nos dai hoje, perdoai as nossas ofensas, assim como nós perdoamos a quem nos tem ofendido, e não nos deixeis cair em tentação, mas livrai-nos do mal. Amém. Ave Maria, cheia de graça, o Senhor é convosco. Bendita sois vós entre as mulheres. Bendito é o fruto do vosso ventre, Jesus. Santa Maria, Mãe de Deus, rogai por nós, pecadores, agora e na hora de nossa morte. Amém.
8: Esse Pai Nosso e Ave Maria é um oferecimento da família da Rede de Rádio Verdes Campos Sat e suas afiliadas. Para todas as pessoas que estão nesse momento passando por situação difícil nos hospitais, com a Covid ou com outras doenças. E também para todas as famílias que estão sofrendo porque perderam seus entes queridos. Rogamos a Deus que Ele console cada coração sofredor nesse momento tão difícil nas nossas vidas. A família da Rede de Rádio Verdes Campos Sat e suas afiliadas têm a certeza que juntos vamos passar por tudo isso e sair do outro lado mais forte.
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0: na programação, que é bom demais, é a rede de rádios Verdes Campsati. Como vai ser? Me conta.
1: Eu sem você dá certo não, hein? Eu sem você não dá certo.
0: Só dá certo eu e você. E olha, eu tô me sentindo aqui sozinho. Quem tá aí do outro lado? Manda mensagem aqui, sabia? 994-47-5082.
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0: Opa, passou, mas vai voltar, porque essa música é linda, linda, linda, linda. Banda Cascol, gente, essa música é maravilhosa. E eu quero você aqui para curtir comigo, em nome dos produtos GF8, tá? 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Era uma tristeza, uma zanga, um mal-estar. É aquela coisa, a gente não tem saúde, a gente não tem nada. Se não tiver fé, então, meu amor, não saia nem de casa. Vá para a igreja, rapaz. É importante. 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Eu não tô sozinha, gente, é só uma brincadeira, eu tô com você, tô com Deus, eu tô com a minha fé, eu tô com

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Sul Total, comigo, Anete Campos, aqui na Rádio da Vovó e do Vovô, a rede de rádio Vez Campos Sátio, que traz saúde e qualidade de vida para você também, você sabe disso, gente? 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Tem uma música que eu acho linda da banda Calcinha Preta, que é uma versão da música Alone, e a música é Hoje à Noite.

0: na cidade de Timon, no Maranhão, indicou Banda Calypso Anjo.
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0: E agora tem indicação dele. Portela e Família, para Elisa, Ana Maria, Mauro, Martins Teixeira, Aguinaldo Timóteo, A Casa do Sol Nascente, São Mateus, Maranhão.

0: Atenção com o Agnaldo Timóteo, a cara do Sol Nascente. Tem mais uma que eu quero atender aqui, sabe quem? É o Gentil Soares, mais conhecido como Guimarães. Ele tá me ouvindo na cidade de Ibirapitanga. Bairro Novo, Rua Beira Rio. Que legal, hein?
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0: Gente, agora eu fiquei curiosa em saber onde é a cidade de Ibirapitanga. Onde é? Fala pra gente aí, Gentil Soares. Um abraço pra você, mais conhecido como Guimarães. Ele pediu a beleza da rosa? José.

0: o Cigarro de Palha, o Fagner e o Luiz Gonzaga. Deixa eu mandar um abraço aqui pro Brendo, rapaz. Tá ouvindo a gente, não é, Brendo? Deixa eu botar o recadinho dele no ar. Ele pediu o Fernando Mendes. Olha o recadinho que ele mandou pra gente.
1: Boa tarde, Neta Cana. Boa tarde. Brendo de Paveiro, município do Bauru, Piauí. Queria pedir uma música aí do Fernando Mendes.
0: Aham.
1: A menina sua cadeira de rodas.
0: Cadeira de rodas. Muito obrigado, viu? Ele tá acompanhando pela TV, ele mandou aqui foto. Obrigada, Brendo. Tá aqui sua canção, olha. Canto,

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0: É isso aí, a música Menina foi uma indicação aqui na nossa programação. Deixa eu agradecer aqui quem está mandando mensagem. Espero que eu tenha acertado na música. Tem duas músicas do Genival Santos que canta. Uma é Menina da Praia, né? Deixa eu ver aqui onde é que tá. Deixa eu procurar, que tem Menina. E encontrei essa outra menina aí, que eu acredito que pode ser. Mas eu quero que ela me confirme se eu botei corretamente a música. Eu achei linda essa música, sabia? Tem Menina da Praia e tem essa daí, Menina. Talvez seja a mesma música ou outra, espero que eu tenha acertado. Um beijo pra ela, que eu vou botar o recadinho dela aqui no ar. Oi, quem
1: Boa tarde, minha amiga,
0: Boa
1: querida.
0: Boa tarde.
1: Né, gostaria de ouvir com você hoje a música do Genival Santo, Menina. Menina.
0: Acertei. Menina,
1: eu te chamo de senhor.
0: Eita.
1: Viu? Pra minhas amigas aqui de Altos. Pra Tia Esquim, Timão no Maranhão, Mana Seis Nato, Gongá, Socorro, no Bom Gosto. Pra meu compadre Kim, aqui em Altos. Pra minha filhada Sandrinha. Pra você e pra todos os ouvintes da Verdes Campos. Lhe desejo uma tarde de quinta-feira abençoada. Saúde, paz e trabalho abençoado por Deus. Sua amiga Joaninha Escureira aqui de Altos. Um abração, um cheiro. Fique com Deus.
0: Isso! Tá bom demais. Olha só. Peraí, deixa eu que eu tô botando aqui tudo misturado, rapaz. Pronto, agora sim, acho que eu corrigi. Estou mandando mensagem aqui respondendo e estou misturando aqui as bolotas aqui, sabe? Como a gente diz no interior. Eita coisa boa! Deixa eu dizer aqui para você que está me ouvindo. Obrigada, Janine, acho que eu acertei mesmo, a música é essa. Tem mais recadinhos, que eu tenho mais pedidos aqui. Tem muito. 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Vamos lá, Nete, que me pediram aqui músicas. 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Deixa eu ver aqui mais pedido que chegou, né? Tô na sequência aqui, tá? Me pediram The Feverish. Quem foi que me pediu? Ah, foi o Antônio Cícero, né? Antônio Cícero, tudo bem com você? Como é que você tá, meu querido ouvinte? Boa tarde. Deixa eu botar o recadinho dele aqui no ar.
2: Bom dia, bom dia, bom dia, bom dia. Boa tarde aí, né? Tô esquecendo do horário do programa aí. Boa tarde. Você do sucesso total.
0: Até
2: aí.
0: Eu ainda tô me embalando.
2: Minha amiga Neto, que é o Antônio Cícero aqui, do Baixão do Ribeiro. Hoje eu gostaria que você botasse aí pra mim a música do Cíceres, A Festa Começou.
0: Essa música é boa,
2: só viu? Só pra curtir aqui e oferecer para um grande amigo que andou aqui domingo aqui, que é motorista de aplicativo, é amigo da gente aqui. Aí, domingo era feriado, ele veio aqui. Aí disse que curte a rádio aí direto aí no mundo aí, dirigindo aplicativo.
0: Que legal, rapaz.
2: Em Pará, Ceará.
0: Que bom.
2: Pará, o pé, aí tudo ele revira. Aí Diz que é ligar direto e vê eu pedindo as músicas aí. Rapaz, pede a música e oferece aí pra mim, o motorista aqui. Se chama Augusto.
0: Augusto?
2: Ele mora em Terezinha, né? O Augusto.
0: Oi, Augusto. Boa tarde.
2: E o Marco tá tudo bem, né?
0: Graças a Deus.
2: Uma boa tarde pra você aí. Antônio Cícero aqui do Barra
0: Antônio
2: do Rio,
0: Cícero, interior, aquele abraço. Manda um abraço aqui também. Lá para, deixa eu ver aqui, para, cadê ele, rapaz? Ele é da região da Paraíba ali, né? Na Barra de Santa Rosa, o Laércio. Oi, Laércio, boa tarde.
3: Alô, Anete Campos. Boa tarde, tudo bom com você, minha amiga? Aqui é Laércio, Barra de Santa Rosa, Paraíba, próximo de Campina Grande. Eu queria escutar uma música com Tim Maia, Leva. Ofereço para você, que é a ótima cultura, ofereço para Adilson Carlos, ofereço para Franny, ofereço para Marcelo Macedo, ofereço para todos que fazem essa maravilhosa Rádio Rede Cansado e para todos os amigos, ouvintes e familiares. Então, um abraço, tudo de bom, viu?
0: Valeu, querido. Um abraço. Tem agente de vendas em Agricolândia. Boa tarde.
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0: Dado o recado do Braga, a gente de vendas, tem mais um aqui.
5: Boa tarde, Nete. Nete, gostaria de lhe pedir a música de Paulo e Paulinho. Parece
0: Paulo
5: que o nome da música é Amor de Primavera.
0: Exatamente.
5: Ou é Verão de Primavera.
0: Amor de Primavera.
5: Assim. Viu? Gostaria de pedir esta música e oferecer aqui pra galera aqui na Casa de Forro.
0: Uhum.
5: A Jainha, a Carlinha, a Carminha.
0: Certo.
5: Fransquinha, Marinete, Tereza, Neide. Enfim, nós todas amigas aqui na Casa de Forno, viu?
0: Tá bom, meu amor, na Casa de Forno.
5: Então, aqui era pra mim, viu? Que é a Dona Neide aqui na Serra Negra, aqui na Casa de Farinhada, viu?
0: Dona Neide! Serra do Cedro, faz um vídeo aí, mostra todo mundo. Pra gente colocar no momento GF8 amanhã. É, a gente mostra na nossa TV aqui também, sabia? A gente pega esse vídeo, mostra na TV aí, a Casa da Farinhada aí, na Serra do Cedro. Que alegria ter vocês ouvindo a gente. Um ótimo trabalho aí pra vocês. Uma ótima tarde também, tá legal? Oi, Anete, boa tarde. Aqui é a Jocélia, de Granja, Ceará. Oi, Jocélia. Eu quero ouvir uma música aí, pode ser a próxima música. Eu adoro o programa, tô ligando para vocês, uma ótima tarde também, tá legal? Oi, Anete, boa tarde, aqui é a Jocélia, de Granja, Ceará. Oi, Jocélia, eu quero ouvir uma música aí, pode ser a próxima.

0: vocalista aqui pedindo Reginaldo Rossi. Anete, aqui é o Nascimento, Carapicuíba. Quero ouvir Reginaldo Rossi, Leviana, somente para curtir. Um abraço, tá legal? Obrigada. Olha, a gente veio antes com The Fever. Vamos fazer uma festa aqui? Sabe por quê?
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0: O sucesso é total, que a festa já começou. The Fever is...

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0: deixa louco.
1: Daí o som de Reginaldo Rossi, Leviana. Antes eu vi o de Paulo e Paulinho na música Amor de Primavera de Filho. Gente, tem tanto pedido bom aqui. Mas eu tô devendo lá pro Laércio, Tim Maia, né, Laércio?
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0: Ligar aqui, ah, agora sim, para você em casa, você no trabalho, você na estrada, sucesso total comigo, Anete Campos, agora sim, eu tava ouvindo um áudio aqui, gente, mas vamos lá. Ó, deixa eu ver, tem muito áudio, gente, que a participação aqui tá maravilhosa, deixa eu mandar um alô para Maria Lopes, oi Maria Lopes.
1: Boa tarde, Anete Campos, dona Maria Lopes já tá aqui na sintonia do sucesso total aqui na Anitta Ferraz, Terezinha, na Piauí. Anete, boa tarde também para todos que estão na sintonia do sucesso total. Eu gostaria que você colocasse a música do Ovelha, assim você não viverei. Feliz para todos os ouvintes que estão na sintonia do sucesso total. Boa tarde, tudo de bom e ótima. Quinta-feira abençoada para você.
0: Legal, obrigada. Muito bom, Maria Lopes. A gente vai já tocar Ovelha. Deixa eu ver aqui outro recadinho que chegou para a gente. Nossa, como tem recado aqui. Nossa Senhora. Oi, quem é?
2: Boa tarde, Net Campo. Quer falar que é o Francisco Mendes, do Bucambim. Bote aí para mim, se você puder. Adriano, aonde está você? Gostaria de oferecer Joaninha Altos Piauí, Divina na cidade de Eliseu, Martim Piauí, Tesca Sorriso em Timão Maranhão, que fico lá pendurado na madeira de terra. E para todos os amigos e amigas que tá ligado na grande audiência da tarde, que é o sucesso total apresentado para a rainha do rádio piauiense, que é a Net Campo.
0: Obrigada.
2: Um abraço, fica com Deus e até amanhã.
0: Francisco, aquele abraço. Obrigada. A gente tem mais recadinhos aqui para colocar no ar para você. Cadê? Cadê, Anete? É Valdo Braga, quem tá pedindo?
3: Olá, boa tarde.
0: Boa tarde.
3: Aqui é Maria Luísa, aqui de Coroatá.
0: Maria Luísa, em Coroatá.
3: Primeira vez que participa do seu programa, Anete Campo.
0: Obrigada.
3: É bastante animado esse programa.
0: Muito
3: bota
0: bom,
3: aí
0: obrigada.
3: Bota aí de Evaldo Braga.
0: É Valdo Braga.
3: Se for possível. Um abraço.
0: Qual é?
3: Céu Estrelado, se for possível.
0: Noite cheia de estrelas, não é isso, minha linda? Um abraço para você. Obrigada, essa que é a primeira vez que está participando. Fico muito feliz, hein? Comigo, né? Deixa eu ver aqui. Deixa eu mandar um abraço aqui para... Deixa eu ver. Quem está ouvindo a nossa programação? Deixa eu ver aqui, Anete. Cadê aquele... Mande um alô aí para minha mãe, que está de aniversário hoje. A Maria de Jesus, de Landressa. Alô, dona Maria! Até perguntei quem está pedindo um alô. Alô, dona Maria, parabéns. Vou já botar parabéns que tem mais aniversário, hein? Deixa eu ver aqui. Deixa eu mandar um abraço. Deixa eu ver aqui. Cadê a Nete? Me pediram a música do Fagner, mas eu toquei logo no início. Deixa eu botar o áudio dele no ar.
4: Boa tarde. Fazer uma música de Raimundo Fagner. Boa música de amor. Boa tarde, tudo de bom. Um bom final de semana. Aqui é Tratoledo Rocha, Francisco de Assis Serafim. Na escuta do programa. Boa tarde, uma boa quinta-feira, uma boa tarde de quinta-feira, muito especial, com muita paz.
0: Amém, obrigada.
5: Boa tarde, que é o João Neto, pedreiro malucão aqui da cidade de Nova York, Maranhão.
0: Oi, João Neto.
5: Queria mandar aí um alô aí pros pedreiros aqui que estão trabalhando comigo, Costa, o Chico, o Pai Juru e Rony César, presidente. Queria mandar aí um alô aí, qualquer música aí, de Zezé de Camargo e Luciano.
0: Zezé de Camargo e Luciano. Vamos ouvir aqui mais um recadinho. Oi, quem é?
6: Pode ser.
0: Cadê aqui? Tem alguém aniversariando, cadê?
6: Olá, boa tarde. Eu gostaria de pedir uma música da Tina Charles.
0: Eu falei pra ela que a gente não toca música internacional, mas a gente tem Led Zul, né? Que é o mesmo estilo, assim, dançante pra cima. A mãe dela é... Minha mãe é como é o nome? Cadê o nome da mãe dela? Dona Neta e Família do Planaltininga, não é?
6: Todo dia ela tá aqui na escuta, todo dia esse horário. Viu? Tina Charles, qualquer um da Tina Charles, ela é fanática dessa mulher. Mandei um alô pra ela, Dona Neta, Planaltininga.
0: Dona Neta do Planaltininga.
6: Todo dia ela tá aqui na escuta, todo dia esse horário.
0: Eu fico feliz demais, viu, Dona Neta? Manda mais mensagem pra gente, eu fico tão feliz, parabéns, felicidade. Ela tá aniversariando, é? Que legal, não sei se ela tá aniversariando, é aniversário dela? Eu fico feliz demais, hein? Deixa eu ver aqui.
6: Pode, meu amor, bota ela, assim, ali diz, a noite vai chegar, meu pensamento está tão longe.
0: Ei, rapaz, que alegria. Essa música é boa, hein? A gente volta no tempo, né, pra dançar um pouquinho, se animar. Eu gosto de alegria, gente. Mais um recadinho, oi.
7: Boa tarde, minha querida. Aqui é Artemise, moro na Santa Maria da Cudito. Um ouvinte da Verdes Campos, gostaria de ouvir. Solidão com Milionário José Rico, por favor.
0: Milionário José Rico, Solidão, né, que ela pediu. Olha, eu tenho um pedido para Jair Rodrigues, eu tenho para Cristiano Neves, eu tenho para Toninho Ferreira. Tem pedidos aqui, gente, tem Jair Rodrigues, já falei, tem vários pedidos aqui. Fica aguardando aí, que eu já anotei, o que eu já anotei a gente vai tocar, hein, tranquilamente. Tem para Pablo, quem pediu Pablo aqui, Anete?
8: Boa tarde, Anete Campos, boa tarde. Estamos aqui na escuta, estamos aqui ouvindo aqui pela GF Play. Eu e meus amigos aqui da PI-102, no povoado de São Vicente.
0: PI-102.
8: Pessoal aqui de São Vicente.
0: Alô, você do povoado de São Vicente.
8: o Aleph Pé de Neném e o Gordinho Bololô. E a música que a gente quer ouvir aqui, tu bota uma de qualquer um aí de... Qualquer um aí do Zezé de Camargo e Luciano. Ou pode ser o Pablo também.
0: A gente vai tocar Zezé de Camargo e Luciano pra vocês, tá legal? Que já tem um pedido aqui, a gente já aproveita e já manda pra vocês também, tá legal? Quem mais? Amado Batista, quem foi que me pediu? Oi.
9: Boa tarde, André de Campos.
0: Boa tarde.
9: Que é Domingas, eu queria pedir uma música com o Amado Batista, se possível, Folha Seca. E dedicar para toda a galera que tá na sintonia. Um abraço, boa tarde pra você, viu? Aqui boa é Domingas, tarde. De São João da Serra.
0: Tá bom, Domingas. São João da Serra. Tem outra pessoa pedindo aqui, é o Luciano, lá da localidade Olho d'Água Seco, município de Marcos Parente. Também quer ouvir Amado Batista. E quer mandar um alô para os pais dele, Maria da Guia e Belchior. Então, ouvintes da rádio mais popular do Brasil, João Neto, um abraço para você, querido. Aliás, Luciano, o nome dele é Luciano. É, agora, eu não sei se ele pediu, foi Jota Neto, né? Porque eu disse para ele que Amado Batista, eu já tinha uma indicação, depois ele botou Jota Neto, pode ser qualquer uma. Bom, Amado Batista, eu já tinha essa indicação. Da música Folha Seca, tá? Confirma aí pra mim, tá bom, querido? Luciano, da localidade Olho d'Água Seco, município de Marcos Parente. Um abraço pra você e seus pais aí, a Maria da Guia e Belchior, ouvindo a gente. Eu vou começar com o Adriano, que eu já tô devendo Ovelha, tô devendo Evaldo Braga, tô devendo tanta música aqui, né? É tanto pedido aqui que eu fico assim perdida. Mas eu vou me encontrar aqui com você na Rádio da Vovó e do Vovô, a Rádio dos Produtos F8, que salvam vidas e poderá salvar a minha, a sua também aqui.

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1: Agora 4:01. Boa tarde.
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0: lindo, adoro essa canção, gente. Milionários é rico, adorei essa indicação aqui. Deixa eu ver quem foi que me pediu. Muita gente mandando mensagem aqui. Andrés manda alô pra minha mãe, a Maria de Jesus de Landa de Sala. Alô, Maria de Jesus, é a Milana, é a Milana Miranda que tá pedindo. Cristiano Neves, que me pediu, foi Nilson de Moraes, de Ipuí, Amazonas. Alô, Nilson de Moraes, de Ipuí, Amazonas. Um abraço, toquei Cristiano Neves pra ele, né? A gente tocou Toninho Ferreira, Amado Batista, a gente tocou Cristiano Neves, Zé de Camargo e Luciano. Jair Rodrigues, sou o Quinzinho, alô, Quinzinho. Um abraço para você, querido, ouvindo a gente, o Quinzinho, sempre ligado na rádio da vovó e do vovô. Quem mais, Anete? Cadê mais pedidos aqui? Toninho Ferreira, também me pediram aqui, quem foi que pediu, Toninho Ferreira?
1: Boa tarde, aqui é a Dulcila, mãe Capitão de Campo. Peço uma música do Toninho Ferreira, oferecida para minha família, a vovó, eu não conheço, mas eu gosto dela. E
0: obrigada, querida. E quem pediu, sabe quem? Jair Rodrigues, foi?
2: Boa tarde, né? Eu tenho que pedir a gostaria de vocês com Jair Rodrigues. Paquete de profissão. Valeu, tudo bom?
0: Tá dado o recado. Obrigada. Boa tarde.

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0: Baiana, Baiana boa, Clara Nunes, antes Flávio José, filho do dono. 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Tem mais, Anete? Tem sim, tem mais para você. Olha só, olha só.
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essa música é boa, eu volto no tempo pra ouvir. Trepidante, Lua dos Namorados, antes Forrozão Tropicária, Sonho Blue, que foi pra onde? Pra Luciano de Marcos Parente, tá ouvindo a gente. Tem mais música, Lady Zoo, que eu fiquei devendo, gente. Faz hora que a nossa querida tava esperando. Lady Zoo, a noite vai chegar, hein?

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0: Muito bem, de volta aqui na programação. Ei, rapaz, eu adoro visita. E quando é visita boa, meu compadre Irlando já chegou. E ele, que veio aqui nos estúdios. E a gente vai falar, sabe por quê? Quando chega aqui, eu boto todo mundo pra trabalhar. Não tem esse negócio. É. Liga aí, tá tudo ligadinho aí, não tá? Então vamos lá. 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
2: Não esqueça de namorar, velho.
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2: Gente, hoje aqui eu tô pra dar notícias ruins também.
0: Ai. Não.
2: Mas vou dar outra notícia ruim. Dei a notícia hoje de manhã que um grande amigo meu, até vizinho aqui, Valtim Rezende.
0: Foi, você falou.
2: Faleceu, né?
0: Foi.
2: Em Fortaleza. Muito conhecido aqui em Teresina, irmão do Júnior da Lua Alta. Então, o sepultamento dele vai ser amanhã. E agora acabei de receber outra notícia. A minha amiga, rainha do supermercado.
0: A dona Van.
2: Me deu outra notícia agora que um grande amigo nosso, lá de União, Victor. Victor de União faleceu também. Um grande empresário lá de União.
0: Pode,
2: de 78 anos. Eu, o outro era mais novo, né? 78 anos. Victor de União. Um grande empresário lá de armazém, supermercado, lá de União.
0: Uhum.
2: União aqui no Piauí.
0: Sim.
2: Então, meus
0: pêsames,
2: né? Para a família do Vitor. Sentimentos
0: aí a toda a família.
2: Vitor, lá de União, no Piauí. Infelizmente, a gente...
3: Tá perdendo grandes amigos.
2: Grandes amigos. Mas aí, Lândio, é aquela história... Quando eu nasci, não tinha computador. Já veio computador agora há pouco tempo. Não tinha internet, não tinha... Só tinha... Só pra ter ideia, quando eu nasci, nem o orelhão tinha.
0: Uhum.
2: Aí depois veio o orelhão, veio outras coisas, veio vindo.
0: Uhum.
2: E aí, muitas das pessoas, hoje, não vai pelo que a gente diz. Porque nós estamos na tecnologia. Agora, diz, né? Que é o maior rico do mundo aí, tá trazendo um chip, que até quem nasceu sem visão vai enxergar. Já ouviu falar nisso?
0: Não, é verdade.
2: É verdade.
3: Meu Deus do céu.
2: Até quem nasceu sem visão agora vai enxergar. Mas é tecnologia.
0: É a tecnologia. Tem que se atentar a ela, porque Faria. Ela tá aí.
2: Nós estamos aqui, Irlande, com a tecnologia.
3: Analógico
2: isso
3: foi embora.
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0: Uhum.
2: Só que é tecnologia da ciência, da medicina.
0: Uhum,
2: o corpo humano.
0: Anos e anos de pesquisa.
2: Anos e anos de pesquisa.
0: Uhum.
2: Entendeu? Ela agora, ela há 38 anos, que estão fazendo pesquisa aqui no Brasil.
0: Uhum.
2: Mas ela é lá, não sei de ela é da. É. Do. É. Meu
3: ela
2: Deus.
3: É, de 1838.
2: Né? Uhum. É, foi descoberto ela da. Lá onde tem a Torre Eiffel, ela na.
3: Na França.
0: Na França.
2: Na França. Ela é de lá, foi descoberta lá em 1938.
0: Uhum.
2: Então, é aí veio agora pro Brasil, tá com 38 anos que o pessoal tá falando aqui. Isso aqui é o melhor produto que pode ter inventado em cima da terra.
0: E a gente só tá descobrindo agora, isso agora,
2: é,
0: né?
2: Tá discutindo aqui, é dos melhores produtos que já fizeram em cima da terra, o Islândia Farinha.
3: É verdade.
2: Agora, dificilmente você botar na cabeça de uma pessoa. Aí é difícil.
0: É verdade.
2: Isso aqui, Irlanda, você tá fazendo certo. Agora isso aqui, sempre eu digo, não é veneno, não é anestesia que na mesma hora dá.
3: Não, é aos poucos.
2: Eu queria, né, que isso aqui tivesse tido na minha época que eu nasci. Eu tô com a boca cheia de implante de dente. Mas na época não tinha vitamina D.
3: Não existia.
2: É, não existia. Eu tinha que
3: arrancar. Os nossos dentes acabavam, né,
2: gente?
3: Né?
2: É. Então são eles. Aí, hoje em dia, as pessoas, o idoso anda de bengala, hoje os idosos. Por quê? Porque na época não tinha creatina, não tinha o colágeno tipo 2.
3: E só vão andar de bengala no futuro, se não.
2: Aí, tá.
3: Aí o negócio.
2: É, antigamente, agora, tinha pouco tempo, poucos anos atrás, fazia, você queria falar com seu filho em São Paulo, você ia pra fila do telefone.
0: Orelhão.
2: É. Hoje você fala com ele pode estar em qualquer lugar do mundo.
3: Só do tempo das cartas também.
2: Agora, tinha pouco tempo, poucos anos atrás, fazia, você queria falar com seu filho em São Paulo, você ia pra fila do telefone.
0: Orelhão.
2: Hoje você fala com ele pode

0: Hoje em dia não tem mais isso. Você compra um aparelho nesses aplicativos aí, por R$20 no outro dia tá aqui.
1: É ligeiro, é rápido.
0: É ligeiro. Tá entendendo? Eu li
2: até o rádio antigamente.
0: Aí é difícil entregar. Então, vamos lá, deixa eu concluir aqui. Não. É isso, por que que eu tô dizendo? Que os Correios ainda estão na antiga idade.
2: Tá.
0: Os Correios ainda estão nas antigas.
2: Não atualizou.
0: Os Correios tem aplicativo aqui que tem avião próprio. Uhum. Chega no mesmo dia. E o Correio paga frete. Correio é administrado pelo governo. Governo não sabe administrar nada. Já foi dito, escrito que governo nenhum sabe administrar nada. Governo tem que resolver só problema. Saúde, educação e segurança.
2: Uhum.
0: Essas outras coisas tem que ser na privada. Entendeu? Então, aí você ficava no telefone público esperando. Hoje não, você tá aqui, ó, na mão, vendo seu filho, conversando com ele, vendo ele. Meu filho, o que é que você tem na testa aí? Não, mãe, é uma espinha.
2: Uhum.
0: É uma espinha, mãe.
2: Hoje é isso.
0: Hoje é desse jeito. Você tá entendendo? Então, a tecnologia. Quem não acompanhar a tecnologia vai ficar pra trás.
2: Vai ficar pra trás.
0: Quem não tomar creatina, não tomar o idoso, não tomar colágeno, ele vai ficar andando de
1: moleda porque moleda. Quer, né?
0: Verdade. Aí, Franli, você tá com dolorido, tá com... Mas eu sou do... Isso aqui é coisa nova. Eu já tenho 67 anos.
1: Anete, não é porque... Que
0: entendeu, gente... Nete? Eu já tenho 67 anos.
2: É.
0: Se tivesse, meu tempo tivesse aqui, eu apostava se eu tivesse... Não tivesse novinho.
2: Novinho, com certeza.
1: Isso aqui não é porque a gente quer vender, não, Anete. De jeito nenhum, é porque a gente quer levar saúde.
2: É.
1: Agora as pessoas, depende delas.
2: Verdade.
1: Agora depende elas que sabem. Elas que sabem.
0: É.
1: Então a tecnologia tá bem aqui. E aí se ele acha que ele vai ver pelo... Todo tempo não ouvi, não. Ele vai chegar na velhice.
2: Como eu digo, tem muita gente descrente que diz, agora, eu não sinto nada. Eu queria que as pessoas tivessem.
0: Quando eu falo assim, cheio, com orgulho de estou falando.
2: Uhum.
0: Eu queria que as pessoas entendessem, eu, Franli, nós não falamos aqui, não é só para vender.
1: Exatamente.
0: 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Tá certo? Porque, em primeiro lugar, eu não sou ambicioso. Eu gosto de ganhar dinheiro, gosto de dar emprego, eu gosto de fazer as coisas. Mas ambicioso eu não sou para estar prejudicando os outros. Pra poder passar por cima dos outros pra ganhar dinheiro, jamais.
2: Pra ali, nem quando
0: eu
2: você
0: nem
2: precisava,
0: compensa,
2: né?
0: Eu não quero.
2: Nem quando você precisa.
0: Agora,
2: um dia.
0: Eu nunca na minha vida aconteceu. Agora eu quero dizer que pra provar que eu sou competente, eu aprovei. Provei comigo mesmo que eu sou competente no meu trabalho.
2: Uhum.
0: Eu trabalho. Não existe uma competência maior pra um ser humano do que eu
1: provo
0: que eu trabalho.
2: Próprio trabalho.
0: Né? Ninguém é obrigado a ser rico, mas todo mundo é obrigado a trabalhar.
2: Uhum.
0: Ganhando pouco ou ganhando
1: só
0: muito.
1: Só em trabalhar ele já se considera rico, né?
0: Já sou fã.
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0: E o homem que trabalha, a mulher que trabalha, já sou fã. 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
1: ninguém
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0: 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Eu acho que quando alguém chegar lá, compre um e ganhe outro,
1: tem algo errado. Tem algo errado.
0: Tá caro demais ou o produto não presta.
1: Exatamente.
0: Tá caro demais ou o produto não presta.
2: Concordo.
0: Tá certo. Ela vai dar 5h30.
2: Quase na hora do Rádio Notícias.
1: Mas nós entramos aqui.
2: Ah, eu volto pra trabalhar. Entrou aqui, nós tem que trabalhar.
0: Aqui, eu espaço.

0: Da rainha, hein?
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2: Pessoal, deixa eu chamar a atenção aqui também. 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Estamos precisando de pedreiro, né, Nete?
1: É.
2: Né, Franli? Estamos precisando de pedreiro.
0: Tem, mas não tem quem queira trabalhar.
2: Mas vamos chamar aí a Nete.
1: Técnico
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2: Diga o telefone aí para esse pessoal. 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
2: Então, vamos trabalhar, quem trabalha o quê?
1: Deus ajuda.
2: Deus ajuda, pessoal.
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2: Levanta o astral.
0: Só levantando, levanta. 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
2: Anete, desculpa aí, mas teve que.
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2: Programa,
1: a gente precisa orientar que as pessoas. Quando chega produto novo.
2: Qual é que ele gosta?
1: Qual é?
2: Quem me quer mandou embora.
0: Eita! Meu microfone tá de.
2: Por onde andas?
1: Eu posso tocar com a Cláudia Barroso, que eu adoro a voz
2: quem
1: dela.
2: Quem me quer onde andas?
1: Cláudia Barroso aqui cantando.
2: O Toto é um completamente apaixonado. Toto!
0: Por a dona Rita, por a dona Rita.
1: Um abraço,
2: Toto! Lógico, pela mulher dele.

0: traição, gente. Essa é a fofoca do ano, mas tudo certo. Juan e Leandro, participação de Danilo e Davi na programação. Já, já. Rádio Notícias agora, vamos ficando por aqui. Em seguida tá ele. Ontem ele trabalhou pouco. Hoje ele vai trabalhar mais. Irlândio Faria, já, já. O terreiro da fada. Ontem foi o jogo, né, Irlândio? Ontem... É, vem. Bom, vou ficando por aqui, amanhã tem mais. Estou aqui amanhã, com a graça de Deus, amém. Às 11 horas no Momento Chef 8. Tchau, tchau, agora tem notícias pra você.
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1: Olá, eu sou o Fábio Brito e estamos chegando pelo sistema de comunicação Verdes Campusat com o seu Rádio Notícia de hoje, a notícia que você precisa no seu dia a dia. E começamos com um destaque nacional. Olha, consulados brasileiros no exterior estão mudando a forma como emitem passaportes. Em vez de imprimir o documento no próprio posto, passaram a enviar o pedido ao Brasil, onde ele é confeccionado pela Casa da Moeda e depois despachado de volta. A alteração, que já afeta postos em países como Estados Unidos, Alemanha e México, é resultado de um projeto piloto que começou a ser implantado no ano passado ainda, segundo o Itamaraty. Nas últimas semanas, diversos consulados brasileiros no exterior comunicaram essa mudança na confecção do documento, que em solo nacional costuma ser entregue pela Polícia Federal a partir de 6 dias úteis. Agora, o documento passou a ser confeccionado no Brasil e enviado aos postos consulares, o que pode levar a um tempo maior de entrega da documentação. E o Tribunal Superior Eleitoral de Brasília informou que terminou na última quarta-feira, dia 5, o prazo para que os partidos políticos realizassem convenções para a escolha de nomes que vão disputar as eleições de 2026. Conforme o TSE, as agremiações partidárias tiveram 15 dias para regularizar a reunião. Após a fase de convenções, as legendas começam a registrar as candidaturas e depois encaminha os documentos à Justiça Eleitoral até o dia 15 de agosto. O TSE irá realizar o julgamento do registro de candidaturas à presidência e à vice. Já os tribunais regionais analisam os pedidos para governador, vice-governador, senador e suplentes, além de deputado federal, estadual e distrital. E uma última informação, as famílias brasileiras perderam 62,5 bilhões de reais para a plataforma de apostas esportivas conhecidas como Bets em 2025. Ao mesmo tempo, essas empresas movimentaram mais de 350 bilhões em transferências via Pix. A conclusão é da terceira edição do Boletim Fiscal dos Estados Brasileiros, elaborado pelo Concefaz, que é o Comitê Nacional de Secretário de Fazenda, em parceria com o Centro Internacional Celso Furtado de Políticas para o Desenvolvimento. O estudo destaca ainda que a regulamentação das bets do Brasil, com a obrigação de cadastramento das empresas a partir de janeiro de 2025, coincide com uma mudança estrutural nas transferências via Pix de pessoas físicas para pessoas jurídicas do setor de arte, cultura, esporte e recreação no Brasil. 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E segue o seu Rádio Notícia, agora chamando as informações de Teresina no Piauí com o Vanilson Brito. É com você, Vanilson.
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2: Olá, Fábio Brito, obrigado pelas informações. E agora você segue o seu Rádio Notícias aqui, direto de Teresina, direto de nossa central de jornalismo, Rede Verdes Campusat. Olha, um homem apontado pela polícia como um dos maiores arrombadores de casas e comércios em Floriano, no sul do estado do Piauí, foi preso durante diligências realizadas pela equipe policial. Identificado apenas como Elvin, o suspeito foi localizado e detido pela Delegacia Especializada em Crimes contra o Patrimônio. A polícia investiga a participação dele em diversos outros crimes da região. O delegado Rafael Cordeiro pediu que possíveis vítimas compareçam à delegacia para registrar boletim de ocorrência. Segundo ele, os relatos são importantes para ampliar as investigações e responsabilizar o suspeito pelos crimes atribuídos. O Tribunal Regional Eleitoral do Piauí manteve no cargo a prefeita de Colônia do Gurgueia, Lisiane Franco, e o seu vice, Felipe Rodrigues de Barros. Os dois gestores tiveram os diplomas cassados pelo juiz da comarca por suspeita de abuso de poder político e econômico. O Pleno do TRE reformulou a decisão do juiz Tiago Carvalho Martins e manteve a prefeita e o vice nos cargos. A ação de investigação judicial eleitoral foi acionada pelo Diretório Municipal do Partido dos Trabalhadores, que alega uso irregular de recursos públicos na campanha de 2024. 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Os incêndios em vegetação no Piauí aumentam 137%. Aumentaram, na verdade, neste primeiro semestre de 2026, em comparação com o mesmo período do ano passado. Dados do Corpo de Bombeiros Militar do Piauí mostram que foram registrados 399 ocorrências entre janeiro e junho deste ano, contra 168 neste mesmo intervalo de tempo do ano passado. O levantamento também mostra que a maior parte dos incêndios em vegetação acontece durante o período de seca. Em 2025, o Corpo de Bombeiros registrou pouco mais de 6.000 ocorrências de incêndio em todo o estado, sendo 3.937 em zona urbana e 2.753 ocorrências em zona rural. E agora você segue o seu Rádio Notícias com mais informações, direto de nossa central de jornalismo, Rede Verdes Campos SAT, com Aline Portela.
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3: Obrigada, Vanilson Brito, pelas informações. E agora vamos conferir as notícias da Central de Jornalismo do Ceará, sempre no oferecimento dos produtos GF8. 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Vamos de informações. A Polícia Civil e a Perícia Forense do Ceará confirmaram a brutalidade do feminicídio de Camila Maria Gomes Rodrigues, de 38 anos, morta após ser atropelada pelo namorado Fabiano Salles Holanda Lima, de 42 anos, no Crato, no Ceará. A perícia constatou que o suspeito colidiu com o caminhão na traseira da moto da vítima e arrastou o corpo por 22 metros sem acionar os freios, confirmando a intenção de matar e a omissão de socorro motivadas por uma discussão prévia entre o casal. Após o crime ocorrido na última segunda-feira, dia 3 de agosto, o suspeito fugiu em direção ao estado vizinho, mas foi interceptado pela Polícia Militar na BR-316 em Picos, no Piauí. A prisão em flagrante de Fabiano foi convertida em preventiva pela Justiça nesta última quarta-feira, sob o entendimento de que a conduta do investigado demonstra periculosidade e risco concreto à ordem pública e à aplicação da lei penal. Outra informação é que a Agência de Fiscalização de Fortaleza, a AGEFES, interditou 8 estabelecimentos de saúde nos bairros Centro e Aldeota durante a primeira fase da Operação Check-up, concluída na última sexta-feira, dia 31 de julho. A ação realizada entre maio e julho vistoriou 262 locais, como clínicas, farmácias e serviços de estética, resultando em 115 autos de infração, 137 notificações e 11 apreensões de medicamentos e equipamentos. As principais irregularidades detectadas foram funcionamento sem licença municipal, falhas de higiene, armazenamento inadequado de produtos e descarte irregular de resíduos de saúde. Nos próximos dias, a AGEFES vai iniciar vistorias de retorno para checar se os problemas foram corrigidos, podendo aplicar novas sanções administrativas em caso de reincidência. E essas foram as informações direto da Central de Jornalismo do Ceará. Fique agora com Neto GF8 e as informações do Maranhão.
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4: Olá, Aline Portela, muito obrigado por trazer informação da nossa Central de Jornalismo da Verdes Campos no estado do Ceará. Sigo trazendo também informação aqui do estado do Maranhão. O Departamento Nacional de Infraestrutura e Transporte, o DENIT, realizou nesta quinta-feira, dia 6, uma etapa dos serviços de manutenção da ponte sobre o Estreito dos Mosquitos, na BR-135, principal acesso terrestre à capital maranhense, São Luís. Os trabalhos aconteceram durante todo o dia e encerrou hoje às 17 horas. Segundo o órgão, a intervenção foi feita para a instalação de novas juntas de delatação na estrutura da ponte. A travessia sobre o Estreito dos Mosquitos é composta por duas pontes paralelas, uma para cada sentido da BR-135. Atualmente, uma das estruturas está interditada e deverá ser demolida. A outra permanece em operação para garantir a passagem de veículos pelo trecho e vem recebendo serviços constantes de manutenção para garantir a segurança de todos que por ali passam. Durante a execução dos serviços, o trânsito seguiu controlado pelo sistema de pare e siga. Os veículos foram liberados de forma alternada nos dois sentidos da rodovia, com o objetivo de manter o fluxo e garantir a segurança de motoristas e também dos trabalhadores que ali estavam fazendo a manutenção. Portanto, essa foi a informação aqui do estado do Maranhão para o Rádio Notícia. 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Agora eu chamo o nosso correspondente na cidade de Barras, no estado do Piauí. Adilson Carlos vai trazer informação agora no Rádio Notícia.
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5: É isso, Neto. Seguimos então com as informações da Central de Jornalismo da Verdes Campos SAT, aqui na cidade de Barras Norte do Piauí. Municípios da região norte do Piauí obtiveram destaque no IDEB 2025, divulgado pelo Ministério da Educação. Domingos Mourão liderou o ranking estadual ao alcançar nota 9 nos anos iniciais do ensino fundamental, registrando o melhor desempenho do Piauí e um dos maiores do Brasil. Também aparece entre os 20 melhores municípios do estado Altos, Cocal dos Alves, Nossa Senhora de Nazaré, Buriti dos Montes e Cajueiro da Praia. Os resultados demonstram o fortalecimento da educação pública na região norte, que continua figurando entre os principais destaques educacionais do estado. Em nível estadual, o Piauí também registrou avanço nos indicadores, passando de 5,9 para 6,3 nos anos iniciais do ensino fundamental e de 5,2 para 5,4 nos anos finais. No ensino médio, a rede estadual alcançou nota 5, a segunda maior do país, além de registrar a maior taxa de aprovação com 99,5%, consolidando a evolução da educação pública piauiense nos últimos anos. 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E o litoral do Piauí é um dos principais focos das operações Livro Caixa 2 e Livro Caixa 3 deflagradas pela Força Integrada de Combate ao Crime Organizado. A ação tem como objetivo desarticular uma organização criminosa investigada por tráfico de drogas, lavagem de dinheiro e ocultação patrimonial. Ao todo, são cumpridos 68 mandados judiciais, entre 28 de prisão, 26 de busca e apreensão e 14 de bloqueio de bens e ativos financeiros que ultrapassam 18 milhões de reais. No Piauí, as ações ocorrem principalmente em Parnaíba e Cocal, além da capital Teresina. Também há mandados sendo executados em municípios do Ceará e em Goiás. Durante a operação foi preso um investigado por participação no homicídio de um policial civil cearense ocorrido em 2023. Segundo a FICO, o grupo utilizava uma estrutura organizada para movimentar recursos provenientes do tráfico e ocultar patrimônio. As diligências continuam e o material apreendido será submetido à perícia para fortalecer as investigações. Vamos agora aos destaques direto de Coelho Neto, no Maranhão, com o nosso amigo Milton Vieira.
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6: Ok, Adilson Carlos, aqui no Maranhão, o Centro de Imagem Isabel Rocha de Carvalho, em Duque Bacelar, passará a oferecer apenas serviços básicos. A informação foi dada pelo prefeito Flávio Furtado em áudio enviado às redes sociais. O gestor alega que o município não tem condições financeiras de manter a estrutura e que não obteve o credenciamento da alta complexidade junto ao SUS para receber recursos federais. Os equipamentos instalados por meio de parceria política foram recolhidos. A declaração contradiz a nota anterior da prefeitura, que justificava a retirada dos aparelhos por motivos de manutenção, após denúncias de moradores e da oposição. O centro de imagem foi inaugurado em junho de 2024. A prefeitura ainda não informou os prazos para as mudanças e o destino dos pacientes afetados. 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E a Guarda Municipal de Caxias recuperou na tarde de ontem uma motocicleta com restrição de roubo. O veículo, uma Honda Pop 110i branca, estava abandonado às margens de uma estrada vicinal perto da rodovia MA-349, no sentido Aldeias Altas. A equipe policial chegou ao local após receber denúncias anônimas de moradores da região. Durante a checagem no sistema, os agentes confirmaram que a moto havia sido roubada na noite da última terça-feira no próprio município de Caxias. O veículo foi recolhido e encaminhado para a Delegacia de Polícia Civil de Caxias. O proprietário legal já foi notificado para realizar os procedimentos de restituição do bem. E agora vamos a Campo Maior, no Piauí, para as informações do nosso colega Eduardo Silva.
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7: Ok, muito obrigado pelas suas informações da sua região. Aqui, Eduardo Silva, da Central de Jornalismo Campo Maior, cidade da região norte do estado do Piauí. Olha, dessa vez vamos falar sobre o pedido, no caso aqui, do Tribunal de Contas do estado do Piauí, que está apurando a denúncia de contratação de um cantor, denominado cantor Rei Vaqueiro, por quase 600 mil reais pela Prefeitura de Parnaíba. A denúncia aponta possíveis incompatibilidades de preços né, praticado pela mesma empresa em outros municípios. Com isso, o Tribunal de Contas do Estado do Piauí admitiu que a denúncia sobre a contratação direta do artista, né, Rei Vaqueiro, por quase R$600 mil, na apresentação do Fest Férias 2026, evento promovido pela Prefeitura de Parnaíba, administrado atualmente pelo prefeito Francisco Emanuel. O processo aponta possíveis irregularidades, incluindo pedido de suspensão de eventual saldos ainda não pagos nesse contrato. Olha, a denúncia também questiona a justificativa dos preços publicados e também a contratação orçamentária utilizada na liquidação parcial das despesas antes mesmo da realização do evento, né? Então está aí, o Tribunal de Contas do Estado do Piauí está apurando a denúncia e solicitou em caráter cautelar a suspensão de eventuais saldos remanescentes no contrato no julgamento definitivo. Pediu também reconhecimento das irregularidades e aplicação de sanções cabíveis e eventual sancionamento do honorário público, no caso, se houver prejuízo aos cofres públicos. O encaminhamento também do caso aos órgãos competentes para apuração de outras responsabilidades, no caso aqui, encaminhamento do processo ao Ministério Público. Olha, o prefeito ainda não se manifestou sobre essa denúncia do que foi denunciada no TCE e que agora está sobre os cuidados aí para saber como é que está todo o andamento. O certo é, o prefeito Francisco Emanuel, que é prefeito de Parnaíba, ainda não usou as redes sociais e nem, no caso, os canais oficiais para falar sobre essa licitação de número 61/2026, que está aí, no caso, contratando a participação do cantor Rei Vaqueiro para apresentar no Fest Férias 2026, esse evento que é promovido na cidade de Parnaíba, região norte do estado do Piauí. 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Eu volto com você agora, Messias, GF8 do estado do Maranhão. Olá, Messias, é com você.
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8: Ok, Eduardo Silva, obrigado pela sua participação. E agora vamos com informações aqui da Central de Jornalismo de São João dos Patos, no estado do Maranhão. Um caminhão provocou um grande susto na manhã desta última quinta-feira, dia 6, no centro de São João dos Patos, após perder os freios enquanto trafegava pela rua Gonçalves Dias. O veículo desceu desgovernado e acabou colidindo contra um prédio na rua João Pessoa, que fica nas proximidades da Câmara de Vereadores. Apesar da gravidade da ocorrência, ninguém ficou ferido. O acidente resultou apenas em danos materiais ao caminhão e ao imóvel atingido. Olha, de acordo com as primeiras informações apuradas no local, o motorista, identificado como Jairo, relatou que o caminhão apresentou uma falha no sistema de freios enquanto subia a rua Gonçalves Dias. Sem conseguir controlar o veículo, ele desceu pela via e, para evitar consequências ainda mais graves, ele conduziu o caminhão até que ele colidisse contra o prédio. Apesar do grande susto, o episódio terminou sem vítimas, sendo considerado um verdadeiro livramento por quem presenciou a cena. O caso reforça a importância da manutenção preventiva dos veículos de grande porte, especialmente nos sistemas de freios, fundamentais para garantir a segurança no trânsito. 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E agora vamos com mais informações dentro do Rádio Notícia. Para você que vem acompanhando a nossa programação, muito obrigado pela sua preferência aqui na mais popular do Brasil. A comunidade católica de São João dos Patos se prepara para viver uma noite de confraternização, música e fortalecimento dos laços familiares. Neste sábado, dia 8, a partir das 21 horas, será realizada a tradicional Festa do Cravo, promovida pela Pastoral da Família, em parceria com as paróquias São João Batista e São Francisco de Assis. O evento acontecerá no espaço Esquina 10. A programação integra as celebrações do mês vocacional, com destaque para a vocação familiar, além de homenagear o Dia dos Pais. A proposta é reunir famílias, amigos e toda a comunidade em um ambiente de alegria, convivência e fé. A expectativa é de um grande público para mais uma edição da Festa do Cravo, evento que já faz parte do calendário das famílias católicas aqui do município, unindo espiritualidade, integração e momentos de lazer. Portanto, essas são as informações de momento aqui dentro do Rádio Notícia. E vamos a Esperandinópolis com mais informações do interior do Maranhão. É com você, Robert Lândio.
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9: Ok, obrigado, Messias, pelas informações de sua região. E eu sigo com Rádio Notícia, direto da Central Jornalismo de Esperantinópolis, Maranhão. Homem identificado como Robealdo Souza, de 54 anos, foi assassinado a tiros na tarde dessa última quarta-feira na rua Raimundo Rodrigues, localizado no bairro Vila das Palmeiras, em Pedreiras. De acordo com informações, ainda não há detalhes sobre a dinâmica do crime. Sabe-se apenas que o autor chegou ao local, invadiu a residência da vítima e efetuou diversos disparos, a maioria na região da cabeça. A polícia militar foi acionada e se deslocou até o local para realizar os procedimentos cabíveis. O caso deverá ser investigado pelas autoridades competentes. 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Jovem é morto a tiros no bairro Vieira Neto, em Lago da Pedra, Maranhão. Um jovem conhecido como Nando foi morto a tiros na noite dessa última quarta-feira na rua do Sabiá, no bairro Vieira Neto, em Lago da Pedra. De acordo com informações, as circunstâncias do crime ainda são desconhecidas e até o momento não há informações sobre a autoria ou motivação do homicídio. A polícia militar esteve no local para atender a ocorrência e o caso será investigado pela polícia civil, que busca identificar os responsáveis pelo crime. E seguimos com destaques do esporte com Emanuel Lucas.
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10: Obrigado, Robert Lândio, trazendo as informações direto da nossa central de jornalismo aí de Esperantinópolis, no estado do Maranhão. 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A Conmebol se pronunciou aí em meio à crise, né, que envolve a direção da FIFA e também o presidente Gianni Infantino. A Confederação Sul-Americana celebrou aí a desistência da entidade de abrir o seu capital para investidores privados, mas pediu respeito ao processo eleitoral em meio a uma forte pressão da UEFA por mudanças na presidência, né? Tudo isso vem aí desde a última Copa do Mundo, né, que acabou aí já tem mais de um mês, né, devido aí às tensões entre o UEFA e FIFA, principalmente por conta da tomada de decisão da FIFA de revogar um cartão vermelho do atleta Balogun da seleção estadunidense, que iria enfrentar a Bélgica nas quartas de final da Copa do Mundo, e também dessa decisão de Gianni Infantino de querer fazer aí o futebol ser algo privado, com a criação dessa empresa privada para vender as suas competições. Várias confederações aí se uniram contra essa ideia do atual presidente da FIFA, e o presidente da UEFA, Alexander Seferin, pede aí que haja mudanças no comando da entidade máxima do futebol. A Argentina criou aí, olha só, meus amigos, uma data nacional para celebrar a vitória sobre a Inglaterra na Copa do Mundo. Ela estabeleceu que a data vai ser comemorada de forma anual no dia 15 de julho, data essa que foi esse embate na Copa do Mundo em que a Argentina bateu a Inglaterra pelo placar de 2-1 de virada. A Argentina acabou indo para a final, mas acabou perdendo o título para a seleção espanhola. A decisão foi aprovada pelo Comitê Executivo da Associação de Futebol do país. E segundo a entidade, a intenção é eternizar essa classificação histórica da Argentina para a sua segunda final consecutiva de Mundial, já que ganhou em 2022 e acabou perdendo em 2026. E o presidente do Flamengo, o BAP, ele diz que adia aí o sonho próprio, que é de ver o Flamengo ter aí uma casa. O presidente Luiz Eduardo Batista deu uma entrevista para o canal do clube falando sobre a construção do estádio, né, no terreno do gasômetro. Ele falou, né, que essa arena, né, levaria aí cerca de 15 a 20 anos para levantar o dinheiro necessário para a construção desse estádio, sem prejudicar o investimento da equipe do time de futebol, e priorizou aí o estádio do Maracanã. Segundo ele, ele não tem aí um excedente de resultado que me permita ter um time esportivo competitivo, porque é o que me garante uma receita de quase 2 bilhões para poder ganhar 340, 350 350, 400 milhões de reais. E você botar 250 milhões num time de futebol e depois poupar 150 milhões para um estádio. Então aí foi uma parte, né? Um trecho aí do que falou aí o presidente BAP sobre essa construção do novo estádio da Arena do Flamengo. Essa empresa de gás que hoje está desativada, né? Um terreno que foi comprado aí pelo Flamengo. Então a expectativa é de que nesse período, né, o time consiga aí levantar o montante suficiente para poder dar aí, né, o BAP poder realizar o seu sonho, né? Só que ele disse em entrevista de que talvez não esteja vivo para ver esse sonho ser realidade. Talvez os filhos deles vejam o Flamengo ter aí uma casa própria, né? O Flamengo que fez do Maracanã a sua casa, mas o presidente BAP entende que chegou a hora do clube ter aí o seu estádio, né? A sua arredoma. Portanto, meus amigos, essas são as informações do esporte. Dentro do Rádio Notícias eu vou trazer mais informações a qualquer momento. Você segue aí com a programação da Mais Popular do Brasil.
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11: Rede de Rádios Verdes Campos Sati informa a hora certa.
12: Agora 6:03, horário de Brasília.
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como é que você tá? Tudo bem? Ah, então tá uma maravilha, não é? Olha, seja bem-vindo em mais um Terreirão da Fazenda. Eu sou o compadre Irlândio Farias. Tô aqui, devagarzinho, na marcha da Coan. Não chega hoje, mas chega amanhã. A gente chega lá. Olha, peço licença para entrar na sua casa e saudar com carinho. Benção, vovô, benção, vovó. Que essa benção me traga felicidade e que traga também para você. Porque a fé cura, a água cura e os produtos de F8 salvam vidas e pode salvar a minha e a sua. Eu sou o compadre Irlândio Farias e chego com alegria, paz de espírito e muita energia boa. Para abençoar a sua noite, falo direto da Rede Rádios Verdes Campos SAT para todo o Brasil e para o mundo via internet. Está no ar mais um Terreirão da Fazenda na rádio do vovô, na rádio da vovó, na rádio do amigo caminhoneiro e de todos os meus irmãos camponês, que é o homem da roça, o lavrador, que está sempre ligado com a gente, porque o terreirão é assim, compadre. Você faz o que você gosta, você faz, não é, um programa diferenciado, e é isso que a gente faz toda a diferença. Aqui nós somos diferentes.

Fazenda. Hoje é 6. Já é 6, compadre. 6 de agosto de 2026. É o Terreirão da Fazenda que já chega com aquele, não é? Aquele jeitinho do interior, aquele jeitinho da roça. E para você participar, você sabe, já vou falar o telefone para você ligar pra gente, não pode, mas você pode, não é, mandar um áudio, mandar um vídeo, bem feitinho o vídeo. Olha que coisa boa, não é? Você faz um vídeo de 40 segundos, não esqueça de falar qual é a cidade, a localidade, qual é o estado que você está falando. Faça o vídeo sempre com o telefone deitado na horizontal, não é? Hein? E aí manda pra gente, que a gente vai botar na nossa TV Verdes Campos, não é? Com todo carinho. 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Tá no ar mais um Terreirão da Fazenda, na Rádio da Vovó, na Rádio do Vovô, na Rádio do Amigo.

Alcione! Esse daí é o forió, como diz o caboclo, não é? É o forró do Xenhenhen. Que forrozinho bom danado, senhor, hein? Esse é bom demais. Olha, obrigado pelo carinho a todo esse povão. Você pode mandar vídeo, você pode mandar áudio, você pode com certeza pedir o seu forrozinho, tanto das antigas como forró pé de serra. Esse é bom demais. Olha, obrigado pelo carinho a todo esse povão. Você pode mandar vídeo, você pode mandar áudio, você pode com certeza pedir o seu forrozinho.

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Eita, compadre, mas é uma beleza, não é? Esse aí é Dois Cine jogando bola. 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
1: Já tamo de volta no Terreirão da Fazenda. Olha, para falar com nossa audiência, você sabe, você participa, você pede a sua música, que a gente tá aqui, eita, Irlândio, aguardando você, a sua participação, não é verdade? Então vem para cá, compadre, porque aqui a gente tá com você sempre. Ô, Terreirão da Fazenda, é que é bom, não é, hein? Ah, é tudo de bom. Vamos lá, você participando, você pedindo seu forró e a gente mandando ver aqui no Terreirão da Fazenda, não é? Vamos lá, Irlândio, começa aí. Quem é que vai? Ah, é? Tá aí já? Então bote pra falar com a gente. Solta o áudio aí.
2: Noite, eu sou a Cianira. Agora hoje eu tô aqui em Alto Longar. Eu quero pedir a música da Carolina, viu? Pra nós dançar aqui no bairro Brejim. E uma boa noite pra você e um abraço pra oferecer aqui pra meu filho, pra meu neto.
3: Aí, diga. Boa noite, João Miguel, que é a música da Carolina.
1: Ah, é o João Miguel. O João Miguel tá falando aí, não é? Danadinho, né? Com a voz bem. Ô, João Miguel, um abraço pra você, rapaz. Gente boa, hein? Olha aí, rapaz. Um abraço pra você, João Miguel. Tudo de bom. Ele quer a Carolina. O cheiro da Carolina. Cadê o cheiro da Carolina, hein? Produção. É, o cheiro da Carolina. Ó, cheiro bom, hein? Bom demais. Daqui a pouquinho a gente toca ela todinha, o cheiro da Carolina. Olha, vamos aqui. Quem é que tá aqui? Tem mais ouvinte aí pra falar com a gente? Bota aí. Bota ao vivo. Vamos lá, compadre.
4: Boa noite, meu compadre Irlande Farias. Aqui quem fala é o Raquel do Alto Meio, município de Campaiol.
1: Eita,
4: meu compadre, eu gostaria de pedir uma música do forrozão Tropicália. Você Olha fugiu aí. De mim. Oferecer para minha esposa Maria Francisca, para minhas filhas Fernanda e Isabela, para meu filho Fernando, para o Dantas, para o Cauê, para o Beleu no Periquito, para o Kaique, para meu compadre Luiz Matias no bairro Cariri, para meu compadre Vanderlei no Tuturubá, para todos os ouvintes do Terreiro da Fazenda. Forte abraço, uma boa noite, muito obrigado.
1: Obrigado, compadre. Irene, fala aí com a gente, Irene.
5: Boa noite, Irlande Farias. Aqui quem fala é Irene, esposa do Raimundo Cunha, agente de venda dos produtos de F8, diretamente de Campo Maior. Quero mandar minha boa noite para todos os clientes F8 de Raimundo Cunha e Irene, que Deus abençoe a todos e a nós, a cada um deles, um abraço. Mandar minha boa noite para o seu João Corinto, seu Luiz Corinto, dona Belinha, toda a família Corinto e toda a Sambaíba. Para o seu Zé Cunha, dona Desterro, dona Raimundinha Severo, seu Belindo e todo Nossa Senhora de Nazaré. Para o seu Francisco Gomes, dona Tica e todo São Francisco dos Cardoso. Para o deputado da Paraíba, em nome dele, para todos os caminhoneiros. Para o seu Silveira e dona Osmarina, na Vajota. Seu Cristina e dona Doraci, seu José Oliveira, seu Chicão, no bairro de Fátima. 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Obrigado, uma boa noite e um bom trabalho.
1: Obrigado, compadre. Vamos lá, tem mais ouvinte aí, compadre? Boa noite, compadre Irlande Farias. Gostaria de ouvir dois Siri jogando bola, já botei, não é? Quero dedicar para o meu amigo Fransquim e o João em Vargem da Roça, em Coivaras. Ô, rapaz, só gente boa. Estão lá ligadinho com a gente. Um abraço todo especial para cada um. Vamos lá, compadre.
6: Bom dia, meu chefe. Bom dia, meu patrão. Tudo bem? Diocrisio Fontenelle, aqui da Casa do Frango.
1: Ô, rapaz, bom dia. Então é para outra pessoa, né, Irlande Farias? É. Ô, rapaz, um abração para ele. Tudo de bom. Hein? Que tem mais gente aí? Tem, produção? Cadê o Nonatinho Fialho CDs?
7: Olá, boa noite, Irlande Farias. Rapaz, aqui é o Nonatinho Fialho CD em Alves, Piauí, na rua Cândido de Almeida, aqui pertinho do colégio Marido Babó. Nós estamos aqui com a creatina GF8, Top Fit, Ômega 3, purê de magnésio cristalizado GF8 e dando aquela boa noite, Irlande Farias, aqui para o seu Raimundo Nonato, rapaz. Mande um alusão para ele aí, para Serrano Nonato, no bairro Maravilha, rapaz. Na rua Benjamin Constante. Também aqui para seu Ribamar Rezador, rapaz. Boa noite, seu Ribamar Rezador, ali no bairro Tranqueiro, lá de Faria. É, seu Ribamar Rezador tá ligado na Verdes Campos Sátio, ouvindo aqui o Terreiro da Fazenda. A dona Gonçalina, seu Evaldo, rapaz. Seu Divaldo, a dona Gonçalina, na rua Vicente Pestana, no centro de Alço, ligado aqui no Terreiro da Fazenda, lá em Faria, rapaz.
1: Valeu, compadre. Obrigado pelo carinho. 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Obrigado, Totô, e tudo de bom. Cadê ele, doutor Almeida, rapaz?
8: Meu amigo, não me faria, rapaz. Boa noite, aqui é o doutor Almeida.
1: Olha aí, gente
8: boa. E é também de São Luís, do Amor. Eu, mas o Chiquinho aqui, rapaz. E também era repetidor esperante, Lobo Maranhão, ouvindo o seu programa no Terreiro da Fazenda.
1: Eita!
8: Se botasse a música aí, A Volta da Asa Branca, com Luiz Gonzaga.
1: A Volta da Asa Branca.
8: E oferecer nosso amigo e irmão caminhoneiro, estão rodando por esse Brasil afora aí. Nossa amiga de mar, principalmente, nosso, todos os nossos ouvintes aí, seus ouvintes do seu programa, que é o melhor programa de forró do Brasil, pessoal de Coivara, mandar um abraço pro pessoal de Coivara, né? É da minha falecida mulher, Josenilde, que era de Alto
1: Josenilde,
8: né?
1: É verdade.
8: Um abraço pessoal de Alto Lugar, Campo Maior, Beneditino, pessoal de Lima Campo, Capinzal do Norte, né? Todos os ouvintes estão ouvindo seu programa, que é o melhor programa de forró do Brasil. Aqui é seu ouvinte assim, do Dr. Almeida,
1: não,
8: diretamente
1: esse aí não
8: São
1: perde
8: Luís,
1: não, viu?
8: Ilha do Amor.
1: Tá em São Luís lá, ligado com a gente. Dr. Almeida, um abraço para você, meu irmão. Muito obrigado aí pelo carinho que você tem sempre por todos, não é? Olha que coisa boa. Gente fina, pensa. Um abração, tudo de bom para você. Quem é que tá aí, produção? Bota aí, vamos lá.
9: Boa noite, compadre Hernando.
1: Boa noite, compadre.
9: Tá, é o Raimundo, pai, manda aqui pra você. Pai, vou colocar um forró pra mim aí, camarão é bom demais. É peixe de camarão, lá do Lula Gonzaga. Pra me curtir aqui, pai. Eu ofereço esse forró aí pra gente assistir aqui. Eu tô aqui, já cheguei do trabalho ainda agora, agora também tô com um aqui, só esperando curtir aí seu som, viu? Esse programa aí da Terreirão da Fazenda e da essa Rádio Reis Campos é insuportável de boa, meu compadre. Dou muito valor, meu compadre.
1: Olha aí, boa obrigado, demais, viu? Compadre.
9: Pois é, meu pai.
1: Obrigado você também, meu carinho.
9: Seu programa aí, meu pai. Deu tudo certo. Trabalho muito anos aí, nós ouvimos esse som aí, em nome de Jesus. Amém.
1: Amém, compadre, amém. Vamos lá, bota mais um ouvinte aí.
10: Boa noite, meu compadre, Irlândio Faria. Que quem fala é seu amigo e ouvinte, o Chico Novo da Espingarda, município de Barra do Maracanã. Meu amigo, hoje eu vou lhe pedir aquela música que diz: boi com sede, bebe lama. Aí eu quero que você bote aquela música pra mim ouvir, que eu tô aqui lhe ouvindo no rádio, sozinho, na baladeira, sentado, deitado. Acabei de jantar, um feijãozinho misturado, mas tô aqui lhe esperando pra você botar essa música pra mim ouvir. Boa noite, meu compadre. Deus te abençoe.
1: A nós,
10: Deus que
1: compadre.
10: Dê muitos anos de vida a você e sua família.
1: Amém, compadre.
10: Boa noite.
1: Cadê meu compadre de Mapurcá, hein?
11: Um forte abraço, uma boa noite. Muito
7: valeu. Eita, meu compadre, boa noite, José de Mapurcá. E hoje o programa tá bem participativo, né? Graças a Deus. A audiência total. Meu compadre, eu tô ouvindo aqui a 96,1.
1: Olha aí, rapaz.
7: Tô ouvindo aqui a 96,1 de Água Branca.
1: Eita.
7: Tô chegando aqui na Estaca Zero, me aproximando de Água Branca e tô subindo aqui no rumo de Landry Salles.
1: Olha aí.
7: E tô aqui na programação, meu compadre. Ouvindo aqui a programação, viu? Um alô aos amigos caminhoneiros. Um alô também para o Dr. Costa lá em... Doutor Almeida, lá no Maranhão.
1: Doutor Almeida.
7: E a minha irmã Maria de Fátima também, que gosta muito. O meu amigo Zé Visgueira, que também não perde um programa. Antônio Martins, que gosta muito da programação deste momento, o Terreiro da Fazenda. E enfim, meu compadre, todos que estão aí ouvindo e apreciam o programa, aquele abraço. Papai do céu sempre nos abençoe. E tamo por cá na escuta, meu filho. Um abraço a todos.
1: Obrigado, compadre. Um abraço pra você. Ei, produção, chame aí mais uma aí. Essa é a agente de venda? É a agente de venda, a Maria lá de Buriti de Nacevais. Bota ela aí, vamos lá.

0: seu Raimundo Marcelino Mocambinho, seu Elias, o seu Francisco e o seu Francisco, a dona Estela, a dona Terezinha, a dona Rosa.
1: Olha aí, obrigado, comadre, pelo carinho, tá bom? Vamos com música, compadre. Daqui a pouquinho tem mais participação. Você pode, já dá pra botar ela aí? A Luciana GF8, lá de Alto Alegre do Maranhão. Ô, Luciana, boa noite.
2: Boa noite, Islã e Faria. 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Quero pedir a música do Luiz Gonzaga para todos os meus clientes, ouvintes, que está ouvindo o Terreiro da Fazenda. Exclusivo também para meus irmãos caminhoneiros, caminhoneiras. 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
1: Islã. 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Olha que coisa boa, Luciana aí é um agente de venda, não é? 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Muito obrigado, Luciana, pelo carinho. Tudo de bom para você. 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

0: Rede de Rádios Verdes Campos Sati informa a hora certa.
1: Agora, 7 horas, horário de Brasília.
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0: volta, Lu Terreirão da Fazenda. Eita, compadre, 7:05. Quem é que tá aí com a gente? Hein? Ah, muito bem. Então vamos mandar um abraço todo especial pra Dona Ângela, lá em Campo Maior. Obrigado pelo carinho.
1: Fernando Farias, boa noite a toda a galera Rádio Verdes Campos, boa tarde Nordeste, boa noite Brasil, aqui é Cosme de Oliveira, direto de Vitória da Conquista, aqui na Bahia. Estamos curtindo esse lindo forrozão aí do Terreiro da Fazenda, então gostaria de pedir um forró, se possível, é o Chilenique, Matando Saudade, Trio Nordestino. Esse forrozinho é um homem para toda a galera de Vitória da Conquista, meus amigos aqui da cidade vizinha, Nova Canã, a galera de Itapetinga, a toda a população nordestina e a todos os seus ouvintes em geral. Islândia Marias, aquele abraço, uma boa noite. Abraço a todos os ouvintes. Até amanhã, se Deus nos permitir.
0: Valeu, valeu, compadre. Ele tá lá na Bahia, ligado com a gente. Hein? Tá acompanhando. Nossa da Conquista, é? Tá ligado com a gente lá, produção. Olha, um abraço pra ele, tudo de bom. É o Cosmo, né? Gente boa, pense. Cosmo de Oliveira tá acompanhando o nosso Terreirão da Fazenda. Um grande abraço para você. Muito obrigado pelo carinho que você sempre nos dá. Não é? Gente boa. Aí é gente da gente. A comadre fez o que foi aqui, rapaz. Uma galinha caipira. Eita, aí. Põe no pro fogo, não é? Então, comadre, manda um vídeo para nós aí dessa galinha. Hein? Ô, rapaz, mas é bom. Olha, vamos aqui, compadre. Vamos com música. Bota, cadê o Zé Gonzaga? Camarão é peixe bom. Tá aí? Então bota, compadre.

Chililique, rapaz! Pense no forrozão bom, hein? É no Terreirão da Fazenda. 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

0: Esse é os três do Nordeste no terreirão da fazenda. Rapaz, mas é bom demais, não é? Eita! É forró pra ninguém ficar parado. É muito bom. Quem é que tá aí? Vamos lá, solta o áudio.
1: Ô, de doutor. Epa! Família, tô ligado na TV, na antena digital.
0: Ah, é o...
1: Passa aquela mulher, Manacaru, quando pula na cesta, para oferecer para a família Fonseca.
0: Ele aí, Lupe.
1: Bernália, Maria do Carmo, Bernália, Flávio, Alain e Alex. E Davi e Javi. Jane Almeida e Patrícia de Sorocaba. E Tonho da Gata, lá no Cândido Brito e Andréia. E Adriano Melino. E Jorge Cavalho. Vitória, minha sobrinha, Vitória Lobo Maravice. E Verônica da sua terra. E também para você, que é nota 10 mil notas. Para todos vocês aí da FM, daí, mas já estou ligado com Querias, Fazenda, São Ramundo, tá ok? Obrigado, Farias. E Alexandre da Pista 7, Lília da Pista 7, da Pista 7, e Jane lá no Tanque Novo. Obrigado, fica comigo, doutor Farias.

3, Alambique de Barro no terreirão da Fazenda, compadre. Oi! Eita, mas é bom, hein?

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0: 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Quem que tá aí, cumpade, hein? Bota aí o povo pra falar.
1: Boa noite, meu compadre Arlando Faria.
0: Olha aí, rapaz. Quem é que tá aí, produção, hein?
1: Eu vim da Zona Norte da capital Piauí.
0: Eu não entendi. Volta aí.
1: Boa noite, meu compadre Arlando Faria. Quem fala aqui é o Francisco Mendes.
0: Olha aí, rapaz.
1: Eu vim da Zona Norte da capital Piauí. Teresina, Piauí. Bote aí pra mim, Genival Lacerda. Ele está de olho na boutique dela. Gostaria de oferecer. Como é que é, rapaz? Pra Divina, né, Eliseu Martins, Joaninha Altos Piauí, Tchesca Sorriso Intimo Maranhão, Didi Amoroso e Dona Zezuína na Primavera, meu amigo Raimundo Centino Menezes, sua copeira Dona Maria Lopes, Danita Ferragem, e para todos amigos e amigas que tá ligado da grande audiência da noite, que é o terreno da fazenda apresentado pro meu compadre Arlando Faria. Um abraço, meu compadre, fica com Deus, até amanhã.
0: Olha aí, que maravilha, obrigado, compadre, um abraço. Tá ligado com a gente, né? O Mendes, lá no Mucambinho. Ô, Mendes, tudo de bom pra você, meu compadre. Gente boa, rapaz. Aí não perde, não. Hein? Ah, meu amigo, lá ele tá ligadinho com a gente todos os dias, não é? Um abração pra ele, tudo de bom. Obrigado pelo carinho.
2: Eu tenho...
0: Quem é? Aí é também, produção. Tá acompanhando a gente? Olha que coisa boa, não é? Pois um abração todo especial para todos eles que estão ligadinho com a gente. Olha, vamos aqui, quem é que tá aí, produção, hein? Diga para mim aí, quem é? Aí tá aí? Deixa eu ver aqui, é vídeo, é produção? Ah, eu vou mandar um alô para ele, meu amigo, gente boa, não é? O pai de Irlande, manda um alô para o jornalista Gabriel Farias. Nos encontramos hoje, oh, rapaz, lá no Hospital do Disseu, não é? Foi, rapaz, pode ser o 2. Mande um alusão aí pro meu pai, o cumpadre Mauro César, que está internado, não é? A minha sogra tá lá também, rapaz, não é? Nosso Paulo de Seu. Um abração para você, cumpadre, tudo de bom, não é? Ele e a esposa Toinha. Olha aí que maravilha. Um abraço pro meu cumpadre. É o cumpadre Mauro, é o Mauro César. Cumpadre Mauro César, um abração para você, não é? Tudo de bom, que você se recupere o mais rápido possível. Ele e a esposa, cumpadre Toinha. Cumpadre Toinha, um grande abraço para a senhora. Muito obrigado pelo carinho que você sempre nos dá, tá bem? Obrigado aí, o meu cumpadre, jornalista Gabriel Farias. Também é Farias, não é? É, gente boa. Tudo de bom, cumpadre. Um abração para você e continue com a gente. Vamos lá.
2: E compadre Irlando Faria tá falando, é o certo espetinho da cidade de Barra, mande aí mastuz com leite, meu vaqueiro, meu peão, para oferecer para minha esposa Suzana Kemilara, meu amigo Levi do Solidão, meu amigo de Axis, irmão dele, cadê o arroz de Axis? Tava galinha de Axis, lá do Solidão, meu amigo Coxinha do Canto Escuro, Chico Ando do Bairro Santinho, meu amigo Zé Luiz, na Rua do Abóbora do Bairro Santinho, meu amigo é o menino, 102 anos, rapaz, o Boinha, minha mãe, meus irmãos, e pra você, Zé Piranha, da Vila França. Mande aí, meu amor, meu vaqueiro, meu peão, com mastros coletes.
0: Olha aí, rapaz, meu vaqueiro, meu peão. Ei, meu vaqueiro, meu peão. Olha aí, pessoal ligado com a gente, muito obrigado pelo carinho, tudo de bom. Olha, deixa eu mandar um abraço aqui pra o Eduardo, tá ligado com a gente, a Flávia também, lá em Alto Longar. Um abração todo especial para eles. Não perde o nosso Terreirão da Fazenda. Continue, compadre, nessa festa maravilhosa com o compadre Irlândio Farias. O pessoal de Coivaras também. Lá não perde, não é? Quero abraçar todo esse povão de Coivaras acompanhando o nosso Terreirão da Fazenda. O meu amigo Neto Cacheiro, o pai dele, Lulu Cacheiro. Toda a família do Neto também, sempre, sempre acompanhando o nosso Terreirão da Fazenda. Obrigado, meu povo. Um abraço aqui do compadre Irlândio, a todos vocês de Coivaras, no Piauí, tá sempre ligado com a gente. Aí só gente boa, não é? Gente fina. Cadê, produção? Já tá aí já? Então bota, não é? O povão pede e a gente tem todo prazer de atender. Cadê o Genival?

0: com Rapadura, cantando Amado Batista aqui no Terreirão da Fazenda. Olha, bacana demais, não é? Olha, vamos mandar um abração aqui pro povão que tá ligado com a gente. Aonde, Irlande, hein? Bota aí.
1: Boa noite, compadre. Aqui é o São Paulo da Sununga, ligado no seu programa. Peço a muda do Martins com leite.
0: Ô, oh, tá tão baixinho, não tá? O áudio dele, produção.
2: Boa noite, meu amigo Irlande Faria, aqui é Carlinhos de Alço. Estou na escuta pelo aplicativo. Eu não vou pedir nenhuma música, eu só quero fazer aí uma retificação. Cadê aí o edital de Alço? Falar aí um alô pro nosso prefeito Maxwell, que foi que aconteceu que o edital não foi lançado.
0: Ah, o edital de Altos, não é? Olha, eu acho que o jornal de manhã, você liga para o jornal de manhã, porque aí a gente vai saber direitinho, não é? O pessoal do jornal de manhã, para saber, aí pode já ter informações sobre o edital, não é? E ligando de manhã no jornal, você vai ter todos os detalhes, e aí você pode, que aí o pessoal da produção do jornal, com certeza vai entrar em contato com ele. Um abração, muito obrigado pelo carinho. Quem é que está aí, produção?
3: Boa noite, meus amigos do Terreiro da Fazenda. Meu querido amigo Irlândio Farias.
0: Ô, compadre.
3: O maior radialista da região norte e nordeste do Piauí.
0: Obrigado, meu compadre.
3: Quem fala é Gustavo Mendes, aqui da grande cidade de Altos, aqui do bairro Maravilha.
0: Olha aí.
3: Queria mandar um abraço, como sempre, pro meu pai, um dos maiores zabumbeiros da região. Ele que é zelador no Banco do Brasil há muito tempo, muito conhecido. Chico Mendes.
0: É o Chico Mendes.
3: E queria pedir uma música hoje. É Baião Granfinho, na voz de Raimundo Fagner. Que eu sou grande fã do Raimundo Fagner, pra mim é um cantor maravilhoso. Obrigado, meu amigo Irlando Farias. Parabéns pelo programa. É nóis.
0: Ô, compadre, obrigado pelo carinho, não é? Hein? A gente fica feliz. Tudo de bom pra você. Não é? Que tá ligadinho com a gente. Gente boa, não é, produção? Gente boa. Ele pediu na voz de quem aí, produção? Dá pra você só repetir lá um pouquinho lá? Hein? Na voz de quem que ele pediu? Bote aí, só pra me ouvir aqui no finalzinho, né?
3: Raimundo Fagner.
0: Ah, na voz de Raimundo Fagner. Vê se tem aí, produção, tá bom? Se tiver, nós tocamos com todo prazer. A voz do Fagner. Raimundão! Fagner, ô rapaz, vê se tem aí, viu? Aí você busca lá pra mim lá, por favor. Baião Granfino, rapaz. Sim. Tem aí, rapaz? Olha, ó.
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0: Ô, oh, mas é bom, rapaz. Daqui a pouquinho toca, né, produção? Tem, ah... Quem é que tá aí? É vídeo? Bota o vídeo aí.
5: Carne amarela. Mamãozinho da carne amarela. Gostoso e maravilhoso. Eu vendo a R$8.
0: Não entendi esse daí não, compadre. Eu não entendi, foi nada aí, viu? Hein? Eu não entendi essa daí. Mas tudo bem, um abração pra ele. Ela é Oscarina GF8, não é? Tá aí já, produção? Deixa eu ver aqui.
5: Boa noite. Cara, amigo locutor Irlande Farias.
0: Opa, Oscarino,
5: no assentamento na localidade Pau da Cruz, no município de Efeito Pacheco.
0: Opa.
5: Sou agente de vendas para o Grupo Franli. Peço para você divulgar meu número, que é 981-88-4333. Que eu deixo esse produto na hora. Quero pedir a música Nossa Senhora com Nossa Senhora Me Dê a Mão, com o Roberto Carlos.
0: Isso é forró, comadre.
5: Para homenagear todos meus clientes do município de Efeito Pacheco, minha cunhada Toninha, na Lagoinhas, meu irmão Ramiro Filho. Enfim, para todos os efeitoenses, para todas as crianças, para Eloá, Lagoinhas, para Emanuele, no assentamento de Sapucaíra, para Maria Luísa, para o Daniel, no assentamento de Sapucaíra. Enfim, para todos as pessoas do município, para todos os Cigefredoenses, para você também,
0: Cigefredoense.
5: Que é nota 10, tá? Boa noite, tô assistindo aqui pela televisão, tá?
0: Olha aí, tá ligadinho pela TV. Obrigado, comadre. Um grande abraço, continue com a gente aqui no Terreirão da Fazenda, fazendo essa festa maravilhosa. Pessoal de Sergifeito Pacheco, muito obrigado aí a cada um de vocês pelo carinho, tá bom? Que vocês sempre têm pelo Terreirão da Fazenda, pela programação da Rede de Rádios Verdes Campos SAT, a gente agradece pelo carinho. Vamos agora para onde, hein? Nós vamos para o comercial? Já tá aí, produção? Tá bom, então. Pois vamos lá, já já a gente volta.
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0: Agora, 8 horas, horário de Brasília.
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audiência, cavalo de pau. Que música bacana, hein? 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Olha, também quero falar aqui, mandar um alusão. Tá ligado com a gente? Tá acompanhando a gente? A gente manda um alô, não é? 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Então, ligadinho com a gente, um abraço do Irlândio Farias. 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João Luiz Nogueira, lá na Bahia, está ligado com a gente, né? Não perde o nosso terreiro da fazenda. Muito obrigado pelo carinho que você sempre nos dá. Olha, vamos falar também aqui, compadre? Vamos lá. Aqui é assim, compadre, a gente não para, não. 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Esse aí não perde o nosso terreirão da fazenda, não, né, Irlande? 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Um grande abraço para cada um que faz lá o
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Gente boa, gente da gente. Olha, vamos aproveitar também aqui. 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Tudo de bom, Gemereis. Um abração, obrigado aí pela sintonia. Vamos lá, compadre. É o que, produção? Aí tá! Só ligadinho, não é? Então bota aí o povão pra falar com a gente, rapaz. É o quê, produção? Ah, dia 22 de agosto. Tá, ainda tá longe ainda, mas na semana a gente vai falar. Leilão beneficente, não é? Lá no, na Gin e Papeiro. Gin e Papeiro. É Gin e Papeiro, é, compadre? O senhor Zé... É Zé Arlindo que convida o pessoal. Ele encontra doente, não é? Aí pedindo aí a sua... Ah, beleza. Vai ter o quê lá? Ah, tá. É o leilão lá, não é? Ah, Gin e Papeiro. Dia quanto? Dia 22. Ah, de agosto agora. Muito bem. Olha, quem é que tá aí, hein, produção? Vamos lá? Tem mais ouvinte aí pra falar com a gente? Olha, boa noite, compadre. É o Gentil Soares Guimarães. Ô, Gentil, um abraço pra você. Muito obrigado pelo carinho, não é? Hein? Ô, rapaz... Olha, vamos aqui, boa noite para você que faz o Terreirão da Fazenda. É, quero uma música da banda Mastruz com Leite, não é? A música... Ah, tá. É, Zé Mato foi à praia, só para ver como é que é. Esse é do Luiz Gonzaga. Quero oferecer a cruz... dos ouvintes do Terreiro da Fazenda. Meu nome é José Marques, que moro no distrito da cidade de Marco, no Ceará. O nome do lugar é Panacuí, no Ceará. Oh, rapaz, que legal, não é? Mas obrigado, compadre, pelo carinho. Vai sim, vai dar tempo sim. Tudo de bom pra você aí, continue aqui no Terreirão da Fazenda. Daqui a pouquinho a gente toca. Bota aí, compadre!

0: Bom dia, sei quem? Amelinha, compadre! É linda essa música, não é? Agora, vamos pra onde? Abre o intervalo comercial e a gente volta daqui a pouquinho, não é? Hein? Ô, rapaz, cadê aquela lá? Tá lá, ô produção? Tá? Dá pra atender aí o ouvinte aí? Bota o ouvinte aí, antes do intervalo comercial.
1: Oi, compadre Irlande Faria.
0: Boa noite, compadre.
1: Quem tá falando aqui é Francisco Antônio, de Antonina do Norte, no Ceará. Gostaria de pedir uma música aí de Explosão do Som, se você puder colocar qualquer uma.
0: Se eu tiver oferecer aqui, tem aí,
1: para todos os ouvintes da Verdes Campos, do Terreirão da Fazenda, em Sambaíba, município de Buqueirão do Piauí.
0: Ô, compadre, um abração pra você, tudo de bom. Olha aí, rapaz, tá ligadinho com a gente lá, não perde o nosso programa. Tudo de bom pra você, continue aqui com a gente no Terreirão da Fazenda. Compadre, vamos ver se tem, se não tiver, a gente toca outra pra você, tá bom? Um grande abraço, continue fazendo essa festa maravilhosa com o compadre Irlândio Farias. Quem é que tá aí, produção? Bota aí, vamos lá.
2: Oi, boa noite. Eu sou a Maria Batista de Guaíra, estado do Paraná. Gostaria que tocasse uma música Metruz com Leite, e o sanfoneiro só tocava isso. Oferecendo para todos que tiver na escuta.
0: Olha aí, rapaz. Tem aí, produção? Hein? O sanfoneiro só tocava isso. Vê se tem aí. Sanfoneiro só tocava isso. Essa daí é, eu não sei. É do Luiz Gonzaga, vê se tem aí. Vê se tem aí, produção. Procura aí, na voz do Luiz Gonzaga. Se tiver, tem Mastruz com Leite, parece que tem. Mas tem no Luiz Gonzaga, não tem? Hein? Vê se tem do Luiz Gonzaga. É? Ah, tá. Deixa eu ver aí na voz do Mastruz com Leite. Daqui a pouquinho a gente toca ela, tá bom? Segura aí que eu volto já depois do intervalo.
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0: bom. Faz aquelas quadrilhazinhas, né? É bom demais. Olha, vamos lá, compadre. Tem ouvinte na linha aí? Tem ouvinte com a gente, produção? Se tiver aí, bota aí. Vamos lá.
1: Boa noite, compadre Maria. Eu quero um forró de João Bandeira.
0: João Bandeira.
1: Bota o caminhoneiro, João Bandeira. Aqui é Francisco Catolano Rocha. Uma boa noite para toda a turma de comerciante daí, Teresina, que vem muito para minha região, fazer compra aqui na feira de Brejo Cruz, na Paraíba. Eu sou vizinho da Brejo Cruz, eu tenho muita família no Brejo Cruz. Uma boa noite, aqui é Francisco de Assis Tarapim.
0: Eita!
1: Parabéns para toda a turma de comerciante daí de Teresina, que vem comprar na minha região aqui da Paraíba, em Brejo, no Brejo Cruz.
0: Brejo Cruz,
1: sou vizinho a Brejo Cruz, Catolé do Rocha, Francisco de Assis Sarapim,
0: compadre. Eita, compadre.
1: Eu passo o dia todinho escutando o forró, a Rádio Verdes Campos.
0: Olha aí.
1: Ela que... faz muito sucesso.
0: Eita.
1: Uma boa noite, uma boa semana, uma boa noite, tudo de bom, especial.
0: Olha, Vera Cruz, olha, um abraço pra vocês aí na Paraíba, muito obrigado pelo carinho que cada um sempre nos dá, porque é importante ter a sua participação, você que mora no Rio Grande do Norte, você que mora em Sergipe, você que mora em Pernambuco, você que mora no Ceará, você que mora na Paraíba, você que mora em São Paulo, Rio de Janeiro, Curitiba, o Paraná ligado sempre com a gente, né? Tem muita cidade no Paraná, muito obrigado pelo carinho, você também que está... Né? Lá na região, compadre, também, de Santa Catarina, Rio Grande do Sul. Alô, Canoas! Um abraço para vocês em Canoas, Porto Alegre, você que está em Brasília, você que está no Maranhão, Piauí, Ceará, você que está também aí em Tocantins, né? Um abração todo especial, estado do Pará, Belém, Mãe do Rio... são tantas cidades no Pará, né? Amazonas, muito obrigado e continue fazendo essa festa maravilhosa com o compadre Irlândio Farias dentro do nosso terreirão da fazenda. Aqui é assim, compadre, sempre. Olha, vamos aqui, compadre. 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

Salve, bom dia, você! Forrozão, baby, som no terreirão da fazenda. Que música bonita, hein? Lindona! E você ligado com a gente, muito obrigado pelo carinho. Oh, rapaz! Essa é bonita, hein?

0: Eita, gemidinho danado! Gemidinho. Rapaz, mas é bom, não é? Ó, o forrozinho bom danado. É o terreiro da fazenda. Já a produção. Eu não acredito, mas estamos de volta amanhã, se Deus permitir, não é? Acredite sempre no trabalho. O trabalho é importante. É importante. 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Tá bem? Tá combinado? Um abração a todos. 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Tenha fé. A fé cura, a água cura e os produtos de F8 salvam vidas e pode salvar a minha e a sua. Bença vovô, bença vovó, bença papai e bença mamãe. Eu só quero pedir a Deus uma coisa: saúde, pai, para a gente trabalhar e levar o pão de cada dia para nossa mesa, para nossa família. Assim eu agradeço em nome do Pai, do Filho e do Espírito Santo. Amém. Vem aí a oração do Pai Nosso, em seguida a Voz do Brasil. Valeu, Brasil!
1: Olá, amigos. Quem fala aqui é Franley. Quero dizer o seguinte: para você ter êxito na fé, você precisa ter fé. Se você não tiver fé, você não vai ter êxito. Saiba de uma coisa, que um dos melhores remédios, melhor antibiótico, é a fé. Você quer que dê certo sua fé? Se concentre, levante as mãos para cima, se encoste em qualquer, numa parede, em qualquer coisa, e peça a Deus aquilo que lhe interessa. E tenha fé. Se você fizer isso, vai dar certo, vai dar certo. Quem está falando aqui é Franli. Essa oração foi feita aqui na sede da Rede de Rádio Verde Campos, com todos os funcionários daqui da rádio. Todos nós fizemos com fé, pedindo para que você tenha saúde, nossos ouvintes, nossos queridos amigos. Então, só quero lhe dizer para você: tenha fé e reze conosco esse Pai Nosso.
2: Pai Nosso que estais nos céus, santificado seja o vosso nome. Venha a nós o vosso reino, seja feita a vossa vontade, assim na terra como no céu. O pão nosso de cada dia nos dai hoje, perdoai as nossas ofensas, assim como nós perdoamos a quem nos tem ofendido. E não nos deixeis cair em tentação, mas livrai-nos do mal. Amém. Ave Maria, cheia de graça, o Senhor é convosco. Bendita sois vós entre as mulheres. Bendito é o fruto do vosso ventre, Jesus. Santa Maria, Mãe de Deus, rogai por nós, pecadores, agora e na hora de nossa morte. Amém.
3: Esse Pai Nosso e Ave Maria é um oferecimento da família da Rede de Rádio Verdes Campos Sat e suas afiliadas. Para todas as pessoas que estão nesse momento passando por situação difícil nos hospitais, com a Covid ou com outras doenças. E também para todas as famílias que estão sofrendo porque perderam seus entes queridos. Rogamos a Deus que Ele console cada coração sofredor nesse momento tão difícil nas nossas vidas. A família da Rede de Rádio Verdes Campos Sat e suas afiliadas têm a certeza que juntos vamos passar por tudo isso e sair do outro lado mais forte.
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5: Olá, boa noite.
6: Boa noite para você que nos acompanha em todo o país.
5: Quinta-feira, 6 de agosto de 2026.
6: Vamos aos destaques do dia.
5: Atualização do Estatuto da Criança e do Adolescente.
6: Lei estabelece medidas de enfrentamento e repressão ao crime de violência sexual na internet e uso de inteligência artificial.
5: E abusadores ficam obrigados a ressarcir o tratamento psicológico e psicossocial da vítima. Gabriela Noronha.
7: Entre as mudanças está a ampliação da pena para quem adquire, possui ou armazena material contendo violência sexual contra crianças ou adolescentes.
6: Você vai ouvir também saúde.
5: Prorrogado o prazo para ampliação de recursos do FGTS em instituições hospitalares filantrópicas que atuam no SUS. Márcia Fernandes.
8: Com a prorrogação, mais de 2 bilhões de reais de recursos em crédito ficarão disponíveis para essas instituições.
6: E vamos conhecer hoje como funciona o banco genético da Embrapa.
5: Ele funciona como um cofre de segurança de espécies da biodiversidade brasileira. Pablo Mundim.
9: Hoje, o banco genético da Embrapa conserva cerca de 156 mil amostras de mais de 1.200 espécies vegetais.
6: Hoje, na apresentação da Voz do Brasil, eu, Mariana Jungmann e Luciano Seixas.
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6: Sancionada a lei que prevê medidas de repressão à violência sexual contra crianças e adolescentes na internet e com o uso de inteligência artificial.
5: A norma também estabelece ações para proteger as vítimas e a responsabilização financeira do agressor.
6: Os detalhes você vai ouvir agora na reportagem de Gabriela Noronha.
7: A lei, sancionada nesta quinta-feira, atualiza dispositivos do Estatuto da Criança e do Adolescente e de outras leis como o Código Penal e o Código de Processo Penal, e estabelece mais rigor para quem praticar crimes de violência sexual contra crianças e adolescentes no ambiente digital, como disse o ministro da Justiça e Segurança Pública, Wellington César Lima.
10: Na legislação até então existente, não tinha especificidade nem a proporcionalidade da resposta adequada para esses casos, e agora nós temos isso, que o ambiente digital, por sua imediatidade, cobra respostas igualmente imediatas. Então, esses tipos penais mais adequados, como de violência sexual, abuso sexual, exploração sexual, vem tomar o lugar de outras figuras mais genéricas e que não tinham uma especificidade adequada para a tipicidade penal correspondente.
7: Entre as mudanças está a ampliação da pena para quem adquire, possui ou armazena material contendo violência sexual contra crianças ou adolescentes. O texto também cria uma punição específica para a simulação de abuso sexual por inteligência artificial, utilizando o rosto, corpo ou voz de crianças e adolescentes. Janine Mello, ministra dos Direitos Humanos e da Cidadania, destacou que o uso da tecnologia não pode servir como instrumento de violação de direitos.
11: A inteligência artificial, de maneira geral, os avanços tecnológicos têm um potencial enorme para o desenvolvimento econômico do nosso país, mas eles não podem e não devem ser instrumentos de violações de direitos e para a criação de ambientes que não são seguros para as nossas crianças e adolescentes.
7: Com a lei, a criança ou adolescente, vítima ou testemunha, tem assegurado atendimento psicológico e psicossocial contínuo e especializado. E os abusadores ficam obrigados a cobrir integralmente os custos do tratamento da vítima. A delegada da Polícia Federal, Rafaela Parca, comentou sobre os novos dispositivos.
12: Possibilitam não só a repressão, que é muito importante, as pessoas têm que ter uma sentença justa e adequada, a polícia tem que ter condições de investigar, mas também trazem o que eu acho mais importante, que é a prevenção. A gente precisa de muitos mecanismos para defender essas crianças, especialmente no ambiente digital,